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2: Olá, ouvinte da Rádio Nacional, aqui estamos chegando com a programação musical para você. Eu sou Márcia Dias e seguimos juntos aqui agora para ouvir Clara Nunes, música de Candeia, o Mar Sereno.

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Você ouviu o admirável gado novo Fagner Zé Ramalho, de Zé Ramalho? Na gangorra, Mariana Haidade, Giana Viscardi e Michael Rusca. O Márcio Renault, Clara Nunes, de Candeia. 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Agora a gente ouve Belchior dele, a palestra.

Você ouviu Alô Fevereiro, Roberta Sá, Sidney Miller? Que fim levaram todas as flores, Secos e Molhados, de João Ricardo. 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Hora de tocar tributo a Martin Luther King, com Leci Brandão e Wilson Simoninha, de Wilson Simonal e Ronaldo Boscoli.

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Ouvimos aí Sonífera Ilha, Carlos Sabad, Branco Melo, Marcelo Fromme e Tony Bellotto. E antes, Coração Tranquilo, Walter Franco. 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Agora a gente ouve A Primeira Vista, Chico César, música dele.

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0: Aqui fala Jussara Mendonça, trazendo para você expressões musicais de todo mundo.
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0: No programa de hoje, a presença do compositor, multiinstrumentista e cantor italiano Brunori Sas, músico natural da Calábria, da cidade de Consenza, onde nasceu no dia 28 de setembro de 1977. Em destaque, temas do álbum Sip, de Brunori Sas, disco de ouro pela Federação da Indústria Musical Italiana. Eu começo tocando Il Mondo Si Divide. Na sequência, Fore Dai Mondo, música do mundo e o som autoral do italiano Brunori Sas.

Al di là dell'amore é mais uma composição impecável do álbum Sip, do compositor e cantor Brunori Sas, destaque do Música do Mundo de hoje.

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1: L'albero delle notti é uma canção do italiano Brunori Sas, terceiro lugar no Festival de Música de Sanremo de 2025 e também premiada como melhor letra. Música do Mundo e o celebrado compositor e cantor Brunori Sas.

Do sexto álbum de estúdio do compositor, multiinstrumentista e cantor italiano Brunori Sas, intitulado L'albero delle notti, lançado em fevereiro de 2025, inspirado numa nogueira que fica em frente de sua casa, disco que aborda a paternidade, dedicado à filha Fiammetta, eu toco para você mais dois temas, Per non perdere noi e La vita com'è. Música do mundo e dois temas autorais de Brunori Sas, compostos em parceria com Riccardo Sinigaglia, produtor musical do disco L'albero delle notti.

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1: Dario Brunori, que tem o nome artístico de Brunori Sas, uma homenagem à empresa de construção de seus pais, apresenta mais dois temas do álbum A Casa Tutto Bene, lançado em janeiro de 2017. Você ouve La Mesa Milano, depois La Vita Pensata, música do mundo e o inspirado compositor italiano Brunori Sas.

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1: O videoclipe do tema La Verità, escrito por Dario Brunori e dirigido por Giacomo Triglia, lançado em setembro de 2017, ganhou o prêmio PIVI 2017 como melhor videoclipe independente do ano. La Verità foi contemplado com a Targa Tenco, prêmio mais prestigioso da música italiana. Música do Mundo e o premiado compositor e cantor italiano Brunori Sas.

0: Do álbum Sip, lançado em 2020, eu toco mais duas impecáveis, Perdue que come noi e Capita Cossi. Música do Mundo apresentando Brunore Sas e suas reflexões musicais sobre a vida contemporânea.
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1: La canzone que ha escrito tu é mais uma canção de Brunore Sas, músico que diz ser influenciado em seu trabalho por Fabrício de André e Lúcio Dalla. Música do Mundo destacando mais uma composição do álbum Sip, de Brunore Sas.

0: Aqui eu termino mais uma edição do Música do Mundo. Hoje destacando o trabalho musical do compositor, multiinstrumentista e cantor italiano Dario Brunori, cujo nome artístico é Brunori Sas.
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0: Música do Mundo, sonoplastia Messias Melo, produção e apresentação Jussara Mendonça.
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2: Olá, amigos, aqui é Sidney Ferreira e você está no Jazz Livre, em uma edição especial aqui na Rádio Nacional. O programa de hoje celebra o multi-instrumentista e compositor Egberto Gismonti. Nascido no município do Carmo, no Rio de Janeiro, no dia 5 de dezembro de 1947, Egberto Gismonti começou a estudar música aos 5 anos de idade. O piano foi estimulado por uma tradição clássica de seu pai, o libanês Camilo Amin. Já a prática com o violão foi influenciada por sua mãe, a italiana Ruth Gismonti Amin. No Conservatório Brasileiro de Música, Gismonti estudou também flauta e clarinete, além de pesquisar a música popular e folclórica brasileira. Vamos começar a parte musical do programa de hoje ouvindo uma gravação ao vivo de Palhaço, composição de Egberto Gismonti e Geraldo Carneiro, na interpretação de Yangar Barek, Charlie Hardin e Egberto Gismonti. 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
1: Essa foi Palhaço, uma das composições mais conhecidas do Egberto Gismonti, em parceria com Geraldo Carneiro, gravado ao vivo em 1979 por Jan Garbarek, Charlie Haydn e Egberto Gismonti no Berliner Jazztag, na Alemanha. O sucesso internacional do Egberto Gismonti é de extrema relevância para nós, já que suas obras refletem a diversidade musical do Brasil. Em 1967, Egberto Gismonti estudou piano com Jacques Klein e Aurélio Silveira. E neste mesmo período abriu mão de uma bolsa de estudos na Áustria para dedicar-se à música popular. Em sua trajetória, o compositor e multi-instrumentista passou pela música indígena de grupos amazônicos ao samba e choro carioca, pelo frevo, baião e forró nordestino. Gismonti desenvolve seu repertório a partir de uma formação clássica e experiências musicais diversas, em que a linguagem do jazz se faz sempre muito presente. Buscando transpor a qualidade polifônica do piano para o violão, ele chegou a 3 instrumentos personalizados, de 10, 12 e 14 cordas, tocados com uma técnica singular. Vamos conferir? Seguimos então com Mágico, composição de Egberto Gismonti, gravado ao vivo em 1980,

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1: De Egberto Gismonti ouvimos Mágico, interpretada em 1980, ao vivo por Charlie Haydn, ainda com Jan Garbarek e pelo próprio autor Egberto Gismonti.
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1: Você que ainda não mandou a sua mensagem, mande aí o seu WhatsApp. Nosso DDD é 21 99710-0537. O Jazz Livre é seu, o Jazz Livre é nosso. Ainda na década de 60, Egberto Gismonti estudou na França com Jean Barraquet e Nadia Boulanger. Trabalhou como arranjador e regente da orquestra que acompanhava Marie Laforêt e compôs sua primeira trilha musical para teatro, na peça Maria Minhoca, de Maria Clara Machado. Escreveu também sua primeira trilha sonora para cinema no filme A Penúltima Donzela, dirigido por Fernando Amaral, e realizou seu primeiro show internacional no Festival de San Remo, na Itália, em 1969. Neste mesmo ano, gravou seu primeiro LP, o homônimo Egberto Gismonti. E a partir da década de 70, realizou composições para companhias de dança no Brasil e no exterior. Ao longo de sua carreira, Egberto Gismonti também consolidou diversas parcerias. Entre os músicos com os quais trabalhou estão Naná Vasconcelos, Marluy Miranda, André Gerasati, Jacques Borelembau, Hermeto Pascoal, Ayrton Moreira e Flora Purim. Com o contrabaixista Charlie Haydn e o saxofonista Jan Garbarek, Gismonti lançou os discos Mágico e Folk Songs. O trio realizou turnês com estes álbuns e o resultado nós estamos acompanhando neste Jazz Livre. Deste trabalho vamos ouvir agora Bodas de Prata, composição de Egberto Gismonti e Geraldo Carneiro.

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1: Na interpretação de Egberto Gismonti, Jan Garbarek e Charles Hayden, ouvimos Bodas de Prata, composição de Egberto Gismonti e Geraldo Carneiro, gravada ao vivo em 1990.

0: 1980. É só para situar um pouquinho esse trio aí com o Egberto, o Charlie Haden, grande contrabaixista, né, norte-americano, estadunidense, e o Jan Garbarek, foi um saxofonista muito importante, principalmente nos anos 70 e 80, quando ele fez parte do quarteto europeu do Keith Jarrett. Teve uma participação importantíssima no quarteto do Keith Jarrett.
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0: Em 1985, Egberto Gismonti compôs sua primeira trilha sonora para uma exposição de artes plásticas de Marilda Pedroso. 4 anos depois, gravou o LP Dança dos Escravos. E em 1990, excursionou pelos Estados Unidos com seu grupo. Gravou 15 discos entre 1977 e 1993 para o selo alemão SM. E por meio de seu selo Carmo, negociou de volta os direitos sobre seu repertório inicial. Gismonti é um dos raros compositores brasileiros donos de seu próprio acervo. Em 1995, gravou com a Orquestra Sinfônica Estatal da Lituânia o CD Meeting Point. Já em 2009, lançou o disco duplo Saudações, que apresenta o CD Sertões Veredas, tributo à miscigenação, com a Camerata Romeu, e o CD Dueto de Violões, com seu filho, violonista e compositor Alexandre Gismonti. Citado o filho, vamos então mencionar também sua filha, a pianista e compositora Bianca Gismonti, que em 2017 montou o espetáculo Gismonti 70 e com seu trio homenageou seu pai em diversas cidades do Brasil, Europa e Ásia. Nos últimos anos, Egberto tem dedicado seu tempo a escrever trilhas de filmes, balés e óperas, além de atuar como compositor residente da Nova Orquestra Filarmônica de Tóquio. Vamos ouvir agora Forturia, composição de Charles Haden, na interpretação do próprio autor, junto a Jan Garbarek e Egberto Gismonti.

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1: Ouvimos Forturia, composição de Charles Hayden, gravada ao vivo em 1980 pelo próprio autor ao contrabaixo, junto ao saxofonista Jan Garbarek e ao multi-instrumentista que celebramos no programa de hoje, Egberto Gismondi. O Jazz Livre tem produção de Brisa Evangelista e Carlos Soca, estagiário de produção Lorenzo Melo, coordenação de produção de Rodrigo Soprana, trabalhos técnicos de Silas Mendes, coordenação de operações Felipe Chagas, gerência de rádio de Cacá Santiago, gerência executiva de rádios de Tiago Regoto. Eu sou Sidney Ferreira e me despeço com a música Baião Malandro, composição de Egberto Gismondi, presente no álbum de 1986, Alma. Espero que você tenha gostado do programa de hoje e a gente se encontra certamente no próximo Jazz Livre. Tchau!

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1: Olá, ouvinte nacional, muito bom dia. A partir de agora você ouve o melhor da música brasileira aqui na Nacional. Eu começo trazendo para você Elis Regina, de Guilherme Arantes, Aprendendo a Jogar.

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0: Tivemos aí Marcelo Genesi e Laura Lavieri em Felicidade, de Marcelo Genesi e Chico César. Antes, Wilson Simonal, de Carlos Imperial, Nem Vem Que Não Tem.
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0: Vamos ouvir agora Maria Gadu, de Caetano Veloso, Oração ao Tempo.

0: Ouvimos Belchior dele mesmo, Como Nossos Pais. Antes, Jorge Benjor, de Jorge Benjor, Salve Simpatia.
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0: Eu apresento agora para você na Nacional Boca Livre.

0: Tivemos aí Rita Lee, dela mesma, Doce Vampiro, Lulu Santos, de Lulu e Nelson Motta, De Repente Califórnia, abrindo o bloco Boca Livre, de Zé Renato, Juca Fili e Cláudio Nucci, Toada.
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0: A Nacional recebe agora Ney Matogrosso, de Chico Buarque, de Holanda, homenagem ao malandro.

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1: Muito bem, estamos de volta na Nacional com o melhor da música brasileira. Você confere comigo ouvindo agora Djavan, dele mesmo, Samurai.

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1: Você ouviu o João Bosco, de João Bosco Aldir Blanc, Escadas da Penha. Lu Borges, de Beto Guedes e Fernando Brant, Feira Moderna.
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1: Eu apresento agora para você Caetano Veloso, dele mesmo, Você é Linda.

Ouvimos Vanessa da Mata, dela mesma, Não Me Deixe Só. Antes, Simone Gonzaguinha, de Gonzaguinha, Diga Lá Coração. 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A Nacional recebe agora Nando Reis, dele mesmo, Me Diga.

0: Tivemos aí Rita Lee, de Rita Lee, Roberto de Carvalho, Desculpe o Auê. Antes, Alceu Valença, dele Vicente Barreto, Tropicana.
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0: Vamos ouvir agora Beto Guedes,

0: Duda Beat.
1: Obrigada.
2: Tivemos aí Thiago York e Duda Beat, de Thiago York e Tangerina. Antes, Aline Calisto, de Afonsinho, Enfeitiçado. E abrindo o bloco, Beto Guedes, dele Ronaldo Bastos, Lumiar. Eu trago agora para você, na Nacional, Ednardo, dele mesmo, Longarinas.

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1: Muito bem, estamos de volta na Nacional com o melhor da música brasileira. Você ouve agora Sandra de Sá, de Macau, Olhos Coloridos.

0: Ouvimos Milton Nascimento, de Fernando Brant e Milton, Vevecos, Panelas e Canelas. Antes, Skank, de Lelo Zanetti e Chico Amaral, Canção Noturna.
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0: Eu apresento agora para você Zé Cabaleiro, dele mesmo, Telegrama.
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0: Ouvimos Márcia Castro e Mayra Andrade juntas em Na Menina dos Meus Olhos, de Monsueto Menezes e Flora Matos.
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0: Estamos de volta na Nacional com o melhor da música brasileira. Você confere comigo ouvindo agora Milton Nascimento.

0: Ouvimos Pedro Miranda de Rubinho Jacobina, Meio Tom. Casuarina e Délcio Carvalho juntos em Acreditar, de Délcio Carvalho e Dona Ivone Lara. Abrindo o bloco, Milton Nascimento, de Márcio Borges e Tunai, Raras Maneiras.
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0: Eu trago agora para você na Nacional Adriana Calcanhoto.

Ouvimos Geraldo Azevedo, de Geraldo e Fausto Nilo, Chorando e Cantando. Antes, Belchior, dele mesmo, Medo de Avião. Abrindo o bloco, Adriana Calcanhoto, de Adriana e Antônio Cícero, Inverno. 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A Nacional recebe Tereza Cristina e Grupo Semente em Fim de Romance, de Argemiro e Tereza Cristina.

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1: Olá, você está na Nacional com o melhor da música brasileira. Você confere comigo ouvindo agora Cássia Eller de Chico Buarque de Holanda, Partido Alto.

0: Tivemos ainda em Mato Grosso, Didé Palmeiras, Cazuza e Bebel Gilberto, Mulher Sem Razão. Antes, Renato Braz e Fred Martins. De Fred Martins e Marcelo Diniz, Por um Fio.
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0: Eu apresento agora para você na Nacional Moraes Moreira. Dele, Fred Góes, Sintonia.

Você ouviu Tiago York de Duda Rodrigues e Tiago York, Saudade Boa. Antes, Saguarabira e Venturini de Luiz Carlos Sá e Sérgio Magrão, Caçador de Mim. 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Vamos ouvir agora Baby do Brasil.

0: Você ouviu Marina Lima, de Dalto e Cláudio Rabelo, Pessoa. Vanderly, dele mesmo, Breu. Abrindo o bloco Baby do Brasil, de Baby do Brasil, um auê com você.
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0: Estamos de volta na Nacional com o melhor da música brasileira, ouvindo agora Marisa Monte.

0: Você ouviu Tim Maia, dele mesmo, Não Quero Dinheiro. Antes, Walter Franco. De Walter Franco e Cid Franco, Vela Aberta. A primeira, Marisa Monte. De Jorge Benjor, Balança Pena.
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0: A Nacional recebe agora Chico César.

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1: Muito bem, estamos de volta na Nacional com o melhor da música brasileira. Você ouve agora Gilberto Gil, dele, Liminha. Vamos fugir.

Ouvimos Martinália, de Noel Rosa e Vadico, Feitiço da Vila. João Bosco, de Chico Buarque de Holanda, Brejo da Cruz. 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Eu trago agora para você na Nacional Tulipa Ruiz dela mesma.

Ouvimos Céu de Céu, Rainha. Alice Caymmi, dela mesma, Sentimentos. Eu apresento para você na Nacional Nilce Carvalho, de Monsueto Menezes, e João Vieira Filho, Lamento da Lavadeira.

Tivemos aí Tim Maia, dele mesmo, Que Beleza. Antes, Paralamas do Sucesso, de Herbert Viana, Tendo a Lua. 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Recebe agora Valéria Oliveira, de Lenine, Já Que Sou Brasileiro.

0: Ouvimos Rita Benedito, de Jorge Benjor, Santa Clara, Clareou.
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0: Eu apresento agora para você Nando Reis.

você ouviu Milton Nascimento, dele mesmo, Planeta Blue. Cazuza, de Cazuza e Renato Ladeira, faz parte do meu show. E abrindo o bloco, Nando Reis, dele mesmo, N. Eu apresento agora para você na Nacional Flávio Venturini, Dilo Borges, Márcio Borges e Fernando Brant, para Lennon e McCartney.

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2: Olá, ouvinte nacional, pontualmente em Brasília, 5 horas. Muito bom dia, muito obrigado pela sua companhia. Você que está aqui em Brasília, São Paulo, Recife, Rio de Janeiro e São Luís do Maranhão, ligados aqui na Nacional. Eu sou Milton Rocha, a partir de agora apresento para você a seleção musical de Leila Sena com o melhor da música brasileira. Na operação de áudio comigo, Graciara Farias. Hoje começamos, como sempre, muito bem. Hoje com Lulu Santos, Lá Vem o Sol.

Tivemos aí Cidade Negra de Tony Garrido, Lazão, Bino e da Gama, A Estrada. Roberta Sá, de Rafael Rocha, Delírio. A primeira foi Lulu Santos. De George Harrison, versão Lulu Santos, Lá Vem o Sol. Agora 5 horas 11 minutos em Brasília. Muito bom dia. Eu trago agora Boca Livre, Diana.

Você ouviu Zélia Duncan de Francis Raime e Hermínio Belo de Carvalho, Descompaixão. Selmar de Zé Cabaleiro, Dindinha. A primeira foi Boca Livre, de Toninho Horta e Fernando Brant, Diana. 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Uma seleção musical feita para você com o melhor da música brasileira. Vamos ouvir agora Alceu Valença, Romance da Bela Inês.

Ouvimos Rita Lee de Rita Lee, Roberto de Carvalho, Bem Me Quer. Antes, Roberta Campos de Caetano Veloso, O Leãozinho. Abrindo bloco ao seu Valença, dele mesmo, Romance da Bela Inês. Agora 5h35, muito bom dia, obrigado pela sua companhia. Eu apresento agora para você Daniela Mercury, a Tonga da Mironga do Cabuletê.

Você ouviu Maria Bethânia, de Guilherme Arantes, Brincar de Viver. Marcos Vale, de Marcos Vale, Paulo Sérgio Vale, Água de Coco. Abrindo o bloco.

0: com Daniela Mercury, de Vinícius de Moraes e Toquinho, a Tonga da Mironga do Cabuletê.
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0: Agora faltando 10 minutos para as 6 horas. Seguimos com Tavito e Clarice Grova. Aquele beijo.

0: Tivemos aí Tereza Cristina, de Nelson Cavaquinho e Guilherme de Brito, Quero Alegria. Milton Nascimento, dele e Zé Renato, Ânima. Abrindo o bloco, Tavito, com a participação de Clarice Grova em Aquele Beijo, de Tavito e Ninha Zambuja.
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0: Agora 6h02. Muito bom dia, muito obrigado pela sua companhia aqui na Nacional. Vamos recordar agora Elis Regina, Vou Deitar e Rolar.

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Ouvimos Gal Costa de Caetano Veloso, Você Não Entende Nada. Belchior dele mesmo, Velha Roupa Colorida. A primeira foi Elis Regina, de Baden Powell e Paulo César Pinheiro, Vou Deitar e Rolar. 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Agora 6 horas 14 minutos em Brasília. Cássia Eller, Vila do Sossego.

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0: Você ouviu os tribalistas de Arnaldo Antunes, Carlinhos Brown e Marisa Monte, Velha Infância. Antes, Cleiton e Cledir, de Cledir Ramil, Vira Virou. Abrindo o bloco, Cássia Eller, de Zé Ramalho, Vila do Sossego.
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0: Agora 6 horas 27 minutos. Eu trago para você agora Lô Borges em Chega Pra Ficar.

0: Você ouviu Chico Buarque, de Chico Buarque de Holanda, Corrente. Fagner e Luiz Gonzaga juntos em Súplica Cearense, de Gordurinha e Nelinho. Abrindo o bloco, Lu Borges, dele em Ronaldo Bastos, Chega Pra Ficar.
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0: Agora 6 horas 37 minutos. Vamos ouvir Chico César e Dominguinho juntos em Deus Me Proteja.

0: Tivemos em Ney, Mato Grosso, de Cartola e Dalmo Castelo, Corra e Olha o Céu. Grupo Nós Quatro, de Paulinho da Viola, Dança da Solidão. A primeira foi Chico César, com a participação de Dominguinhos em Deus Me Proteja, de Chico César.
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0: Agora 6 horas e 49 minutos. Seguimos com Tim Maia. Que beleza!

Ouvimos Rita Benedito de Natália Malo, Déjà Vu, abrindo o bloco Tim Maia dele mesmo, Que Beleza. Agora 6h57, seguimos com Fred Martins, Flores.

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1: 7:01 agora em Brasília. Muito bom dia, muito obrigado pela sua companhia aqui na Nacional. Seguimos com o melhor da música brasileira, ouvindo agora Luiz Coimbra em Ouro e Sol.

Ouvimos Caetano Veloso, dele mesmo, Odara. Dalto de Dalto e Cláudio Rabelo, Muito Estranho. Abrindo o bloco, Luí Coimbra. Versão de Zé Cabaleiro e Luí Coimbra, Ouro e Sol. Agora 7 horas 14 minutos, seguimos com Luiz Melodia.

Ouvimos Luiz Melodia, dele mesmo, Vale Quanto Pesa. Agora em Brasília, 7h17, o Milton Rocha fica por aqui. Estou de volta com você às 10 da manhã com o Expresso Nacional, uma seleção musical feita para você com o melhor da música brasileira. Até lá! Te deixo agora na companhia de Paulinho Mosca, A Idade do Céu. Logo depois de Djavan, Acelerou, e na sequência Maria Rita, Cutuca.

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2: Olá, bom dia. Agora são 7:30 da manhã, um ótimo dia para você, sintonizado na Rádio Nacional em Brasília, São Paulo, Rio de Janeiro, Amazônia, Alto Solimões, São Luís, Recife, para você que nos acompanha em todo o Brasil, junto às emissoras parceiras da nossa Rede Nacional de Comunicação Pública e também pelo Instagram. Segue a gente por lá, não esquece, é o @ Rádio Nacional Notícias. Eu sou o Gil Santa Fé, aqui comigo, Priscila Mazzanotti.

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4: E a gente começa essa edição indo direto à capital fluminense, onde o presidente Lula e o governador do Rio assinam adesão do Estado ao PROPAG. Cristiane Ribeiro já está na linha com os detalhes da agenda do presidente por lá. Bom dia, Cris.
5: Bom dia, Dilson. Bom dia também aos nossos ouvintes. Dilson, o presidente Lula passa o dia de hoje cumprindo a agenda aqui no Rio de Janeiro. O primeiro compromisso é às 10 horas no Palácio Guanabara, onde, ao lado do governador em exercício, o desembargador Ricardo Couto assina o termo de adesão do Estado ao PROPAG, que é o Programa de Pleno Pagamento de Dívidas dos Estados. O programa permite a ampliação do prazo de pagamento das dívidas e a redução dos encargos financeiros, ao mesmo tempo em que vincula os benefícios fiscais à ampliação de investimentos. Depois, às 11h30, no BNDES, Lula participa da cerimônia de anúncios de ampliação dos investimentos no âmbito da Nova Indústria Brasil, do resultado do ProFloresta Mais e da nova etapa do programa, que é a maior iniciativa global de compra de créditos de carbono, além de parceria entre o BNDES e a Petrobras para pesquisa sobre minerais críticos e estratégicos. Os anúncios vão ser feitos durante a celebração do aniversário de 74 anos do BNDES. Na parte da tarde, a agenda prevê a ida do presidente às 15h30 ao Jardim Maravilha, em Guaratiba, na zona oeste da capital. Lula vai anunciar investimentos para periferias, favelas e comunidades urbanas do Rio de Janeiro, como o Complexo da Maré e a Rocinha. E esse evento vai marcar o início das obras do PAC lá no Jardim Maravilha. As intervenções incluem a construção de um dique, reservatórios para retenção das águas das chuvas, obras de drenagem, urbanização e implantação de pavimentação e passeios, melhorando a mobilidade e a acessibilidade. E encerrando o dia, às 18h, Lula e o ministro da Educação, Leonardo Barchini, acompanham a cerimônia nacional de premiação da 20ª edição da OBMEP, que é a Olimpíada Brasileira de Matemática das Escolas Públicas. Isso vai acontecer no Centro de Convenções do Hotel Windsor Oceano, na Barra da Tijuca. Volto com você, Dilson.
4: Ok, obrigado, Cris.
2: Pois é, gente, o presidente Lula lá no Rio de Janeiro cumprindo a agenda. Aqui em Brasília, pelo menos no Congresso, a semana deve ser parada, viu? Isso por conta do São João na quarta-feira, dos Jogos da Copa e das sessões semipresenciais, né? As sessões remotas. Tanto é que no Senado não tem nem reunião da Comissão de Constituição e Justiça convocada. Por que a gente está de olho lá na CCJ? Porque a gente está aqui já pensando na PEC 6x1, porque é para lá que a proposta vai em primeiro lugar, ou seja, mais uma semana sem a proposta em andamento. A próxima movimentação que a PEC que acaba com a escala 6x1 vai ter será só na semana que vem, dia 1º, com a sessão temática no plenário do Senado. Na Câmara, tudo mais ou menos parado também, não tem sessão deliberativa convocada ainda, previsão de esforço concentrado só na semana que vem. E aí a prioridade, segundo a presidência da casa, deve ser inteligência artificial, PL da misoginia e o projeto que trata dos MEI, que aumenta o teto para os microempreendedores individuais.
4: Agora 7h35 em Roraima, o ex-prefeito de Boa Vista, Arthur Henrique do PL, recebeu a maior quantidade de votos neste domingo, dia 21, na eleição suplementar para o governador do estado, mas isso não significa que ele foi declarado eleito. A candidatura ainda aguarda julgamento pela Justiça Eleitoral. E Gabriel Corrêa está na linha, explica pra gente. Bom dia, Gabriel.
6: Olá, Dilson, bom dia para você, bom dia para os ouvintes. Exatamente, tenta explicar aqui. Porque após a apuração ser concluída, a chapa de Arthur Henrique e subtenente Velton obteve mais de 160 mil votos, cerca de 60% dos votos válidos. Em segundo lugar, ficaram o Soldado Sampaio e Tayla Pérez, do Republicanos, com 35%. Entretanto, Dilson, como o registro de candidatura de Arthur Henrique havia sido rejeitado pelo Tribunal Regional Eleitoral de Roraima, ele recorreu ao Tribunal Superior Eleitoral, mas o recurso ainda não foi analisado.

0: apurado o TSE, também olha e também analisa a regra do tempo para os candidatos se afastarem de cargos públicos. Está sendo questionada a regra de até 24 horas após a convenção partidária e estabelecida pelo Tribunal Regional, o que viabilizaria a candidatura de Arthur Henrique. O relator, o presidente do TSE, ministro Cássio Nunes, defendeu a manutenção da regra, mas a análise está suspensa após pedido de vista da ministra Estela Aranha. A candidatura de Arthur Henrique também é questionada no Supremo Tribunal Federal. O ministro Flávio Dino rejeitou essa regra de 24 horas, argumentando que deve ser respeitado o prazo de 3 ou 6 meses que é previsto em lei. A eleição suplementar para governador de Roraima foi convocada depois que os mandatos de Antônio Denário do Republicanos e do vice Edilson Damião do União Brasil foram cassados. Enquanto não há uma decisão, o presidente da Assembleia Legislativa, o Soldado Sampaio, do Republicanos, permanece como governador interino. E quem quer que assuma, Dilson, após a eleição suplementar, será governador de Roraima apenas até o mês de dezembro, porque a partir de janeiro assume o candidato eleito nas eleições gerais, que vão acontecer no mês de outubro. Segue no estúdio.
1: Ok, obrigado, Gabriel.
2: Em plena Copa do Mundo e festa junina, parece que tem muita coisa acontecendo, né? E tem mesmo, mas a gente não pode esquecer que ainda teremos eleição em outubro, viu? Falta pouco mais de 4 meses para o segundo turno, lá em outubro. Você já parou para dar uma olhada lá no aplicativo do TSE? Tem um monte de informação. O Samuel Gauri conta para gente.
3: Um aplicativo da Justiça Eleitoral, criado em 2017, pode facilitar a vida do eleitor no pleito deste ano. É o e-título. A via digital do título com foto, por exemplo, pode ser utilizada como documento de identificação para votar, segundo o TSE, o Tribunal Superior Eleitoral. O aplicativo permite também o acesso a vários serviços, como consulta ao local de votação, ao histórico de justificativas eleitorais, apresentação de justificativa de ausência nos dias de eleição e emissão de declaração de trabalhos eleitorais. O e-título dispõe ainda de ferramentas inclusivas para pessoas com deficiência visual, baixa visibilidade ou daltônicas. De acordo com o TSE, o aplicativo pode ser baixado para smartphones e tablets com sistema iOS ou Android, e o acesso agora tem validação facial. Quem está com o título suspenso pode até acessar o e-título, mas como não regularizou a situação até, não pode votar. Já para quem está com o título cancelado, não será possível acessar o aplicativo nem votar. Nas eleições 2026, os eleitores vão escolher o presidente da República, governadores, senadores, deputados federais, estaduais e distritais, no caso do Distrito Federal. O primeiro turno será no dia 4 de outubro e o segundo turno, onde houver, será no dia 25 do mesmo mês. Da Rádio Nacional em Brasília, Oussama El Gauri.
1: As eleições na Colômbia são destaque da Rádio França Internacional. Vamos a Paris com as informações de Maria Paula Carvalho. Bom dia, Maria Paula. Seja bem-vinda.
4: Bom dia, Dilson. Muito obrigada. Na Colômbia, o advogado Abelardo de la Espriella foi eleito presidente. Essa vitória sinaliza uma guinada para a extrema-direita, aí, com promessa de linha dura contra o crime e um maior alinhamento também com os Estados Unidos. Isso com apoio do presidente Donald Trump. O novo presidente da Colômbia toma posse em 7 de agosto. Isso no momento aí de aumento da violência no país, e ele tem também o desafio de enfrentar décadas de conflitos armados na Colômbia. Ele foi eleito, então, esse advogado penalista, empresário, tem 47 anos, vai governar o país pelos próximos 4 anos, ganhou numa disputa muito apertada, com cerca de 49,7% dos votos, contra 48,7% conquistados por Ivan Cepeda, da esquerda, que aceitou provisoriamente o resultado dessa contagem preliminar, que teve aí uma diferença de só 250 mil votos. O presidente Gustavo Petro disse, inclusive, que ainda não é possível proclamar nenhum eleito, mas o procurador-geral disse que não houve fatos que afetem a transparência dessa eleição. No seu discurso de vitória, o Abelardo de la Espriella prometeu respeito à Constituição e também à oposição, que nesse momento tem maioria no Congresso.

0: num país onde o voto não é obrigatório, é interessante ver que 63,6% dos colombianos habilitados a votar participaram desse pleito. Esse número é um recorde. O derrotado Iván Cepeda disse que os colombianos não vão permitir um recuo nas conquistas sociais que foram construídas aí ao longo dos últimos 4 anos. Já o vencedor, ciente de que assume um país dividido, pediu união entre todos como uma forma de a governabilidade. Ele prometeu que não vai haver retaliações nem perseguições contra adversários políticos. Essa vitória, como eu disse, marca uma guinada política significativa na Colômbia, que deve se alinhar mais aos Estados Unidos. E com essa eleição, só Brasil e Uruguai mantêm, nesse momento, governos então de esquerda na América do Sul. De Paris, da Rádio França Internacional, para a Rádio Nacional, Maria Paula Carvalho.
1: Obrigado, Maria Paula.
2: 7h42 e a Polícia Federal e a Defesa Civil continuam investigando aquele disparo em massa de alerta com som de sirene extrema emitido nos celulares de milhares de moradores de vários estados. O sistema de envio de emergência sofreu uma suspeita de invasão hacker na madrugada de sexta para sábado, né? Foi um susto, todo mundo deu um pulo, o coração veio na boca, inclusive a gente aqui do Distrito Federal, aquela mensagem classificada como alerta extremo, que veio acompanhada de uma sirene, continha aquela palavra misantropia, né? Que depois todo mundo foi pesquisar o que que significa ódio à humanidade, né? O sistema Defesa Civil Alerta chegou a ficar fora do ar, voltou a funcionar ontem, mas funcionando para o Centro Nacional de Gerenciamento de Riscos e Desastres, ou seja, sem o acesso direto pelas defesas civis estaduais. Em caso de evento climático extremo, os estados devem pedir o disparo de alerta. Os procedimentos para restabelecer esse sistema ainda estão sendo avaliados agora nessa etapa de testes.
1: E a gente muda de assunto agora para falar de saúde. Conviver com uma doença rara já traz desafios diários, mas você sabe quais direitos essas pessoas têm garantidos por lei? Uma nova cartilha lançada no Rio de Janeiro reúne informações que podem fazer diferença no acesso à saúde, à educação e à assistência social. Tatiana Alves chega com a informação.
3: A Ordem dos Advogados do Brasil, no Rio de Janeiro, lançou uma nova cartilha voltada para pessoas que convivem com doenças raras. De acordo com a OAB, mais de 13 milhões de brasileiros vivem com alguma condição desse tipo. O material é direcionado não só a quem tem essas doenças, mas também para familiares, cuidadores, advogados, profissionais de saúde e gestores públicos. A cartilha reúne orientações sobre direitos assegurados pela legislação brasileira em áreas essenciais para a qualidade de vida e a inclusão dessas pessoas. Na saúde, por exemplo, o guia traz informações sobre o atendimento pelo SUS, Sistema Único de Saúde. Também explica como funciona o acesso a exames genéticos, diagnósticos complexos e a distribuição gratuita de medicamentos de alto risco. Outro ponto abordado é o direito ao tratamento fora do domicílio. Já na educação, o documento fala sobre a obrigação das instituições de oferecer recursos de acessibilidade e adaptações pedagógicas. Além disso, lembra que escolas particulares não podem cobrar valores extras e devem implementar o plano educacional individualizado. Na área previdenciária, a cartilha orienta sobre o acesso ao BPC, benefício de prestação continuada, e outros direitos do INSS, como a aposentadoria por incapacidade permanente e o auxílio por incapacidade temporária. Além das leis federais, como a Lei Brasileira de Inclusão, o material também reúne normas estaduais e municipais do Rio de Janeiro, que ainda são pouco conhecidas pela população. A cartilha orienta como denunciar violações e buscar apoio. Entre os canais disponíveis estão Defensoria Pública, Ministério Público e Ouvidorias do SUS. Da Rádio Nacional no Rio de Janeiro, Tatiana Alves.
2: 7h46, você já ouviu aqui no Repórter Nacional que o ex-prefeito de Boa Vista recebeu mais votos na eleição suplementar para o governo de

0: Roraima, mas aguarda julgamento para ser ou não declarado eleito. Você ainda vai ouvir.
1: Estudo vai avaliar impacto do turismo na fauna de cavernas.
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4: A segunda rodada da Copa do Mundo de 2026 continua hoje, no domingo, pelo Grupo G. O Egito conseguiu virar sobre a Nova Zelândia por 3-1 e assumiu a liderança do grupo. Já a Bélgica segue sem vencer na competição após empatar sem gols com o Irã. No Grupo E, o Uruguai e Cabo Verde empataram em 2-2. O resultado mantém Cabo Verde e Uruguai com 2 pontos cada na luta por vaga no mata-mata. Espanha lidera o grupo com 4 pontos após goleada de 4-0 sobre a Arábia Saudita. E quem acompanhou o jogo entre Cabo Verde e Uruguai foi Elcio Ramalho, enviado da Rádio França Internacional aos Estados Unidos. Vamos conferir.
5: Uma explosão de alegria dos torcedores de Cabo Verde na saída do estádio de Miami após o empate de 2-2 com o Uruguai. O primeiro gol da partida e também da história de Cabo Verde em um Mundial foi feito por Kevin Pina, eleito melhor em campo. Ainda no primeiro tempo, o Uruguai empatou com Araújo e já nos acréscimos virou com Canóbio. O time africano empatou no segundo tempo após um erro de Oliveira na cobrança de lateral. Hélio Varela se antecipou ao goleiro Muslera e deixou tudo igual. A torcida fez festa com o resultado. Mas os jogadores cabo-verdianos não saíram completamente satisfeitos de campo, como o capitão Ryan Mendes.
6: Aceitamos o resultado, claro, o Uruguai é um time grandíssimo, com jogadores de classe mundial, mas eu acho que hoje podíamos ter ganho o jogo também. Hoje, claro, fizemos 2 gols, mas acho que podemos fazer mais.
5: A Espanha goleou a Arábia Saudita e lidera o grupo com 4 pontos. Uruguai e Cabo Verde estão empatados com 2 pontos e a Arábia Saudita, próxima adversária de Cabo Verde, tem apenas 1 ponto. Os classificados para a próxima fase só sairão na última rodada. De Miami, Elcio Ramalho, Rádio França Internacional.
4: A segunda rodada da Copa do Mundo 2026 continua hoje com jogos válidos pela segunda rodada dos grupos J e I. Argentina enfrenta a Áustria, França pega o Iraque. Nos outros 2 jogos do dia, Noruega joga com o Senegal e Jordânia enfrenta a Argélia. E como o esporte não vive só de Copa do Mundo, a gente não pode deixar de falar de mais uma conquista da nossa Rebeca Andrade. Ela é de ouro no salto no Pan do Rio. Nesse domingo, a ginasta brasileira alcançou a média de 14.266 pontos, marcando com ouro o seu retorno após 2 anos de pausa.
0: E tem um lado da Copa do Mundo que é muito ruim. Que é muito ruim e que precisa ser dito nesse momento, porque a violência contra as mulheres tende a crescer em dia de jogo por conta do consumo abusivo de álcool. Tem uma campanha que liga o alerta e durante esse período da Copa do Mundo. Daniela Longuinho tem os detalhes.
7: O governo federal lançou uma campanha de conscientização que aborda a relação entre o consumo abusivo de álcool e a violência contra a mulher. Com o mote Violência contra a Mulher não faz parte do jogo, a campanha passa a ser exibida nas redes sociais do Ministério da Justiça e Segurança Pública antes dos jogos da seleção brasileira na Copa do Mundo, como aconteceu na noite desta sexta-feira na partida entre Brasil e Haiti. A ação é coordenada pela Secretaria Nacional de Políticas sobre Drogas e pela Secretaria Nacional de Acesso à Justiça e integra o Pacto Brasil contra o Feminicídio. Estudos que embasam a campanha apontam que 1 em cada 3 mulheres brasileiras já sofreu algum tipo de violência e em dias de jogos as ameaças aumentam 24%. Nesse cenário, mulheres cujos parceiros fazem uso abusivo de álcool têm mais que o dobro de risco de sofrer violência doméstica. A mensagem de prevenção à violência contra a mulher também está sendo divulgada por bares e restaurantes parceiros da iniciativa. O Ligue 180, Central de Atendimento à Mulher, funciona 24 horas por dia, todos os dias da semana, de forma gratuita. Da Rádio Nacional em Brasília, Daniela Longuinho.
4: O cacique Raoni permanece internado na UTI e apresenta boa evolução clínica. Isso após ele ser submetido a uma cirurgia de emergência.

0: Emergência em São Paulo nesse sábado. Os detalhes na reportagem de Gabriel Correia.
1: O cacique Raoni apresentou neste domingo uma boa evolução clínica após ser submetido a uma cirurgia de desobstrução intestinal em São Paulo no sábado. Segundo o hospital da Universidade Federal Paulista, Raoni está na UTI, sem febre e respirando em ar ambiente. Ele também está consciente e respondendo às solicitações. O cacique de 94 anos estava internado no Hospital Maternidade Dois Pinheiros, em Sinop, no Mato Grosso. Ele foi transferido de aeronave para São Paulo na sexta-feira com desidratação e pneumonia. A cirurgia de desobstrução intestinal foi realizada no dia seguinte, sem complicações. Raoni é o principal líder indígena que mostrou para o mundo a necessidade de defesa da Amazônia. Ele foi decisivo na demarcação da terra Kayapó e na inclusão dos direitos indígenas na Constituição de 1988. O acompanhamento de Raoni é conduzido pelo médico Franz Torres, cirurgião e professor da Escola Paulista de Medicina da Unifesp. Da Rádio Nacional em São Luís, Gabriel Correia.
2: Agora a gente fala de educação. Hoje termina o prazo para pagar a inscrição do Enem. Isso se não tiver prorrogação de novo, né, Ana? Corre esse risco? Já foram duas prorrogações. Conta pra gente, Ana Lúcia Caldas. Bom dia.
3: Oi, bom dia, Pri, para você, para os nossos ouvintes. Pois é, eu acho que dessa vez, viu, o prazo é final mesmo.
2: Toda semana você está aqui dizendo que acaba o prazo, acaba o
3: Pelo
2: prazo.
3: sim, pelo não, entendeu? Os candidatos que estão aí inscritos no Exame Nacional do Ensino Médio, que não obtiver isenção da taxa, tem somente até esta segunda, então, para efetuar o pagamento e confirmar a participação na prova. O prazo, né, terminaria dia 17, foi prorrogado pelo INEP até hoje, já tinha sido prorrogado para o dia 17, né, Pri? O valor da taxa é de R$ 85, o mesmo cobrado na edição anterior. O boleto só pode ser obtido na página do participante, que é o enem.inep.gov.br/participante, mas o pagamento pode ser feito por Pix, cartão de crédito ou débito em conta, dependendo aí das opções disponibilizadas pela instituição financeira. As provas estão marcadas, então, para os dias 8 de novembro. Essa data não muda, eu acho, Pri.
2: Pois é, gente, paga logo esse negócio, não fica confiando que vai ser prorrogado de novo, não, porque a gente nunca sabe, né, Ana? Obrigada pelas informações, um bom dia para você.
0: Você já imaginou como a presença humana pode transformar um ambiente que levou milhares de anos para se formar? Antes mesmo de abrir novas cavernas, pesquisadores brasileiros estão simulando visitas para entender até onde é possível receber visitantes sem colocar em risco a vida que existe no subterrâneo. Tatiana Alves está de volta e traz os detalhes na reportagem.
4: O Brasil tem mais de 30 mil cavernas registradas e esse número pode ultrapassar 300 mil. Mas, ao mesmo tempo em que cresce o interesse turístico por esses ambientes, aumenta também o desafio de explorar sem comprometer ecossistemas tão frágeis. Pesquisadores brasileiros estão testando novas formas de medir os impactos da visitação sobre a fauna das cavernas. O trabalho começou no Parque Nacional da Furna Feia, no Rio Grande do Norte, e integra o Plano Nacional de Conservação do Patrimônio Espeleológico. A ideia é identificar quais áreas podem receber turistas e quais precisam de proteção mais rigorosa, garantindo o uso sustentável dessas formações. Um dos diferenciais do estudo é a simulação de visitas antes da abertura oficial ao público, estratégia ainda pouco usada no país. A pesquisa vai avançar também em Minas Gerais, estado com maior número de cavernas no Brasil. Lá, será possível comparar áreas já visitadas com outras ainda preservadas. O professor do Centro de Estudos de Biologia Subterrânea da Universidade Federal de Lavras, Rodrigo Lopes Ferreira, defende que algumas cavernas sejam sacrificadas para a exploração turística em detrimento da preservação da maioria delas.
5: Algumas cavernas que

0: coração.
1: Com a proximidade do São João, os fogos de artifício começam a riscar o céu, as bandeirolas enfeitam as ruas e as fogueiras acesas iluminam o espaço. Apesar de bonito, essas tradições podem prejudicar a rede elétrica da cidade, especialmente quando colocados perto de postes e fios. Para conscientizar os baianos sobre os cuidados necessários no período, a Neoenergia Coelba lança a campanha Seja Inimigo do Fim, estrelada pelo cantor e compositor Alceu Valença. A gerente de saúde e segurança da Neoenergia Coelba, Rose Menezes, alerta que sempre há um aumento no número de acidentes durante o festejo.
2: Entre 2023 e 2026, foram cerca de 90 ocorrências registradas envolvendo fogos de artifício, fogueiras e bandeirolas próximo à rede elétrica em municípios baianos. Dessas ocorrências, elas provocaram interrupções do fornecimento de energia para mais de 2.149 clientes em diferentes regiões da Bahia.
1: A gestora ressalta que os cuidados com o sistema elétrico não se limitam ao período junino ou às áreas externas e dá dicas de como evitar acidentes domésticos.
2: É importante que verifique qual a voltagem da residência do município onde você está, se é 110, se é 220, para quando for ligar algum eletroportátil, uma chapinha, um secador ou qualquer outro equipamento, não ocasionar um acidente. Importante também um reforço com relação ao uso do celular enquanto ele está carregando. Então, se o celular está no carregador, deixa ele finalizar o carregamento para só depois você utilizar o telefone. E um ponto importante, jamais deixe o seu telefone na tomada conectado perto da sua cama ou embaixo do seu travesseiro. São dicas simples, mas que a gente precisa reforçar com a população para evitar acidentes.
1: Se houver acidentes, ligue para o SAMU no 192 ou para o Corpo de Bombeiros no 193. Da Rádio Educadora de Salvador, Jéssica Paulo.
3: E o repórter nacional fica por aqui. Um abraço e até amanhã.
4: Até mais, gente.
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9: Bom dia, meus amigos e minhas amigas da Rádio Nacional, a frequência do Brasil. Estamos abrindo oficialmente o jornalismo da Rádio Nacional dessa semana. Essa aqui é a abertura oficial do jornalismo da Rádio Nacional para todo o território nacional. É por isso que chama Nacional, é por isso que tem história que tem, por isso que caminha para 100 anos e vai fazer muito mais. Por quem aqui falou, por quem aqui...

0: vai falar, mas principalmente pela história que tem. A história que tem não permite coisas pequenas, não permite falhas do ser humano, não é? A história que tem que ser respeitada. Respeito pelos companheiros, mesmo que os amigos representem um princípio do contrário, de alguma forma. Não é? Eu só tenho um pensamento, que é o povo brasileiro. E me espanta a covardia de muita gente. São pessoas covardes que se escondem atrás de cargos, são pessoas covardes que se escondem atrás de posições políticas para não perderem essas posições políticas. São pessoas covardes, já que falam de polarização de todos os lados. Por exemplo, senador Jacques Wagner. Tá? Eu estava indo para Brasília. Quando cheguei em Brasília, me perguntaram, você não viu o que aconteceu com o senador Jacques Wagner, que falou aqui uma semana antes, lembra? Ele nos tratou com carinho, com respeito, com, enfim, com decoro, com tudo. O senador Jacques Wagner, que eu conheço há séculos, tá? E que está sendo jogado no lixo por gente que até outro dia lambia as botas do Jacques Wagner, porque o Jacques Wagner é o principal amigo do Lula. É o maior amigo do Lula. E tem gente que está jogando o Jacques Wagner na lata do lixo. Essa é a grande realidade. Bom, eu cheguei na casa do senador Cajuru, e se não fui o primeiro, fui um dos primeiros a ligar para o Jacques Wagner, e quem deve ter atendido o telefone deve ter sido a Polícia Federal, porque o telefone deve estar na mão da Polícia Federal. Eu falei, senador, até que seja apurado o caso, está aqui a minha solidariedade. Eu desejo ao senhor que o senhor prove, na realidade, quem tem que provar o contrário é quem denuncia, em qualquer país do mundo. Aqui nesse país, você tem que provar que é inocente, porque o ônus da prova cabe a quem acusa. Concorda comigo? E eu não estou dizendo isso porque o senador Jacques Wagner é do PT, não, ou é do amigo do Lula. Não, vale também para os que fizeram a mesma coisa com o Flávio Bolsonaro, que num primeiro momento jogaram lá os caras da direita, jogaram o Flávio Bolsonaro no lixo. Eu não tenho nada a ver com isso. Ah, eu não, olha. Primeiro, o presidente da República foi o mais correto em dizer o seguinte, não sei se ele ligou para o Jacques Wagner, se não ligou, deveria ter ligado, mas acho que ligou, porque eu conheço o Lula faz tempo, deve ter ligado, não sei se ligou. Mas ele diz o seguinte, a mesma coisa que ele fez com o filho dele, que tem que ser apurado, qualquer caso tem que ser apurado. Quando há denúncia, tem que ser apurada a denúncia. Mas você, que até outro dia se dizia amigo do Jacques Wagner, vai jogar o Jacques Wagner fora? Como muita gente jogou do tal de Flávio Bolsonaro fora, da direita, e os caras estão me ouvindo, estão sabendo quem é. Ah, eu não tenho nada com o cara. Um dia antes, estavam puxando o saco do cara e pedindo um favor. Ó, me põe na campanha e coisas que tais e tal. Então, eu fiz questão de ligar para o Jacques Wagner e desejar a ele que tudo corresse da melhor forma possível e que fosse provado que ele era inocente, e eu espero que ele seja inocente. É isso que eu espero, né? Porque ele sempre foi um cara que me tratou muito bem, sempre foi um cara, não era meu amigo de amigão de encontrar todo fim de semana e tal, mesmo porque eu não tenho amigão de encontrar todo fim de semana. Meu único amigo mesmo que fala comigo é o Maurício, que vem aqui, e o meu outro amigo é o Cajuru, que eu conheço desde 13 anos de idade. As pessoas, eu tenho o maior prazer em conviver e tal, porque, mesmo porque eu não convivo com elas. Sorte delas, que eu não convivo todo dia com elas. Eu não vou em boteco com ninguém, eu não recebo ninguém na minha casa, e pronto, acabou. Nem o Maurício vai na minha casa e nem o Cajuru vai na minha casa. Então, tenho amigos, mas tem um filósofo alemão, que eu não gosto de citar o cara, porque o Hitler deturpou as ideias desse cara, que foi um gênio. Eu também gostava mais dele antes de saber que ele era ateu. Quando eu era jovem, eu já descobri que ele era ateu. Depois, mas respeito as ideias dele, porque a realidade é aquilo que eu falei. Se o ateu e grandes pensadores como Nietzsche, como Schopenhauer, eram ateus, mas cumpriam a lei dos homens, não deturpavam a lei dos homens. Não me interessa se o cara é ateu, não acredita em Deus ou não acredita em nada. Se ele respeitar a lei dos homens, está tudo certo para mim, não tem problema nenhum. Eu acredito em Deus e espero que ninguém nunca tente não me fazer acreditar em Deus. Mas respeito os ateus pra caramba. Deturparam uma vez isso e foi uma barbaridade. É mentira que eu fiz campanha contra ateu. Só falei uma frase milenar, que o sujeito não tinha Deus no coração. Não fui eu que inventei. Isso vem desde séculos retrasados, isso aí. Vem de milênios essa frase. Mas eu respeito os ateus porque são, às vezes são pessoas brilhantes. Tá? Só não acredito em Deus. O que eu posso fazer? Schopenhauer mesmo, que era o filósofo da tristeza, dizia, falava, né, claramente, olha, eu não acredito em Deus, mas é muito chato não acreditar em Deus. Mas era ateu e sempre foi um cara respeitado, inteligente e cabeção. Então, na realidade, eu vou contar uma coisa para você. Se você não respeitar, esqueci até que o cabeção do Nietzsche falou, mas eu vou lembrar com a sequência do tempo, mas eu não tolero covardia. Não tolero covardia. Se largar um sujeito no meio do mato porque o cara está sendo investigado pela Polícia Federal, o cara não foi nem investigado, nem foi julgado. Mesma coisa aconteceu com a direita, que jogou o Flávio Bolsonaro no lixo, os caras que se diziam amigos dele, e me deram no pé a partir do momento que houve a relação daquele filme que parece que é horroroso, Dark Horse. É que dizem que o dinheiro não era para o filme, porque se fosse pegar dinheiro para aquele filme ruim, é a mesma coisa que o Sarney, que um dia que queria me processar, eu falei, olha, eu não sei se o Sarney se apossou de dinheiro público, eu acho que não e tal. Ele é um presidente que eu não gosto muito dele, acho muito ruim, mas ele escreveu Marimbondo de Fogo, esse é o maior crime que se pode cometer contra a humanidade, escrever Marimbondo de Fogo. Já leu Marimbondo de Fogo?
1: Não.
0: Nem eu li, nem vou ler, mas já me falaram que é muito ruim. Faziam isso com o meu programa, não viam e achavam que era ruim. Então, o senador Jacques Wagner foi jogado na fogueira. Foi muita gente que até outro dia puxava o saco do cara porque sabia que o Jacques Wagner é muito próximo do Lula. É uma amizade de anos e anos e anos e anos e anos. Então, espera investigar, tá? E depois você joga o cara no lixo, se você quiser. Porque mesmo se ele fosse culpado, você não era amigo dele? Você não aproveitou da amizade com ele? Vai lá visitar o cara na cadeia, se for o caso. Agora, certo, fez o Lula. Para de bater na mesa aí, você é da bateria da Mangueira? Senão sai aqui o barulho. Então, o lance é o seguinte aqui, porque bate aqui, sai aqui. Então, o lance é o seguinte. Rapaz, você tem que ser coerente com as posições que você tem. Você é amigo de um cara um dia. No outro dia, o cara é pretensamente acusado de ter relações com o tal de Vorcaro. Aliás, eu não sei, daqui a pouco estão acusando o Cristo Redentor de ter pego o dinheiro do Vorcaro. Do Vorcaro. Né? Porque todo mundo parece que é envolvido com esse Vorcaro. Então, devagar com a dor, não seja covarde. Não abandone quem você até outro dia idolatrava, sem esperar a investigação, sem esperar. Hoje você é julgado pela imprensa, você é julgado pela rede social, você é julgado, entendeu? Espera a apuração. A mesma coisa eu falei do tal de Flávio Bolsonaro, espera a apuração. Pô, eu acho uma sacanagem fazerem isso. Com um cara que eu nunca ouvi falar que houvesse nada contra ele, entendeu? E que, repito, uma semana antes nos atendeu aqui, seria, e foi uma entrevista até muito boa, muito bacana, muito legal, né? Seria absurdo eu chegar aqui e destruir o cara, não, porque o cara roubou também, tem que ir para... Se ele roubou, como diz o Lula, é só apurar, cara. Mas você vai deixar de ligar pro cara, porque o cara, da Atena, mas você vai ligar pro cara, o telefone dele tá com a Polícia Federal. Eu quero que se ferre que tá com a Polícia Federal, que a Polícia Federal atenda mesmo o telefone. Da Atena, o seu telefone tá grampeado. Eu caguei que meu telefone tá grampeado. Não tem nada escondido para falar. O que eu tenho que falar, eu falo aqui. Se precisar, eu falo aqui. Mas você falaria contra o Lula? Falaria contra o Lula, contra quem quiser falar. Entendeu? Agora, o Lula fez bem. É meu amigo, deu a entender que é amigo e é amigo mesmo, mas não negou o seu santo nome em vão. Aliás, isso é bíblico, pô. O Pedro foi puxar o saco de Jesus Cristo. Jesus Cristo falou assim, antes da meia-noite, antes do galo cantar, né? Sei lá como é que é também. Eu não fico lendo a Bíblia todo dia. Eu leio o Salmo 91, que é aquele que fala, mil vão cair à sua direita e mil à sua esquerda, e você vai ficar em pé. Esse eu gosto de ler, esse trecho, eu gosto de ler. Eu quero que vocês caiam mesmo, seus vagabundos, sem vergonha, canalhas. Eu tô aqui de pé. Não adianta vocês em terreiro e sei lá onde é que vocês vão para me derrubar, porque eu tô também andando para vocês. Essa é a grande realidade. O Lula fez um papel de estadista, papel de homem. Tem que julgar. Tem que investigar e julgar. Esse é o trâmite legal que todo mundo tem direito a esse trâmite legal. A mesma coisa que estão fazendo com o Flávio Bolsonaro, estão fazendo com o Jacques Wagner agora. Tem que ser investigado. Eu não estou dizendo que porque eu gosto do Jacques Wagner, até outro dia gostava do Jacques Wagner e continuo gostando do Jacques Wagner, mesmo se ele for culpado, eu vou gostar dele. É como você, bolsonarista, direitista, que jogou fora o Flávio Bolsonaro, eu não estou dizendo o povo, não. Quem faz isso é o cara que está próximo dele e que se o cara pegou, pegou junto com ele. Dos dois lados eu estou falando isso. E aí quando o cara é acusado, o cara pega e joga o cara na lata do lixo. Isso chama-se covardia. Covardia. É a mesma coisa que você vê um cara que está no seu emprego e de repente você sabe que ele vai ser mandado embora ou que ele vai sair do lugar. Aí você nunca mais fala do cara. Covardia também. Você esquece o nome do cara. Até outro dia, olha, você é demais, você é fantástico e não sei o quê e tal, tal. Depois esquece o nome do cara. Covardia. Isso tudo é covardia. Para mim é covardia baixa da pior qualidade. Você entendeu? Eu respeito as pessoas até o fim da minha vida, seja o cara importante, continuando importante ou não. Entendeu? Concorda comigo ou não? Não sei se concorda, também não pedi para você concordar. Então, o lance é o seguinte, espere-se a apuração, mas apure-se contra todo mundo. Não é? Até o Papa, eu sou cristão, católico, apostólico, romano. Se o Papa pisar a bola, o Papa tem que ser investigado. E acabou. Pior ainda, se o Papa cometeu algum erro, porque eu vou ficar chateado pra caramba. Ah, você vai ficar chateado se o Jacques Wagner for culpado? Eu vou ficar chateado. Mas ele tem que ser investigado, só que você já fazer um pré-julgamento dele ou do Flávio Bolsonaro e jogar na lata do lixo, gente que até outro dia, e eu nunca precisei de favor nenhum do Jacques Wagner, nunca precisei de nada do Jacques Wagner. Agora, muita gente que nadou na onda do Jacques Wagner durante muito tempo, largou a prancha e largou a onda e largou o cara. Eu nunca precisei de nada do Jacques Wagner. Eu não precisava nem, vou ficar mais 5 dias aqui, eu não precisava nem estar fazendo a defesa do Jacques Wagner aqui, mesmo porque eu não sou advogado. Mas é a mesma coisa que eu estou falando aqui, vale para o Flávio Bolsonaro. Pronto, acabou. Espere-se o julgamento, cara. Tem que esperar o julgamento. Agora, a diferença do Jacques Wagner e do Flávio Bolsonaro é que um é candidato à presidência da República. O Jacques Wagner não. Ah, mas ele é amigo do Lula. Pô, quantos amigos já te ferraram se ele for culpado? Porque, cara, que você é seu inimigo, já te ferra mesmo. Agora, amigo você não espera te ferrar. E quantos já te ferraram? E eu, se eu fizer uma lista dos caras que já me ferraram e eu ajudei, eu vou ficar aqui até as 10h15 da manhã. E claro que vão me cortar às 10 horas da manhã, porque já queriam me cortar antes de eu deixar a EBC. Agora eles cortam 9h30, se precisar. Entendeu? Porque é assim que funciona. A vida é assim, amigo. Enquanto você vale alguma coisa para alguém, você vale alguma coisa para alguém. Quando você deixa de valer alguma coisa para o sistema, você vai peneirar e ver quem é seu amigo de verdade. E ver quem gosta de você de verdade. E ver quem respeita você de verdade. E ver quem não fala da boca para fora. Entendeu? É assim que funciona a vida. Fora isso, vai Cabo Verde! E outra coisa, calma aí. Calma aí. Por que você é apertando o botão aí? Não aperta botão que eu tenho mais 4 dias para ficar aqui além de hoje. Aperta botão errado, você vai ver o que vai acontecer. Teve gente que apertou o botão errado e quero que se ferre também. O negócio é o seguinte, ontem foi aniversário da Tatiana, que é esposa do Agostinho, e que merece os meus parabéns, felicidades, muitos anos de vida. Primeiro que ela tem um bom gosto enorme, que casou com um dos caras mais legais que eu conheço e um dos melhores profissionais que eu já vi na minha vida, né? E que tive o prazer de dividir esse microfone até sexta-feira. Espero continuar dividindo esse microfone com o nosso Agostinho Teixeira. E assim será, né? Mas a Tatiana é uma figura maravilhosa, sensacional, professora, mas ela dá aula realmente de uma coisa que falta hoje em dia, humanidade e misericórdia. E nada melhor do que homenagear a Tatiana com ela mesmo cantando, com a filha dela, porque acho que momento nenhum da vida é mais importante do que você... Não é ter filho é fácil você ter filho. Qualquer um põe filho no mundo, e muita gente põe filho no mundo e abandona. Mas é quando o filho é o seu parceiro. Quando o filho vai para o estúdio cantar com você, fazer dupla com você, e não quer ser a primeira voz. Então o Agostinho conseguiu ter isso na sua família e ter a Tatiana, que é uma figura iluminada. Aqui a Rádio Nacional, são 8 horas e 18 minutos.

0: Bom dia, Agostinho Teixeira. Boa semana, aliás, boa semana a vocês do Brasil inteiro.
1: Amém. A todos nós, bom dia da Atena, aos nossos colegas, ouvintes, obrigado aí pela homenagem. Família agradece.
0: É, e hoje ele não chorou porque o Gustavo não tá aqui para trazer o papelinho para ele enxugar as lágrimas. Mas hoje ele foi bem.
1: Hoje eu me segurei.
0: Mas não, o Daniel viria, com certeza o Daniel.
1: Ah, viria. O pessoal aqui é muito generoso. O nosso pessoalzinho aqui é muito generoso. Mas obrigado de
0: por
1: coração.
0: Por favor, Daniel, porque pode acontecer.
1: No... Vai que, né?
0: A qualquer momento pode acontecer de Agostinho Teixeira se emocionar. Não sei como é que ele não se emocionou.
1: Obrigado, muito obrigado. Já vou deixar aqui.
0: Já deixo o papel pronto.
1: Vai que. Mas olha, começando a semana, você estava falando de vilões, né? Heróis que se transformam em vilões e

0: vice-versa, nesse nosso mundo de altos e baixos e de injustiças também. Olha, você estava comentando antes do programa que um nome que está nessa situação também pode voltar a virar herói, já que para alguns ele é meio vilão, é o nosso Neymar Júnior, né, Datena?
1: Que... Ah, tem um monte de puxa-saco aí, que os caras meteram o pau no Neymar. Você vai ver, só o Neymar entrar e jogar um pouquinho de futebol, vamos dizer, as manchetes, você muda, Neymar mudou a seleção brasileira, o gênio adormecido acordou. Você vai ver, bando de puxa-saco, entendeu? É por isso que eu assisto a Cazé TV, aliás, a Cazé TV virou um fenômeno. Ontem mesmo, eu peguei o avião, no meio do caminho, eles passavam nos botecos, só dava Cazé TV. Eu tava olhando assim. Aí cheguei no aeroporto, quase todos, lá em Goiânia, quase todos os aparelhos ligados na Cazé TV. Aqui em São Paulo, quase todos os aparelhos ligados na Cazé TV. Esse menino é um gênio. A grande revelação da Copa do Mundo, na área, obviamente que revelações são jogadores, a vozinha, esses caras que estão jogando bola aí pra caramba. É, muita gente jogando bola e tal. Mas o principal artista de uma Copa do Mundo é o jogador, é o atleta, é o técnico e tal, os principais. Mas na imprensa, esse Cazé demonstrou que é um gênio. Esse Cazé, para mim, é um gênio, é gênio. Como diria Luciano do Vale, é gênio! É gênio, é a mesma coisa. Ou então o Silvio Luiz, pelo amor dos meus filhinhos. Silvio Luiz costumava brincar muito comigo e ele falava assim, Datena, como está a grama hoje? Como eu sabia já, por que ele perguntava. Falava, sei lá, Silvio, vem aqui e come. Porque ele falava assim, você já comeu a grama para saber se está boa e tal. Então eu brincava antes com ele. Mas é gênio. Esse Cazé é o novo Luciano do Vale da televisão brasileira. Porque o Luciano não era só um gênio como um locutor. Ele era, vê se está a Cristiane direto do Rio ainda, ouve lá, porque às vezes não está mais, entendeu? Então, o lance é o seguinte, o Luciano, ele já antevia o que ia acontecer com a televisão brasileira, ele fazia a TV a cabo, que existia nos Estados Unidos, não tinha aqui, ele fazia na TV aberta, a gente transmitia, eu transmitia principalmente, eu e ele só, porque ninguém queria transmitir o jogo de madrugada, NBA, futebol americano, corrida de moto. Quando ele não ia, que geralmente era quase toda vez, quando o jogo era muito bom, ele ia. Senão eu ficava lá, narrando até 5 horas da manhã. Aí dormia na rodoviária velha, que o busão só saía 6 horas da manhã para Ribeirão Preto, a televisão, a Bandeirantes, na época, não pagava hotel, não tinha grana para pagar hotel. Só pagava para o Chico Pinheiro e para a esposa dele, que eram dois excepcionais jornalistas, dos maiores que eu conheci. Então não tinha muita verba, né? E aí eu dormia na rodoviária velha, sabe aquela que tem em frente à Estação da Luz, que é o teto todo colorido, se tem.
0: Júlio Prestes.
1: Então, eu derrubaram já. Derrubaram, ainda bem que eu não durmo mais lá, porque senão caía em cima de mim. Mas eu me cobria com um casacão e dormia lá. Imagina você dormir na rodoviária do terminal do Tietê hoje. Você acorda pelado, entendeu? Eu dormia. Comi um quibe, entendeu? No caminho, porque não tinha nada aberto, e dormia na rodoviária, 6 horas da manhã, eu pegava o busão e ia embora para Ribeirão. Eu vinha, parava no Piqueri, na ponte do Piqueri, tinha um rapaz me esperando lá no Piqueri, um táxi, né, que aí sim a emissora pagava. Quem pagava era o Garrafão e o Mala, pagavam para mim, o Maurício, meus amigos de muito tempo. E eu ia até a Bandeirantes, e da Bandeirantes eu ia para o mundo. Então, onde tivesse jogo, eu ia. Ou de avião, ou de trem, de carro e tal. E depois, na volta, não tinha... Às vezes a gente ia para a Bahia e voltava depois do jogo. O jogo era tarde, né? E não tinha como... Chegava muito tarde aqui, não tinha como pegar, porque o ônibus parava meia-noite e era Cometa e Rápido Ribeirão Preto. Só voltava a circular às 6 horas da manhã. Eu tinha que dormir na rodoviária. Tava aqueles casacão, ficava encuidinho, ainda bem que eu era magrinho. E aí viajava. Né? Mas o Luciano já anteviu o que seria a televisão a cabo, streaming. Então, a nova fase da televisão brasileira é dirigida por esse menino que é um gênio. Esse Cazé é um gênio. E tem uns meninos muito bons lá. O Nardini, que trabalhou comigo ainda, jovenzinho. É, já tem outro repórter, né? Ou não? Mudou? Mudou o repórter ou não? Fala, você.
2: Enquanto só ela.
1: É, então tá bom. É, eu vou chamar a Cristiana, que eu não quero deixar a Cristiana esperando durante muito tempo, uma ótima repórter. Só queria ter, mas que apito é esse, cara? Eu já tô com um problema no ouvido. Você vai apitar no meu ouvido aqui, eu saio daqui surdo. Não ganhei nada aqui, ainda vou sair surdo daqui, pô. Só faltava essa. Eu odeio quando mexe com o meu ouvido, porque o meu ouvido, sou surdo. E o cara faz barulho no meu ouvido ainda. Então vamos lá para o Rio de Janeiro, depois eu conto o resto das histórias. Se você tiver interesse em ouvir as histórias, continue aqui, senão pode mudar de rádio. Bom dia, Cristiane.
3: Bom dia, Datena. Bom dia também aos nossos ouvintes. Datena, o presidente Lula passa o dia hoje aqui no Rio, cumprindo agendas. O primeiro compromisso é daqui a pouco, às 10 horas, aqui no Palácio Guanabara, sede do governo do estado, onde, junto com o governador em exercício, que é o desembargador Ricardo Couto, Lula assina o termo de adesão do estado ao PROPAG, que é o Programa de Pleno Pagamento de Dívidas dos Estados. Esse programa permite a ampliação do prazo de pagamento das dívidas e a redução dos encargos financeiros, ao mesmo tempo em que vincula os benefícios fiscais à ampliação de investimentos. Depois, às 11h30, no BNDES, Lula participa da cerimônia de anúncios de ampliação dos investimentos no âmbito da Nova Indústria Brasil, do resultado do Pró-Floresta Mais e da nova etapa do programa, que é a maior iniciativa global de compra de créditos de carbono. Esses anúncios vão ser feitos na celebração do aniversário de 74 anos do BNDES. Na parte da tarde, a agenda prevê a ida do presidente, às 15h30, ao Jardim Maravilha, em Guaratiba, na zona oeste aqui da capital. Lula vai anunciar investimentos para periferias, favelas e comunidades urbanas aqui do Rio, como o Complexo da Maré, a Rocinha e o próprio Jardim Maravilha. E encerrando o dia, às 18h, Lula e o ministro da Educação, Leonardo Varchini, acompanham a cerimônia nacional de premiação da 20ª edição da OBMEP, que é a Olimpíada Brasileira de Matemática das Escolas Públicas. E vai acontecer essa celebração no Centro de Convenções do Windsor Oceano, na Barra da Tijuca. Volto com você, Daniela.
1: Senhora, ótimo dia, ótima semana para você, tá bom?
3: Igualmente. Vamos lá.
1: Obrigado. 8h29, aqui é a Rádio Nacional. Isso aqui me persegue. Eu tenho que dar uma resposta, porque vou entregar umas cadeiras lá em casa. Então, eu tenho que avisar a Matilde aqui. Esse negócio me persegue, mas violentamente. Dá para mexer depois isso aqui? Por favor, eu não estou com paciência absolutamente nenhuma para esses últimos 4 dias aqui. Por favor, eu vou pedir mais uma vez. É uma vez só, por favor. Mas que coisa absurda, parece que está na oficina, pô. O que você tem que falar? Fala logo, é que eu tenho que resolver esse problema aí.
0: Não, falar
1: não
0: de...
1: fala nada?
0: Falo sim. Não, você está falando de mensagem aí. Nesse final de semana teve aquela mensagem falsa da Defesa Civil, né? Que assustou muita gente, enfim, impressionou muita gente. E o Ministério da Integração e do Desenvolvimento Regional ainda está preferindo não entrar em detalhes. Está sendo feita uma investigação, mas o Ministério não confirma hipóteses sobre autoria, origem, enfim. Se sabe que foi um ataque hacker, né? Para quem não está sabendo do que eu estou falando, houve um comunicado, um alerta, aquele alerta sonoro e tal, até bem barulhento mesmo, na madrugada do sábado, na madrugada do último sábado, foram pelo menos 10 mensagens diferentes, algumas com a palavra misantropia, que é aquela aversão, rejeição ao ser humano. Isso assustou muita gente, enfim, porque é um sistema oficial da Defesa Civil, né?
1: Primeiro, é grave. Ninguém sabe o que é misantropia. Ninguém sabe.
0: É verdade.
1: Ninguém sabe o que é misantropia. Todo mundo ficou assustado, porque, nossa, a misantropia vem aí. O que é um tufão, vulcão e tal? É grave isso, né? O que explica o nível de ensino que ainda a gente tem no Brasil. Deveríamos ter um ensino melhor. Tá? Segundo, é muito grave que um sistema

0: tomar mais cuidado, gente. Esses sistemas, se bem que o sistema do Pentágono, que é o órgão de defesa norte-americano, que é o país mais poderoso do mundo em termos de armamentos e coisas que tais, foi invadido já algumas vezes. Então o hacker tem para todo lado, o que tem é que combater isso aí, pronto, acabou. Eu estou com uma dor de barriga desgraçada aqui. Se puder fazer os comentários rápidos, eu agradeceria rapidamente. Tem mais gente no telefone aí, ô Vicente? Você está lento, hein, Vicente? Bom dia, Vicente. Falando em talento, a gente lembra de você pelo seu talento, pela sua capacidade. Você tem notícia para dar aí?
1: Muito obrigado, Datena. Tenho sim. Olha só, uma mulher de 49 anos foi sequestrada por dois assaltantes na tarde do último sábado aqui na cidade de São Paulo, na porta de um salão de beleza na Vila Sônia, zona sul aqui da capital. Houve imagens registrando o acontecido, tá? E segundo o boletim de ocorrência da Atena, ela chegou ao local de Renegade para fazer as unhas e assim que estacionou, ela foi abordada por uma dupla armada que levou o seu celular, a aliança, correntes douradas, anéis e um par de brincos avaliados em cerca de 20 mil reais. Muito bem, na sequência, os homens entraram no salão junto com a mulher e permaneceram no local por cerca de 3 minutos. E durante esse período, eles roubaram os celulares de outras 5 pessoas. A manicure que atenderia a vítima contou à polícia que ela e os clientes foram mantidos no estoque do estabelecimento pelos assaltantes. Na fuga, a dupla obrigou a mulher a entrar no próprio carro e a levou também como refém. Para você ver, a violência realmente imperando em todas as instâncias, em todo o Brasil, principalmente aqui na capital paulista, que é a maior capital do Brasil.
0: Bom, a gente fala de crime organizado, agora é moda só falar de crime organizado. Esquece dos assaltos de rua, desses assaltos que acontecem com frequência. Eu já avisei a minha esposa umas 48 mil vezes. Parece que ela não entende o que eu falo para ela, porque é um risco, minha amiga. Você é o mercado hoje, você é o shopping hoje. Ah, mas eu ando de carro blindado, você não é blindada. Os caras te pegam no estacionamento, te pegam na saída do salão de beleza, tem que ficar esperto. Tá? Tem que ficar esperto. Assalto acontece toda hora, todo dia. E quando não acontece, coisa é pior. Você tem que tomar cuidado. E a polícia tem que ter polícia na rua. Tá? Tem que ter cada vez mais polícia na rua para evitar os assaltos. Para evitar os latrocínios, que é o roubo seguido de morte. Concorda comigo, não?
2: É exatamente isso, aliás, você falou, né? A gente, óbvio, aqui ninguém vai acusar a vítima, não é isso, mas há que se ter cuidado, aqui você está alerta, não tem jeito. Olha esse caso aqui, Datena, um homem de 41 anos que foi libertado pela Polícia Militar na Grande São Paulo, em Osasco, depois de cair naquele chamado golpe do amor.
0: É, o Boa Noite Cinderela.
2: É,
0: aí... Mas aí, eu vou te contar uma coisa, há muito tempo eu já venho falando sobre isso. Esse é um tipo de crime em que a vítima tem muita culpa disso. A vítima tem muita culpa. Todo mundo se acha o Brad Pitt e o Jorge Cone, entendeu? Tal, chega naqueles bares, não aquelas casas que o Vicente ia quando era jovem, mas aqueles bares, porque lá não acontece isso, dificilmente acontece. Lá se tem respeito, profissão mais antiga do mundo. Mas nos bares da vida aí, pelos bares da vida. O cara vai, senta assim e vê uma moça linda olhando para ele. E ele é um bagulho assim, que nem eu, que nem você. Tá? E o cara acha que é o Brad Pitt. É. Que a figura tá olhando para ele porque ele é lindo e tal. E aí vai, oh, meu bem, você não quer tomar um negócio? Ele toma é outra coisa, entendeu? Toma coisa que dopa. E aí ele acorda, tá? Foi mais ou menos isso?
2: Foi. Nesse caso aqui, foi um encontro por aplicativo de
0: relacionamento. Também é pior. É. Uma vez, eu vou citar mais uma vez, o caso do Paulinho. Eu não sei se é chefe do DAS ainda, se não é. Pelo menos era até outro dia. Estava lá no... Não, era diretor do Garradop. Chegou a ser diretor do Garradop, era chefe da delegacia de sequestro. Mas o Paulinho foi libertar um cara numa comunidade que tinha caído num golpe do amor, do aplicativo. Olha, vem cá, que eu sou lindona e tal.

0: Estou te esperando aqui. Chega lá, o cara é sequestrado. Sabe o que o cara falou com o Paulinho? Depois de um cerco que nós transmitimos ao vivo, que havia risco de tiro, bala para tudo quanto é lado. Sabe o que o cara falou pro Paulinho?
1: Não.
0: É claro que não, você não estava lá. Como é que você ia saber? Mas ele falou pro Paulinho assim: ah, eu sabia que era golpe, mas eu sabia que o senhor ia me libertar. Olha que cara de pau. Cara de pau, não. Um calor desgraçado aqui dentro. Não é cara de pau, tá frio lá, tá 1 grau abaixo de zero. Não, deixa que eu tiro o paletó. Se não ficar muito feio, eu vou tirar o paletó. Porque tá um calor. Lá fora tava 11 graus a hora que eu saí de casa. Sei quanto é que tá aí na sua cidade. Esse tá muito ruim aí, Ricardo, Serginho. Serginho é o nosso chefe de imagem, o Daniel. Tá bom aí? Agora tô de colete. Vai aparecer esse maldito jacaré aqui. Fazer publicidade para jacaré também, eu vou contar uma coisa para você. Tinha um amigo meu ali em Coimbra, que ele começou a fazer publicidade desse jacaré bendito aqui. Também aparece tudo quanto é lugar, jogo de tênis, você vê, joga, parece mais o jacaré do que o Djokovic. Tanto que ele é chamado de Djokoré. Não é verdade? Não é jacaré, Djokoré é boa essa. Não, mas o jacaré do cara começou a crescer. Por causa da publicidade, aumentava a verba. Fala baixo, Vicente. Aí começou a crescer o jacaré. Falei, Eli, o jacaré vai te comer, cara. O jacaré vai comer você. Aí parou de usar. O Odair não ri nem por 1 bilhão de
1: Decreto.
0: dólares. Ele não ri. Então você acha que a sua piada não tem graça. O Daniel finge que ri, já é um grande negócio. Agora, o Ricardo não, porque está apavorado com a mesa aqui. Eu não sei o que essa mesa tem. Ele olha para a mesa como se fosse. Né? Você ri de tudo. O Vicente não ouve, como eu,
1: Tamo
0: então não dá para
1: bem,
0: ouvir a piada.
1: hein? Tamo bem,
0: E o Odair
1: servindo,
0: não ri. Por acaso tá rindo agora, que eu não sei.
2: hein? É, tem que
0: Aí
2: rir, né?
0: ele ri. Ele ri e entra, olha, morreram 17 bilhões de pessoas com uma bomba que caiu no Líbano. Acho que é por isso que ele não ri, né?
1: Ah, não
0: E eu
1: tem
0: estava
1: problema.
0: falando com você mesmo? Ah, o golpe
1: Jacaré.
0: do. Não, o
1: Ah, não.
0: golpe do amor, que
1: Não,
0: jacaré.
1: então, mas nesse caso aqui, desse homem de 41 anos, ele permaneceu ainda da Atena.
0: Homem, um bebê, 41 anos.
1: Exatamente, praticamente. Ficou mais de 2 horas em poder dos criminosos, sofreu agressões, tortura, segundo o relato
0: Porque
1: aqui.
0: ele foi encontrar com uma
1: Ele foi
0: moça
1: encontrar com uma moça no
0: que
1: aplicativo,
0: não
1: né?
0: era moça.
1: Não era moça.
0: Era um monte de bandido lá esperando por ele.
1: E aí sacaram 20 mil reais, fizeram transferências bancárias que totalizaram 20 mil reais da conta bancária dele. A polícia descobriu e conseguiu soltar esse rapaz. Um assaltante foi preso e identificado como Iago Gonçalves Queiroz, de 33 anos. Segundo a polícia, esse criminoso já possui passagens anteriores por tráfico de drogas e também por furto.
0: É, e sabe o que aconteceu com o cara num golpe desse aí? Sabe o que
1: Não.
0: aconteceu? Claro que não, você não estava lá. Eu só pergunto, você não precisa
1: Ah,
0: responder.
1: tá. É
0: É uma
1: só.
0: pergunta hipotética, virtual.
1: Tá bom.
0: Não, o cara, ele caiu num golpe do amor, a primeira vez, né? Foi lá, mesma coisa aí, salvaram o cara e tal, coisa e tal. E sabe o que ele fez? Hã? Sabe o que ele fez? Você não vai responder.
1: Ele
0: Bom,
1: caiu de novo. Caiu pela segunda vez, não.
0: ele quis cair pela segunda vez, porque a figura ligou para ele de novo, mesmo depois de ter caído a primeira vez. E ele, o que ele quis fazer? A vingança. Então ele falou que ia encontrar com a pessoa, com essa senhora, e levou arma, foi armado. Moral da história, acho que mataram o cara.
1: Ô louco.
0: Mataram o cara porque a quadrilha estava esperando. Sabia que o cara estava preparado para alguma armação, acharam que ia levar a polícia, enfiaram bala no cara. Mataram o cara. Entendeu? Então, não caia nessa. Hoje em dia está difícil encontrar quem você conhece. Por exemplo, se você tem uma ex-mulher, você vai encontrar a ex-mulher, você vai levar ferro de algum jeito. Ela vai te cobrar pensão que você não pagou e que é vagabundo, você não pagou pensão. Vai dizer que você não está fazendo isso, aquilo, outro e tal, com todo o direito, porque não é porque é ex-mulher que você vai abandonar um filho, abandoná-la e coisa parecida. Entendeu? Não precisa encher o saco, porque tem gente que larga, a pessoa larga do cara que é tranqueira eles ficam a vida inteira atormentando a vida da coitada da mulher. Não é? É, agora, encontrar quem você conhece já está difícil. Vou encontrar um amigo. O amigo chega e fala assim: olha, a situação está difícil, dá 100 aí, você pode me emprestar 100. Encontrar quem você conhece já está difícil. Imagina encontrar quem você não conhece.
1: É verdade. De mesmo.
0: Você não vai esticar?
1: Vou esticar o assunto. Aliás, os nossos ouvintes estão mandando mensagem. A gente não registrou hoje os canais de comunicação.
0: Não, porque a Karina não está aqui. Aliás, meus pêsames. Faleceu a sogra dela. Ela não está aqui. Infelizmente, a Karina não está por esse motivo, muito triste.
1: É. Enfim, um abraço para ela e para a família. É, vamos lembrar aqui os nossos canais de comunicação. No YouTube, você tem o nosso canal aqui, já estamos no ar.
0: Você vai errar.
1: Não vou, não erro nunca mais.
0: Qual agora é o YouTube?
1: youtube.com/radionacionalbr.
0: E o nosso canal de comunicação, o Ricardo já olhou para a mesa olhou para ele e espero que saia aí. Qual é o zap?
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0: Boa aniversário, aproveita e peça pro gênio do Serginho fazer aquele quadro IA de hoje. É o nosso IA Michelangelo.
1: Ele é bom demais.
0: Ou o Rafael, né? Ou o Botticelli. É o rei da IA. Pede pro Serginho fazer uma IA que você acha legal. Fica de olho que vai chegar. O primeiro que chegar, o Serginho vai fazer. Mande aí por esse zap. Repete o zap, por favor.
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0: Antes do Odair, que tá com o seu jaco de alpinista, o de trilha, trilheiro. Você faz trilha, Odair?
3: Não faço, mas é só para...
0: Não tô dizendo que você constrói trilha, tô perguntando se você anda na trilha.
3: Eu tento andar numa trilha certa por aí, né? Mas não faço trilha.
0: Não, porque trilha, o ministro do turismo diz que a maioria dos parques nacionais agora vai ter trilha. A maioria vai ter trilha. E nem ontem eu estava assistindo televisão, a pessoa falou 23 horas e 15 minutos da noite. É um chute do Rui Barbosa.
1: A misantropia, né?
0: Não falei da misantropia. Falei de trilha.
1: Mas eu digo, estou retomando a questão da misantropia, que as pessoas não conhecem o termo misantropia, né? Que, de fato, é bem chato. Mas tem coisa pior que misantropia.
0: Tem, passar fome, por exemplo, é pior do que não saber o que é misantropia.
1: Mas, assim, houveram, por exemplo...
0: Houveram é terrível.
1: Houveram é um negócio,
0: e o interview?
1: Não, então,
0: exatamente. Eu tive um cara que eu conheço, foi mandado embora do Jornal Nacional porque falou interview.
1: Mas eu estou achando que daqui a pouco vai virar...
0: Compensação, os caras da... Na época da ditadura, faziam naquele jornal deles lá, davam receita de bolo. Eles não davam notícia. E quem quis desafiar a ditadura dava receita de bolo. Não é isso, Odair? Você conhece da história?
3: Eu acho que é.
0: Você não sabe disso?
3: Não, né? Eu não estava. Estava passando uma notícia aqui.
0: Na ditadura tinha censura. É. Tinha censura. E a TV Globo, que hoje diz que é a TV mais libertária do Brasil, ficou aliado à ditadura e não dava notícia da ditadura. Os caras têm medo de falar porque os caras querem ser contratados pela Globo. Não só a Rede Globo, hein? Tem jornal famoso aí que defende a liberdade de expressão e que levava com os caminhãozinhos de entregar jornal durante a ditadura gente para ser torturada e morta nos porões do DOI-CODI. Esse jornal começou a mexer o saco uma vez, eu rasguei o jornal no ar e contei história. Se encher o saco de novo, eu vou contar a história de novo. Porque é história com H. Mas, enfim, o que você estava falando?
1: Não, estava dizendo que é o seguinte, que...
0: Misantropia.
1: A misantropia é uma lástima as pessoas nunca saberem o que significa.
0: Eu não acho.
1: Mas
0: eu acho que tem que praticar o que a misantropia

0: mostra que você tem que praticar, que é o amor ao próximo e não o contrário, né? Que é o desprezo ao ser humano.
1: Sim, é
0: precisa
1: isso.
0: Saber o que é, antes de saber o termo, porque a gente não tem tantas escolas assim, deve ter mais, tá? O cara que mais criou a escola no Brasil, acho que foi o Lula, que é analfabeto, entendeu? Então a gente precisa praticar antes de saber o termo, mas precisa saber o termo.
1: É isso, mas eu tô achando, viu, Datena, que daqui um pouco vão começar a assumir alguns termos que as pessoas insistem em usar erradamente, e assim, e gente boa até. De novo, vou repetir, o houveram me assusta quando vem de pessoas que eu imaginava que dominassem um pouco mais nossa língua.
0: Um país onde se deu muito pouca atenção à educação, eu acho que mais grave é passar fome, mas tem que ter educação, a base de um país é educação, sabe? Tem que ter emprego, mas a base do país é educação, porque você tendo educação, você tem tudo isso. O Michael Stallone está aí? Só
2: tá
0: um segundinho, já vou chamar o Michael. Primeiro, o nosso Odair, aquele que não ri.
2: Bom dia, Datena. Bom dia a todos. Dia. Bom, a notícia internacional do dia é o anúncio da renúncia do primeiro-ministro do Reino Unido, o Keir Starmer.
0: É à direita esse cara?
2: Ele é mais à esquerda, ele é do Partido Trabalhista. E ele anunciou essa renúncia diante do parlamento inglês mesmo, né, depois de conversar com o rei Charles. E ele já vinha sofrendo pressão há bastante tempo, há vários meses, para renunciar ao cargo mesmo. E teve até o caso daquele ministro dele que aparece no caso, nos arquivos Epstein.
0: Vorkaro?
2: Né? Ah, não é Vorkaro, esse é no Epstein. E desde então ele vem sofrendo bastante pressão para renunciar, e finalmente agora ele
0: não foi ele, foi o ministro resistiu. Dele.
2: Ministro dele.
0: E ele afastou o ministro. Né?
2: Ele afastou o ministro.
0: Foi a mesma coisa que o rei Charles fez com o primo dele lá.
2: Exatamente. Mas enfim, não teve muito perdão para ele, porque todo mundo falou que ele foi avisado a respeito
0: desse
2: ministro.
0: E é o PT de lá quem indica o ministro, né? É o Partido Trabalhista.
2: Agora, não vai ter eleição. Nesse caso, o Partido Trabalhista mesmo vai anunciar o sucessor dele, né? E o sucessor dele pode ser o nome mais forte, é o Andy Burnham, que ele é prefeito da Grande Manchester. E ele é o principal candidato aí, pode ser que seja ele. Ele é do Partido Trabalhista também e tal. E uma outra notícia internacional aqui que a gente tem é a eleição na Colômbia, né? Que foi vencida.
0: Aí sim, pela extrema-direita.
2: Sim, aí pela extrema-direita venceu. Os votos já foram todos apurados, vai ter uma recontagem hoje, né? Mas a eleição deu a vitória para o Ivan Cepeda, com 49,66% dos votos contra 48,70% dos votos para... Desculpa, eu errei. O vencedor é o Abelardo de la Espriella, com 49,66% dos votos, ele é da extrema-direita. Contra 48,70% dos votos do Ivan Cepeda, que é o candidato apoiado pelo atual presidente Gustavo Petro.
0: Foi
2: pau a pau, foi super apertado.
0: Mas sabe o que me deixa preocupado? Primeiro, a diferença foi mínima, né?
2: Sim.
0: E segundo, isso me deixa extremamente preocupado, que possa ter havido interferência dos americanos nisso aí, porque o Trump estava arrebentando com esse presidente que indicou o outro da esquerda aí. Então, fiquem de olho, porque pode ter tido interferência americana aí. Que teve grana na parada, ajuda.
2: É bem possível.
1: No Peru, possível. A eleição também foi apertadíssima, né?
0: Ganhou a direita.
2: Mas também. Não acabou ainda. Está 99,7% dos votos. Está uma diferença...
0: Será que o Trump apostou no Peru?
2: Está uma diferença pequena ali, de 40 mil votos.
0: Está com medo da CIA?
1: Acho que tem coisa mais...
0: Não tem, não.
1: Não?
0: A CIA quer tomar conta da América Latina. Aquele Marco Rubio não fala que aqui é o quintal deles. Tem que tomar cuidado, porque de repente a direita está ganhando tudo quanto é lugar aí.
2: Sim.
0: E por diferença mínima de contagem de votos. E vê se os Estados Unidos vão contestar

0: como contestaram a eleição daquele maldito Maduro lá na Venezuela. Vê, já deve ter reconhecido já o.
1: Acho que ainda não falou nada, mas deve falar em breve, porque
0: É porque
1: o
0: estava o
1: Trump
0: maior
1: apoia
0: pau
1: muito
0: do Trump
1: o.
0: que esse cara aí, que era o presidente de esquerda lá do.
1: Sim, o Gustavo Petro.
0: É, da
1: Petro.
0: onde é mesmo? Equador?
1: Colômbia.
0: Colômbia. Equador Sifo ontem, né?
2: Equador tomou
0: É, não foi?
2: ferro, foi.
0: E o Uruguai que empatou com o Cabo
2: E
0: Verde?
2: foi um jogaço, hein?
0: Você conhece o Cabo Verde?
2: O mundo está descobrindo agora Cabo Verde, né? E o Vozinha com a mãe dele. A mãe do Vozinha estava lá
0: Ei,
2: ontem.
0: não põe a mãe dos outros no meio,
2: Ela
0: velho.
2: vibrou,
0: Como
2: foi
0: é?
2: muito lindo.
0: O Vozinha tem 15 milhões de seguidores, depois que o gênio daquele Casimiro. Ele tinha 40 mil, aí o gênio daquele Casimiro fez o
2: E
0: Vozinha.
2: consta que o Vozinha tem entre os sonhos dele jogar no Brasil. Ó,
0: Com 42 anos.
2: no meu time eu aceito, hein?
0: É, pode jogar na seleção brasileira, com esses goleiros ruins que a gente tem. Vozinha pro gol do Brasil. E já reparou que lá em Cabo Verde, já reparou? Que lá em Cabo Verde eles falam português mais abrasileirado do que o português da tua terrinha.
2: É mais fácil de compreender, parece
0: É,
2: com o
0: eles
2: nosso.
0: falam mais abrasileirado. Tem muita influência portuguesa. Lá eu era muito conhecido em Cabo Verde. Você sabe por quê?
2: Lógico.
0: Por quê?
2: É do seu programa.
0: É. Passava o meu programa da Record lá e volta e meia vinha gente de Cabo Verde aqui no Brasil. Ô, seu Datena e tal, com um sotaque meio aportuguesado, mais abrasileirado, e dizendo que assistia muito meu programa lá em Cabo Verde. Um negócio assim impressionante. Cabo Verde e Angola.
2: E tem muitos dateninhas lá, né? Que você falou.
0: O que você está insinuando com
2: Não,
0: isso?
2: pessoas que se inspiraram no seu nome e batizaram os filhotes com um Datena. Ué, né?
0: É, agora eu entendi. Porque já me
2: Uma
0: acusaram de tudo.
2: homenagem. Uma homenagem de tanto.
0: Já fui acusado de tudo aqui. É brincadeira, pô.
2: Ai, ai. Mas é legal, vai.
0: O quê?
2: Tem pessoal que
0: Não, é
2: te
0: uma honra.
2: admira. E
0: É
2: para
0: uma honra.
2: colocar o
0: É
2: nome da
0: verdade.
2: Atena no filho é
0: Em
2: perigoso
0: Angola eu sei
2: demais.
0: porque o Crivella me falou uma vez, quando eu trabalhava com o Crivella na Record. O senhor da Tena, impressionante a audiência do Cidade Alerta aqui em Angola. Era em Moçambique também, meu presidente cortou o programa lá. Mas em Cabo Verde também. É um negócio assim impressionante. Mas foi há algum tempo, não sei se é hoje, acho que nem lembram mais de mim, né? Se bem que as pessoas custam esquecer de mim. Não sei se é por esse gênio carinhoso que eu tenho, mas lembram de mim. Aquela história do falem mal. Completa aí, Luiz.
2: Mas falem de mim.
0: É, nós somos Tião Carreira e Pardinho.
2: Exatamente.
0: Pardinho, eu sou o Tião Carreira. Tem a voz mais
2: É a primeira voz, né?
0: encorpada.
2: Exatamente.
0: É, aliás, nós podemos tocar Tião Carreira e Pardinho aí.
2: Pô.
0: No primeiro momento que tiver, esse era bom, hein? Você gosta de Tião Carreira, Daer? O Daer tem cara
1: Gosto,
0: de quem
1: sim.
0: gosta.
1: Gosto, gosto. Gosto
0: Você
1: desse
0: gosta de música
1: desse
0: clássica, né?
1: sertanejo mais antigo, eu gosto
0: É,
1: bastante.
0: mas você gosta de música clássica.
1: Eu gosto de música clássica também, mas não é a
0: Você
1: minha.
0: gosta de Chopin.
1: Gosto também.
0: Mozart.
1: Admiro.
0: Quem mais eu gosto é o Mozart. Foi o quarto zagueiro da seleção
2: Pô,
0: brasileira.
2: tinha um bolão.
0: O Mozart, eu acho que o cara que arranhou Deus. O Leandro pode falar. É, não que ele arranhou Deus. Ele chegou mais perto de Deus. Porque o Mozart era mais música sacra, não era?
2: O bar era mais
0: Bach,
2: sacro.
0: aliás. Eu troquei Mozart por Bach. Mozart foi o que jogou na seleção brasileira. O Bach era música religiosa, no órgão, não era? Tem Bach aí? Bah! Era o órgão e ele fazia música de igreja. Bah! Quer ouvir Bach?
2: Chopin e Bach.
0: Bah, bah. Essa é muito trágica. Não tem um Bah mais, menos Bah? Bah! Escolhe o Bah aí, você que é maestro.
3: Jesus, alegria do
0: Ah,
3: povo.
0: é. Jesus, Alegria do Povo é hino. É hino, Jesus, Alegria do Povo. Você conhece, Agostinho?
2: Conheço.
0: Conhece.
2: Esse é um clássico,
0: Lá no
2: né?
0: Padre Júlio Lancelotti toca.
2: Não, nunca ouvi. Mas seria bem
0: Domingo você foi
2: interessante.
0: na missa?
2: Não fui.
0: O Agostinho, ele
2: Eu
0: vai
2: não
0: na
2: fui
0: missa e depois
2: porque.
0: vai pro boteco. Eu nunca vi um negócio
2: É,
0: desse.
2: uma pra Deus e outra pro diabo, né? Se acende uma vela,
0: É
2: cada um.
0: impressionante. Ele sai da missa e vai pro boteco. Arrumou aí?
2: Olha, coisa.
0: Que caramba esse apito no meu ouvido? Jogar meu telefone. Olha que coisa linda. Vamos ouvir. Bah! para de reclamar. Ó. É essa aí? Eu tô achando que não é. A introdução, tô achando que não é. Vamos ver o maestro aqui. Então o maestro vai lá e toca. Tô achando que não é, só se for a introdução. Tá escrito aí que é?
4: É essa.
0: Então vamos ouvir. Que não é a parte que todo mundo conhece aí.
4: É que é ao vivo, né?
0: Não, vivo não. Não, Bar já morreu faz tempo.
4: Mas essa não é a parte mais conhecida, essa.
0: Não, é a parte mais conhecida que ia tocar.
4: Põe o minueto, Ricardo. Minueto é mais tranquilo.
0: Não, não tá conseguindo nem mexer na mesa que tá quebrada aqui. Quer que põe o minueto? Aí você vai ferrar o Ricardo, que é um gênio. Olha lá, como que ele vai achar o minueto? Esquece Bar aí. Esquece Bar. Vambora pra notícia com o Leandro. Olha, põe o minueto. Não tô conseguindo nem tocar Bar.
4: É o minueto do Bar. O Bar, ele fazia muita, no tempo dele, era o
0: Explica
4: órgão.
0: Explica primeiro,
4: né?
0: O que é minueto.
4: Vamos lá, é uma peça pequena, né? O Bar, ele era um organista.
0: E fuga. Né?
4: Fuga é uma sequência de notas respondida por outra sequência de notas. Pananana, pananana, pananana,
0: a fuga que eu mais gosto é aquela fuga do Beethoven. É nona ou qual que é? Nona ou quinta?
4: Nona, você deve estar se referindo à sinfonia, quinta sinfonia.
0: Não, mas a fuga que tem durante a sinfonia, meu compadre.
4: Ah,
0: é
4: sim.
0: A fuga quando a heroína foge lá e tal, é fuga mesmo.
4: Sim, é uma...
0: Mas é fuga com fuga, do jeito que você falou aí.
4: Isso, é uma sequência de notas em resposta, né?
0: Pega a fuga aí, claro que não, né? Eu não consegui pegar nem o minueto. Vamos dar notícia? Antes de você,
4: sim,
0: já que você está aqui, ficará aqui, como Fernanda ainda está aqui, ficará aqui, eu ainda estou aqui.
4: Ainda estou aqui.
0: Até sexta. O Michael Stallone está esperando 2h30 com fuga, sem fuga, lá de Minas Gerais, uai. Michael Stallone, direto de Minas Gerais. Pois não, Michael?
5: Oi, Datena, bom dia, tudo bem? Olha, quase que eu não consegui entrar com você nem com o Agostinho aí, viu? Porque esse final de semana, aqui em Belo Horizonte, um hacker, né, invadiu aí o sistema da defesa civil e falou que os ETs estavam a caminho de Belo Horizonte e também os alienígenas, que deixou muita gente aqui assustada, viu, Datena?
0: Sério? Falou
5: mas vamos pela notícia, vamos lá.
0: Dani, falou
5: olha,
0: IET?
5: Um grave acidente da Atena, envolvendo pelo menos 14
0: veículos,
5: deixou uma pessoa morta e 7 feridas, e mobilizou equipes do Corpo de Bombeiros na manhã do último sábado, na BR-262 em Betim, na região metropolitana de Belo Horizonte. Essa estrada, para quem não conhece, ela vai para Uberaba, ela vai também para Uberlândia, no Triângulo Mineiro. As imagens registradas no local mostram a violência da batida, um ônibus e diversos veículos ficaram espalhados pela rodovia após a sequência de colisões. Parte do trecho precisou ser interditada ali para os trabalhos das autoridades, tanto dos bombeiros, tanto da Polícia Civil e também da Polícia Rodoviária Federal. Segundo o Corpo de Bombeiros, as vítimas feridas receberam os primeiros socorros no local e foram encaminhadas para o Hospital Regional de Betim, na mesma cidade onde ocorreu esse acidente. Entre elas, um passageiro que, mesmo utilizando o cinto de segurança, sofreu ferimentos na cabeça e dores pelo corpo. As imagens, como mostram aí para o nosso ouvinte, mostram os carros completamente destruídos, carros com as rodas para cima, pessoas tentando retirar as pessoas entre as ferragens. O trânsito só começou a ser normalizado por volta das 10 horas da manhã. Isso porque o acidente foi registrado por volta das 5h50. Uma passageira da Atena relatou para a Polícia Rodoviária Federal que o motorista do ônibus seguia em alta velocidade. Esse depoimento dessa mulher também será investigado pela Polícia Civil. Agora, Datena, as primeiras informações apontam que a baixa visibilidade provocada pela forte neblina registrada no trecho pode ter contribuído para esse acidente. Essa hipótese, somada a outros fatores, ainda serão analisados pela investigação, deverá ser apurada também pela Polícia Civil nos próximos dias. Eu volto com você aí no estúdio.
0: Obrigado, Stallone, direto das Minas Gerais. Agora sim, não tem o maestro aí? Tem o maestro? Você vai brigar com a mesa de novo, não vai não? Aqui tinha o programa, porque tem mais um, acho que é amanhã, né? na mesa com o Datena e tem na briga da mesa com o Ricardo. Ó, o maestro, Leandro, cadê a imagem, Serginho? Ó, o Vicente não conseguiu achar ninguém para pedir uma... Deve ter uns 300 aí pedindo pro Serginho criar. Aí, cadê a imagem do Leandro? Não tem? Imagem? O Leandro tocando piano?
4: Minueto do Bar, esse aí.
0: É, mas você tocou Minueto do Bar? Ô, vai apitar muito com essa mesa aí, eu vou embora. Não tem o Leandro tocando? O Leandro tocando, cara.
4: Eu tocando. E imagem.
0: Serginho, tem aí ou não tem? Eu só preciso saber se tem ou se não tem. Se não tem, eu já falo. Não tem, não tem. Pronto, não tem.
4: Não tem.
0: Vai lá e toca de novo agora. Vamos ver ao vivo.
4: Não, o Minueto do Bar eu toco no violão, não no piano.
0: É?
4: É.
0: Violão?
4: No
0: que
4: violão,
0: máscara,
4: é.
0: Hein? É. Toca mais o quê? Quais instrumentos você toca?
4: De corda, é violão, guitarra,
0: tuba.
4: Contrabaixo. Tuba não, sopro não.
0: Sopro não?
4: Sopro não, não. Não aprendi sopros.
0: É. E o sax?
4: Bem que eu gostaria, era... sax é bacana, né?
0: Sax era do...
4: Não, não aprendi. O Louis Armstrong era
0: Louis Armstrong,
4: pistão, né? Pistão.
0: Não, o sax também, cara.
4: Sax
0: tá
4: também.
0: Com o bocão. Não, o sax era Dizzy Gillespie.
4: O Bird, Charlie Parker, foi um grande saxofonista, né?
0: Não, é aquele outro que o Miles Davis.
4: O Miles Davis, trompetista. É. Miles Davis. E o Dizzy Gillespie, deixava aquela bochecha bem grande.
0: Bochechão.
4: Era ou pistão ou trompete.
0: Eu acho que eu tocava esse negócio aí de sopro, porque eu tenho a bochecha grande.
4: Rapaz, ele ficava com a bochecha desse tamanho, é impressionante o Dizzy Gillespie.
0: Show, Leandro. O Leandro tocando, o Serginho, o monstro sagrado. O Vicente não achou até agora um cara pedindo pro Serginho fazer IA. Sugestão pro Serginho fazer IA.
4: Fazer IA sobre
0: o quê? Agostinho... Não precisa falar. Quando pergunta, porque não sabe o que está falando. O negócio é o seguinte, é o Agostinho regendo a Filarmônica de qualquer lugar.
4: De
0: Berlim,
4: Portugal, né?
0: Portugal, de... Qualquer orquestra, o Agostinho de maestro, regendo a orquestra e eu tocando tuba da orquestra. Orquestra não tem tuba, tem... Tem, né?
4: Tem.
0: Tem tuba?
4: Tem toda a sessão de metais então, ali, de sopro.
0: Então, não. Eu de maestro, Agostinho tocando tuba.
2: Tuba vai...
0: Porque eu já sou bochechudo, vai ficar mal. Eu de maestro, Agostinho tocando tuba. Regendo a Filarmônica de Berlim.
4: Aí sim.
2: Ó.
0: Qual a maior filarmônica que tem no mundo hoje?
4: Não, tem grandes. Tem a de Nova York, tem a de Viena.
0: É ferrado.
4: A de Berlim são grandes orquestras. Assim, a gente
0: Berlim,
4: não pode
0: Viena.
4: Dizer que uma é melhor que a outra.
0: Parece... Viena é terra do cara lá, do
4: Mozart.
0: Mozart. É. Por isso que eu enganei. Tem Stauta do Mozart lá.
4: Então são grandes
0: não, são maiores. O Mozart não era inimigo do Salieri?
4: Sim, eles eram inimigos. Salieri foi um grande professor de música, mas não era um grande compositor e queria ser reconhecido. Mas o Mozart era o grande compositor da época dele.
0: E vocês brigavam. Salieri.
4: É rivalidades.
0: Cospe aqui, você fome. Eles encontravam lá em Viena, assim, no bar do seu Fritz.
4: Por aí.
0: Ia lá no bar do seu Fritz, mas eu toco melhor que você, eu escrevo melhor que você. Eu já contei a história do Picasso, né, do quadrinho. Né?
2: Picasso?
0: É. Você não lembra, Agostinho?
2: Eu lembro a história que o
0: Vicente Picasso contou, pagava a conta com o quadro.
2: Ah, é verdade.
0: Aí a família ficou rica,
2: pô,
0: lá em Paris.
2: Imagina só.
0: E ele ia lá com o Toulouse-Lautrec, eu não sei, era...
4: O Picasso desenhava no guardanapo lá.
0: E dava para um
4: E aí o cara já emoldurava lá e hoje deve... Se tá
0: família
4: lá,
0: ganha
4: milhões, porque né, o Picasso chegou a um ponto que o Picasso, nos anos 70, ele disse assim, olha, se eu cuspir num guardanapo, vai valer não sei quanto.
0: Você queria ser filho do Picasso, Agostinho?
2: Não, tá bom, do jeito que tá bom. Me contento com
0: o pouco. No fundo, todos nós somos. Né? Porque todos nós achamos que Picasso é um ídolo.
2: É o mestre de todos nós. É o pai, praticamente.
4: Apesar de ter menos de 1,50m.
0: Aí seria pai Picasso. Que bobagem. Você tem notícia séria aí?
4: Tem uma notícia tão séria que vai
0: tem
4: contrastar.
0: Imagem do, nós já botamos a imagem do Leandro? Não tem. O que você fala aqui da imagem? Ah, agora sim.

0: Serginho é um monstro, hein? O Leandro é mais tocando mesmo. Fantástico. E a outra,
1: Um dia desse a gente faz um Tom Jobim.
0: Peraí. Tom Jobim?
1: É, uma hora dessa a gente faz um Tom Jobim ali. Tem um errinho ali.
0: Esses são os nossos colaboradores. Ah, tocamos piano, batemos escanteio, fazemos cor de cabeça, tocamos flauta. O que você toca, Vicente?
2: Eu, campainha. Eu sou bom, hein? Quando criança tocava e saia correndo.
0: Foi a melhor do dia, cara. Foi a melhor coisa que você fez aqui. Enquanto eu tô aqui, foi a melhor coisa que você tem aqui. O Ricardo, campainha. Vamos uma audição de campainhas com o nosso Vicente. Atenção. É, já achou a campainha aí? Você acha Picasso, acha tudo, não acha a campainha. Pronto. Primeira campainha. Toca aí, Vicente.
2: Blim, blum.
0: Não. Faz que toca a campainha. Olha lá. Vicente tocando campainha. Vai. A próxima campainha. Pô, não tem outra campainha aí, cara. Mas essa foi boa, hein? Essa foi ótima. Você viu a rapidez de raciocínio?
3: É.
0: Quando precisa, ele não raciocina nada.
3: O Vicente é...
0: Você toca piano?
3: Capaz de voos de águia e mergulhos de martelo.
2: Você não toca piano? Na verdade, eu sou DJ, né? Eu sei tocar, mas com dois tocadiscos.
0: É? Você é DJ?
2: Sou.
0: Aqui é todo mundo.
2: Eu tenho
0: mundo
2: um canal
0: artista,
2: no YouTube, cara. DJ Vicente Figueira. Se você quiser me dar
0: tem aí o canal do Vicente.
2: Deve me prestigiar.
0: Atenção, tire as crianças da sala, que nós vamos mostrar o canal do Vicente.
2: Só músicas.
0: O canal do Vicente. Só músicas. Então, o canal do Vicente. Qual é o endereço do canal do Vicente?
2: É,
0: esse é o canal do Vicente.
2: Do YouTube.
0: Canal do Vicente é você tocando as.
2: É
0: o Vicente como
2: DJ. Sets mixados.
0: Vicente como DJ. Fecha no Vicente. Faz aí o gesto. Vai.
2: É bem legal, hein?
0: DJ de um lado, é maestro do outro e dois burros no meio. Hã?
3: Olha lá, não, olha lá. Olha no meio.
0: Agora sim, ó. E você tá com a bochecha?
3: Eu tô metendo.
0: Gênio, a... Serginho, hein? É. Gênio, como o Cazé.
3: Sensacional.
0: Gênio, Agostinho Teixeira. Entre no nosso canal do YouTube, que é
3: youtube.com/radionacionalbr.
0: Olha que coisa linda, cara.
3: Ficou bacana, hein?
0: Eu fiquei bem de maestro, hein?
3: Ficou com a baqueta na
0: Você
3: mão.
0: Ficou legal.
3: É.
0: Com a tuba na boca.
3: É, tá uma bela dupla.
0: Eu com a baqueta na mão, você com a tuba na boca.
1: Boca no trombone.
0: Boca do Trombone é bom, era um nome de programa, né? Não era aquele cara ferrado, de Porassi, que era? O Porassi era mais ou menos...
3: Ah, começou com ele, né?
0: Bom, depois dessa sessão de bobagens, vem aí notícia séria com o nosso Leandro Martins.
1: É isso aí, Datena. Olha, o Ministério Público Federal e o Ministério Público aqui de São Paulo moveram uma ação contra ultracargo. Pedem 3,5 bilhões de reais de indenização. Isso sobre aquele incêndio em Santos, né, nos terminais em 2015. Faz mais, portanto, de 10 anos. Durou 8 dias aquele incêndio. Exigiu 8 bilhões de litros de água do mar e mais de 400 mil litros de espuma especial. A Ultracargo já tinha sido multada em mais de 25 milhões de reais pelo incêndio. Mas em 2019, o Ministério Público e o Ministério Público Federal firmaram um acordo para que a Ultracargo compensasse parcialmente os danos ambientais. Isso porque causou problema às comunidades pesqueiras, matou 9 toneladas de peixes. Só que esse acordo firmado em 2019, segundo o Ministério Público daqui de São Paulo e o Federal, não foi cumprido. 95% dos manguezais seguiriam contaminados.
0: Onde é que foi esse treino? Foi em Cubatão,
1: Santos.
0: Não, né?
1: Foi em Santos, ali, na região de Santos.
0: Aquele de Cubatão, quando foi? Faz séculos, né?

0: ali naquelas palafitas, quando foi aquilo ali?
1: Não lembro.
0: Há muito tempo.
1: Não lembro.
0: Tinha até o nome, Vila não sei o quê, Cruçá, sei lá como é que era o nome da vila.
2: É, o bairro ali, esse foi no bairro Alemoa, abrigava 175 tanques com até 10 mil metros cúbicos de combustível cada um. E a Ultracargo armazena ali até hoje combustíveis, óleos vegetais, etanol, corrosivos e químicos. Muito bem, além da Ultracargo, a ação também responsabiliza duas empresas, a Ultrapar e a Raizen Energia. Só que elas, as últimas alegam que não têm responsabilidade. E apenas a Ultracargo operava o terminal. Portanto, a gente fica aguardando, né, os recursos da Ultracargo e se vai ser cumprido, como vai ser cumprido, né, a indenização bilionária.
0: Bom, e ninguém falou de guerra aqui até hoje. O Vance não está lá na Suíça, eles não estão se ajeitando lá, o Irã, Estados Unidos. Só que Israel continua bombardeando o Líbano, ou não?
2: É o acordo de... Isso aí o nosso Odair que entende melhor, mas é o acordo de paz que não chega na paz, né? Faz o acordo...
0: Cadê o Odair? Chama o Odair, por favor, para falar de guerra, que eu esqueci de falar de guerra.
3: Estava marcado um encontro na sexta-feira, na Suíça.
0: O Vance foi para lá.
3: Mas aí cancelaram.
0: Vance, sabe quem era? Aquele mal educado que pegou no pé do Zelensky. Mal educado.
3: Mal educadíssimo, você tá louco.
0: Terrível.
3: Mas então, estava previsto um encontro presencial para sacramentar
0: Olha,
3: o acordo já assinado.
0: Tem muita gente ligando para cá, por incrível que pareça, o Brasil é maravilhoso. Pedindo o Tião Carreiro e Pardinho que eu prometi aqui.
3: Ah, só se for agora então.
0: Não, mas muita gente pedindo.
3: Sensacional.
0: É impressionante. Tem mensagens do...
3: Várias.
0: No nosso...
3: Mensagens.
0: Como é que chama isso?
3: Isso aqui chama chat.
0: Chat.
3: Chat.
0: Então, seu chato, vê aí no chat aí, chatão. Antes você, chatão Agostinho Teixeira, eu sou chatão cubo. Vamos falar de guerra com o Odair. É, parece que foi cancelado o encontro que tinha lá. Israel acho que continuou metendo bala no Líbano e nunca vi uma coisa tão enrolada como essa. Pois não, Odair?
4: É, então, tinha uma reunião agendada para sexta-feira que foi adiada, né? E essa reunião aconteceu... Finalmente, ontem pela manhã.
0: O Vance foi para lá.
4: O Vance foi para lá. Os representantes dos Estados Unidos e do Irã se encontraram. E segundo declarações do Irã, foi uma. Dos representantes do Irã, foi uma reunião muito proveitosa, onde eles discutiram alguns pontos que estavam em aberto ainda, como o enriquecimento de urânio do programa nuclear do Irã, né? Eles discutiram isso, discutiram também uma desescalada das tensões entre Israel e o Líbano. E eles vão firmar um acordo de paz em até 60 dias. Isso
0: enquanto
4: é uma coisa...
0: isso, como é que fica o Estreito de Hormuz?
4: Então, o Estreito de Hormuz tinha sido fechado no fim de semana e a notícia que se tem é que ele vai ser reaberto novamente.
0: Tomara, né? Porque por ali passa boa parte da riqueza do mundo.
4: Exatamente, 20%.
0: Que move,
4: né,
0: o mundo, 20% do que move o mundo. E aí provoca inflação, desabastecimento. Então tem chance de ficar aberto?
4: Tem chance de ficar aberto.
0: Enquanto eles negociam?
4: Tem. E, enfim, então foi uma reunião proveitosa.
0: Não adianta nada eles abrirem, Israel ataca o Líbano, eles fecham. Aí também não adianta nada.
4: É.
0: Israel precisa parar de jogar bomba do Líbano.
4: Só essa questão. Exatamente. Isso é uma das principais questões para o Irã não fechar o acordo.
0: O Netanyahu lá vai ser difícil, porque Israel quer fazer com o Hezbollah o que fez com o Hamas, é acabar com
4: os
0: caras.
4: Sim. Né? E eu só achei meio preocupante essa questão de finalizar o acordo de paz em até 60 dias. Né? Esse acordo estava para ser finalizado. É agora, até pouco
0: Significa
4: tempo, semana passada.
0: Porque Israel vai continuar atacando. Pode ser que os Estados Unidos nem ataquem, mas
4: sim.
0: Israel vai continuar atacando. E mais mortes de fome ou coisa parecida, porque se fecharem toda hora e abrirem o Estreito de Hormuz, a economia vai para o espaço.
4: É, muita coisa pode acontecer até em 60 dias, né?
0: O que é? O ministro Padilha não vai falar?
5: Então, eu estou aguardando o contato da assessoria de imprensa dele, que pediu para aguardar mais 10 minutos.
0: É, se em 10 minutos não falar, não precisa falar mais.
5: Ok.
0: Não vamos implorar para ninguém ficar falando aqui, não. Isso aqui não é para implorar para ninguém, não. Já falei isso. Se ele quiser falar, será uma honra ouvi-lo mesmo, porque é boa gente pra caramba. Se não quiser falar, fale em outro lugar. Ou fala

0: mais tarde. Tem um programa aqui que chama, como é que é o nome? Fala-me nisso, sei lá. É, então, fala lá. É, agora, não vão ficar implorando para o sujeito falar aqui. Se quiser falar, fala. Eu gosto muito dele, acho um cara legal, acho um excelente ministro, mas ninguém vai ficar pedindo, pelo amor de Deus, para dar entrevista aqui, não. É, enquanto ele não fala, vou tocar Tião Carreiro e Pardinho, que os caras estão pedindo aqui. Pediram pelo chat aí. Obrigado, Odair.
1: Aqui o pessoal está falando de Copa do Mundo.
0: Copa do Mundo, não falamos nada. O Neto também esqueceu da gente. Fala aí você, já que não tem o Neto, fala qualquer um. Eu e você. Qualquer um somos eu e você.
1: Nós dois.
0: Vamos discutir Copa do Mundo, que nós entendemos pra caramba. Eu tenho a impressão que mais do que o Neto.
1: Não, aí também não.
0: Claro que entendemos mais que o Neto.
1: Não, aí...
0: Eu entendo, pelo menos.
1: Não, você entende. Eu, Nelson, só torço. E ontem...
0: E ganha gato do Neto. Por isso você fica puxando o saco.
1: Exatamente. Mas ontem foi um jogaço entre Cabo Verde e Uruguai. E olha que eu tenho uma simpatia enorme pelo Uruguai, hein? Tem uma simpatia. É uma seleção simpática. Gosto da raça uruguaia, do empenho dos uruguaios. Se bem que é uma seleção, esse ano, bem pior do que a história da seleção uruguaia mostra. Luis Suárez estava lá. Luisito Suárez estava lá no camarote com a família e tal, com a camisa da Celeste Olímpica, sofrendo, porque ele é torcedor, né? E representou muito as cores do Uruguai. Mas Cabo Verde está cativando, né?
0: O Agostinho, tá, para de falar bobagem, que você não entende nada de futebol.
1: Nada,
0: como eu não
1: nada.
0: Entendo também, vamos deixar quem entende. Eu falei para, se o Neto não atendesse, para nós dois que não entendemos nada de futebol, a gente falar. E você começou a achar que você já era o novo Neto, entendeu? Então vamos calar a boca e perguntar o que o Neto acha de Copa do Mundo, que a gente não entende nada. Primeiro eu fiz um comentário aqui, o Neto não está entre esses caras. Mas se o Neymar jogar, né, e jogar com a seleção que está caindo aos pedaços, e fizer a gol de bicicleta, porque ele gosta, gol bater em bêbado é fácil. Esses caras que meteram o pau no Neymar vão puxar o saco do Neymar, dizer que é o maior jogador do mundo e coisa parecida, mas é barbada isso. Fora isso, o que o Neto está achando dessa Copa do Mundo, que apresenta realmente surpresa. Essa seleção de Cabo Verde, você já foi no Cabo Verde?
1: Cabo, não.
0: Você não foi no Cabo Verde?
1: Não fui, infelizmente.
0: Sabe
1: não.
0: Quantos habitantes tem lá em Cabo Verde?
1: Não.
0: 600 mil. E Curaçao?
1: Não tenho ideia também.
0: Você não sabe quantos caras moram em
1: Curaçao?
0: 180 mil pessoas. Quem empatou ontem foi Cabo Verde. Curaçao também acho que fez uma estripulia, não fez, não? Curaçao também acho que empatou.
1: Deu uma engrossada com alguém grande aí.
0: Com alguém aí. O Neto sabe, vamos deixar o Neto falar. Pois não, craque Neto. É nós, craque Neto. Bom dia.
2: Um abração pra você, pro Agostinho, pra todo mundo que tá ligado. Não, a verdade é assim, eu acho que Copa do Mundo, a gente... Pô, quantas copas você já fez, quantas copas eu fiz também. A primeira fase, o que vai valer agora é esse terceiro jogo, né? Que vai ter alguns matas nesse terceiro jogo. E ainda a FIFA, por uma incompetência incrível, ainda tem 8 terceiros colocados que vão se classificar. Ô, gente, essa primeira fase é uma teta, pô. Só um futebol medíocre. Seleções medíocres, desculpa, tá bom, Cabo Verde é legal, Curaçao é legal, é que a gente tem muita visão, nós, brasileiros, né, que enxerga, começa a ter dó dos mais fracos, sabe, eu não tenho dó do mais fraco numa competição, desculpa, eu não fico torcendo fraco, mas assim, tá, vocês têm ideia, em 2030 vão ser 64 seleções, então... O nível técnico dessa Copa do Mundo é horrível, gente. É um nível técnico fraco, um nível técnico que as seleções maiores, tirando aí Uruguai, que há muitos anos...
0: Quer dizer, só para entender, Neto, não são os fracos que estão parecendo fortes, são os fortes que estão fracos, é isso?
2: Isso, é! A verdade é assim, quando chegar na fase de oitavas, quartas, esquece. É só seleção grande. É só jogador grande. A primeira fase é normal isso, até porque eu entendo também a televisão, Copa

0: todo mundo tá ligado. Isso é a Curaçao, pô, legal. Copa, é, Cabo Verde, pô, legal. Arábia Saudita, pá, é, sabe, vai brigar com o Cabo Verde. Quem ganhar tá no 16 avos. Mas depois daquilo ali, do 16 avos, os caras inventaram 16 avos. Se você perguntar pra uma criança que é 16 avos,
1: eu não sei.
0: Eu sei. É, sabe, então é, o que eu enxergo é assim: a Copa do Mundo é normal ser assim, Copa do Brasil, eliminatórias, Copa da Inglaterra, é, Libertadores, os mais fracos sempre vão ser colocados ali, é, de uma maneira para ter campeonato, para ter um campeonato, isso é normal, vai. É, agora, seleções fortes, eu vi duas:
1: Alemanha,
0: Argentina. Não, pra mim é Argentina e Inglaterra. Assim que eu falei, pô, caramba,
1: é. Esses caras de novo. Jogam sério. A Argentina tem um Messi, tem um monte de jogador bom. Agora, sabe o que eu gostei? Sabe o que eu gostei, apesar de perder da Alemanha? Costa do Marfim. Eu achei uma boa seleção.
0: Costa do Marfim, desses jogadores, dessas seleções fracas, a Costa do Marfim é o que mais me agradou, com o Senegal também. Tá, beleza, mas não vão... chegar nas quartas, tá tudo bem, a Copa do Mundo é feita pra isso. Agora, a França, ela jogou bem o segundo tempo, vai jogar hoje. A Argentina...
1: Você não acredita numa seleção menos forte da final com uma mais forte, ou a camisa vai pesar no fim?
0: Não, Datena, não vai acontecer isso. Não vai acontecer isso, sabe por quê, Datena? Até em termos de chaveamento. Porque essas seleções menores, elas vão nas quartas e na semi, elas vão enfrentar Espanha, vai enfrentar Brasil, vai enfrentar Inglaterra, vai enfrentar França.
1: Sim.
0: Isso eu não tenho dúvida, é feito para isso, né? E que tá tudo certo, eu não fico bravo com isso.
1: O Brasil pode chegar na...
0: O que eu enxergo hoje é o futebol.
1: O Brasil pode chegar na final? É o ministro. Cadê o ministro, cara? Bom, o ministro acho que não quer falar aqui, o ministro Padilha. Acho que ele não quer falar, acho que ele foi correr. E o primeiro ele liga aqui e diz que vai entrar no ar. E derruba a linha e não entra de novo. Cadê a assessoria do ministro? Do ministro Padilha? Não é. Quer falar, fala. Não fala, não precisa falar. Eu não vou ficar puxando o saco de ninguém para falar aqui, não. O cara tá respondendo para você aí? Então, se ele quiser falar, ele fala. Se não quiser... Não precisa falar, tem tanta rádio para falar, pô, eu não vou ficar, porque estou numa rádio estatal, puxando o saco de ninguém aqui, não. Mesmo porque eu considerava o cara, sempre considerei o cara meu amigo, sempre gostei dele. Agora, se não quiser falar, não está dando importância. O programa, fala em outro lugar, vai falar na Globo, em outras, tem 1 bilhão de rádio aí para ele falar. Bom, mas enfim, o Neto, o Brasil pode chegar na final, você diz que não, mas por que você acha que não?
0: Na verdade, o Brasil, ele pode chegar assim, Datena. Até
1: por
0: isso que eu estou falando. Em relação às outras seleções também. E Copa do Mundo, pô, você vê, o Brasil jogou melhor contra o Haiti, vai jogar melhor contra a equipe da Escócia. Eu, por exemplo, na saída do Rafinha, eu colocaria o Neymar para jogar já. Ué, já que o cara tá 30 dias sem jogar, bota o cara pra jogar, joga o primeiro tempo, ó, você vai jogar 45 minutos, arrebenta aí, depois você sai. Sabe, eu acho que dá pra chegar, eu acho que achava até que o Brasil ia ter muitas dificuldades, mas pelas seleções que eu tô vendo, eu acho que o Brasil tem chance, sim.
1: Bom, o ministro tá aí ou não? Se tá, abre o microfone.
2: Já tá.
1: Então põe aí do lado. Se ele não estiver ouvindo... você repete a pergunta para ele, tá certo? Ministro Padilha, bom dia, é um prazer estar aqui. Repete, que senão eu não vou ouvir. Fala de novo. Como se você estivesse traduzindo o Oscar. Tá me ouvindo, ministro? É o seguinte, eu queria que o senhor, que é palmeirense de quatro costados, fizesse uma pergunta para o craque Neto.
0: Não. Esse ministro palmeirense é outro da tela. Esse ministro Padilha aí é muito Corinthians.
1: Então, ministro, o senhor quer fazer uma pergunta para o Neto?
3: O craque Neto tá na área?
1: Ele tá te ouvindo aqui, diz que você é corintiano pra caramba.
3: Craque Neto, primeiro eu quero dar um grande abraço nele, que outro dia eu tava ali na região de Campinas, entregando novas ambulâncias do SAMU e equipamento pra cidade chamada Santo Antônio da Posse.
0: Muito obrigado de entregar.
1: Para de fazer campanha e pergunta logo, Padilha.
3: Craque Neto, Craque Neto, qual que tem que ser a escalação do Brasil quarta?
2: Ó, na bucha, hein?
0: Eu colocaria o Neymar no lugar do Rafinha.
1: Neymar no lugar do Rafinha.
0: Deixaria o Matheus Cunha, que fez os dois gols, e ficaria com o Vinícius Júnior. E o meio-campo igual, Danilo, Bruno Guimarães e o Paquetá. Aí do lado direito eu ficaria com o Danilo, Gabriel Magalhães, Marquinhos e Douglas Santos e o Alisson como goleiro. Faria isso e já colocaria o Neymar para jogar, para ver se ele tem condições de jogar a Copa do Mundo nesse tempo todo que ele está machucado. Se ficar legal nos 45 minutos, já deixa ele como titular.
1: Deu para ouvir, ministro?
3: Gigante Neto, gigante craque Neto, pô.
1: Que você achou?
3: Camisa 10, tem que confiar em camisa 10, né? Vou seguir ele.
1: É? Você achou? Você acha que o Neymar voltará bem à seleção, ministro?
3: Eu tô torcendo, né? Tô torcendo, ministro. A gente não tá tão bem assim pra tá escolhendo quem vai jogar ou não, meu amigo. Tô torcendo pra tudo. Quero parabenizar o trabalho dos médicos, da fisioterapeuta. Vou torcer muito pelo trabalho da equipe do departamento de saúde lá da seleção. Tenha sido perfeito e vamos torcer.
1: Ó, tem que botar o jogo. É da área. Bom, é para encerrar com o Neto, que o Neto tá falando de graça aqui, que ele não ganha nada da EBC. Bom, eu também já não ganho, porque eu já vou embora daqui, e graças a Deus eu tive uma participação muito legal aqui, fiquei muito feliz, mas eu tenho outras metas agora, e fiquei muito feliz em trabalhar aqui na EBC, é uma honra para mim. Agora vamos inverter, o Neto faz uma pergunta sobre saúde pro ministro Padilha.
0: Ah, não, com certeza. O ministro, em relação às nossas vacinas da dengue, em relação a todas as vacinas, em relação ao que a gente tem que tomar, porque o índice de vacinas, principalmente em relação à gripe, ela precisa ser aumentada e as pessoas têm que ter esse entendimento, né, que você sempre bate firme e forte, para que as pessoas também possam ter essa condição melhor, tanto nós que somos mais, eu que já estou para idoso, né? Qual a ideia da
1: que
0: gente
1: idoso, é recuperar... Bebê.
0: Oi?
1: Não, você é bebê, idoso. Você é neném.
0: 60 anos, Datena.
1: Eu tenho 80.
3: Começou a jogar cedo, Datena. Começou a entrar em campo como titular com 16 anos de idade.
1: Você vem falar isso pra mim? Eu tinha 26 e ficava vendo o Neto bater escanteio do Guarani quando eu trabalhava na Globo. Que me mandou embora, você sabe por quê, né? Você sabe por que a Globo me mandou embora? Você lembra bem, né, Padilha?
3: Bom. Sim, lembro.
1: É uma emissora... É uma emissora democrata, ela defende a democracia e me mandou embora por causa de política. Pois não, Neto. O Neto perguntou para você, Padilha, sobre vacinas.
3: Muito importante, viu, Neto? Estava ouvindo ele falar, está no inverno, a gente, inclusive, nesse fim de semana, começou uma nova vacina pelo SUS, uma vacina chamada Pneumovinte. Crianças até 5 anos de idade têm que o pai levar lá para ver se está na hora de tomar, se completou o esquema de vacina contra a vacina que tinha da pneumonia. Vacina que custava R$500 a dose, está agora no SUS. Só para você ter ideia, viu, da Atena, Neto, a gente colocou no final do ano passado, em dezembro, uma vacina nova da bronquiolite para gestantes tomarem. É o vírus que mais causa a morte de bebê até um ano de idade entre as doenças respiratórias. As mulheres foram lá, começaram a tomar, tem mais de 1 milhão de gestantes que já tomaram. A gente já está vendo uma redução de internação e óbitos por bronquiolite entre até um ano de idade nesse ano. Então, vacina salva vidas. Muito importante agradecer ao Neto, que sempre puxa a atenção do pessoal para a importância da vacina, da prevenção, e bate uma bola com o Zé Gotinha.
1: Olha, eu sugiro a Band, tá? Quem deu o nome Band para Band, quem foi, Neto?
0: Você.
1: Eu, né? Então, quando eu falei que devia chamar Band, em vez de Bandeirantes, que era muito grande, os caras disseram, não, porque pode parecer bandidismo em inglês. Dá para você sentar aí, você está atrapalhando o programa. Então, o lance é o seguinte, tá? Eu sugeri a Band para dar ao Neto um programa ou de entretenimento ou de perguntas e respostas. Um talk show. O Neto hoje é um dos caras...

0: Agora, o Odeto, eu só me ferro, cara. Sempre que eu me meto com esse negócio de política, eu só me ferro. Odeto, na bucha hoje, quem ganha, hein? Quem ganha, não. Como é que vai ser o jogo da Argentina com o Messi?
1: Na verdade, o Messi tem 16 gols, joga hoje contra a Austrália. Pode ter certeza que vai ser um jogo maravilhoso. O Messi, não é só o Messi, a seleção argentina é muito forte. Eu acho que a gente tem que ter esse espírito também para buscar essa condição aí. Como vem a França com o Mbappé, a Inglaterra com o Harry Kane, o Egito com o Mohamed Salah. Olha aí o que aconteceu ontem. A gente
0: Primeira
1: espera que o Brasil
0: vitória.
1: possa ter essa. Hã?
0: Primeira vitória do Egito em Copa.
1: É, exatamente. E brigando por uma classificação. Mas a Argentina hoje arrebenta aí a Austrália.
0: Neto, você sabe, eu vou falar uma coisa bem baixinha aqui para você, só para você ouvir. Primeiro é o Vai Corinthians, segundo é Eu te Segundo amo,
1: é,
0: Neto!
1: eu te
0: Eu te
1: amo,
0: amo,
1: é. Eu
0: Neto!
1: te amo também, Datena. Um beijo pro ministro
0: Beijo, dá um beijo do
1: Padilha e um
0: Júlio.
1: beijo de ajudar a Santo Antônio de Posse.
0: Tá bom. Bom, o Padilha é um dos caras que eu mais gosto. Eu dei uma dura que o Padilha não estava atendendo o telefone, a assessoria não ligava. Eu falei, ó, quer falar, fala. Não quer falar, não fala. Mas eu adoro o Padilha. Acho que é um dos caras mais legais. Não é porque ajuda a gente, então, ele ajuda o Brasil. Um dia a Santa Casa estava precisando de 10 milhões, então ia fechar, porque os caras estavam roubando lá pra caramba. Santa Casa aqui de São Paulo. Sabe o que ele fez? Ia fechar naquele dia, você estava comigo. Ele falou assim, Datena, 10 milhões hoje para Santa Casa não fechar em São Paulo, pela importância da Santa Casa. Pegaram o dinheiro, roubaram tudo de novo, mas pegaram o dinheiro. Entendeu? Da hora, no dia, para salvar as pessoas. Então, o Padilha, para mim, é um cara ao concurso. É outro cara desse que eu falei do Neto aí, tem um coração maravilhoso e que ajudou tantas pessoas. E eu adoro o Padilha, adoro o Padilha. Então, não é por isso que eu não meto o pau nele quando demora para dar entrevista, mas é que ele vai correr de manhã. Tinha que correr atrás da saúde, não correr. Ele corre atrás da saúde dele antes de correr atrás da
1: É
0: saúde dos outros.
1: importante, é.
0: Mas eu adoro o Padilha, adoro o Padilha. Queria fazer uma pergunta para o Padilha: o que é que a gente tem de novidade para ajudar os brasileiros agora, nesse momento? E depois eu só tenho uma pergunta dividida em duas. Depois o Agostinho, que conseguiu a entrevista, termina a entrevista. Não sei de quanto tempo o ministro dispõe. Não é muito que ele tem que correr atrás dos brasileiros. Então, a primeira pergunta é essa: o que tem de novidade mais premente a ser anunciada pelo nosso presidente Lula e pelo Padilha? Deve ter coisa hoje. E sobre aquilo que ele fez de mais importante. O seu ministério, que ninguém faz sozinho, até agora, nesse mandato do presidente Lula, e o que falta fazer ainda que ele não conseguiu. Pois não, ministro.
2: Grande Datena, antes de mais nada, falar da Santa Casa de São Paulo, falar uma notícia para você saber. Tem uma reestruturação que foi feita lá, uma nova direção, provedor, equipe, e eles conseguiram pegar agora na semana passada. A gente assinou junto com a Caixa Econômica Federal, o vice-presidente Alckmin, um financiamento de 300 milhões de reais. É maior do que esses 10 milhões, porque agora é um financiamento, né? Mas com condições melhores e de reestruturação, mudança de gestão, investimento. Queria dar uns parabéns aí para a direção da Santa Casa, para os profissionais, para os estudantes, né? Para os residentes e segurança desse hospital tão importante na cidade de São Paulo. Aliás, o presidente Lula vai estar terça-feira, eu vou estar com ele à tarde, no outro hospital filantrópico muito importante de São Paulo, lá na Zona Leste, pertinho do Corinthians, que é o Santa Marcelina. O presidente vai lá para inaugurar, Datena, um novo equipamento de radioterapia, do mesmo padrão, tão moderno quanto se encontra nos maiores hospitais privados, seja do Brasil ou do mundo. O presidente ficou impressionado que a gente está entregando no SUS o mesmo equipamento de radioterapia que ele usa, que é usado nos principais hospitais do mundo, que ele usa em um hospital privado aqui, ali na Zona Leste, no Santa Marcelina, para reforçar o tratamento ao câncer. Junto tem um equipamento de hemodinâmica também, está produzindo mais do que o INCOR de produção, de atendimento. Aí pega não só a Zona Leste de São Paulo, mas também o entorno ali, Guarulhos, região do Alto Tietê, que é atendido também na Zona Leste, e um PET-Scan. Então vai ter equipamento moderno pelo SUS na ZL, na Zona Leste de São Paulo.

0: a grande novidade, eu diria, dessa semana, Datena, junto também com o presidente Lula, nós vamos estar em Santa Marcelina, devemos estar em outros estados ao longo da semana também, é que pela primeira vez, nós estamos concluindo agora, todo estado brasileiro ter pelo menos um centro de tratamento de radioterapia. Você tinha muitas pessoas que tinham que sair do seu próprio estado para completar o tratamento do câncer. Agora, o último que estava faltando é Roraima. Equipamento já está lá, está instalado, a comissão vai fazer avaliação. Nós estamos montando, Datena, a maior rede pública de prevenção, diagnóstico e tratamento do câncer do mundo, viu? Nós, assim como a gente já tem isso com os transplantes, chegamos a 31 mil transplantes em sistema público de saúde no Brasil esse ano, né? Vamos chegar à maior rede pública do câncer. E eu acho que a coisa mais importante que nós estamos fazendo no Ministério é exatamente o programa Agora Tem Especialistas, que foi uma obsessão do presidente Lula, que é mobilizar tudo que tem da rede pública, da rede privada, equipamento à distância, carreta móvel, mais de 90 carretas do país, para atender as pessoas que estão esperando na fila do SUS. E batemos o recorde de cirurgias eletivas, foi 15 milhões de cirurgias eletivas em 2025, 42% a mais do que aconteceu em 2022, mas queremos fazer muito mais ainda, né? Encontramos o caminho, mas a gente quer acelerar e fazer muito mais aí pelo SUS. As pessoas estão esperando muito tempo nas filas para um exame ou para uma cirurgia.
1: Ministro, eu sei que o senhor é um cara muito sincero e direto e objetivo e não esconde nada, né? O que é que mais lhe perguntam quando o senhor sai andando pelo Brasil aí e que mais criticam que ainda precisa fazer? O que é que mais pedem para o senhor?
0: Acho que a grande crítica da Atena é essa coisa do tempo para o atendimento, né? Sobretudo no atendimento especializado, quando a pessoa precisa de uma cirurgia eletiva, uma cirurgia ortopédica, quando precisa fazer uma ressonância nuclear magnética, quando precisa fazer uma tomografia, quando precisa de uma consulta com um médico especialista, as pessoas demoram, é assim, demora 6 meses, 1 ano. Então, é uma demora muito grande ainda. Isso piorou por conta da pandemia, porque a pandemia durou mais do que precisava no Brasil, por conta da gestão irresponsável na época. Isso gerou um represamento. Muita gente que está nos ouvindo conhece alguém, ou a própria pessoa teve que cancelar um exame cardíaco, teve que cancelar uma tomografia durante a pandemia. Então, isso represou ainda mais. Essa é a principal preocupação da população, a maior preocupação, a maior crítica, e nós estamos trabalhando para isso, para enfrentar isso. Já batemos o recorde de cirurgias eletivas, como eu falei, foi 42% a mais do que 2022, mas a gente quer crescer muito mais, ainda mais, para a gente atender no tempo mais adequado as pessoas que estão esperando há tanto tempo nas filas do SUS.
1: Tá uma coisa importantíssima hoje, né? Não é no Brasil, mas é principalmente no Brasil, no mundo inteiro. Mas no Brasil é fundamental a medicina à distância, tanto no tratamento como hoje se opera à distância, né? Você tem capacidade para você operar virtualmente à distância, né? O médico está aqui, opera o cara lá no meio da selva amazônica, com gente lá. É um negócio assim fora do comum, impressionante. Essa medicina robótica, virtual, com inteligência artificial, que no Brasil é necessária, porque nós temos dimensões continentais. A gente, por exemplo, teve dificuldade durante a pandemia em atender comunidades isoladas, não só comunidades indígenas, gente no interior da Amazônia, que demograficamente é o estado menos ocupado do Brasil. As estradas, o Lula agora quer asfaltar a estrada. Fica esse bando de idiota, porque é campanha política, dizendo que vai ferrar a floresta. Pelo contrário, não vai ferir a floresta e vai criar caminhos, porque tem gente morando na Amazônia também. É um desenvolvimento sustentável, tem que ter caminhos para chegar nos locais, não só de avião ou helicóptero, mesmo porque não dá para fazer. Se você abre um aeroporto da Amazônia, é capaz de dependendo da região, atingir mais o meio ambiente do que se asfaltar uma estrada que já existe, porque já foi aberta a estrada, principalmente durante a época dos militares que prometeram aquela transamazônica e tocavam música, hino nacional, e só feriram a floresta e não fizeram nada. Essa é a grande realidade. A questão da telemedicina, medicina virtual, medicina à distância, ela é fundamental. Nós estamos em que ponto desse desenvolvimento? Faltam 7 minutos. Então, nós temos 7 minutos ainda para aproveitar o ministro. E vale essa pergunta, depois mais uma do Agostinho. Depois nós encerramos. O melhor da entrevista foi o.

0: Neto com o ministro. Dois craques. Craque Neto e craque Padilha. Pois não, ministro?
1: Datena, nós iniciamos essa revolução. O presidente Lula criou no Ministério da Saúde, já em 2003, uma Secretaria de Saúde Digital. Quem coordena era a professora Ana Estela Haddad. Para você ter uma ideia, a gente chegou, final de 2025, né, 3 anos, a mais de 6 milhões de teleatendimentos pelo SUS espalhado no país. Hoje, 85% das equipes de saúde da família que estão espalhadas pelo país já usam o prontuário eletrônico único do Ministério da Saúde. Começamos a fazer cirurgia, telecirurgia, pessoal aqui do HCOR em São Paulo, pilotando, acompanhando a cirurgia acontecendo em Manaus, em Fortaleza, em Recife. Estão ajudando as famílias não precisam se deslocar, forma mais profissional lá. Agora estamos colocando a cirurgia robótica no SUS, criamos através do Agora Tem Especialista uma tabela para cirurgia robótica no SUS. Na última sexta-feira, o presidente estava em Belo Horizonte, no Hospital Mário Pena, também a gente anunciando a entrada do Hospital Mário Pena na cirurgia robótica no SUS, uma cirurgia, o que tem mais evidência, inclusive, é a cirurgia de próstata. Ela é muito boa porque o paciente, a pessoa fica menos tempo no hospital. No caso da próstata, tem menos risco de ficar com aquele problema de impotência depois da cirurgia, menos risco de lesão, menos infecção hospitalar. Então, é um sucesso a cirurgia e pode fazer à distância, né? Nós estamos fazendo agora, dia 30 de junho, o Hospital do Câncer de Barretos vai inaugurar a sua cirurgia à distância de Barretos até Porto Velho, Rondônia. Vai ser um marco da cirurgia robótica à distância pelo SUS no nosso país. Então a gente começou essa revolução, e a gente vai ampliar muito mais, viu, Datena? Para mim,
0: Boa.
1: a grande revolução que nós vamos fazer no SUS nesses próximos anos é a revolução digital, a transformação digital no SUS. Já começamos, saiu de 700 milhões de dados na nossa rede nacional de dados de saúde em 2023 para mais de 5 bilhões já. Dados clínicos, até paciente de plano de saúde. A gente fez um acordo, a ANS conseguiu passar os dados também. A gente começou a revolução, a gente quer, de fato, fazer essa revolução digital no SUS. Eu acho que esse é um dos grandes projetos que nós temos para frente.
2: Ministro, bom dia. Outra novidade que pode pintar a qualquer momento aí são as canetas emagrecedoras, né? O governo está estudando fornecer essas canetas pelo SUS também, né, ministro?
1: É isso, essa semana mesmo, dia 26, eu vou estar lá em Porto Alegre, nós vamos começar. Já montamos um protocolo no Grupo Hospitalar Conceição, que é um hospital do próprio Ministério da Saúde, que fica no Rio Grande do Sul. A gente vai acompanhar um número de pacientes, foi determinado ali pelos profissionais médicos, né, que a gente quer acompanhar o impacto delas na realidade do SUS, né? Então, você acompanhar um paciente, ver como que ele acondiciona em casa. O que isso significa, por exemplo? A gente tem um grupo de pacientes que estão esperando para a cirurgia bariátrica. Isso vai reduzir a necessidade da cirurgia bariátrica. Tem outro grupo que é paciente que obesidade com algum problema cardíaco, se isso reduz os riscos cardíacos, né? Como que é usado no SUS? Como que os profissionais recomendam? Como que o pessoal condiciona em casa? A gente analisar isso para montar uma estratégia do uso dessa medicação no SUS, não como um milagre estético. A gente não vê isso como um milagre estético. Muita gente vê isso como um milagre estético. A gente vê isso como uma medicação importante para combater, para cuidar das pessoas que têm diabetes, têm obesidade, reduzir os riscos cardíacos, reduzir o risco de progressão, do diabetes nessa pessoa. Tem relação, inclusive, com melhora da atividade física, melhora da saúde mental da pessoa. Então, a gente está com a grande esperança. Por isso que o Ministério da Saúde, a Anvisa, fez esse chamado às empresas brasileiras e empresas internacionais que queiram produzir aqui no Brasil, porque é importante a gente ter isso produzindo aqui no Brasil, para dar segurança, garantia, soberania, gerar emprego e renda aqui no Brasil.
0: É, a gente tem que encerrar a entrevista, mas eu quero dar um depoimento que há 22 anos atrás eu tive um câncer de pâncreas que precisou ser extirpado pelo Dr. Marcel, Dr. Juquemura aqui no Sírio-Libanês. E de lá para cá eu perdi todo, porque o pâncreas é um órgão pequeno. Aí cortou uma grande parte, de sorte que foi na cauda, que é menos grave, mas é grave para caramba. não tinha metástase, enfim. Eu sobrevivi à operação, na época sobreviviam 30% das pessoas, não da patologia, da operação. Só que eu fiquei muito diabético, eu perdi aquelas ilhotas de Langley que produzem a insulina. Né?
1: A insulina.
0: Então eu não tenho mais insulina. De lá para cá, eu nunca tive problema de coração na vida, nunca. Não sei quando eu me apaixonei para Matilde, entendeu? Mas de lá para cá, as minhas artérias foram todas corroídas e entupidas, por causa da falta de insulina. E eu tive que colocar 6 estentes, tive infarto e ainda corro risco. A minha questão é questão de tempo. Por isso que os caras falam assim, eu vou te matar, quando me ameaçar me matar. Eu falei, pô, mata logo, porque eu vou morrer já já. É uma bomba relógio. Só que a insulina que eu passei a tomar, tomei esse tal de Monjaro, isso é um depoimento para doente, não é para vender Monjaro, não, porque tem outros remédios que são tão bons quanto e tem alguns melhores até. Mas isso facilita a absorção da insulina. Quando eu tomo esse remédio, a insulina, que eu já tinha resistência insulinar, já tem prova disso, que facilita a absorção da insulina. Não tem nada a ver com estética. Eu não só emagreci, não emagreci tanto que eu não tomo demais, mas eu com certeza ganhei alguns aninhos de vida aí. É fundamental que se use essas canetas emagrecedoras para quem precisa, esteticamente, tudo que você precisa, remédio, amigo. Remédio é bom, mas faz mal, tem contraindicação. Agora, para quem precisa, o risco vale a pena. Então, só para quem precisa. Ministro, algo mais? Se não, um prazer. Preciso me encontrar lá em Ribeirão. Faz tempo que eu não vou para lá e gostaria muito de encontrar. Se você estiver lá, me avisa.
1: Com certeza, Datena. Inclusive, semana passada eu estava lá porque uma coisa sensacional está acontecendo em Ribeirão Preto. Pessoal da USP, pessoal do Hemocentro, quero mandar um grande abraço para todos eles. A gente foi lá. É o CAR-T-Cell, que é uma terapia avançada para o tratamento de alguns tipos de linfoma. Uma terapia, Datena, que custa $350 a $400 mil o tratamento. E que está sendo desenvolvido ali pela USP de Ribeirão, a gente já está incluindo os pacientes por esse projeto, o Ministério da Saúde botou mais de R$100 milhões nesse projeto.
0: É aquela tecnologia do RNA?
1: Não, essa é outra, É o CAR-T-Cell, mas você põe lá um vírus, você pega a célula da pessoa, você pega os linfócitos da pessoa, você infecta o linfócito com um vírus, que é um vírus que não vai causar doença, mas vai mudar a célula, fazendo com que ela tenha a capacidade de destruir o tumor. E de cada 10 pacientes, 9 tiveram resultado positivo.
0: Que coisa, hein?
1: Agora começa o processo de acompanhamento, você tem que acompanhar por pelo menos um ano, se mantém a remissão do linfoma, uma grande esperança, e a gente
0: Fantástico.
1: Tem isso pelo SUS. Desenvolvido aqui no Brasil.
0: Deixa eu terminar, mas posso fazer uma última pergunta? Que eu estive falando com o ministro do Meio Ambiente aqui, e por uma questão de lógica, ele falando em Amazônia, de minerais e tal, eu falei assim, olha, ministro, acho que a principal riqueza que nós temos na Amazônia é biodiversidade, é planta. Planta até bicho também, tá? É porque bicho tem veneno que você faz remédio. Então, planta, a maioria das plantas é de remédio, de câncer, de remédio de câncer. 50% é base de remédio. 80% dos antibióticos é a base de remédio. Né? O cara descobriu a penicilina de fungo e tal. Eu falei, não há possibilidade de parcerias, tanto com universidades, hospitais brasileiros, como com grandes farmacêuticas internacionais, porque não me parece ser uma indústria muito poluente, que dá para você implantar com parceiros na Amazônia, sem destruir a floresta, ocupando, impedindo o tráfico de drogas, impedindo garimpo ilegal, botando indústria farmacêutica, ou pelo menos laboratórios, na Amazônia. O governo brasileiro está pensando nisso ou não?
1: Certamente, viu, Datena? Você está mais do que correto. Nós vamos, esse próximo dia 3, nós vamos assinar, vai sair o resultado final e vamos assinar o processo de seleção feito pelo Ministério da Saúde e o Ministério da Ciência e Tecnologia do Centro Nacional de Incentivo à Biodiversidade para produzir moléculas novas, tratamentos novos a partir da nossa biodiversidade amazônica. Eu, até metade de julho, vou a Manaus para inaugurar uma nova etapa de uma grande empresa nacional que montou sua estrutura.

0: Manaus, de produção de medicamentos, ampliando a produção de medicamentos, já desenvolvendo moléculas também a partir da nossa biodiversidade. Esse é o futuro para a saúde e para a Amazônia brasileira, né? Desenvolver, a partir da nossa biodiversidade, medicamentos, terapias, testes diagnósticos, a partir da nossa riqueza, gerando emprego, renda lá, de forma sustentável. A indústria da saúde é uma das mais sustentáveis hoje, tanto do ponto de vista do consumo da energia, do destino dos resíduos, e atrai um profissional muito qualificado. Toda a fábrica que a gente abre nova aí da área da saúde, você tem 80%, 90%, são tudo trabalhadores de ensino técnico, formação técnica, mestrado, doutorado, ou seja, você vai atraindo profissionais de muita qualidade, e com isso ajuda a desenvolver a economia local.
1: Ministro, um ótimo dia, uma honra falar com o senhor e que Deus proteja o senhor. Dê um abraço para o presidente, se você estiver com ele mais tarde, e diz que eu agradeço muito ter participado aqui da EBC durante todo esse tempo. Um abraço grande.
0: Datena, a honra é toda minha, é uma honra para a EBC ter você como tendo essa participação na história da EBC. Te desejo toda a sorte aí nos seus futuros projetos, que eu estou sabendo que são muito importantes, e vou estar com o presidente amanhã. Hoje tem agenda no Rio, vou estar com o presidente amanhã à tarde na Zona Leste de São Paulo, inaugurando o centro de radioterapia ultramoderno, a produção da hemodinâmica, que faz cateterismo, procedimentos vasculares, PET scan, ou seja, é o SUS, é o presidente Lula investindo numa região da cidade de São Paulo que era vista como uma região que não tinha nada, né? Agora a Zona Leste, que já tem a Arena Corinthians, tem metrô, já tem um povo maravilhoso, vai ter agora no Hospital Santa Marcelina, os equipamentos mais modernos do mundo.
1: Eu ia te corrigir, como não tem nada, é nós, Itaquera, pô.
0: Lógico.
1: Ontem tocou meu telefone celular no aeroporto de Goiânia, o que levantou de gente, botou a mão no peito. Porque o meu toque no meu telefone celular é o hino do Corinthians. Queria ir em Goiânia, hein? É nóis. Um abraço grande, beleza? Bom dia.
0: Grande abraço, Atena.
1: Ó, ficou faltando. Foi boa a entrevista, né?
2: Foi.
1: Ficou faltando. Já achou o óculos, Vicente?
2: Não.
1: O Vicente passou. Você esqueceu lá embaixo.
2: Não, ele nem trouxe hoje, talvez.
1: Eu acho que ele esqueceu. Faltou o Tião Carreiro e Pardinho, cara. Nós prometemos e não tocamos. Você já achou aí o Tião Carreiro e Pardinho? Toca Tião Carreiro e Pardinho. 9:56, a nossa cultura regional, nacional e da terra. O agro é nós.
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0: que estava enterrado. Disse o preto, não regale o olho, é apenas um rastoio do que eu tenho empatado. Ai, ai.
1: Olha, essa é uma música antiga, que parece que é fora de época, mas ele cita preto, né? Que hoje é uma linguagem que os negros adotam, né? Isso é, eu não conhecia essa música, nunca ouvi na minha vida, do Tião Carreiro e Pardinho. Podia pegar uma música de amor também, né? Mas aí prova que o caboclo, quando é caipira, independente de raça ou não, tem muito mais inteligência e às vezes muito mais honestidade do que esses caras bode cheirosos aí que vivem grudados do saco do Vorcaro, né? E ficam milionários. O cara ganha 30 mil conto, 40 mil conto como deputado e, de repente, tem 150 fazendas.

0: Da onde veio o dinheiro? É, pode tirar a música. Não é? Ou eu estou enganado? Hein?
1: É. Não, é isso mesmo.
0: Você nem prestou atenção no que eu falei. Você está prestando atenção em outra coisa. O que você está prestando atenção?
1: Não, estava ouvindo. Não. Eu tenho ainda essa capacidade de ouvir e ler ao mesmo tempo.
0: Eu não.
1: Não?
0: Sou que nem o Mirandinha. Quando eu corro, eu não penso.
1: É...
0: Podia pegar uma música bonita para encerrar isso aqui. É a vida, é a vida, é a vida.
1: Essa é linda demais.
0: É viver. É bom para começar a semana. Gonzaguinha, você achou o óculos?
2: Não, achei da tela. Não achei.
0: Você sem óculos é...
2: É, a gente fica com um pouco de dor de cabeça, inclusive.
0: Tá com dor de cabeça? Devolve o óculos dele, Agostinho.
1: Ah, estragou a brincadeira.
0: Ótima semana, garotinho.
1: Boa brincadeira.
0: Garotinha, muito obrigado pra vocês de todo o Brasil. Agostinho escondeu o óculos do rapaz, tá com dor de cabeça. Tchau, pessoal. Bom dia.

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1: Agora são 10 horas da manhã no horário de Brasília. Muito bom dia, eu sou Daniel Ito e este é o Nacional Notícias, com um destaque do momento. A gente vai agora ao nosso com notícia de Roraima, que teve ontem dia de eleição, viu? Suplementar para o governo do estado. E aí o ex-prefeito de Boa Vista, Arthur Henrique, do PL, recebeu a maior quantidade de votos, mas isso não significa que ele esteja eleito de fato, viu? Já que a candidatura de Arthur Henrique ainda aguarda julgamento da Justiça Eleitoral. Quem explica pra gente é o repórter Gabriel Correa.
2: Após a apuração ser concluída, a chapa de Arthur Henrique e subtenente Velton obteve mais de 160 mil votos, cerca de 60% dos válidos. Em segundo lugar, ficaram Soldado Sampaio e Taila Pérez, do Republicanos, com 35%. Entretanto, como o registro da candidatura de Arthur Henrique havia sido rejeitado pelo Tribunal Regional Eleitoral de Roraima, ele recorreu ao Tribunal Superior Eleitoral. O recurso ainda não foi analisado. O TSE também analisa a regra do tempo para os candidatos se afastarem de cargos públicos. Está sendo questionada a regra de até 24 horas após a convenção partidária e estabelecida pelo Tribunal Regional, o que viabilizaria a candidatura de Arthur Henrique. O relator, presidente do TSE, ministro Cássio Nunes, defendeu a manutenção da regra. A análise está suspensa após pedido de vista da ministra Estela Aranha. A candidatura de Arthur Henrique também é questionada no Supremo Tribunal Federal. O ministro Flávio Dino rejeitou a regra de 24 horas, argumentando que deve ser respeitado o prazo de 3 ou 6 meses previsto em lei. A eleição suplementar para governador de Roraima foi convocada após os mandatos de Antônio Denário, do Republicanos, e do vice Edilson Damião, do União Brasil, serem cassados.
1: Aí, portanto, as informações do repórter Gabriel Corrêa, temos resultado na eleição suplementar de Roraima, mas que ainda aguarda a definição da justiça, portanto, nessa eleição suplementar ao governo do estado. Agora são 10 horas e 2 minutos. Esse foi o Nacional Notícias. Mais informações, você já sabe, é o meio-dia no Repórter Nacional.
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5: Orlando Silva, Zezé Gonzaga, Quarteto Feminino.

0: de lá com suas ditas vozes.
1: Depois de formar uma longa fila no acesso ao térreo do edifício à noite, na Praça Mauá, o público lota o auditório do 22º andar. Valia a pena. Orlando Silva, o cantor das multidões, estava ali em carne e osso e a plenos pulmões.
2: Seus lábios, duas joias de coral, no engás.
3: Além de Orlando Silva, os ouvintes da Rádio Nacional viam de perto Nuno Rolan, Francisco Alves, Marília Batista, Araci de Almeida, todos acompanhados pelas orquestras da emissora. O jeito nacional de apresentação e produção musical, sob comando do maestro Radamés Inátali, faz escola.
1: A música tem na Nacional uma grande vitrine e o aumento da visibilidade forma cada vez mais público.
4: Boa noite, ouvintes. Sim, aqui estou mais uma vez para anunciar com prazer um compositor por semana. Programa do Óleo de Amendoim Guanabara, que marca encontros semanais com os mais populares e mais famosos nomes da nossa música. Os de ontem, os de hoje, os modernos e os antigos estarão semanalmente conosco, presentes pelas suas músicas, pelas criações magníficas.
3: A essa altura, a música brasileira já chamava a atenção das gravadoras internacionais, que abriram escritórios no Rio de Janeiro, muito em função do trabalho das primeiras emissoras de rádio.
5: O mundo do trabalho na música, ele foi completamente modificado pela chegada do rádio profissional. E a gente pode dizer que a Rádio Nacional, ela já é um passo adiante.
1: Esse é o professor e compositor Henrique Cazes. Ele ilustra com uma cena o quanto a Rádio Nacional contribuiu não só para que a música brasileira chegasse mais longe, mas também para o seu formato.
5: Noite de Ano Novo, de 1937 para 38. A Rádio Nacional prepara uma surpresa, um presente de Ano Novo para os seus ouvintes. Esse presente de Ano Novo é uma experiência que foi sugerida pelo baterista Luciano Perrone. O Luciano sugere ao Radamés que a orquestra também participe do ritmo do samba, que a orquestra não faça só aquelas notas longas, assim, enquanto o ritmo ficava só com a percussão. Então, o Luciano e o Radamés compõem uma música chamada Ritmo de Samba na Cidade. Essa música é lançada na noite de Ano Novo, de 37 para 38, mostrando uma nova forma de orquestrar a música brasileira. Nós estamos falando aqui da vanguarda, né? Essa vanguarda que vai ser aproveitada um ano e pouco depois pelo próprio Radamés no arranjo original do Aquarela do Brasil, quando ele faz o pam pam pam pam pam pam pam pam pam pam pam pam pam pam 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

0: Pouco depois do presente de Ano Novo aos ouvintes da Nacional, descrito pelo professor Henrique Cases, uma nova contratação revoluciona o conhecimento sobre a música brasileira. Almirante, a maior patente do rádio, cria o programa Curiosidades Musicais.
1: A criação e realização de Almirante, a mais alta patente do rádio, apresenta hoje uma audição em que serão estudadas cantigas de capoeiras da Bahia.
2: Como nós já te contamos, Almirante vai fazer muita história na Nacional. O historiador e professor Luiz Antônio Simas destaca que é com a popularização da PRE8 e das outras emissoras de rádio que o samba é alçado a gênero representativo do Brasil.
3: E você vai ver até em programa de rádio, em rótulo de disco, o que alguns chamavam de samba tradicional e aquilo que começa a ser chamado de samba efetivamente. O samba de roda do Recôncavo Baiano, por exemplo, ele é um samba que vai ser taxado como samba tradicional, enquanto o samba produzido no Rio de Janeiro a partir do Estácio e redefinido pelos meios de difusão, de radiodifusão,

0: ele vai ser, começar a ser como o samba, a efetiva base da música brasileira.
1: É com esse espírito de vanguarda que a Nacional vai revelar artistas, profissionalizar o mercado, conectar a produção musical de vários cantos do país e inspirar novos músicos.
2: Quantas pessoas jovens ouviram aquilo e despertaram para a música, aquelas orquestrações, aqueles solistas, ficaram com vontade de tocar aquele instrumento que ele ouvia, porque o cara tocava muito bem, queria imitar aquilo.
3: E o público? Podemos dizer que a história da Rádio Nacional está intimamente ligada aos fã-clubes mais fervorosos que o país já viu, como o das rainhas do rádio, Emilinha e Marlene. Mas a gente te conta sobre isso mais adiante na nossa jornada.
1: Este episódio usou áudios do acervo da Empresa Brasil de Comunicação.
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3: Olá, muito bom dia, Tabatinga! Bom dia, Tríplice Fronteira! Sejam bem-vindos, esta é a Rádio Nacional do Alto Solimões. Eu sou Kátia Franco e vamos juntos, eu e você, aqui na Nacional até às 10 horas. Aqui comigo na Operação Técnica, Moisés Arévalo. Olá, Moisés. Muito bom dia.
4: Bom dia.
3: Na coordenação da emissora, Mislene Ferreira, que se encontra lá no município de Amaturá, gente, fazendo a cobertura do G9, né? Esse encontro, essa reunião importante entre os prefeitos aqui da região. E também, né, o Fordime, gente, que também está acontecendo lá no município de Amaturá. Hoje ela participa aqui da nossa programação diretamente de lá da minha terrinha, onde está acontecendo esse importante evento, viu? Bom, na coordenação, melhor, na gerência das rádios nacional, está Bianca Patenar e na gerência executiva, Carlos Sena. Meu muito bom dia especial a você que acompanha a nossa programação nas comunidades, às margens do Solimões, que está secando bastante, não é, gente? Aí nas suas aldeias, nos afluentes, lá pelo Rio Itacoaí, Rio Juí, Rio Içá, Rio Jutaí, enfim. Muito bom dia, população indígena, nas suas aldeias, no Mangueira, na Quema, Xandequema, a toda a população indígena, né, das diversas etnias aqui no Alto Solimões. Muito bom dia, bem-vindos também. Nossos vizinhos colombianos e peruanos, muito bom dia, buenos dias. Muito bom dia, obrigada pela audiência, pela companhia maravilhosa de todos. 8 horas e 12 minutos. Começamos hoje o nosso programa. Nós estamos vivendo a Copa do Mundo de 2026, não é isso, gente? Nossa seleção brasileira joga aí quarta-feira, se eu não me engano, não é? E claro que nós iremos comentar muito sobre a Copa do Mundo. Como tá a Colômbia, vizinha nossa aqui, hein? E a Argentina, que ganhou aí a última Copa. Então, iremos falar no decorrer do programa. E como estamos vivendo essa Copa do Mundo, vamos, claro, compartilhar e iniciar hoje o nosso programa, trazendo aí Wesley Safadão.

0: Ludmilla e Ronaldinho Gaúcho com a música Tu Podes O Quê, Moisés? Eita, gente, que não consegui. Tu pode falar mal. Vamos lá ouvir, gente.
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Beleza, e aí ouvimos então o primeiro sucesso com Wesley Safadão, Ludmilla e Ronaldinho Gaúcho aí cantando. Gostaram, curtiram? Tu pode falar mal, sucesso, hein, gente? E daqui a pouco vamos ouvir aí Hugo e Thiago com a participação de Maicon. Tem aí também Simone Mendes, Amado Batista, Samia Maia e Batista Lima. Tem Romeu Santos e Marc Anthony, Rick Martin, Luan Santana. Vários sucessos, né, para você, nosso ouvinte, com esses renomados artistas, cantores, para você curtir muito aqui na nossa programação. Destaques dos assuntos, como anunciei aí para vocês, teremos aí a participação da Mislene Ferreira, que está lá em Amaturá, gente, para cobertura do G9 e também do FORDIME, que é o Fórum de Dirigentes Municipais de Educação do Alto Solimões. Eles todos os anos realizam, né, acontecem importante, esse importante encontro, essa importante reunião, e esse ano está acontecendo em Amaturá, onde lá estão gestores, educadores, lideranças regionais para debater políticas públicas, educação, desenvolvimento sustentável, segurança, várias situações, né, dos municípios estarão lá em debate nesta reunião do Grupo G9 e também do Fórum do FORDIME, que é o Fórum de Dirigentes Municipais de Educação. Então, daqui a pouquinho, teremos a participação da Mislene Ferreira, mas antes dela, informações também para vocês sobre o seminário Mudanças Climáticas no Alto Solimões e Super El Niño. Esse seminário aconteceu lá na comunidade

de Nova Aliança nesse final de semana. E o nosso ouvinte, liderança indígena, Isaac, lá da comunidade de Nova Aliança, tem informações para a gente de lá, de como que aconteceu esse seminário, conversou com algumas pessoas, alguns moradores, alguns palestrantes, e vamos também, claro, colocar aqui para vocês, colaborar com vocês com essas informações desse importante evento e seminário que discutiu sobre mudanças climáticas no Alto Solimões. Beleza? Então não saia daí, pelo contrário, fique conosco. Vamos até às 10 horas. Além de muitas músicas, muitas informações, você sabe aquele bate-papo legal que só acontece por aqui, pelas ondas da Nacional. E o nosso zap para você participar é o 97984071680. 97984071680. Acerte aí o seu relógio, 8 horas e 19 minutinhos, e tem mais música por aqui. A gente não para, vamos ouvir Tudo Me Lembra Você com Hugo e Thiago e Maicon.

0: Bate palma pra esse querido, por favor, gente.
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8: Oito horas 25 minutos, hora da previsão do tempo, minha gente. E começamos com informações lá para o município de Atalaia do Norte, nossa pérola do Javari. Segundo o Instituto Nacional de Meteorologia, IMET, a previsão para Atalaia do Norte hoje é de muitas nuvens, com possibilidade de chuva isolada pela parte da tarde, acompanhada de trovoadas, com temperatura máxima de 30 graus e mínima de 22. Aqui para Tabatinga, temperatura máxima de 29, mínima de 23, com muitas nuvens e possibilidade também de chuva, agora pela manhã ainda. Pela tarde, muitas nuvens com pancadas de chuva e trovoadas. Vamos lá para o município de Benjamin Constant. Em Benjamin Constant, não é muito diferente que Tabatinga e Atalaia do Norte. Uma temperatura aí de 29 graus, a máxima mínima de 22. Nesse momento, muitas nuvens com possibilidade de chuva para hoje pela tarde, acompanhada de trovoadas. Noite também, a possibilidade de chuva ainda para o município de Benjamin Constant. Seguimos atualizando você também sobre o nível do Rio Solimões. Você que acompanha Nacional aí nas embarcações, né, nas balsas, nos flutuantes. Muito bom dia para todo mundo. Obrigada pelo carinho. Segundo informações, a régua fluviométrica mostra que está medindo hoje o nível do rio 9,59 metros. Ontem mediu 9,80 metros e secou bastante. De ontem para hoje secou aí 21 centímetros, segundo informação divulgada pelo grupo do nível do Rio Solimões. Vamos seguindo aqui com o nosso Alô Fronteira desta segunda-feira, trazendo agora Luana Marques e Luca cantando Sinônimos.

Maravilha, minha gente! Ó, um alô todo especial para a Dona Mosa e seu Amélio lá na comunidade de Praia de Fátima, que estão acompanhando a Nacional do Alto Solimões. Obrigada a todo mundo aí pela audiência de vocês, hein? Olá no grupo Alô Fronteira, Valmir Barbosa, da Associação dos Pescadores aqui de Tabatinga, enviou uma mensagem para compartilhar aqui com vocês. E diz... Bom dia, que Deus te abençoe e te proteja, ilumine cada passo no seu caminho nesta nova semana. Que ela seja repleta de paz, de saúde, de fé, de conquistas e incontáveis motivos para agradecer. Entregue seus planos ao Senhor e confie, pois Ele já está preparando o melhor para você e sua família. Então, que o Senhor abençoe a todo mundo, né? Nos guarde, né? O Senhor faça resplandecer, né, em nós, né, em nosso rosto, né, gente, a alegria, a força, a coragem, a paz, que tenhamos aí uma semana abençoada, cheia de sonhos realizados, tá bom? Michele, obrigada também pelo carinho, pela mensagem, obrigada, a mensagem dela também bíblica, né, Senhor Deus, obrigado por mais um dia de vida, né, que a tua paz esteja no meu coração e que a luz guie cada passo hoje. Abençoe minha família, meus caminhos e meus pensamentos. Afasta todo o mal, toda preocupação e enche meu dia de fé, esperança e alegria. Que tenhamos forças para vencer os desafios e sabedoria para fazer o bem. Muito obrigada, minha querida, pela participação. Jorge, lá de Lima, do Peru, participando, gente, do nosso programa. Meu amigo, bem-vindo, muito bom dia, buenos dias. Ele escreveu: bom dia, equipe do programa Alô Fronteira, minha querida amiga Carla.

0: tá, gente? Abelardo de la Espriella, candidato de direita, foi o vencedor das eleições presidenciais colombianas, apontou a apuração preliminar neste domingo, né? Realizado aí o segundo turno das eleições na Colômbia. Venceu Ivan Cepeda, aliado do atual presidente Gustavo Petro. Tá, gente? Então, informações também para vocês, né? Aproveitando aqui o gancho da informação do Jorge Macedo. Seguimos, pois temos mais participações aqui. Dona Raimunda mandou um áudio para gente. Olá, Dona Raimunda, minha querida, muito bom dia. Como está hoje? Como está começando a semana? Bom dia.
1: Oi, Kátia. Bom dia, mano. Kátia, eu gostaria de saber, mano, o que que aconteceu com o nosso... Nosso carro daqui do bairro do lixo, manhã. Poxa vida. Nem aviso, nem nada. Tá lotado, mano, de lixo, pelo amor de Deus. Então, o que aconteceu? Não aviso, não boto nem na rádio. O que aconteceu? Sei não, mano. Dá um alôzinho. Um alô pra Maria lá no Tupium. Acho que o velhinho melhorou mais, mano. Desde o dia que ele... Nós passamos o dia lá na UPA com ele. Aí hoje eu vou ver se eu pego o remédio dele lá no posto, tá, cara? Avisa lá pra velhinha, ela tá preocupada, mano. O velho veio doendo aquela hérnia de novo. Aí fomos lá no médico e o médico disse que pra ele não sair daqui da cidade, né? Porque qualquer coisa ele mora no interior e fica difícil pra ele. Aí ele tá aqui. Vamos ver se continuar doendo de novo, a gente voltar de novo. Pois é, Kátia, avisa ela, mano. Parou, Marta, nós estávamos para a igreja, nós voltemos, graças a Deus. Ele disse que ele dormiu bem, graças a Deus, mano. Nós temos que se pegar mais com Deus também, porque Deus é a nossa vida, Deus que botou nós no mundo. Se não fosse Ele, mano, nós não estávamos nesse mundo, mano. Tá bom, Kátia? Tá, mano. Tchau.
0: Tchau. Muito obrigada pela sua participação, Dona Raimunda, aí dando notícias, não é? E dando notícias também lá para Dona Mariazinha, lá em Tupi, não é, gente? Graças a Deus, o senhorzinho aí já está se recuperando, tá bem. Tem que agendar logo, Dona Raimunda, uma cirurgia. Não sei se é possível ainda, né? Dependendo da idade dele, né, Moisés? Não é? Porque há restrições aí para idosos, alguns tipos de cirurgia para tirar essa hérnia, né, gente? Bom, enfim. E sobre a coleta de lixo, qual é a sua rua, qual o bairro? Para a gente perguntar aí do secretário o que está acontecendo, o coordenador, o que aconteceu, carro quebrou, né, furou pneu, o que houve. Talvez seja por causa da chuva também, mas hoje está bastante sol, dá para fazer essa coleta. Qualquer informação a senhora passa aqui para a gente, viu, Dona Raimunda? Um abraço para a senhora, fique bem, que Deus continue lhe abençoando grandemente, viu, a senhora e toda a sua família, a família da sua amiga, Dona Mariazinha, todo o pessoal que está acompanhando a Nacional aí próximo da senhora, viu? Vamos seguindo, gente, 8 horas e 37 minutinhos, tem mais música para você, vamos ouvir. Vamos deixar sair para a máquina do tempo, Moisés, tá bom? E aí vamos ouvir Simone Mendes com a música Amor no Escuro.

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2: Hoje no nosso Pode Solimões, né, nesse primeiro Pode, nós vamos ouvir o nosso colaborador Isaac, lá da comunidade Nova Aliança, que conversou com alguns dos moradores e palestrantes convidados, né, que participaram no último sábado do seminário Mudanças Climáticas no Alto Solimões e Super El Niño. Estamos preparados? Então foi um seminário importante, ele aproveitou, perguntou sobre a importância do evento para alguns, né, dos palestrantes e pessoas que estavam lá, convidados, lideranças indígenas que estavam lá participando, né, participando do seminário. Vamos ouvir, né, ele conversou com a professora Claudete da MICAM, Articulação das Mulheres Indígenas Cocamas do Amazonas. Vamos conferir.
3: Kátia, neste momento me encontro aqui com a professora Claudete, ela que é representante das mulheres cocama daqui do estado do Amazonas, do Alto e do Médio e do Baixo Solimões, né? Ela que vai falar um pouquinho sobre esse evento que está acontecendo aqui na nossa aldeia, né? Nova Aliança. Professora, seja bem-vinda aqui à minha aldeia. É a primeira vez, né, que eu lhe conheço e fico satisfeito e contente, né, porque a senhora é meu parente cocama, né? Era na Caruca, Ima. E vou deixar, né, a oportunidade para a senhora falar um pouquinho sobre esse evento que está acontecendo aqui e também, né, como foi o seu encontro com a professora Gleicimar, né? Então, fique à vontade aqui, professora.
4: Tá bom. Era na Caruca. Meu nome é Claudete, né? Eu sou a coordenadora da Articulação de Mulheres Indígenas Cocama, como o professor já falou, do Alto, do Médio e do Baixo Amazonas, né? A gente foi pleiteada no ano de 2024 na sexta Assembleia do Povo Cocama no município de Fonte Boa, né? No mês de julho que a gente foi para lá realizar essa Assembleia. E então, nesse momento, nasceu, né, essa articulação de mulheres indígenas Cocama do Amazonas, AMICAM. Hoje já estamos aí com 2 anos de trabalho, trabalhamos com jovens, trabalhamos com anciãs, trabalhamos com crianças. E o meu encontro com a Gleicimar foi na Assembleia, quando também ela apresentou o Flor de Munguba, onde ela também trabalha com mulheres, com jovens, né? Então, a gente tivemos um encontro muito, muito significante, uma completou a outra nesse trabalho, e a gente vem trabalhando em base de palestra contra a violência contra as mulheres indígenas. Agora, final do mês de maio, a gente tivemos o primeiro encontro das mulheres indígenas cocama ali no centro Frei Ciro, né, no seminário, onde tivemos participação de 93 mulheres, onde a gente debateu, esclareceu muitos assuntos. Um dos assuntos principais ali que a gente tem colocado, né, tem abordado, foi a violência contra as mulheres, a situação climática, né, porque nós podemos ver que essas duas situações, elas estão muito interligadas, né, no dia de hoje, né. Então, recebi um convite, né, da Gleicimar para vir participar aqui desse evento aqui, né, da Flor do Munguba, aqui na comunidade de Nova Aliança do Povo Cocama. Eu estou muito feliz por estar aqui, professor, participando com vocês. Já vim aqui com vocês em outros momentos, né? Quando eu trabalhava pelo Condize, eu já vim aqui com o pessoal do Condize, mas hoje eu estou retornando como articuladora das mulheres, representante da AMICAM, né? Onde também eu fiquei sabendo que aqui também tem, né, um coletivo das mulheres Maracujá do Mato, né? Então, nós estamos aí prontos para fortalecer, professor. Estamos prontos para fortalecer esse grupo, caminhar junto, porque é em base disso, é em cima disso que eu trabalho, para fortalecer as pequenas associações que estão aqui formadas dentro das comunidades. E amanhã nós vamos estar ali, né, debatendo, falando um pouco da Amican, com que ela trabalha, né? Como ela se articulou. Hoje, graças a Deus, nós temos projetos aí que vêm para a Amican e a gente quer envolver as comunidades, as mulheres principalmente, para estar ali à frente desse trabalho. Eu agradeço muito essa oportunidade de estar aqui com vocês e conhecer principalmente, né, ali é o coletivo da Maracujá do Mato. Tá bom, professor?
3: Tá bom, professora. Muito obrigado, professora.
5: Doutora, seja bem-vindo mais uma vez aqui é a minha comunidade, para ser incomensurável, né, ter essa pessoa aqui na nossa comunidade. E qual é a importância, doutora, da palestra que está acontecendo aqui na nossa comunidade com relação a mudanças climáticas?
6: Ah, Isaquias, agradeço a oportunidade da Rádio Nacional, agradeço na pessoa da Kátia e também do Flor de Monguba, ordenado pela nossa parceira, Gleicimar Castelo Branco. Então, a palestra que nós viemos trazer foi relacionada a mudanças climáticas que estão ocorrendo na nossa região. Então, nós temos estudado desde 2023 eventos extremos que têm ocorrido em Benjamin Constant e outros municípios que nós temos dados climatológicos de pelo menos de 30 anos. Então, nós temos observado que está tendo um aumento de temperatura na temperatura máxima e na temperatura mínima de 0,5 grau por década. Isso é muito, principalmente quando se pensa em agricultura, quando se pensa em conforto térmico, na questão da qualidade de vida da população. Então, nós viemos trazer esse trabalho para cá, para a comunidade, e também, a partir das nossas análises de temperatura do oceano, e especificamente para a nossa região, que é o Alto Solimões, também nós observamos que o rio ele está, cada dia que passa, neste ano de 2026, secando muito mais rápido do que o que ocorreu em 2023. Então, isso é prenúncio, provavelmente, como os cientistas têm alertado, da questão do El Niño. Só que, para nossa surpresa, quando nós também correlacionamos com os dados da temperatura do Atlântico Tropical Norte, nós observamos que a diferença entre o Atlântico Tropical Norte e o Atlântico Tropical Sul é positiva. Isso é muito parecido com as características da seca de 2005, que também foi uma seca muito forte na região e não foi devido a eventos de El Niño. Então, pelas nossas nossos estudos, nós estamos observando que possivelmente a seca de 2023 tenha sido mais fraca, né, do que a que vai ocorrer agora em 2026. Então, como a gente já sabe que o El Niño se desenvolve completamente lá para o mês de novembro, dezembro, então possivelmente ano que vem não vai ser o suficiente quando as chuvas

0: retornarem a partir de outubro, novembro, para encher o rio, para ser o suficiente para que nós temos a nível de água normalizado. Então, possivelmente, a seca de 2027, que já vai ser realmente relacionada ao fenômeno El Niño, oriunda dele, seja pior, a probabilidade é muito grande, pior do que a que tivemos em 2024.
1: Pessoal, ouvimos aí, né, essa fala da doutora em física ambiental, mestre em clima e ambiente, bacharel em física, a professora do Instituto Natureza e Cultura, coordenadora do curso de Ciências Agrárias e membro do coletivo Flores de Munguba, a professora Edilane Mendes dos Santos. Então, ela traz aí relatos, né, de estudos científicos, de pesquisas, de comparações lá do ano de 2005 para esse ano. Né? Informações importantes para o nosso conhecimento sobre mudanças climáticas no Alto Solimões e o Super El Niño, né? Será que nós realmente estamos preparados? Esse é o questionamento feito lá, né, no seminário e que nós fazemos aqui também. Continuamos então trazendo aí mais falas, né, mais participações do Isaac, mais participação do Isaac lá da comunidade da aldeia de Nova Aliança, onde aconteceu esse seminário. Ele também conversou com o cacique da comunidade, com o cacique da aldeia Nova Aliança, Pedro Falcão.
2: Sim. Primeiramente, bom dia. Com relação à equipe que se encontra neste momento na nossa aldeia, na verdade, a gente se preparou, né, para esperar essa equipe, porque eu achei assim uma suma importância, principalmente porque eles estão falando sobre a mudança do climática, porque a cada ano que passa, nós vemos que o tempo é todo modificado. Então, eles são umas pessoas que estão deixando um legado para a comunidade, um legado para a aldeia. Muitas das vezes a gente não tem esse conhecimento do que eles têm. Então, eu acho assim muito importante. E eles estão sendo bem recebidos aqui dentro da nossa aldeia. E a gente esperaria que acontecesse mais vezes, para poder, talvez, ser mais informado, talvez para poder se inteirar nas coisas, que muitas das vezes eu, como liderança, às vezes eu não tenho tanto esse conhecimento que eles têm, porque eles são professores, são doutores, que eles estão, bem dizer assim, se formando nessa área. E eu acho assim que é muito importante ele estar hoje aqui dentro da nossa comunidade.
1: Gente, o Isaac também conversou com o morador e do conselho local da aldeia Nova Aliança, não é? É uma das comunidades mais afetadas, né, em relação à seca, foi a comunidade de Nova Aliança, né? Inclusive, né, eles passaram por uma situação muito difícil, que foi ao retornar à sua comunidade, não é? No período da seca, eles ficaram ali encalhados, né, com o canoão cheio de mercadorias. Foi preciso pedir ajuda, desceram no canoão para tentar tirar. Foi uma luta, viu, gente? Então a comunidade foi escolhida porque eles passaram, enfrentaram essa situação, né? Assim como muitos outros moradores que vêm até a sede para fazer suas compras, quando conseguem no período da seca, não é? Chegar até a cidade, né? A ir para fazer as suas compras, compras de mercadorias para levar até a sua comunidade. Ele também conversou com o morador, né, aí da aldeia Nova Aliança.
2: E nesse momento me encontro aqui com o morador e também líder daqui da nossa aldeia, nosso amigo Denilson, que ele vai falar um pouco como ele passou a estiagem passada e se ele já, digamos assim, está preparado para uma estiagem possível, né, que possa acontecer. Então, amigo Denilson, o que que o senhor acha, né, da estiagem passada e se você já está preparado para outros?
3: Primeiramente, bom dia. Respondendo aqui a pergunta do nosso entrevistador Isaac, né? E neste momento a gente se encontra fazendo essa entrevista relacionado à estiagem passada e as aldeias, como por exemplo nossa, a gente sofreu bastante porque ninguém preveu, ninguém preveu e os pegue de surpresa. Então, aprendimos muito, apanhamos muito, né? Sofrimos bastante, mas também aprendimos que a gente deve estar preparado. Hoje, atualmente, eu faço parte do GTA, do Alto Solimões, do coletivo Flor de Monguba, do coletivo Curupira, né? E aonde essas organizações vêm trazendo orientações, capacitações para que a gente possa enfrentar esse fenômeno da natureza, né? Então, creio eu que, teoricamente, a gente está se preparando, né? Mas um possível fenômeno que aconteça, talvez forte, a gente com certeza não está preparado e estruturado para que a gente possa passar, né, esse fenômeno. E mais a gente vai correndo atrás de ajuda, né, pedindo também que o Estado, o governo nos ajude para que a gente possa enfrentar esse fenômeno da natureza que a gente prevê, né, os cientistas prevê, mas que a gente não tem realmente aquela preparação para que a gente possa enfrentar e conseguir passar.
1: Agradeço a participação, a colaboração, a ajuda voluntária do Isaac, da comunidade Nova Aliança, que conversou com palestrantes, com moradores, com cacique sobre o assunto, viu? Muito obrigada, Isaac, muito obrigada, comunidade, por acompanhar a nossa programação, pela ajuda, pelo apoio, pela colaboração aqui, viu? Tudo de bom aí para vocês, que todos nós possamos enfrentar firme e forte. Precisamos sim da ajuda do governo, dos governos, né? Para a gente enfrentar, mas de forma unida, junta, esse período de estiagem, esse período de seca aqui em nossa região. Gente, 8h56, vamos ouvir música. Quero antes aqui agradecer muito, muito o carinho do nosso amigo Sabazinho, que está dando aquele bom dia especial aqui pra gente. Ele disse: esperamos que esta semana que inicia seja cheia de muita saúde, amor e tudo de bom para nós, tabatinguenses. Amigos que fazem parte da nossa Rádio Nacional, nosso programa, uma feliz semana, um bom trabalho, né? Sucesso para vocês. Bom, hoje na Máquina do Tempo vai ter algumas músicas aí dos anos de 75, 1975 em diante, com certeza. Moisés já vai escolher aqui, gente. Tem uma aí, é de que ano, Moisés? Ih, gente, é antiga, lá do fundo, fundo, fundo do baú, tá? Moisés está preparando aqui, hein, Sabazinho? Enquanto isso, vamos ouvir Fruto do Nosso Amor com Amado Batista.

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0: Nossa, minha mãe.
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2: Beleza, minha gente, 9 horas e 5 minutinhos. Bom, está acontecendo no município de Amaturá a 4ª reunião ordinária do G9 e o 8º FORDIME, que é o Fórum de Dirigentes Municipais de Educação do Alto Solimões. Tá? As pautas que estão em discussão, educação, inclusão social, cooperação, multa entre as prefeituras, por isso acontece ali, né, essa reunião importante do G9, que é o grupo dos 9 prefeitos, né, aqui do Alto Solimões. Então, é um importante evento para discutir políticas públicas, educação, desenvolvimento sustentável, segurança, enfim, entre outras situações que envolvem os municípios do Alto Solimões. E de lá nós temos participação da Mislene Ferreira, que foi, não é, para acompanhar, para fazer a cobertura, para trazer todas as informações para a gente desse evento que está acontecendo lá no município de Amaturá. Mislene, muito bom dia, olá, bem-vinda, bom dia, Miss.

0: Olá, amigos da Rádio Nacional. Eu sou Mislene Ferreira. Estou em Amaturá, no Amazonas, às margens do majestoso Rio Solimões. Com cerca de 11 mil habitantes, a cidade se destaca pela riqueza cultural, pela presença de comunidades indígenas e ribeirinhas e pela forte conexão com a floresta amazônica. Uma curiosidade interessante é a origem do nome Amaturá, que deriva de Aturá, um tradicional cesto indígena utilizado pelos povos da região para transportar alimentos e outros objetos, preservando até hoje essa importante herança cultural. Além de suas belezas naturais e diversidade cultural, a Amaturá tem a produção no extrativismo da castanha, uma de suas principais atividades econômicas. A coleta, beneficiamento e a comercialização da castanha geram emprego, renda e contribuem significativamente para o desenvolvimento do município, fortalecendo a economia local e também valorizando os recursos da floresta em pé. E uma curiosidade: a amêndoa da castanha de Amaturá é a maior do estado do Amazonas. É desse cenário de tradição, cultura e desenvolvimento sustentável que acompanhamos a partir de hoje, aqui em Amaturá, importantes debates e decisões durante os encontros do G9, Grupo de Prefeitos do Alto Solimões, e do FORDIME, Fórum dos Dirigentes da Educação do Alto Solimões, reunindo lideranças e gestores em prol de um fortalecimento da educação e também das políticas públicas do Alto Solimões. Vem comigo nessa viagem e acompanhe tudo pelas ondas da Rádio Nacional. Tenho uma honra já de estar no solo amaturaense para o FORDIME e também o G9. Chegamos neste domingo para esse grandioso encontro que reúne dois importantes eventos no Alto Solimões a partir desta segunda-feira. Estou com o presidente do G9, que é o prefeito de Tabatinga, Plínio Cruz, e também com a prefeita anfitriã dessa festa, desses eventos, e a vice-presidente do G9, Nazaré Rocha. Prefeito Plínio Cruz, muito bom dia, seja bem-vindo à programação da Rádio Nacional.
1: Bom dia, Mislene. Bom dia a todos os ouvintes da Rádio Nacional do Alto Solimões. Mais uma vez, muito obrigado pela oportunidade. Estamos aqui em Amaturá, sendo muito bem recebidos aqui pela nossa prefeita e pela sua equipe. Estou muito feliz, estamos todos felizes de estar aqui participando, né? A partir dessa segunda-feira, inicia no final da tarde, com a participação dos 9 municípios da calha do Alto Solimões. São dois encontros muito importantes. É o Fórum dos Dirigentes Municipais de Educação, né, que reúne todos os secretários de educação e suas equipes técnicas para tratar do tema educação. O outro, muito importante também, que é o G9, que é o grupo dos municípios do Alto Solimões, dos 9 municípios, onde reúne os 9 prefeitos da calha e vários secretários e técnicos que estarão discutindo diversos temas. Qual o objetivo do G9? É fortalecer as nossas reivindicações comuns para a região do Alto Solimões. Exemplo, segurança pública é um calo no calcanhar dos 9 municípios do Alto Solimões. Então, Tabatinga pedia uma coisa, os 9 municípios juntos é outra coisa. Então, o objetivo maior é esse, que a gente possa se unir, os 9 municípios, fazendo o pedido das demandas comuns para nossas autoridades competentes, seja do governo do Estado, seja da União Federal. Então, esse é o objetivo comum. Nós estamos aqui para passar 3 dias discutindo diversos temas: saúde, segurança, educação, infraestrutura, meio ambiente, mudanças climáticas, desastre, enfim, tudo que vem, esporte, cultura, que venha de encontro ao desenvolvimento sustentável da calha do Alto Solimões. Esse é o objetivo, né? Eu, enquanto presidente, e a Nazaré, enquanto vice-presidente e anfitriã desse evento, né, estamos imbuídos e empenhados de fortalecer cada vez mais essa nossa ação em conjunto.
0: Muito bem. E agora vamos também ouvir a anfitriã desse encontro, desses eventos, que é a prefeita Nazaré. Prefeita, muito obrigada, né, por essa acolhida. A recepção começa com um grande jantar no domingo, antes do evento, e percebemos o movimento na cidade, as equipes empenhadas em fazer uma excelente recepção, e nos sentimos muito acolhidos. Seja bem-vinda mais uma vez à programação da Rádio Nacional.
2: Eu que agradeço você, Mislene, pela confiança, pela credibilidade que a Maturá está passando para vocês, e vocês virem fazer a cobertura desse evento. O Rony Elias também está aí para fazer a cobertura e dizer que a nossa equipe como um todo, desde o do Serviço Geral de Rua, do coletador de lixo, toda a administração assim, se empenhou muito para que esse evento acontecesse, para que vocês chegassem em nossos municípios, fossem recepcionados. Então, eu só quero agradecer a confiança que os municípios colocaram em aceitar que a gente realizasse esse evento, que eu tenho certeza que sairá frutos. Como o nosso presidente já colocou, nós temos um grande problema de segurança pública, mas também nós temos um grande problema de resíduos sólidos, que nenhum prefeito, nenhum de nós conseguirá fazer sozinho. Então, nós precisamos do apoio dos nossos governantes, dos nossos senadores, dos nossos deputados, do governo federal, do governo estadual, que eu não sei em outros municípios, mas no meu município ele esteve bem ausente esses 8 anos. Então, a gente precisa construir políticas públicas e fortalecer a nossa calha para que a gente possa trazer desenvolvimento para cada município que vai estar aqui discutindo essas pautas nesses 3 dias.
0: Muito bem. Eu estava acompanhando ali o pronunciamento de vocês na abertura, na recepção do jantar, e me chamou muita atenção uma fala da prefeita Nazaré, que antes da Maturá, ele só participava dos eventos que outros municípios promoviam. E agora a Maturá está como promotor desses importantes eventos, né? E o que traz uma visão diferenciada para o município, inclusive para o desenvolvimento do setor hoteleiro, né? Alimentício, artesanato, porque esse movimento de pessoas vai motivar, com certeza, a população. É isso, prefeito?
2: É verdade. Ultimamente, a Maturá está muito enxerido. Enxerido é um linguajar aqui da nossa região. Está muito enxerido, porque já fizemos o desafio aí do primeiro aniversário da cidade, que já foi uma grande festa com atrações nacional. Fizemos o Festival da Mãe

0: Joca esse ano agora, esse ano que nós estamos, e agora aceitou o desafio de realizar, né, esse fórum, que é um fórum de, assim, de um tamanho muito grandioso e único, porque somente a Calha do Alto Solimões tem e faz, promove esse fórum, que reúne os nove prefeitos do novo município, mais toda a estrutura da educação e de outras secretarias. Então, assim, mas queremos que a nossa população ela se sinta também orgulhosa e capaz, né? Porque é isso que a gente espera, né, Plínio? É a gente ter desafios, né? Desafiar o nosso povo, a nossa equipe e realizar.
1: Muito bem, isso realmente fortalece a região como um polo de desenvolvimento, né? E quem sabe um sonho futuro, que eu acredito que é de todos os prefeitos e da população, essa região se tornar uma capital, né? Tabatinga ali puxando Sim. os outros municípios, eu acredito que podemos sonhar desse jeito. Prefeito Plínio, o senhor que já acompanha há bem mais tempo, participa do G9, né? E estar como presidente, quais são os pontos principais das edições anteriores que a gente pode trazer como resultado desse movimento do G9?
2: São vários resultados positivos, né? O embrião foi lá em Fonte Boa e eu estava presente. Na ocasião, eu estava representando o município de Tabatinga e nos reunimos lá no município de Fonte Boa, onde nasceu essa ideia, né, junto com os prefeitos, de a gente fortalecer. Porque, como eu falei anteriormente, o município fazer um pedido só, ele não tem força política, né? Então, quando se juntam os nove municípios, aí sim, a gente ganha força política. Então, através desse embrião lá em Fonte Boa, foi que surgiu o G9. Aí houve a primeira reunião em Santo Antônio de Sá, a segunda reunião em Tabatinga e a terceira reunião em Atalaia do Norte, o ano passado. E esse ano, a quarta reunião aqui no município de Amaturá. Então, de lá para cá, o movimento ele vem amadurecendo. E um dos principais avanços é isso, é o fortalecimento desse movimento. Né? São pautas que a gente já discutiu, por exemplo, que a gente conseguiu por um período aí curto, mas, por exemplo, trazer uma base aqui para a região. Né? Infelizmente, durou pouco tempo aqui. Mas tem outras ações que nós estamos discutindo. Né, a questão da saúde, que a gente tem muita dificuldade, né, em relação à saúde, os municípios têm um custo muito elevado, principalmente aqui, eu dou exemplo aqui, a Maturá, né, a prefeita Nazaré aqui, para manter o hospital funcionando, ela faz das tripas corações, porque lá no meu caso eu ainda tenho um adendo, porque eu só sou atenção básica.
0: Você é um premiado, né?
2: E a Nazaré, coitada, não só ela, como os demais prefeitos aqui da Calha, eles assumem integralmente a saúde do município, que é a média e alta complexidade, que é a saúde mais cara. A preventiva, né? Você gasta R$1 com saneamento, se você não cuidar, você vai gastar R$3.000 lá no hospital. Então, assim, o custo ele é muito elevado. E os municípios têm muita dificuldade em relação a isso. Então, a gente precisa, né, através desse movimento, que as nossas autoridades estaduais, federais, possam realmente ter uma assistência de saúde de qualidade, um hospital regional com uma estrutura, com especialista, com equipamento, com exames especializados, que a gente possa resolver o nosso problema de saúde, não vou dizer 100%, mas 80%, 90% aqui na região. Isso se torna muito mais barato, porque a Nazaré, eu, todos os prefeitos aqui da Calha, a gente tem um custo muito alto com o TFD, mandando pacientes de barco, mandando pacientes de jato, às vezes de aeronave. Então é muito caro isso aí. Então se a gente consegue resolver dentro da nossa Calha, a gente consegue diminuir os nossos custos e esse dinheiro que sobra, a gente pode investir em outras coisas, como saneamento básico, né, como infraestrutura. Então esse é o nosso objetivo, né, que a gente possa ser ouvido e atendido nos nossos pleitos. Não é para mim pessoalmente, não é para Nazaré pessoalmente, nem para nenhum prefeito da Calha. O nosso interesse aqui é coletivo, é fazer com que as nossas vozes sejam ouvidas, os nossos problemas sejam sanados. Eu sei que não tem como resolver tudo de uma única vez, mas que a gente venha em ordem de prioridade que a região precisa. Saúde é uma questão fundamental aqui para a nossa região, assim como segurança, como os desastres naturais que nós temos, a seca, a cheia, né? Enfim, são vários temas que nós estaremos debatendo e, como eu falei, o que a gente ganhou com isso é o fortalecimento. E como a Nazaré falou, nós somos a única calha, porque o Amazonas, você sabe, a gente divide por calha de rio, né? Então, nós somos a única calha

0: estado que tem um grupo organizado. E também, dentro dessa perspectiva desse encontro, nós vamos apresentar, né, uma minuta, né, para que a gente possa aprovar, para que a gente possa ter um CNPJ, para que a gente possa ter, a gente possa conseguir convênios, que a gente possa conseguir recursos, para que a gente possa ajudar todos os municípios de forma comum, né? Isso é muito importante. Então, a gente fica feliz. Tem muita coisa ainda, né? É novo o nosso encontro, mas é uma iniciativa que eu tenho certeza que dará certo, já está dando certo.
1: Com certeza. A senhora quer reforçar eu achei importante essa fala do prefeito Plínio, trazendo a realidade, né, da saúde, os desafios, né, como que isso acontece aqui dentro da cidade, se essa demanda de transferência de pessoas, de pacientes é muito alta, tem já alguma petição ou vai ser feita agora?
2: Mirlene, a saúde, como ele colocou, é um dos maiores desafios para nós. Por quê? Por exemplo, aqui o meu município, para ir para Manaus, uma passagem ele custa, para nós licitada, uns 850, quase 900. Agora que aumentou, nós tivemos que fazer um aditivo. Então, para eu levar um paciente, eu tenho que pagar por um paciente 3 passagens. Um paciente, 3 passagens. Aí eu pago mais o acompanhante, porque subentende-se que ele ocupa 3 cadeiras, né, numa maca. Eu tenho que pagar mais um acompanhante e mais um técnico, um profissional de saúde enquanto vai. Então, brincando, eu gasto numa média, por viagem descendo, que é mais barato, quase R$5.000. Né? E voltando é pior ainda, porque uma passagem de volta ela é muito mais cara. Então, não só isso, também o nosso custo amazônico de frete. Né? Para a gente trazer medicamento, para a gente trazer vacina, não é fácil, é um fardo bem pesado. Né? Quando ele olha uma caixa que é pequena, ele cobra o valor da caixa. Quando ele olha a caixa grande cheia de gelo, ele pesa, né, e cobra. Então, assim, não é fácil. Não estou dizendo que eles não têm esse direito, não é nada disso. Mas é a nossa distância, é onde nós estamos. Né? E para nós, sonhar não custa nada. Nós estamos aqui em busca de sonhos que podem ser realizados. E uma coisa que eu não sou muito... Eu sou novinha no Alto Salimões, né? Mas uma coisa eu lhe digo com convicção. A maioria das aprovações... por exemplo, como saúde, SAMU, quem foi o primeiro, Alto Salimões. Várias políticas públicas que já foram criadas. Alto Salimões, graças a Deus, se enquadra em primeiro. Vamos testar no Alto Salimões. Não sei se é porque está tão longe, né, Plínio? Mas nós temos muita eficácia no que a gente pede, no que a gente discute. Então, quero que nesses 3 dias a gente sente o nosso pensamento, o que nós queremos, os nossos objetivos, e possamos construir políticas públicas que não atendem somente o Alto Salimões, porque quando uma política pública ela é boa, ela atende o nosso estado. Graças a Deus, na educação nós já demos um salto, né, Plínio? Muito alto. Nossos municípios estão aí com selo prata, primeiro lugar. Eu sou a primeira da Calha esse ano e não vou deixar o osso. Quero ser a primeira da Calha ano que vem. Já coloquei o desafio aí para os meus profissionais. Melhoramos plano de carga, carreiras e salários. Aumentamos nosso valor hora professor. Então, hoje, um professor aqui na minha cidade de 20 horas, ele recebe R$3.000, 40 horas, R$6.000. E o meu desafio com eles, cada vez que eles reduzirem o analfabetismo, não só da criança, mas do idoso, dos jovens, eles vão também ser aprimorados, premiados com um salário que é justo. É justo o salário do professor ser um salário bom, porque ele que nos educa, ele que nos forma. Então, esse evento que acontece esses 3 dias, ele também trata muito, que é o FORDIME, que é o Fórum, aí da Educação, melhoria na qualidade da educação para a nossa Calha e para o nosso estado. Porque, prefeito, quando nós nos saímos bem aqui nos indicadores, quem ganha realmente somos nós e o nosso estado, porque a gente eleva esse indicador, esse DEB do nosso estado lá para o governo federal. Então, todo mundo tem a ganhar num fórum como esse, numa reunião de prefeitos como essa.
1: Muito bem. Quero agradecer. A Rádio Nacional vai estar acompanhando...

0: esses 3 dias de evento, né, trazendo outras vozes, outras pautas importantes sobre tudo que vai ser debatido aqui, e continuaremos conversando e ouvindo vocês. Muito obrigada, prefeita Nazaré.
1: A gente fala demais, viu, Milan? Eu e meu prefeito aqui, nós somos... Obrigada a vocês, obrigada a todos os ouvintes da Rádio Nacional.
0: Obrigada, prefeito Plínio.
2: Só tenho que agradecer a você, a Rádio Nacional do Alto Solimões, né? E especialmente aqui a nossa anfitriã, né? A nossa prefeita Nazaré Rocha, por ter aceitado esse desafio, né? De estar sediando aqui o 8º Fordime e o 4º G9.
0: Bom, minha gente, agora eu estou aqui com uma personalidade importantíssima do Fordime do G9, que é a chefe da cozinha, da equipe de cozinha aqui do município de Amaturá, que é responsável, né, junto com a sua equipe, por alimentar todos os convidados, todas as equipes e delegações que vieram dos 9 municípios do Alto Solimões, aproximadamente aí 500 pessoas. E o nome dela é Bem-vinda Ramos. Bem-vinda! Seja bem-vinda à programação. É, estou muito feliz de conhecê-la.
3: E eu também. Sinto feliz de estar conhecendo a senhora pela primeira vez. Nunca tinha acontecido isso no nosso município. É uma felicidade para todo mundo. Eu acho que as pessoas estão muito felizes de estar no nosso município.
0: E como a senhora se sente?
3: Eu me sinto assim, de ser uma pessoa assim para ela. Eu digo para ela assim, dona Zé, como que eu vou me agir com essas pessoas? Se age do teu jeito. Diz assim, ela me aconselha, eu não vivo de cara feia, eu me sinto feliz perto dela, eu aprendi muita coisa com ela.
0: E o que, que a senhora tem preparado junto com a sua equipe, né, para esses dias, né, que está acontecendo o Fordime e o G9 aqui na sua cidade de Amaturá?
3: Nós estamos preparando tambaqui, frango, a esquinha de carne.
0: Tudo delicioso. A galinha caipira que,
3: sim,
0: eu vi ali.
3: A galinha caipira. Tudo nós preparamos, suco natural, tudo natural. Uhum. Refrigerante.
0: Ah, muito gostoso, né? Eu provei, gente, cheguei já no rabo do tambaqui. Era muita gente, mas tá muito gostoso, né? Uma farofinha, uhum, de banana, né? A carne, a galinha caipira. Eu nem cheguei perto, porque eu já tinha almoçado lá em São Paulo de Olivença. A galinha caipira tava muito boa também. Eu disse, não, vou guardar minha barriga pro peixe. Mas, dona Bem-vinda, me conte, assim, a senhora sempre gostou de trabalhar com cozinha? É um sonho seu ou é algo que a senhora tem aprendido agora? E como a senhora se sente alimentando aí tantas pessoas que chegam na sua cidade?
3: Primeiramente, eu agradeço a Deus, né? Eu não tive estudo, minha mãe morreu cedo e eu aprendi com uma pessoa que ela... Eu acho que ela não está presente aqui, porque eu aprendi com minha madrinha trabalhando no restaurante. Eu criei meus 3 filhos, educando eles na casa de família. E eu não tenho orgulho de ninguém. Foi aí que aprendi a cozinhar. E eu não tenho orgulho de qualquer uma pessoa, não. E quando foi para entregar a casa, eu perguntei assim, eu vou ficar trabalhando aonde? Aí foi quando a dona Nazaré me contratou, já estou com 1 ano e 6 meses com ela e eu não tenho orgulho de ninguém. Uhum. Eu trago até a minha filha, que foi agorinha, ela está aqui comigo aprendendo também, porque ela não passou na faculdade, né? Ela está aprendendo comigo. Eu estou criando 3 netos, eu não tenho orgulho de ninguém. Eu me sinto feliz de estar ao lado dela e eu espero que ela me ensine muita coisa.
0: Uhum. E a senhora tem um sonho de, sei lá, abrir um restaurante com esse trabalho, ou enfim?
3: Isso já imaginei, né? Sempre assim, quando eu digo assim, aí até ontem ela falou, essa velha tá pra se aposentar pra me deixar, né? Ah. E eu, então vai, velha, eu digo, vou montar meu café da manhã lá na frente, vender. Ah. Eu sei fazer bolo, só não sei fazer pudim, mas outras coisas eu sei.
0: Tudo delicioso, tudo com amor, dona, bem-vinda, muito simpática. Vocês prepararam também uma sobremesa de mamão,
3: sim,
0: né? Eu nunca tinha comido
3: mesmo
0: uma sobremesa de mamão na vida. E estava uma delícia, dona Bem-vinda. A senhora quer compartilhar alguma receita? Pode ser a sobremesa de mamão. Como é que a senhora prepara?
3: A gente prepara, né? A gente descasca o mamão tudinho, a gente lava ele e vai cortando em miudinho. Aí descasca a banana, a maçã, quiser colocar maçã, o abacate, o laranja, né? Mas nós fizemos com suco de laranja, se está aí, tá? Só se está aí mesmo, foi nada mais. E leite condensado e creme de leite.
0: O suco de laranja, o mamão,
3: sim,
0: em cubinhos, né?
3: Uhum,
0: e a banana também.
3: Banana,
0: ah, tá.
3: Uhum, só isso
0: e
3: aí,
0: creme de leite e leite condensado.
3: Uhum.
0: Geladinho, foi servido geladinho. E teve farinha láctea por cima também, né?
3: Foi.
0: Ficou uma delícia, gente. Saborosíssima essa sobremesa. E todo mundo, assim, ficou muito feliz. Obrigada, dona Bem-vinda.
3: De nada.
0: Qual a sua mensagem, né, para...

0: a todas as pessoas que estão aqui. Fale um pouquinho do seu povo aqui, amaturaense, como é viver em Amaturá. O que a senhora gosta daqui?
1: Eu gosto assim, do município porque não tem muita violência, né? Assim, de a gente criar os netos da gente, brincar um pouco na rua, assim, eles vão para a escola, não tem movimento de moto nem nada. Eu quero agradecer também vocês que vieram de longe, deixando a família de vocês, primeiramente a Deus, que Deus esteja com a gente todo o tempo, acompanhando a gente. E eu quero agradecer assim, ao prefeito de Tabatinga. Eu morei em Tabatinga, criei meu filho lá, vim de lá com 93. Uhum.
0: No ano de 93?
1: Uhum.
0: E sobre esse evento de educação, o que, que a senhora acha sobre a educação do município?
1: Ah, tá indo ótimo. Tem muitas criancinhas de 2 anos na escola, as mães podem trabalhar, né? As crianças vão para a escola, eu me sinto feliz, já minha filha está trabalhando na escola, ela leva o filhinho dela, de tarde ela deixa comigo, é assim, tá bom? Muito obrigada por vocês terem vindo no nosso município. Eu agradeço a presença de todos vocês mesmo.
0: Nós é que agradecemos por todo esse carinho, né? Estou sendo muito bem recepcionada. Agradeço muito. Parabéns. E quero continuar comendo dessas suas delícias, viu, dona bem-vinda? Esse nome, bem-vinda, já está nos convidando a vir outras vezes.
1: Verdade, foi o que ela falou, né? E olha, vocês nunca me veem de cara feia. Meu jeito é isso, sorrindo com todo mundo. Tá?
0: Muito obrigada.
1: Obrigada a vocês.
0: Vou dar trabalho aqui para a senhora esses dias, então.
1: Eu não tenho por onde agradecer você, né? Tá?
0: Obrigada, dona bem-vinda.
2: E é isso, gente. Sigo daqui acompanhando tudo e trazendo as principais pautas e decisões do Forjim G9, direto de Amaturá para você. Kátia Franco, volto com você no estúdio e até a próxima participação. Bom dia e uma maravilhosa semana a todos.

0: bilhetinhos para o nosso Alô Fronteira. E eu quero aqui agradecer muito o carinho, a audiência, a companhia de todos vocês. A participação do nosso amigo Renato. Mandou áudio aqui pra gente. Olá, Renato, como está começando essa semana? Tudo bem? Tudo tranquilo? Bom dia!
1: Bom dia, família. Alô Fronteira, bom dia, Kátia, bom dia aí,
0: bom
1: Moisés.
0: Dia.
1: Eu tava meio sumido, né? Não sei quem tá na sonoplastia aí.
2: Bom dia!
1: Um abraço. Tô curtindo minhas férias em algum lugar do Alto Solimões.
0: Opa!
1: Não posso viajar muito, né? Mas eu tô em algum lugar do Alto Solimões. É um prazer mesmo participar desse maravilhoso programa. Mandar um alô pro pessoal lá de Praia de Fátima. Minha
0: Beleza.
1: família, né? Praia de Fátima.
0: Tá.
1: Todas as comunidades ribeirinhas. Até Belém Solimões. Eu tinha um prazer imenso de conhecer Belém Solimões, Kátia.
0: Olha,
1: Aí eu
0: a
1: cheguei a sair
0: grande
1: de férias.
0: comunidade, né?
1: Mas está terminando as férias já. Na outra semana já me apresento. Vou
0: Ah,
1: trabalhar
0: tava
1: junto
0: de
1: desse...
0: férias, Moisés.
1: Essa família ribeirinha que eu amo muito.
0: Olha, que
1: Aí que eu
0: legal.
1: posso ajudar, eu ajudo, né? E Deus sempre no comando, né? Que Deus nos abençoe e nos proteja, Kátia. Esse programa maravilhoso. Tô aqui em
0: Opa!
1: casa, só curtindo. Um abraço, Kátia.
0: Perfeito! Obrigada, um outro abraço para você, Renato. Muito obrigada pela participação. Aproveite então essas poucas horas de férias que você tem, né? Aproveite, meu amigo. Abraços para a família. Obrigada pela participação. Cuidado, hein? Aproveite, mas com responsabilidade, hein, Renato? E aqui a minha xará, Kátia Silva, participando, informando, né, que foi encontrada uma carteira contendo os documentos de Marta Luz Angulo Ruiz na Avenida da Amizade. Foi encontrada essa carteira de Marta Luz Angulo Ruiz. Solicitamos, por gentileza, que a proprietária compareça na Espaço Fashion para retirar sua documentação, que fica ali na frente da UPA, a lojinha de roupa, né? Espaço Fashion, tá bom? Então, Marta Luiz Angulo Ruiz, passe lá para pegar seus documentos. O Isaac aqui participando. Bom dia, Kátia. Quero dizer para você que o encontro que tivemos na comunidade, na aldeia, foi muito importante. Deu para aprender muitas coisas sobre mudanças climáticas. Que bom! Isso é importantíssimo. Eu acho que era esse o objetivo do evento, viu, Isaac? Abraços para você, meu amigo. Tudo de bom. Eu agradeço imensamente a sua colaboração, participação com as entrevistas aqui para o nosso programa. Renata, que enviou um outro áudio para a gente. Oi, meu amigo.
1: Um abraço, Kátia. O programa tá top, mas as entrevistas
0: Perfeito.
1: aí é muito bom a gente
0: Sim.
1: ficar ciente das situações, né? O pessoal ribeirinho agradece. Eu
0: Maravilha.
1: passei lá pelas comunidades, o pessoal, audiência total.
0: Eita, que
1: Ah,
0: maravilha.
1: eu ouço sempre tua voz lá, tu manda mensagem, a Kátia fala muito de você, Renato. Tinha pessoa que não me conhecia. Aí pensar que era um locutor da rádio, né? Eu disse, não, eu sou apenas um atendente de farmácia. Trabalhando aqui para vocês aqui.
0: Olha, que
1: Em prol
0: legal.
1: da saúde, né? Aí sempre orientando e tendo aquele. É muito bacana, Kátia, quando chegando em cada comunidade, tem aquele calor humano
0: Acolhimento, né?
1: que a gente às vezes não tem aqui
0: Na
1: na cidade,
0: sede.
1: né? Mas quando chega na comunidade, aquele ar que a gente respira é outro ar, aquela brisa que sopra. É muito bom, Kátia.
0: O assobio do Irapuru, né?
1: Aí, e mandar no túnel do tempo aí as
0: Qual?
1: músicas que vai tocar aí, que eu
0: Ah, tá.
1: vou colocar aí para nós, né?
0: Tá
1: Aí
0: bom.
1: desenhar para minha esposa, que eu amo muito.
0: Ah,
1: Kátia,
0: tá bom.
1: já tem uns. 2 anos de casado, né? E eu fiquei sabendo agora, Kátia. Antes de eu sair de férias, eu vou fazer uma visita aí.
0: Perfeito.
1: Quer dizer, antes de eu voltar,
0: Voltar.
1: né, das minhas férias, aí eu vou fazer uma visita aí, tá bom, Kátia? Vai
0: Tá
1: ser surpresa.
0: bom. Combinado,
1: Um abraço, que
0: então.
1: Deus nos abençoe.
0: Um outro abraço. Combinado, então, viu, Renato? Antes de acabar as férias, passe por aqui rapidinho, traga a esposa. Os filhos estão aí todos convidados.

0: também, tá bom? Obrigada, meu amigo. Moisés está fechando nossa máquina do tempo, já já. A Márcia mandou mensagem. Oi, Kátia, bom dia a todos. Kátia, meu esposo quer ouvir a música Folha Seca com Amado Batista. Moisés tem aí Folha Seca de Amado Batista. Ouvindo música, ele me ajuda nas coisas, nas atividades. Ah, entendi. Uma ótima estratégia, hein, Márcia? Gostei dessa, gostei. Então, é para já, para começar aí a ajuda às atividades, né? Essa divisão de atividades aí em casa, hein, esposo? Beleza, gente, 9 horas e 45 minutos. Vamos para a nossa máquina do tempo.
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0: Chegou a hora da nossa máquina do tempo. Gente, né? Temos aqui pedido, né, Moisés? Pedido aí do Jorge Macedo. E ele pediu Mulher de 40 com Roberto Carlos. Essa canção de Roberto Carlos, pesquisei aqui, diz que é do ano de 2018. Será, Moisés? Não, né? Não, não, gente. Para mim é mais antiga essa música. Ô, Jorge. Né, Moisés está providenciando 1996. É, 96, gente. Apareceu aqui. Então começamos trazendo aí Mulher de 40 com Roberto Carlos. Na sequência tem Folha Seca com Amado Batista, Simone e Simaria. Estranha Loucura de 1987 com Alcione.

Por aqui, minha gente. Obrigada a todo mundo que acompanhou o nosso programa Alô Fronteira nesta manhã. Lembro vocês que a partir das 13 horas, eu e Moisés estaremos aí no programa Tarde Cabocla. 2 horas com muita música, muitas informações e aquele bate-papo maravilhoso que só acontece aqui pelas ondas da Nacional. Abraços a todos. Tchau.

0: Agradecemos pela preferência nessa viagem. E até a próxima. Termina aqui. Alô Fronteira.
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0: Ao em Brasília, São Paulo, Rio de Janeiro, Amazônia, Alto Solimões, São Luís, Recife e, claro, também nas emissoras parceiras de todo o Brasil com a nossa Rede Nacional de Comunicação Pública. Eu sou Daniel Ito e você acompanha agora as principais notícias desta segunda-feira, 22 de junho de 2026.
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0: E a gente começa esta edição do Repórter Nacional indo direto à capital fluminense, onde está a repórter Cristiane Ribeiro, para falar sobre esse encontro, essa agenda do presidente Lula com o governador do Rio em exercício, que juntos assinaram então a adesão do Rio de Janeiro ao programa que reduz os juros das dívidas dos estados. É o Rio de Janeiro aí tendo uma facilitação para o pagamento de suas dívidas. Cristiane, muito boa tarde. Quais são os detalhes?
2: Boa tarde, Daniel. Boa tarde também aos nossos ouvintes. Daniel, depois de meses de negociação, o presidente Luiz Inácio Lula da Silva e o governador em exercício do Rio de Janeiro, o desembargador Ricardo Couto, formalizaram hoje a adesão do Estado ao PROPAG, que é o Programa de Pleno Pagamento de Dívidas dos Estados. Assim, o Rio deixa o regime de recuperação fiscal e passa a seguir as regras do PROPAG, reduzindo as parcelas mensais que paga a União sem a cobrança de juros. A dívida total do Rio com a União é de cerca de 200 bilhões de reais. A contrapartida é que 60% do valor que deixará de ser pago à União seja investido em educação e saúde. Num breve discurso, Lula destacou que o governo federal já fechou acordos com quatro grandes estados que deviam à União e que o importante é garantir que os juros que eram cobrados agora sejam revertidos em programas sociais.
3: É importante lembrar que o Estado do Rio de Janeiro, ele pagava uma dívida de 1 bilhão e 300 milhões por mês e vai pagar agora 110 milhões. O que é importante é que vai sobrar mais dinheiro para o governador administrar o Rio de Janeiro. E esse dinheiro, uma parte dele tem que ser alocada em políticas sociais, de preferência em duas áreas que são cruciais, saúde e educação.
2: E Daniel, o governador em exercício do Estado, o desembargador Ricardo Couto, afirmou que o Rio de Janeiro vai fazer uma economia de mais de 3 bilhões de reais e, com isso, reduzir a previsão do déficit no orçamento. A adesão ao PROPAG começou a ser negociada em dezembro do ano passado e, em maio deste ano, foi confirmada pelo presidente Lula e pelo governador em exercício. E Daniel, ainda aqui no Rio de Janeiro, Lula participa da cerimônia no BNDES de anúncios de ampliação de investimentos. E depois ele vai ao Jardim Maravilha, que fica lá na zona oeste da cidade, também para assinar acordos com dinheiro do PAC para periferias, favelas e comunidades urbanas aqui do Rio de Janeiro, como o Complexo da Maré, a Rocinha e o Jardim Maravilha, onde acontece a solenidade. Eu volto com você.
0: Perfeito, Cristiane. Presidente Lula, portanto, no Rio de Janeiro, junto com o governador aí do estado, tratando de programas sociais, também essa adesão ao programa que reduz os juros das dívidas, o estado do Rio de Janeiro aderindo, portanto. E já que a gente está falando aqui de programas sociais, vamos destacar agora o programa Minha Casa Minha Vida, com a seguinte notícia: olha, o programa vai receber mais 20 bilhões de reais para financiamento habitacional. É bastante dinheiro. E o Gabriel Brum está aqui ao meu lado no estúdio com mais detalhes, então, sobre esse aporte ao Minha Casa Minha Vida, né, Gabriel? Boa tarde para você.
4: Boa tarde, Daniel. Boa tarde a todos. É isso mesmo. A portaria com crédito suplementar foi publicada hoje cedo no Diário Oficial da União. O Ministério do Planejamento e Orçamento abriu, liberou esse dinheiro para várias áreas do governo, mas quase tudo ficou concentrado no Minha Casa Minha Vida. Então, além dos 20 bilhões de reais para o programa habitacional, outros 500 milhões de reais foram autorizados a partir do cancelamento de outros gastos. Então, dinheiro que atende a diferentes áreas como agropecuária, economia e segurança. Por exemplo, 205 milhões de reais vão para o Fundo Penitenciário Nacional. E mais da metade desse valor se refere à transferência para estados investirem nos sistemas prisionais. Então, a gente lembra que a segurança nos presídios é um dos eixos do programa nacional lançado pelo governo federal para combater o crime organizado, Daniel.
0: Verdade, Gabriel. Perfeito. Muito obrigado pelas informações aqui, então, sobre esse aporte ao Minha Casa Minha Vida. Meio-dia e seis agora. Vamos a uma notícia que, olha, surpreendeu o mundo, viu? Em pronunciamento oficial hoje, em frente à residência oficial, o primeiro-ministro do Reino Unido anunciou que vai deixar a liderança do Partido Trabalhista e renunciar ao cargo do governo britânico. Vamos entender melhor a situação lá no Reino Unido. Quem explica pra gente é o repórter Gabriel Correa, que está na linha. Muito boa tarde para você, Gabriel.
1: Olá, Daniel. Boa tarde para você e boa tarde para os ouvintes também. Daniel, Keir Starmer anunciou essa decisão 2 anos após assumir o poder em uma vitória que foi esmagadora. Ele foi o primeiro líder trabalhista em 14 anos no Reino Unido. Starmer vinha perdendo popularidade, mas após o prefeito de Manchester, Andy Burnham, obter uma vitória para retornar ao parlamento na semana passada, a situação ficou insustentável. Vamos ouvir.
5: A pergunta que meu partido faz agora é se sou a pessoa mais indicada para nos levar a liderar na próxima eleição geral. Ouvi a resposta da minha bancada parlamentar e a aceito com serenidade. Todas as decisões que tomei tiveram como prioridade o país que amo. É por isso que renunciarei à liderança do Partido Trabalhista.
1: De acordo com a agência Reuters, agora Andy Burnham confirmou que vai concorrer à liderança do Partido Trabalhista e então será provavelmente o próximo primeiro-ministro. Burnham já ocupou cargos ministeriais na gestão trabalhista entre 2007 e 2010 e, como prefeito de Manchester, ganhou projeção nacional depois de confrontar o conservador Boris Johnson durante a pandemia de Covid-19. Burnham também é visto como um político capaz de conter o Partido Populista de Direita, Reform UK, nas próximas eleições legislativas. E, Daniel, a Grã-Bretanha vem tendo instabilidade desde o referendo do Brexit em 2016. De lá para cá, houve uma sucessão de primeiros ministros que não conseguiram concluir os seus mandatos. A saída de Starmer abre espaço, então, para o 7º líder em 10 anos. O último que cumpriu um mandato de 5 anos foi o conservador David Cameron. E o rei Charles III já recebeu oficialmente a decisão sobre a saída de Starmer, que permanecerá como interino até o fim da disputa interna dos trabalhistas. O novo líder deve assumir antes do retorno do parlamento no mês de setembro. Daniel, segue no estúdio.
0: Perfeito, Gabriel Correa, muito obrigado. Aqui com a gente ao vivo explicando como que está a situação lá no Reino Unido com essa notícia então surpreendente da saída do primeiro-ministro do Reino Unido. A gente segue aqui então sobre a pauta internacional, agora para falar sobre as negociações entre Estados Unidos e Irã, naquela guerra que já dura um bom tempo lá no Oriente Médio, né? Negociações que continuam nesta semana na Suíça, e aí nesse fim de semana os dois países fecharam um prazo de 60 dias como meta, então, para essas conversas. A gente vem na expectativa de uma paz entre os dois países, e quem tem as informações para a gente é Maria Paula Carvalho, da Rádio França Internacional.
6: Estados Unidos e Irã concluíram na Suíça a primeira rodada de negociações de paz com meta de acordo em até 60 dias. Com mediação do Catar e do Paquistão, os dois lados acertaram mecanismos para reduzir a escalada, incluindo o fim dos combates no Líbano e a segurança da navegação no Estreito de Hormuz. O Irã afirma ter obtido concessões econômicas, como flexibilização de sanções e acesso a ativos congelados. Washington não comentou. No mercado, os preços do petróleo caíram, refletindo a expectativa em torno das discussões que continuarão esta semana na Suíça, enquanto os confrontos entre Israel e Hezbollah mantêm a pressão sobre o acordo. Na Cisjordânia, 2 adolescentes palestinos foram mortos a tiros e Israel reteve os corpos, segundo palestinos. O exército israelense diz que eles foram mortos após lançarem coquetéis Molotov.
0: Essa foi Maria Paula Carvalho, da Rádio França Internacional. Agora a gente fala sobre o Dia Mundial do Refugiado, dia que foi estabelecido pelas Nações Unidas há 75 anos. E aí, em celebração a essa data, foi lançado hoje o relatório Refúgio em Números 2026, elaborado pelo CONARE, com os dados e perfil das populações deslocadas aqui no Brasil no ano passado. Vamos às informações com o repórter Gabriel Brum, que está de volta com a gente, né, Gabriel?
4: É isso aí, Daniel. A maioria dos pedidos de refúgio ao Brasil foi feita por cubanos em 2025, superando aí os venezuelanos. Foram quase 42 mil solicitações entre as 75.600 que o país recebeu no ano passado, de acordo com o relatório Refúgio em Números, divulgado hoje cedo. Já o número de venezuelanos que lideraram o ranking por vários anos caiu cerca de 20%. Foram 21 mil pedidos. Na sequência, mas bem distantes, estão pessoas provenientes da Colômbia e Angola. Sim. A maioria dos pedidos é de homens em idade produtiva, de acordo com o relatório. Né? No entanto, Colômbia e Venezuela se destacam pela presença de crianças em busca de refúgio, disse o diretor de pesquisa do IBGE e membro do Comitê de Especialistas em População e Estatísticas Sociais da ONU, Gustavo Junger.
7: Quando você fala de solicitantes e pessoas solicitantes, refugiadas latino-americanas, você tem uma presença, especialmente no caso das pessoas colombianas e venezuelanas, uma presença importante de crianças e adolescentes e um maior equilíbrio entre homens e mulheres solicitantes, ainda que os homens prevaleçam, né, também para esse grupo.
4: Bem, Daniel, em termos globais, a Acnur, Agência das Nações Unidas para Refugiados, fez um outro relatório também e que estima que existam cerca de 117 milhões e 800 mil pessoas fora de casa no mundo hoje.
0: Nossa.
4: O dado é o primeiro com redução em 10 anos. No entanto, uma olhada rápida pode enganar, segundo a oficial de proteção da Acnur no Brasil, Silvia Sander. Os refugiados têm retornado aos países de origem não porque os problemas se resolveram, mas porque estão sendo forçados, como acontece com afegãos, sírios e sudaneses.
8: Então, significa que, desse universo, né, se a gente olhar com menos atenção para essa estatística, né, que poderia ser celebrada, a gente percebe que cerca de 4,4 milhões de pessoas refugiadas estão sendo pressionadas a voltar para esses contextos que seguem sendo inseguros, portanto, a gente está falando de retornos prematuros.
4: Bem, Daniel, de acordo com a ONU, as Américas são as principais regiões do mundo em deslocamento forçado atualmente. 22 milhões e 800 mil pessoas estão fora de casa no continente.
0: Refugiados que são pessoas em situação de bastante vulnerabilidade, né? Deslocamentos forçados, causados por guerras, conflitos, catástrofes naturais. O Brasil é um país que costuma receber muitos refugiados e que muitas vezes acabam em alguns lugares encontrando portas fechadas. A gente precisa pensar e lembrar deles. Por isso, hoje é celebrado o Dia Mundial do Refugiado. Gabriel, muitíssimo obrigado mais uma vez pelas informações aqui no Repórter Nacional.
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0: Falta só mais uma partida para o Brasil concluir a fase de grupos da Copa do Mundo e é contra a Escócia na próxima quarta-feira. E aí, como será que estão os preparativos da nossa seleção, hein? Será que finalmente veremos Neymar em campo? Será que Rafinha vai se recuperar da lesão que sofreu na última partida? Quem traz todos os detalhes do Brasil na Copa pra gente é André Luiz Mendes.
10: E depois de mais de um mês sem jogar, já que se contundiu na Vila Belmiro ainda pelo Campeonato Brasileiro, Neymar acaba de concluir o seu processo de recuperação de um edema, grau 2 na panturrilha direita. Voltou a treinar com bola, treinou com o grupo no processo de regeneração. Foi muito bem, resta agora apenas o ritmo de jogo. A tendência então para o jogo de quarta-feira contra a Escócia é que ele fique no banco de reservas e aí sim, na segunda etapa, de repente possa ser utilizado ou não, até porque é um jogo decisivo, é um jogo de classificação para a seleção brasileira. Lembrando que o jogo é contra a Escócia às 19 horas, horário de Brasília. Por outro lado, a seleção brasileira perdeu meia Rafinha. Contusão na posterior da coxa direita, no mínimo 15 dias, mas o departamento médico da seleção brasileira prefere ainda não cravar o tempo do jogador. Fica então para o técnico Ancelotti saber quem vai colocar na posição. Várias opções ele tem para colocar ali Luiz Henrique, Endrick, que tem sido um jogador muito pedido pelo torcedor brasileiro, pode deslocar o Lucas Paquetá para aquele setor e colocar o Danilo pelo meio-campo. Enfim, esses próximos dois dias serão decisivos para que o técnico Carlo Ancelotti possa definir a seleção brasileira. Jogo de classificação, até porque no mesmo horário, Marrocos estará enfrentando a equipe do Haiti. A preocupação é saldo de gols. O Brasil está na frente, mas se não mantiver essa posição, poderá ficar em segundo no grupo. Da equipe de esportes da Rádio Nacional, André Luiz Mendes.
0: E o mercado financeiro elevou pela 15ª semana seguida a projeção para a inflação neste ano de 2026, viu? Gabriel Brum está de volta com a gente com as informações do Boletim Focus, que é divulgado toda segunda-feira, né, Gabriel?
4: É isso mesmo, Daniel. Analistas do mercado financeiro acreditam que a tendência de alta da inflação vai se manter e que o ciclo de corte de juros será mais curto. Essas apostas aí no Boletim Focus, divulgado hoje pelo Banco Central, mesmo após aí, o início das negociações entre Estados Unidos e Irã para botar um fim nessa guerra. Né? A previsão para o IPCA, Índice Oficial de Inflação, chegou a 5,33%. São 15 semanas de alta nessa projeção desde que o conflito no Oriente Médio começou no fim de fevereiro. Com isso, a expectativa agora é de apenas mais um corte na taxa Selic, né, referência para os juros cobrados no Brasil, caindo então de 14,25%, que é o valor atual, para 14% até o fim do ano. Lembrando que essa manutenção de juros altos é uma estratégia para esfriar a economia e tentar controlar a inflação, segundo o Banco Central. Já o crescimento econômico, ele tem projeções otimistas. A economia brasileira deve expandir 1,98% em 2026. É a quinta semana seguida que os economistas reajustam para cima esse índice, Daniel.
0: Perfeito, Gabriel. Muito obrigado pelas informações. A gente fica na expectativa, então. Quem sabe as negociações entre Estados Unidos e Irã não dão uma melhorada nesse quadro das previsões econômicas, então, do mercado financeiro. Meio-dia e 17, agora é a hora certa em Brasília. E você que está na escuta, fique ligado. Você vai ouvir ainda hoje.
11: Paraíba ganha primeiro memorial dedicado exclusivamente ao cangaço. Espaço foi inaugurado na cidade de Cabaceiras.
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0: Vamos falar agora da fabricante IP, que, olha, está liberada para comercializar alguns produtos, viu? Priscila Mazenotti está com a gente aqui no estúdio para explicar essa notícia, liberação parcial. Priscila, explica para a gente. Muito boa tarde.
13: É importante dizer, Dani, boa tarde para você e para os ouvintes. É uma liberação parcial daqueles produtos que estavam com a venda, né, com a comercialização, com o uso suspensos desde maio.
0: Sim.
13: Agora estão permitidos os produtos mais novos fabricados esse ano. Vamos dar uma detalhada aqui bem passo a passo,
0: com
13: né,
0: certeza.
13: Gente? Estão liberados os produtos da IP. O lava-louça IP, aquele só IP simples, né? Lava-louça IP, o lava-louça com enzimas ativas, o concentrado IP Green e o IP Toque Suave e também os desinfetantes IP Bac e IP Pinho, todos esses, final 1, que é aquele que tinha sido suspenso do lote, mas produzidos a partir de 1º de janeiro deste ano. Somente os produzidos a partir de 1º de janeiro deste ano. Por que que a Anvisa liberou? Porque a empresa apresentou laudos no entendimento da Anvisa que são satisfatórios para todos os lotes, né, de detergentes e desinfetantes produzidos esse ano. Então, atenção. Aqueles lava-louça, desinfetantes e lava-roupas líquidos fabricados até 31 de dezembro de 25 continuam suspensos. E aí a gente está falando do lava-louças IP, dos desinfetantes IP Bac e Pinho e do lava-roupa líquido Tixan IP com lote final 1 fabricados até 31 de dezembro. Então, até 31 de dezembro continua proibido. A partir de 1º de janeiro, a fabricação continua liberada. Como é que a gente faz? Olha lá na embalagem o lote, a data de fabricação. Qualquer dúvida, consultar o site da Anvisa ou o site da IP. No site da IP, inclusive, eles têm colocado lá muitos comunicados e tem um protocolo de atendimento ao consumidor. Então, é só olhar ali, manter a calma. Aquilo que não foi claro que a pessoa... Se ela não jogou fora ainda, se ela não devolveu ainda o que ela tinha em casa, né? Pode usar,
0: verdade.
13: Se estiver no mercado, olhou a partir de 1º de janeiro, pode comprar que está tranquilo, a Anvisa liberou.
0: E quem está nos escutando e não conseguiu memorizar a lista, pode conferir na sua reportagem no site da Rádio Agência. O texto está lá com toda a lista completa dos produtos.
13: Com todo o passo a passo ali na Rádio Agência, como eu gosto bem de fazer explicadinho, né, Dani?
0: É verdade.
13: Tem também no site da Anvisa o passo a passo ali para não ter erro, porque essas coisas de consumo, né, de comprar, a gente fica na dúvida, tem que manter a calma e cumprir ali as determinações das autoridades.
0: Para consumir tudo com segurança. Obrigado, Priscila, pelas informações.
13: Até mais.
0: A gente fala agora sobre uma operação da Receita Federal que revela um esquema internacional de narcotráfico que escondia cocaína no interior de cargas de madeira. Tatiana Alves está na linha com a gente para falar sobre essa que pode ser a maior apreensão de cocaína do Brasil. Tatiana, muito boa tarde para você.
14: É isso mesmo, Daniel. A descoberta faz parte da operação Timber Shield, realizada em cooperação com autoridades dos Estados Unidos e da Bolívia. Segundo o órgão, o trabalho conjunto entre as aduanas dos três países, além da Força Especial de Luta contra o Narcotráfico da Bolívia, foi fundamental para localizar a rota usada pelos criminosos. De acordo com as investigações, a droga era misturada à madeira em um método sofisticado para dificultar a fiscalização em portos e regiões de fronteiras. As autoridades apontam que a estratégia era para disfarçar a substância ilícita em meio a uma carga legalizada. Daniel.
0: Perfeito. Tatiana, muito obrigado pelas informações sobre essa operação, então, com uma grande apreensão de cocaína. Agora, 12:21. O Pará, no norte do país, vai ampliar o uso da tecnologia na preparação de estudantes da rede pública para o Enem, o Exame Nacional do Ensino Médio, viu? Olha só essa notícia. Nova política estadual, então, de educação digital, que vai oferecer de forma gratuita aulas, materiais didáticos e acompanhamento online para os candidatos ao Enem, com o objetivo de ampliar as oportunidades de ingresso no ensino superior. Vamos com reportagem de Gabriel Nascimento, da Rádio Cultura FM de Belém, emissora da Rede Nacional de Comunicação Pública.
12: A educação à distância diminui fronteiras, gera inclusão e contribui para a democratização do ensino. E com a proximidade do Exame Nacional do Ensino Médio, Enem, estudantes da rede pública estadual receberam com boas expectativas a criação da Política Estadual de Educação Digital Preparatória, que prevê plataforma gratuita de apoio aos candidatos. A psicóloga Bárbara Lavor fala sobre a relevância da educação tecnológica para crianças e adolescentes.
15: A educação tecnológica na infância é muito importante, primeiro pela proteção delas em estarem nesse meio. Então, a partir do momento que ela entra na tecnologia, ela tem que entender os perigos que isso pode oferecer. E, em segundo lugar, é para a gente preparar essa criança, esses jovens, para habilidades que são necessárias no futuro.
12: As ações terão início em agosto, por meio de uma plataforma digital que vai oferecer aulas ao vivo, materiais didáticos e espaços de interação para esclarecimento de dúvidas com professores. Érica Botelho Guimarães, coordenadora de ensino fundamental do Ministério da Educação, aborda os desafios desse tipo de educação digital e tecnológica.
16: São vários desafios que a gente vem enfrentando dentro das salas de aula, desafios não tão novos, como, por exemplo, a falta de concentração dos nossos estudantes, e aí tudo que isso vem se desdobrando em relação à aprendizagem, os riscos mesmo à saúde mental, a exposição a temas sensíveis que a gente lida, né?
12: Segundo a Secretaria de Estado de Educação, SEDUC, a iniciativa tem como metas garantir maior equidade no acesso ao ensino, incentivar a permanência dos alunos nas unidades escolares e ampliar as possibilidades de ingresso nas etapas mais avançadas da formação educacional. Da Rádio Cultura FM de Belém, Gabriel Nascimento para a Rádio Nacional.
0: Vamos com mais operação agora da Polícia Federal, Operação Mirando Esquema Internacional, operado por facção criminosa do Rio de Janeiro. E quem está no Rio, na linha com a gente com as informações, é Solimar Luz. Boa tarde, Solimar.
17: Oi, Daniel, boa tarde para você, boa tarde a todos. Eles são suspeitos de movimentar recursos usados na compra de armas e drogas vindas do exterior. Dois alvos foram localizados no Suriname, em uma ação de cooperação internacional, eles foram detidos pelas autoridades locais e depois deportados aqui para o Brasil, onde foram presos em Belém, no Pará. Outros dois investigados nessa operação foram presos aqui no Brasil, sendo um aqui no Rio de Janeiro e outro em Tabatinga, no Amazonas, região da tríplice fronteira entre Brasil, Colômbia e Peru.

0: Segundo a investigação, um dos suspeitos presos no Suriname atuava como operador financeiro dessa organização que atua aqui no Rio de Janeiro e ele teria movimentado mais de 150 milhões de reais durante o período investigado. De acordo com a PF, os investigados utilizavam empresas de fachada, laranjas, depósitos, todos eles fracionados, né? Transferências também via Pix e contas para movimentar recursos de terceiros para esconder a origem do dinheiro e realizar pagamentos a fornecedores aqui no Brasil e também no exterior, Daniel.
1: Perfeito. Solimar, obrigado mais uma vez aí pelas informações ao vivo com a gente, 12:25.

0: Cabeceiras, distante aí cerca de 190 quilômetros de João Pessoa, acaba de ganhar um importante espaço cultural de preservação da cultura nordestina. Estou falando do Memorial do Cangaço, da Paraíba. Vamos aos detalhes sobre essa novidade. Quem conta tudo pra gente é Madison Euler, que está na linha. Madison, muito boa tarde.
1: Oi, Daniel, boa tarde para você e para os ouvintes da Nacional. Olha, esse Memorial do Cangaço é o primeiro do gênero em todo o estado da Paraíba, dedicado exclusivamente a reunir peças, obras, figurinos, fotos, documentos e outros elementos que preservam a memória do cangaço e de suas principais personalidades. Esse museu proporcionará aos moradores e seus visitantes uma verdadeira imersão nos períodos mais marcantes da história aqui do Nordeste e também vai fortalecer a chamada Rota do Cangaço, que é uma importante força turística aqui da região, como destaca o prefeito de Cabaceiras, o Ricardo Aires.
2: Trouxemos aqui a Cabaceiras para o antigo prédio da cadeia pública, que tem uma participação também na história de Antônio Silvino, um dos primeiros cangaceiros, antecessor de Lampião, e isso vai fazer com que nós tenhamos aí um aumento no fluxo de visitantes à nossa região, ao município de Cabaceiras. E eu tenho certeza que a partir dessa iniciativa nós teremos aí um grande desenvolvimento, além do turismo, além do cinema, além da cultura nordestina, agora o roteiro do cangaço.
1: O memorial ele vai funcionar na antiga cadeia pública da cidade de Cabaceiras, que é conhecida como Bastilha do Cariri, que possui ligação com momentos históricos ligados ao cangaço, incluindo histórias relacionadas ao Antônio Silvino, conhecido como Rifle de Ouro, que foi um dos nomes mais conhecidos do movimento do cangaço antes de Lampião, um relato aí de pesquisadores. O memorial ele também vai destacar, claro, o trabalho de personalidades ligadas às forças de segurança da época no combate aos cangaceiros. A previsão é que esse memorial esteja aberto ao público já no dia 1º de julho, lembrando aí que Cabaceiras ela tem foco no cangaço, na cultura nordestina e sertaneja, no casario típico das cidades do interior, e inserção geográfica na Caatinga. Isso fez com que ela fosse conhecida como Hollywood nordestina, fazendo aí nos últimos anos mais de 70 obras no audiovisual, destacando obras ligadas ao cangaço, como Cinema Aspirina e Urubus, Maria e o Cangaço Novo e a novela Cordel Encantado. Volto com você, Daniel.
0: Muito bacana, Madison. Fortíssima cultura do cangaço no interior da Paraíba. Meio-dia e 28. Atenção aí, candidatos inscritos no Enem que não obtiveram isenção da taxa, que tem somente até hoje para efetuar o pagamento para confirmar a participação na prova, viu? Prazo que terminaria, lembrando, no último dia 17, já foi prorrogado pelo INEP até hoje, então não perca a data para fazer esse pagamento. A taxa é de R$ 85,00, mesmo valor cobrado na edição anterior, e o boleto você só consegue obter na página do participante, enem.inep.gov.br/participante, e o pagamento pode ser feito por Pix, cartão de crédito ou débito em conta. Lembrando que as provas estão marcadas para os dias 8 e 15 de novembro. Meio-dia e 29 em Brasília. O Repórter Nacional fica por aqui com trabalhos técnicos de Thiago Coelho. Confira lá as nossas reportagens todas no site da Rádio Agência e nos siga no Instagram, no @RadioNacionalNoticias. Uma ótima tarde e excelente semana para você. Tchau!
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1: Excelente tarde para você ligado aqui na nossa Rádio Nacional. Vamos começar com Gal Costa, Flor de Maracujá, de João Donato e Lizia Zeira.

Gilberto Gil, Vida, de Maria Jussá e Roger Cade. Amanda Magalhães, O Amor Te Dá, de Amanda Magalhães. Agora João Bosco, dele Jade.

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1: Muito boa tarde para você em todo o Brasil ouvindo a Rádio Nacional, também pela internet em radios.ebc.com.br e ainda pelo aplicativo Rádios EBC. Milton Nascimento, Beto Guedes, nada será como antes.

Paulinho da Viola, dele não é assim, antes Nação de Passarinhos, com Vanessa da Mata e Marcelo Falcão, Milton Nascimento e Beto Guedes, do Milton Nascimento com Ronaldo Bastos, Nada Será Como Antes. Você ouve agora, Tim Maia, Não Vou Ficar.

Não é proibido, Marisa Monte, composição dela, Dadi e Seu Jorge. Ana Costa e Martinália, Não Sei O Que Dá, de Ana Costa, Zélia Duncan e Martinália. Tim Maia dele, Não Vou Ficar. Legião Urbana, Eduardo e Mônica.

1h42, nós ouvimos Titãs para dizer adeus, Geraldo Reis e Tony Bellotto. Simone Zélia Duncan, Petúnia Resedar, música de Gonzaguinha. Caetano Veloso dele, Você Não Entende Nada.

0: Fátima Guedes, O Dia em Faremos Contato, música de Lenine e Braulio Tavares. Lucas Santana, de Lucas Santana e Gui Amabis, Partículas de Amor. Roberta Campos, de Caetano Veloso, Leãozinho.
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0: Você ouve agora Roberta Sá.

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1: 14h em Brasília. Olá, eu sou Daniel Ito e este é o Nacional Notícias com um destaque do momento. Vamos falar sobre o Dia Nacional, aliás, o Dia Mundial do Refugiado, estabelecido pelas Nações Unidas há 75 anos. E aí, em celebração a essa data, foi lançado hoje o relatório Refúgio em Números 2026, com dados e perfil das populações deslocadas aqui dentro do nosso país, do Brasil, isso no ano passado. Gabriel Brum está aqui ao meu lado no estúdio com os dados, então, dos refugiados no Brasil. Muito boa tarde, Gabriel.
2: Boa tarde, Daniel. Boa tarde a todos. A maioria dos pedidos de refúgio ao Brasil foi feita por cubanos em 2025, superando os venezuelanos. Foram quase 42 mil solicitações entre as 75.600 que o país recebeu no ano passado, segundo o relatório Refúgio em Números da OBMigra, Observatório das Migrações Internacionais, divulgado hoje cedo.
1: Certo.
2: Já o número de pedidos de venezuelanos, que lideraram o ranking por vários anos, caiu cerca de 20%, foram 21.200. Na sequência, mas bem distantes, estão pessoas provenientes da Colômbia e Angola. A maioria desses pedidos, Daniel, são de homens em idade produtiva, de acordo com o relatório.
1: Sim.
2: No entanto, Colômbia e Venezuela se diferenciam, segundo o diretor de pesquisa do IBGE e membro do Comitê de Especialistas em População e Estatísticas Sociais da ONU, Gustavo Junger.
3: Você fala de solicitantes e pessoas solicitantes, refugiadas latino-americanas. Você tem uma presença, especialmente no caso das pessoas colombianas e venezuelanas.

0: venezuelanos, uma presença importante de crianças e adolescentes e um maior equilíbrio entre homens e mulheres solicitantes, ainda que os homens prevaleçam, né, também para esse grupo.
1: Bem, Daniel, no ano passado, 9 mil pessoas foram oficialmente reconhecidas como refugiadas. Então, elas fizeram o pedido anteriormente e tiveram o pedido reconhecido.
2: Perfeito.
1: Quase todas por virem de países em situação de grave e generalizada violação dos direitos humanos. E a grande maioria dessas pessoas que tiveram o pedido reconhecido era de venezuelanos.
2: É, Brasil, um país aí que é destino frequente, né, de refugiados de outros países, principalmente vizinhos aí, por conta dessas questões humanitárias e também desastres naturais. Gabriel, muito obrigado pelas informações para a gente ao vivo aqui no estúdio. 2 horas e 2 minutos agora. Esse foi o Nacional Notícias. Próxima edição às 3 horas.

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1: 2 horas e 3 minutos. Maria Rita Corpiccio.

Dominguinhos, eu só quero um xodó de Dominguinhos e Anastácia, Milton Nascimento, de Lô Borges e Márcio Borges. Quem sabe isso quer dizer amor? Maria Rita, de Ronaldo Barcelos Picolé, Corpício. Elis Regina, Romaria.

0: Djavan, cantor do Paulinho da Viola, Coração Leviano. Lenine, do João Carlos e Júnior Barreto, Santana. Elis Regina, de Renato Teixeira, Romaria.
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0: Na Rádio Nacional, Zizi Posse, Perigo.

Seu Jorge, Samba Rock, música do Gabriel Moura e Jovi Joviniano. Clube do Balanço, Bebeto e Luiz Wagner são os autores. A música Segura Negra. Rita Lee, Deli e Roberto de Carvalho, Saúde. Bebel Gilberto, Mais Feliz.

0: Nós ouvimos Baby do Brasil, do Caetano Veloso, Menino do Rio, antes Ana Canhas, Luz Antiga, música de Nando Reis, Bebel Gilberto, Deli De Palmeira e Cazuza, Mais Feliz.
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0: Vagar devagarinho.

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1: Agora são 3 horas em Brasília. Muito boa tarde, eu sou Daniel Ito e este é o Nacional Notícias com o destaque do momento. É porque falta só mais uma partida para o Brasil concluir a fase de grupos da Copa do Mundo. É contra a Escócia na próxima quarta-feira. E aí, como será que estão os preparativos da nossa seleção, hein? Será que finalmente veremos Neymar em campo? Será que Rafinha vai se recuperar da lesão que sofreu na última partida? Quem conta tudo pra gente dos detalhes da seleção brasileira é André Luiz Mendes.
2: Neymar acaba de concluir o seu processo de recuperação de um edema, grau 2 na panturrilha direita. Voltou a treinar com bola, treinou com o grupo no processo de regeneração. Foi muito bem, resta agora apenas o ritmo de jogo. A tendência, então, para o jogo de quarta-feira contra a Escócia é que ele fique no banco de reservas e aí sim, na segunda etapa, de repente, possa ser utilizado ou não, até porque é um jogo decisivo, é um jogo de classificação para a seleção brasileira. Lembrando que o jogo é contra a Escócia, às 19 horas, horário de Brasília. Por outro lado, a seleção brasileira perdeu meia Rafinha. Contusão na posterior da coxa direita, no mínimo 15 dias, mas o departamento médico da seleção brasileira prefere ainda não cravar o tempo do jogador. Fica então para o técnico Ancelotti saber quem vai colocar na posição. Várias opções ele tem para colocar ali Luiz Henrique, Endrick, que tem sido um jogador muito pedido pelo torcedor brasileiro. Pode deslocar o Lucas Paquetá para aquele setor e colocar o Danilo pelo meio-campo. Enfim, esses próximos 2 dias serão decisivos para que o técnico Carlo Ancelotti possa definir a seleção brasileira. Jogo de classificação, até porque no mesmo horário, Marrocos estará enfrentando a equipe do Haiti. A preocupação é saldo de gols. O Brasil está na frente, mas se não mantiver essa posição, poderá ficar em segundo no grupo.
1: Enquanto isso, neste momento, a Argentina vai batendo a Áustria pelo placar de 1-0. O jogo que está no intervalo agora pelo Grupo J, com gol de Lionel Messi, 4 gols já nesta edição da Copa do Mundo, inclusive ele perdeu um pênalti no primeiro tempo, poderiam ser 2 gols nessa partida contra a Áustria, que eu repito, está no intervalo. 3 horas e 2 minutos, esse foi o Nacional Notícias, próxima edição às 4 horas.
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Olá, muito boa tarde, Alto Solimões, boa tarde, Tríplice Fronteira, boa tarde, Tabatinga. Está começando a programação local da sua Rádio Nacional do Alto Solimões, aqui pela parte da tarde. Está começando o nosso programa Tarde Cabocla. Durante esta semana estaremos aqui com vocês, eu, Kátia Franco, na apresentação do programa Tarde Cabocla, e Moisés Arévalo aqui comigo, hein, gente? Porque Mislene Ferreira está lá em Amaturá fazendo a cobertura do G9 do Fordime e o Otto Farias está de férias, então... Nos encontraremos tanto pela parte da manhã quanto pela parte da tarde, hein? Então peço aí permissão para estar com vocês nessas 2 horas, pois vamos até às 15 horas com muitas músicas, muitas informações, não é? Recados, avisos, comunicados e eu quero muito, muito, além da sua companhia, a sua participação também. Obrigada a você, nosso amigo, amiga ouvinte que acompanha a Nacional do Alto Solimões por essa região maravilhosa, em especial lá os moradores da minha terra natal, lá no município de Amaturá, onde todos carinhosamente recepcionaram muito bem, inclusive a prefeita do município, Nazaré Rocha, receberam muito bem lá os convidados, os participantes do G9 e do Fordime. É, pessoal, povo amaturaense acolhedor, hein? Obrigada pela recepção, pelo carinho de vocês com os nossos convidados aí, os convidados, né, do G9 e do Fordime, alguns aqui, inclusive, do município de Tabatinga. Muito obrigada, você que está acompanhando a Nacional do Alto Solimões aí pela internet, no aplicativo EBC Rádios. Bom, eu sou Kátia Franco, aqui comigo no estúdio Moisés Arévalo, na coordenação da emissora Mislene Ferreira, na gerência das rádios nacional Bianca Patenar e na gerência executiva Carlos Sena. São exatamente 13 horas e 6 minutinhos. Começamos trazendo para você o primeiro sucesso com Daniel e a música é Disparada.

Seguimos nas ondas da Nacional. Daqui a pouquinho, passam aí da Mislene Ferreira, direto lá do município de Amaturá, onde ela está acompanhando, né, uma reunião importante entre os prefeitos do Alto Solimões. É o encontro do G9. O presidente do G9 está lá, Plínio Cruz, prefeito aqui do município de Tabatinga, na cidade onde tem como vice-prefeita Nazaré, onde tem como vice-presidente do G9, Nazaré Rocha, prefeita do município de Amaturá, hein, gente? E também lá está acontecendo o FORDIME, que é o Fórum de Dirigentes de Educação do Alto Solimões. Políticas públicas importantes estão sendo discutidas neste momento lá no município de Amaturá. E daqui a pouquinho teremos todas essas informações para vocês. Fala aí de onde você está ouvindo o programa Tarde Cabocla. Aí da sua casa, do seu trabalho, está descansando, almoçou, encheu demais o bucho. Ih, gente, então relaxe, fique conosco até das 14 horas para você retornar ao trabalho, hein? Por aqui, muitas músicas, muitas informações. Dê aquele oi aqui pra gente, mande um áudio, um vídeo, uma foto, enfim, quero saber de onde você está acompanhando a Nacional pelo nosso WhatsApp 97984071680. Calorão, hein, gente? Pra quem tava aguardando pra esse período aí de verão, é verão que você quer? Pois é, já era, né? Verão intenso por aqui, ondas de calor, temperaturas lá nas alturas. Daqui a pouquinho, previsão do tempo para você, né? Você que está acompanhando a Nacional do Alto Solimões na comunidade Umariaçu 1, Umariaçu 2, bem-vindos, muito obrigada pela audiência, pela companhia. Além disso, aqui no programa de hoje tem aí o Rádio Previdência do INSS. Gente, desculpa os erros que eu tô assim me inteirando hoje do programa, viu? Então tem o Rádio Previdência do INSS, tá? Com informações importantes também para os beneficiários do INSS. Não saiam daí, jamais. Seguimos trazendo mais sucesso para você, mais música. Vamos ouvir, né, uma cultural nossa que fala sobre

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1: São exatamente 13 horas e 22 minutinhos em Tabatinga. Chegou a hora da previsão do tempo. A previsão que é para amanhã, tá, pessoal? Né? Pela manhã passamos a previsão aí no Alô Fronteira para o dia de hoje. E pela tarde nós passamos a previsão para o dia de amanhã, para você já se planejar, não é, para as atividades desta terça-feira. Então, lá para o município de Amaturá, onde está acontecendo o G9 e o Fordime, a previsão para esta terça-feira é de tempo parcialmente nublado a nublado com pancadas de chuva. Ô, Miss, você que está aí acompanhando a Nacional, dá amanhã para você dar uma banhada, dar um pulo, né, Moisés? Nas águas do rio Acuruí, hein, gente? Hoje ela esteve aí visitando a Associação de Produtores de Castanha, a Procam, e amanhã... De tardinha, hein, Miss? Dá para você dar um tchobol. É assim que a gente fala, né, Moisés? Um tchobol lá, né, nas águas do rio Acuruí. Aquela água pretinha, geladinha, maravilhosa, hein, Miss? Aproveite, porque a previsão é boa, hein? Terça-feira de tempo parcialmente nublado a nublado, com pancadas de chuva, né, aí entre o meio-dia e as 14 horas para esta terça-feira. Com temperatura máxima de 30 graus e mínima de 24. Atalaia do Norte. Oi, atalaienses. Boa tarde aí para vocês. Não estranhem eu aqui pela tarde, gente. Vocês vão ter que me aturar, né, de hoje até sexta-feira. Vão ter que me aguentar, vão ter que me aturar de hoje até sexta-feira, pela manhã e pela tarde, hein? Nossa equipe está reduzida, Miss Lene está lá e a Maturá e Otto de férias. E nós estamos por aqui, né, Moisés? A gente não deixa a toalha, assim que é o ditado, Moisés? Não deixa a toalha cair, não, é? Gente, então, previsão para a Atalaia do Norte, nossa pérola do Javari. Amanhã, terça-feira, de claro a nublado, com pancadas de chuva em áreas isoladas, com temperatura que alcança aí a máxima de 32 graus e mínima de 23. Benjaminenses, oi, benjaminenses, como tá a tarde por aí, hein? Tá calor? Para, mentira! Nem por aqui, nem, né, Moisés? Nada, tá bom, tá gostoso, hein? Em BC, terça-feira, claro a nublado, com pancadas de chuva em áreas isoladas, com temperatura máxima de 32 graus e mínima de 23. Vamos lá, gente, descendo, nosso Solimões, chegamos lá no último município aqui da região, Fonte Boa, terça-feira, de tempo parcialmente nublado a nublado, também com possibilidade de chuva na terça-feira, com temperatura máxima de 31 graus e mínima de 23. Perfeito, Jutaí, terça, de tempo nublado pela manhã, tarde, provavelmente deve chover aí em áreas isoladas, com temperatura máxima de 31 graus e mínima também de 23. Seguimos aqui com a nossa previsão do tempo em Santo Antônio do Içá. Santo Antônio do Içá, terça-feira de tempo bastante nublado, principalmente pela manhã, muitas nuvens, com possibilidade de pancadas de chuva pela tarde. Tá calor por lá amanhã, será? Sim, gente, não tanto, mas requer cuidado. Temperatura máxima de 30 graus e mínima de 24. Em São Paulo de Olivença, em SPO Terra, aqui do nosso amigo Moisés Arévalo. Em São Paulo de Olivença, terça-feira de tempo parcialmente nublado a nublado, com possibilidade de pancadas de chuva também. Uma temperatura máxima aí que chega a 30, 31 graus, mínima de 24. Tabatinga, terça-feira, claro a nublado, com pancadas de chuva em áreas isoladas. Terça-feira, com calor, bastante calor, requer hidratação, proteção solar, 32 graus a máxima, mínima de 23. E essa foi a previsão do tempo para todo o Alto Solimões, com informações do portal do Sistema de Proteção da Amazônia. Seguimos nas ondas da Nacional do Alto Solimões, trazendo para você mais um sucesso, também música regional de Romero Amia, direto da cidade de Letícia, com a música Sabor Nativo.

Opa, minha gente! Muito boa tarde para você que está sintonizando neste momento aí na 96.1 FM. Você está acompanhando o programa Tarde Cabocla desta segunda-feira, 22 de junho de 2026. Comigo, Kátia Franco. E aqui ao meu lado, na Operação Técnica, Moisés Arévalo. E aí, como foi o almoço, gente? Comeram bastante? Pouquinho? Tudo bem? Tudo tranquilo com vocês? Não esqueçam, né? Tá bastante calor, hein? De se hidratar. Bastante água, pessoal. Se vai sair de casa, proteção solar, protetor solar, tá certo? Tá um calor extremo. Atenção pra você que usa ar-condicionado, ventilador, televisão, tá assistindo aí os jogos da Copa, tá vendo o Messi jogar nesse momento, já terminou, hein? Será, Moisés? E, pessoal, cuidado com as suas conexões, ligações aí na mesma tomada, sua fiação elétrica, ligando tudo isso aí, pelo amor de Deus.

0: Deus, viu? Muito cuidado, muita atenção, pessoal. Hora do seu alô, pessoal que está acompanhando o Nacional do Alto Solimões e está participando aqui do Tarde Cabocla. Alita Noronha escreveu: Olá, minha querida Kátia Franco, tudo bem? Tudo às ordens, Alita. Ela disse: Estou na sintonia do programa Tarde Cabocla. Você quer saber como o clima está por aqui? Está sim, um pouco quente. Um pouco, Alita? Eita! Você está falando de onde? Será que ela está aqui na região norte? Aqui em Tabatinga? BC? Me fala de onde você está participando, porque por aqui, mulher, tá calor, calor e calor, hein? Aguenta para mi gente! Não, Moisés! Aguenta para mi gente, gente! Hay una pedrita de hielo por lá, Moisés, por lá, por cá, por ali. Por já? É assim, é, Moisés? Ai, ai, ai. E ela diz ainda, Kátia, para melhorar, eu quero ouvir o sucesso Preciso Ser Amado com Zezé Di Camargo e Luciano. Olha, com esse calor, né? O importante é o sentimento, é o amor. Não tem calor que interfira, não é isso, Alita? Ela manda com carinho para minha família, em especial para minha irmã Silene, meus sobrinhos Teixeirinha, Mari, Atlas, Ellen, Pietra e Maitê. Vai também para minha amiga Francisca e para o José Rodrigues e sua família. Obrigada e uma ótima tarde para você. Alita é maravilhosa! Quero saber de onde você está participando. Deixa eu ver aqui, que eu gosto de ver quem é a pessoa na foto, né? Lá no perfil. Bem hater eu, hein, Alita? Obrigada pela participação. Gostei muito aqui. Muito obrigada pelo carinho, pela companhia. Fique bem sempre. Aproveita esse calor, hein? E daqui a pouquinho iremos atender aí o seu pedido musical. Obrigada, turma, todos da família da Alita que estão acompanhando a Nacional do Alto Solimões. Tá quente, tá quente demais. Tem aqui a participação da Silene. Mandou um áudio pra gente, Moisés. Ô, Silene, tudo bem? Tá curtindo esse calorão, hein? Bom dia, não. Boa tarde.
1: Boa tarde, Kátia. Tudo bem contigo? Estou
0: Tudo?
1: na escuta do teu programa aqui.
0: Opa!
1: Programa que é do meu amigo que tu está fazendo aí. Tá bom?
0: Obrigada.
1: Está maravilhoso. Tem muita audiência esse programa aí.
0: Olha, de onde você tá
1: Estou sentindo
0: ligando?
1: falta do meu amigo,
0: Do
1: Otto.
0: Otto,
1: Mas
0: né?
1: ele não vai demorar nem não, né?
0: Nada,
1: Fazer o
0: já ele
1: programa dele.
0: volta.
1: Está de férias.
0: É, descansando a
1: Ô,
0: beleza.
1: Kátia, eu gostaria de ouvir uma música com o Amado Batista.
0: Qual?
1: E ali.
0: Ih, esqueceu da.
1: Escuta. Eu gostaria de ouvir uma música com o Amado Batista.
0: Beleza.
1: Escuta. Tá
0: Ah,
1: bom?
0: escuta o nome
1: Seria
0: da
1: isso para minhas
0: música?
1: irmãs, principalmente para a Lita,
0: Tá bom.
1: que ela é fã dele. E para minha sobrinha Maribel e meu irmão Pepito, eles estão na escuta do programa, tá bom?
0: Tá bom.
1: Tchau, Kátia. Boa tarde para ti.
0: Boa tarde,
1: Tchau.
0: Silene. Tchau. Muito obrigada pela participação. Pois é, ó, tu tá aproveitando as férias, tá descansando, tá relaxando, tá aí descansando a beleza dele, viu, Silene? Vai voltar rejuvenescido. É. Ai, ai, ai. Muito obrigada.

0: para nós todos daqui de casa, tá bom? Oh. Boa tarde, teu programa tá um sucesso, Cátia.
1: Ah, muito obrigada, dona Mosa. Abraço pro seu Amélio, com todo o respeito, viu, dona Mosa? Não vai ficar com ciúme, não. Abraço aí para toda essa família que atende, que participa, que sempre está acompanhando a Nacional do Alto Solimões. Obrigada. Então, ela está dedicando aí música Esse Cara Sou Eu com Roberto Carlos para seu Raimundo e dona Raimunda lá em São José. E para todo mundo, né, que está acompanhando aí a Nacional. Abraço. Ô, seu Raimundo, saudade. Seu Raimundo está com raiva, Moisés? Tá com raiva porque ele trouxe o maracujá para mim, não me encontrou aqui. Disse, ah, não vou mais trazer mais não, que eu vou aí. Nunca eu acho a Kátia, hein? Oxi, ô, seu Raimundo, não fique assim com raiva, não. Vem outro dia. Essa semana, por exemplo, eu vou estar de manhã e de tarde falando aqui com vocês. Já disse, vocês vão ter que me aguentar, hein? Vão ter que me aguentar. Eu quero saber corajoso que vai dizer, ah, não vou mais ouvir esse programa, não. Não aguento mais a Kátia. E eu quero ouvir, hein? Ai, ai, muito obrigada, minha querida dona Mosa. Abraços para o seu Raimundo, dona Raimunda, né? O pessoal aí nas comunidades, as margens dos Solimões, seus afluentes que estão acompanhando a Nacional do Alto Solimões. O Lemar, meu querido, boa tarde. Tudo bem com você? Como está, hein, Benjamin Constant? Boa tarde. Aqui nós temos a participação de alguém que mandou um áudio também. Pepito Rangel. É esse o nome, Moisés? Será? Olá! Boa tarde!
2: Boa tarde, Tiesto!
1: Oh, meu Deus, não, não é! Será?
2: Boa tarde, Tiesto! Estou aqui de volta nessa segunda-feira tão maravilhosa, com saudade de ouvir a sua voz. Aproveito e peço a música com Teixeirinha. Motorista brasileiro, ofereço para todas as minhas tias, principalmente a tia Leni, e a tia Boneca, e a tia Marli, e a tia Silene. E ofereço também para José Rodrigues e para o tio Paulo, seu Alonso e a dona Francisca Costureira. Tchau, até amanhã. Até amanhã.
1: Até amanhã. Agora quem, Moisés? Quem mandou esse áudio? Não falou o nome, mas pediu música, até música. Eu amei, gente. Que legal. Gente, olha como o programa, né, a Rádio Nacional alcança todas as idades. Não tem essa, não.
3: Boa tarde, minha amiga Kátia. Sou eu, Teixeirinha. Estou passando aqui para pedir todas as músicas do programa, tá bom? Ofereço para todas as minhas tias, tá bom? Um abraço.
1: Outro abraço, gente. É criança, é idoso, é adolescente, né? Todo mundo acompanha a programação da Nacional. Teixeirinha é o nome dele? Ouvi bem, Moisés? Será que é por causa do cantor? Será que o vô, o pai, deve ter dado aí homenagem a Teixeirinha? Vou ouvir de novo.
3: Boa tarde, minha amiga Kátia. Sou eu, Teixeirinha.
1: É isso mesmo. Olha que legal, hein, gente? O Teixeirinha canta. Deve ser, Moisés. Deve ser. Igual o meu, Moisés. Já contei pra vocês que meu nome é Kátia por causa da cantora lá. A Kátia. Falando disso, Moisés, vê aí uma música também, né? Da Kátia você não colocou mais. Meu pai, ó, ouvia tanto a cantora Kátia que falou, nasceu lá eu, bonitinha, né? E aí ele disse, ó, vou dar um nome aí pra minha filha. Vai se chamar Kátia. E aqui estou, gente, fazendo sucesso. Nem tanto como a cantora Kátia fez, mas, né, estou aqui. Ai, ai, eu sou o irmão da Maribel, então a Maribel foi a que mandou a mensagem anterior, agora sim, entendi. Beleza, continuem aí participando, estão gostando, estão curtindo o programa, vocês estão falando de onde? Ô Teixeirinha, de onde você está mandando esse áudio? De qual comunidade? Ou aqui por Tabatinga, hein? E um beijão para Maribel, amei a mensagem de vocês. Vamos lá, seguimos aqui com o nosso programa Trazendo Mais Música, atendendo aos pedidos, né? Vamos ouvir Zezé de Camargo e Luciano com a música Preciso Ser Amado. E já na sequência, Esse Cara Sou Eu com Roberto Carlos.

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1: Olá, ouvintes da Rádio Nacional, sejam muito bem-vindos a mais um quadro do Rádio Previdência, o espaço dedicado à informação sobre direitos e benefícios previdenciários para você. Hoje vamos falar sobre uma realidade presente em muitas famílias brasileiras, o cuidado com idosos e pessoas com deficiência. Muitas vezes, um familiar deixa de trabalhar ou reduz sua jornada para dedicar tempo e atenção a quem precisa de cuidados permanentes. Mas quais são os direitos previdenciários dessas pessoas? Existem esses benefícios específicos para cuidadores? Como fica a situação de quem interrompe suas atividades profissionais para exercer essa importante função de cuidar? Para esclarecer essas e outras dúvidas, nós vamos conversar com Ricardo Gaspar de Souza. Ele é chefe do Serviço de Reconhecimento de Direitos da Superintendência Norte-Centro-Oeste do INSS. Ricardo, seja muito bem-vindo ao quadro Rádio Previdência mais uma vez.
2: Muito obrigado aí pelo espaço, né, para poder esclarecer sobre mais esse tema aí, né, sobre cuidadores aí e os benefícios que possam ter para cada um deles.
1: Muito obrigada a você por aceitar conversar conosco e trazer essa informação que traz conhecimento para pessoas que cuidam de outras pessoas especialmente. Eu quero começar perguntando se existe aí atualmente algum benefício previdenciário específico destinado aos cuidadores de idosos ou pessoas com deficiência.
2: Bem, esse tema é um tema bem importante. Ele tem duas vertentes aí, na verdade. Hoje o INSS tem o benefício assistencial, né, ao idoso e o benefício assistencial à pessoa com deficiência. Né? Uhum. Então, esses benefícios é para gastos justamente com o requerente, com o titular do benefício, a pessoa idosa ou a pessoa com deficiência. Tá? Uhum. Então, ele utiliza esses benefícios assistenciais para os gastos, justamente, inclusive, para pessoas que tenham que cuidar, né, precisam de cuidadores, pagar algum cuidador, né, para que possam pagar essas pessoas para cuidar deles. Né? Existe também um outro que a gente chama, que é para a aposentadoria por invalidez, né? Aposentadoria por invalidez permanente, tá? Que é o acréscimo de 25% para quem necessita de cuidador permanentemente. Tá? Todos esses benefícios, em tese, não são para os cuidadores, vão direto para o titular do benefício. Uhum. Tá? E eles destinam para qual local eles achar melhor, um cuidador, remédio, né? Então, tem esses benefícios assistenciais e tem um acréscimo de 25% para aposentadoria por invalidez permanente.
1: Então, não existe um benefício específico para cuidadores. Ele está atrelado ao titular, que é o idoso ou a pessoa com deficiência. É isso?
2: Justamente. Não existe um benefício específico para o cuidador. Tá? Sempre vai estar atrelado ao beneficiário ali do benefício, né, do assistencial ou da aposentadoria por invalidez. Tá? Em tese, o benefício vai todo para o titular do benefício e ele vai destinar isso aí, se ele para um cuidador, né? Não existe um benefício diretamente para um cuidador.
1: Muitas pessoas deixam aí, às vezes, o seu emprego para cuidar, né, de um familiar, um pai, uma mãe, um vô. E como essa decisão ela pode impactar a vida previdenciária do cuidador e a sua futura aposentadoria, por exemplo?
2: Sim, isso aí é um tema muito importante, né? Como a gente comentou anteriormente, todos esses valores, inclusive de acréscimo para cuidador de 25% na aposentadoria, benefício assistencial para o idoso, para o deficiente, vão para o titular, não tem nenhuma ligação com o cuidador. Né? Então, ele não vai interferir em nenhuma parte na vida previdenciária do cuidador. Né? Não vai ter nenhuma interferência na vida previdenciária do cuidador.
1: Entendi. Quem está dedicado

0: aí aos cuidados de um familiar, ele pode continuar contribuindo para o INSS? Quais são essas opções para manter aí a proteção previdenciária?
1: Sim, o familiar pode e deve continuar contribuindo, né? Se ele quer receber algum benefício previdenciário no futuro, um benefício por incapacidade, né? Uma aposentadoria futura, né? Então ele tem que continuar contribuindo, o cuidador, tá? E as opções disponíveis, né? Se ele for um cuidador que fica 24 horas, se não for um profissional, for um familiar, por exemplo, seria pagamento como facultativo. Agora, se for um cuidador profissional, ele vai pagar como contribuinte individual, tá? Que aí já é uma atividade dele. Uhum. Quando a pessoa exerce a atividade de cuidador, tá? Ele vai pagar como contribuinte individual.
0: E no caso da pessoa idosa ou com deficiência, que necessita desse cuidado permanente, quais benefícios previdenciários ou assistenciais podem ajudar a família nessa situação?
1: Sim, igual nós falamos anteriormente, os benefícios que existem são os benefícios assistencial ao idoso, né, que é o BPC ou LOAS, né, que eles chamam, e ao pessoa com deficiência. Tá? Tem esses dois. E para aposentadoria por invalidez, tem um acréscimo de 25%. Tá? Para a pessoa que necessita de cuidados permanentes, que a gente chama, são cuidados permanentes de cuidador. Então, o INSS faz esse acréscimo de 25% na aposentadoria, apenas na aposentadoria por invalidez. Nas outras aposentadorias, por idade, por tempo de contribuição, não existe esse acréscimo.
0: Então, esse recurso, ele é válido ou pode ser usado aí para pagar essa pessoa ou para contribuir ou parte desse recurso para esse cuidador que a pessoa precise permanentemente.
1: Sim, já que a pessoa necessita de um cuidador, né, esse cuidador precisa receber alguma coisa, né, que ele não tem como ficar cuidando da pessoa ali, né, que ele tem os compromissos dele também. Então, em tese, esse valor iria em parte para ele também, para o cuidador, né?
0: Uhum. E existe aí alguma diferença entre os direitos de um cuidador familiar e os de um cuidador profissional contratado?
1: Não, em tese não teria direito. Aí vai depender se o cuidador faz contribuições para o INSS, né? O profissional, geralmente, ele faz essa contribuição aí como contribuinte individual, como eu falei. Então, ele vai ter os direitos previdenciários aí preservados, tá? Uhum. Geralmente, quando é um cuidador familiar, ele pode fazer e pode não fazer, né?
0: Uhum.
1: E aí vai depender dele querer fazer isso aí.
0: E é importante fazer, né?
1: Faça essa contribuição, porque futuramente ela vai querer uma aposentadoria, né? E ela vai depender dessas contribuições que deveriam ter feito lá atrás, tá?
0: Muito bem. A orientação é que é importante fazer, independente de ser profissional ou familiar, para justamente dar essa garantia futura para essa pessoa que está se dedicando aí a cuidar. Para finalizar, quais orientações você daria às famílias para que o ato de cuidar de um ente querido não comprometa justamente essa segurança previdenciária de quem exerce essa função?
1: A orientação que eu dou é justamente essa, né? Não deixe de contribuir. Não deixe de contribuir para a Previdência Social, porque é naqueles momentos que a gente mais precisa que a gente vai lembrar que deveria ter contribuído lá atrás, né? Não é porque está cuidando ali de um ente que vai deixar de contribuir, tá? Então, continue contribuindo aí para a Previdência para que sejam mantidos aí seus direitos previdenciários no momento que se mais precisar.
0: Muito bem. Ricardo, muito obrigada pelas informações e pela sua participação em mais um tema importante sobre Previdência Social aqui. E eu quero deixar à sua disposição, caso tenha algo mais a acrescentar sobre o assunto.
1: Acho que conseguimos esclarecer todos os pontos aqui, né? É interessante reforçar mais uma vez que continue contribuindo aí para a Previdência, né? Que esses valores para cuidadores aí são diretamente para o titular do benefício, né? E não vai interferir em nada na vida do cuidador, bom?
0: Uhum.
1: Muito
0: tá
1: obrigado
0: certo.
1: Pelo espaço.
0: Muito obrigada a você. Eu conversei com Ricardo Gaspar de Souza, chefe do Serviço de Reconhecimento de Direitos da Superintendência Norte-Centro-Oeste. E quero agradecer a sua sintonia e companhia em mais uma edição do quadro Rádio Previdência. O nosso tema hoje, direitos previdenciários relacionados aos cuidados de idosos e pessoas com deficiência. O cuidado é uma atividade fundamental para a qualidade de vida de milhares de brasileiros. E conhecer os direitos previdenciários pode ajudar famílias a tomar decisões mais

0: seguras para o presente e também para o futuro daquele que cuida. Para maiores informações sobre benefícios e serviços do INSS, acesse os canais oficiais. Portal Meu INSS, aplicativo Meu INSS e Central 135. Eu sou Mislene Ferreira e o Rádio Previdência de hoje fica por aqui. Até o próximo.
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2: Beleza, minha gente, 13 horas e 59 minutinhos, esse foi o Rádio Previdência. Sobre benefícios para cuidadores de idosos ou pessoas com deficiência. Obrigada a você, nosso ouvinte, amigo, amiga ouvinte que está acompanhando a Nacional do Alto Solimões, nossos queridos idosos, idosas, lá no Centro do Idoso. Muito boa tarde para vocês, obrigada pelo carinho, companhia, audiência. Você aí nas comunidades também, idoso, idosa, né? Procure, né, ser atendido ou faça sua agenda no Meu INSS para requerer aí o seu benefício por aposentadoria, por idade, enfim, tá bom? Já já voltamos.
3: 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Agora são 4 horas em Brasília. Boa tarde para você. Eu sou Bianca Paiva e este é o Nacional Notícias com o destaque do momento. A Anvisa liberou parcialmente alguns dos produtos da marca IP que estavam proibidos por suspeita de contaminação. A repórter Priscila Mazenotti explica tudo pra gente.
4: A Anvisa liberou parcialmente os produtos IP que estavam com a venda, a comercialização, a distribuição e o uso suspensos desde maio. Agora estão permitidos os produtos mais novos, fabricados este ano. Calma que a gente detalha direitinho. São os lava-louça e desinfetantes produzidos a partir de 1º de janeiro de 2026. São os lava-louça IP, só IP mesmo, aquele simples, o com enzimas ativas, o concentrado IP Green e o IP Toque Suave, além dos desinfetantes IP Bac e Pinho. A Anvisa explicou que a liberação veio porque a empresa apresentou laudos satisfatórios para todos os lotes de detergente e de desinfetantes produzidos este ano. Atenção! Os lava-louça, desinfetantes e lava-roupas líquidos, fabricados até 31 de dezembro de 2025, continuam suspensos. E aí a gente fala do lava-louças IP, dos desinfetantes Bac e Pinho e do lava-roupas líquido Tixan IP, com lote final 1, fabricados até o último dia do ano passado. Continua, portanto, valendo aquela orientação para o consumidor de verificar o número do lote que vem impresso na embalagem. Em caso de dúvidas, consulte o site da Anvisa ou da IP. Lá, inclusive, tem um protocolo de atendimento ao consumidor.
3: Recado dado da Priscila Mazenotti. Agora são 4 horas e 2 minutos. Esse foi o Nacional Notícias. Próxima edição às 5 horas.

Beleza, minha gente. Seguimos aqui com o nosso Tarde Caboclo, aqui pelas ondas da sua nacional do Alto Solimões. E vamos lá, atendendo a pedidos. Roberto Carlos, a música Esse Cara Sou Eu.

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1: 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Sejam todos bem-vindos, vamos juntos até às 15 horas, ainda com muitas informações. Daqui a alguns minutinhos, Miss Lene estará participando diretamente do município de Amaturá, onde está acontecendo o encontro do G9 e do Fordime. Vários assuntos estão sendo debatidos, discutidos, vários apontamentos estão sendo feitos, né, construídas políticas públicas na área de segurança, educação, saúde, né, é um encontro muito importante para nós, né, e esperamos que

Deus abençoe com sabedoria todos que lá se encontram para essa reunião, para esse encontro, para esse fórum importante, viu, gente? Obrigada a você que está acompanhando a Nacional do Alto Solimões, lá no bairro Eduardo Braga, em Benjamin Constant. De lá o Teixeirinha está acompanhando a Nacional, ele, a família toda, Maribel, obrigada, muito obrigada pelo carinho, pela audiência de todos vocês benjaminenses. Ó, lá no bairro Coabão, é Agropalme, se eu não me engano, também nós temos ouvintes por lá. Muito obrigada a todos vocês pela audiência. Nosso ouvinte Zequinha aqui participando do Tarde Cabocla. Escreveu boa tarde, Kátia. Roda aí a música Qualquer Jeito com a cantora Kátia. Agora gostei. Esse é meu voto, hein, Moisés? Tá aí pedindo Qualquer Jeito. É a música? Tem, Moisés? É esse o nome, será? Com a cantora Kátia. Ofereço em homenagem a você. Eita, é dos meus, é dos meus. Ofereço em homenagem a você também, para todos da família Noronha, e em especial para o Teixeirinha, para Maribel, para minha mãe, que estão na escuta do programa lá na Rua Mendiçá, no bairro Rui Barbosa, e para todos os ouvintes. Valeu, obrigada pela participação aqui, pelo oferecimento musical, hein? Gostei mesmo, obrigada, muito obrigada, Zequinha, tudo de bom aí para você. Lembrei aqui da Rua Mendes Sá, seu Juvenal, que acompanha a Nacional. E aí, seu Juvenal, novidades para nós, tá tudo bem, tá tudo tranquilo, como tá começando essa semana, hein? Tô sabendo que Messi fez gols, 3 gols? 2? Ai, gente, só isso? Poxa vida! Já era, aposta perdida, hein, Chuchu? Ô, homem de sorte, tu, mano, vai tomar um banho de sal grosso. É, com bastante folha de alho brabo, né, Moisés? Porque tá difícil, a situação tá complicada. Ai, ai, ai, gente. Um alô todo especial a você que tá acompanhando a Nacional lá no bairro Porto Brás. Muito boa tarde, gente. Não estranhe se eu falar bom dia, porque eu tô acostumada, hein, com Alô Fronteira. E agora, essa semana, eu vou ficar aí pela manhã, pela tarde. À noite ainda vou ficar pensando em vocês, hein? Como vocês são importantes pra gente, né, Moisés? Um alô todo especial, professor Lisandro. Boa tarde, professor Lisandro, que está acompanhando a Nacional do Alto Solimões, lá na comunidade Nova Aliança. Oi, Isaac, muito, muito boa tarde. Ó, a família da Dona Mosa também, a Lene, não é? A Dona Maria Rocha. Eita, é muita gente. Abraços para vocês, obrigada. Muito obrigada pelo carinho. Quem aí está acompanhando a Nacional do Alto Solimões? Escreve aqui para a gente, dê um oi, boa tarde. 98407-1680. E vamos de música, gente, na sequência. Já aí vou, né, deixar o espaço para a Mislene participar diretamente de lá do município de Amaturá, não é? Com informações sobre o G9 e o Fordime. Vamos ouvir Teixeirinha com a música Motorista Brasileiro.

0: Boa tarde, meus amigos e amigas, caboclos e caboclas de todo o Alto Solimões. Boa tarde, Kátia Franco, Moisés Arévalo. Estou aqui direto de Amaturá, fazendo essa cobertura especial do Fordime e G9.
1: E agora estou recebendo aqui no nosso estúdio móvel, né, em Amaturá, nessa cidade maravilhosa, cidade de Cátia Franco. E estou aqui com Ismael Negreiros, ele que é secretário do G9, do Grupo de Prefeitos do Alto Solimões, e também está à frente aí da liderança da organização do Fordime, que é o Fórum de Dirigentes da Educação no Alto Solimões. Ismael, seja bem-vindo à nossa programação.
2: Obrigado, Miss Lene. Aproveitando para mandar um alô para todos os ouvintes da Rádio Nacional, né? Dizer da grande satisfação de tê-los mais uma vez conosco nessa parceria que tem dado super certo, né? De estar fazendo a cobertura da quarta edição do G9, que é o consórcio de municípios do Alto Solimões, representado pelos prefeitos, e da oitava edição do Fórum de Dirigentes Municipais de Educação do Alto Solimões, que é representado pelos secretários municipais de educação.
1: Muito bem. É, o Ismael, como secretário, é a pessoa ideal para nos trazer a informação sobre a programação desses 3 dias de evento aqui em Amaturá. É, como é que está distribuídos os temas desse ano, as principais palestras e qual o objetivo final, como é que vai ser concretizado, esse evento?
2: Primeiro, Miss Lene, avisar todos os ouvintes, né, que não puderam estar aqui em Amaturá. A gente vai ter um canal no YouTube, que é o canal Gadita TV, né, que vai estar fazendo a transmissão ao vivo do cerimonial de abertura desses grandiosos eventos. No dia 22, agora na segunda-feira, a partir das 17 horas, a gente tem a cerimônia de abertura, que é a entrada das delegações, né, as autoridades, né, todo esse movimento que vai envolver também a rede escolar, né, do município de Amaturá, porque os alunos também vão participar com apresentações. E temos também dentro desse evento, Miss Lene, os estandes dos municípios, que mostram todos os avanços de políticas, a parte cultural, a parte econômica, que vão ser trazidos nesses estandes. Então, a gente está trabalhando com um evento de aproximadamente 500 pessoas envolvidas entre participante e organização. Então, dia 22, ele será isso, a grande abertura com as autoridades, né, com os prefeitos, secretários e demais secretários das outras políticas, além da educação, né? Então, o primeiro momento vai ser essa grande abertura.
1: Vai ser uma abertura com as autoridades municipais, né? E também, logo após essa abertura, começam as discussões de grupos específicos, palestra. Conte um pouco para a gente.
2: E aí nós temos no dia 23, né, em dois ambientes de forma simultânea, né, acontecendo nos mesmos momentos, pela manhã e tarde, os grupos de trabalho. Nós vamos ter na escola Bonifácio, Educação Integral, o G9, que lá vai ser discutido quatro grupos. O primeiro grupo ele vai falar sobre saúde, meio ambiente e redução de desastres. Falar um pouco sobre as problemáticas que se tem de terras caídas, da enchente, né, da seca dos rios. Então, esse primeiro GT vai falar sobre isso.

0: Isso. O segundo GT, ele vai falar sobre a produção primária, né? A produção rural, familiar, as nossas potencialidades econômicas, o manejo dos lagos, a questão da biojoia, né? De como produzir uma economia sustentável a partir dos recursos que a gente tem. O terceiro GT, ele vai envolver três segmentos que a gente acredita que é de suma importância e que vão estar articulados com os ODS, os Objetivos Sustentáveis do Desenvolvimento Sustentável, que é a cultura, o esporte e o turismo. Um GT que vai discutir as nossas potencialidades, mais articulado com a sustentabilidade. O quarto GT, ele vai falar sobre as políticas de seguranças em territórios desafiadores. A gente mora em contexto, porque o tema desse ano é gestão de políticas públicas em territórios desafiadores, né? Porque a gente entende que dentro dos nossos territórios existem outros territórios desafiadores. Nós temos um contexto de fronteira muito forte, pautado pela questão do narcotráfico. A gente tem uma outra problemática que é a questão dos piratas dos rios, e a gente precisa trazer à tona essas políticas para serem discutidas nesse GT. O GT5, que vai ser juntamente com o Fordime, que vai acontecer no Templo Central da Assembleia de Deus aqui no município, é um GT que vai discutir educação tecnológica e a educação nos contextos do Alto Solimões. Porque, como bem a gente sabe, esse ano é um ano de implementação da BNCC computacional. Então, é importante que os nossos técnicos da educação eles estejam inteirados do que é a implementação da base comum curricular na área da computação nas escolas, né? Então, esse GT vai falar sobre isso. E aí, uma coisa que é muito importante de se falar, Miss Lene, que além desses espaços de debate, tem os mediadores, que são intelectuais que entendem das problemáticas que vão estar somando com a gente. E aí a gente tem profissionais da SEDUC de Manaus, profissionais do IFAM, da UEA e da UFAM que vão estar contribuindo no segundo dia de atividades.
1: Muito bem. E o terceiro dia, como é que culmina esses dois importantes eventos que é o Fordim e o G9?
0: O terceiro dia, pela parte da manhã, a gente vai ter a sistematização das propostas de cada GT. Que políticas públicas pensar para um outro Alto Solimões daqui para frente? Que construção a gente vai fazer? Então, os grupos vão se reunir e vão eleger as políticas públicas que vão integrar os anseios da Carta do Alto Solimões, que é a carta que fecha o evento na parte da tarde, e a carta do Fordime, que é a carta que leva o nome do município sede, que é a Maturá. Então, essas duas cartas vão trazer anseios desses grupos de trabalho. Então, o segundo dia, a gente pensa as políticas, define as políticas, e no terceiro dia, a gente socializa e aprova as políticas que vão integrar essas cartas, que vão ser encaminhadas para os órgãos competentes, né? E à tarde a gente tem a plenária de encerramento, né? A escolha da próxima sede do outro ano, porque é um evento, tanto o Fordim e o G9, Miss Lene, é um evento anual, todo ano ele acontece. A gente está na quarta edição do G9, que é o grupo de prefeitos e prefeitas do Alto Solimões, e estamos na oitava edição do Fórum de Dirigentes Municipais de Educação do Alto Solimões, que é composto por secretários e secretárias municipais de educação.
1: Muito bem, são importantes pautas que estão sendo debatidas de maneira conjunta, coletiva, com lideranças de todo o Alto Solimões. Ismael Negreiro, secretário do G9, né, e também líder da organização do Fordime, já realiza esse acompanhamento desde o início, né, Ismael, 7 anos. Ismael, o que você pode trazer para a gente do avanço dessas discussões, de resultados reais e concretos? Que você pode dizer, Mislene, isso aqui a gente conseguiu após o Fordime em tal município, isso aqui foi uma conquista coletiva, resultado do G9 ou do Fordime?
0: A gente tem inúmeras conquistas a celebrar. Como eu falei para você, a gente está na oitava edição do Fordime. E em 7 edições dessas eu participei ativamente dentro desse processo de construção. E a gente tem avanços, Mislene. Um deles é a ampliação dos cursos de graduação no Alto Solimões para os professores. Hoje, graças ao Fordime,

0: A gente tem no Alto Solimões a implantação do Pafo Equidade. O que é o Pafo Equidade? É os cursos voltados específicos para professores indígenas, que foi uma demanda do Fordime, que foi levado para a CAPES, que é a Coordenação de Aperfeiçoamento Profissional a nível de MEC, Ministério da Educação. Então, é uma conquista. Hoje, nós temos em São Paulo de Olivença um polo, nós temos em Atalaia do Norte um polo, e nós temos também um polo em Jutaí, do Pafó Equidade, e em Santo Antônio do Içá também. Então, são avanços que partiram do Fordime. E o outro avanço que a gente teve no ano passado, a partir do anúncio do então ministro Camilo Santana, foi uma demanda que a gente levantava há muito tempo no Fordime, do custo amazônico. O que é o custo amazônico? Não tratar as políticas de financiamento da educação igual a outras regiões do Brasil. Porque a gente tem na Amazônia uma especificidade muito grande, que as nossas estradas são os rios, aqui o acesso é muito complicado, a geografia. Então, a gente ganhou um avanço agora, Mislindo, do custo amazônico para os transportes fluviais. Foi graças a uma demanda do Fordime. Então, hoje, as secretarias e os prefeitos, eles estão trabalhando com orçamento de transporte escolar fluvial, não mais a nível de outras regiões. Então, tem um custo diferenciado. E foi a partir da nossa política.
1: Eu me lembro dessa pauta fortemente no Fordime, que foi realizado, se eu não me engano, em 2023, no município de Jutaí. Realmente, essa pauta entrou no documento final do evento.
0: Então, assim, para muitos que pensam que é só encontro, não. São encontros que estão dando frutos. E um outro fruto agora, né, que a gente teve, foi a partir do consórcio, a construção do referencial curricular do Alto Solimões, que é o RCAS. Um referencial que vai ser pensado para toda a região, mas a partir da especificidade da nossa região, tanto cultural, a especificidade dos nossos alunados, né? Tudo isso foi pensado graças ao consórcio. E também vai ser anunciado dentro do evento, né, a possibilidade, né, agora, Mislene, da oferta do mestrado para o Alto Solimões, também a partir desse consórcio do Fordime. E no âmbito do G9, a gente tem avançado também com muitas políticas públicas, né? O G9, ele está apenas com 4 anos de fundação, mas os prefeitos também têm se engajado na problemática de buscar recursos, né? De ampliar as discussões para toda a calha do Alto Solimões, não ficar só com um município específico, mas pensar nessa calha do Alto Solimões com uma visão muito mais holística, ampla, né? Que as políticas cheguem aqui e não fiquem somente no papel.
1: Muito bem. Então, no domingo, aconteceu a recepção já dos municípios, chegando à tarde, à noite, de madrugada. Na segunda também, essa recepção. E nesta segunda, à noite, acontece, de fato, a abertura oficial do evento. É isso, Ismael?
0: Exatamente. A abertura oficial. Vão ser 3 dias de evento. Na terça-feira, discussão. E na quarta-feira, a finalização. E é muito importante esses eventos, Miss Lene, porque não só eles trazem à tona as discussões de políticas que nos afetam, mas também a possibilidade do município que ganha com isso na questão econômica. A gente está aqui em Amaturá, movimentando a cidade, para tu perceber, a rede hoteleira está esgotada, as reservas, tem gente alugando casas para hospedar as delegações. Então, quem ganha é o município com isso também.
1: Com certeza, traz aí uma esperança, uma motivação também do setor econômico, comercial da cidade, e a gente percebe isso. Muito obrigada, Ismael Negreiros, pelas informações prestadas aqui à Rádio Nacional, e vamos seguir acompanhando todas essas pautas, com certeza compartilhando com os nossos ouvintes. Muito obrigada.
0: A gente que agradece, Mislene.
1: Bom, seguimos aqui no município de Amaturá, onde acontece o Fordime e também o G9, o Grupo de Prefeitos do Alto Solimões. E agora eu vou conversar com a Taciana Carvalho, ela que é coordenadora do Parque Científico e Tecnológico do Alto Solimões e professora da Universidade Federal do Amazonas, UFAM, e está aí responsável pelo Grupo de Trabalho 2, né, que trata da produção rural, sustentabilidade, desenvolvimento econômico regional. Professora Taciana, seja bem-vinda à programação da Rádio Nacional mais uma vez.
2: Obrigada, Miss Lene, obrigada pelo espaço, né? Estamos aqui em Amaturá, nesse evento que reúne aí, né, todos esses municípios do Alto Solimões, e pela primeira vez participando desse encontro, né, dos prefeitos, e também do Fordime, né, mas o meu foco principalmente é esse encontro dos prefeitos aqui na região. E vamos lá.
1: Vamos lá. Esmiuçar um pouquinho para os nossos ouvintes, né, o que se trata esse grupo de trabalho, né, de um assunto tão corriqueiro e comum para nós aqui da região, que é produção rural, mas quando se fala em sustentabilidade, desenvolvimento econômico regional, o que vocês querem trazer de resultado ou compartilhar dados para esse evento?
2: Bom, eu acho que a gente precisa primeiro dar uma olhada do que foi construído no G9 do ano passado em Atalaia do Norte, né? Eu não estive presente, então eu começo a falar um pouco, né, do que foi escrito em 2025, para que a gente veja o que foi colocado em prática, o que não foi colocado em prática, e aí a gente entra nessa temática da questão da produção rural, né, da sustentabilidade e desenvolvimento econômico regional. E aí a gente traz uma série de dinâmicas, que foi a metodologia criada, né, pela empresa que está nos guiando nesse evento aqui em Amaturá. Mas dentro desse espaço, o que eu quero muito trazer para os participantes e essa oportunidade de estar com as pessoas que estão trabalhando nas pastas dos municípios do Alto Solimões, é o nosso potencial que a gente tem na região e como transformar esse potencial de uma forma que a gente traga recurso, né? Que a gente consiga colocar isso no mercado, que a gente consiga viabilizar produtos da região do Alto Solimões. A gente é conhecido muito do que a gente compra tudo de fora e traz para a nossa região. E o que a gente produz na nossa região que a gente pode mandar para fora? Então, hoje a gente parte de um modelo, a gente tem que sair desse modelo tradicional de produção, né? E como que a gente passa para esse modelo onde a gente pode trabalhar com inovação, com tecnologias, agregando valor. E aí eu trago um exemplo da Associação das Castanhas de Amaturá, né? Então, a associação aqui é a Procan. É um grande exemplo para a gente mostrar. Eu tenho todo um potencial e eu posso agregar valor e trazer mais recurso a partir disso para o município.
1: Você conseguiu, com certeza, fazer esse balanço, né, do que foi apresentado em Atalaia do Norte, no Fordime passado. O que você poderia compartilhar, né? A que par está esse tema tão importante para a nossa região?
2: Então, eu acho que não houve tantos avanços de 2025 para 2026. A gente avançou em algumas coisas, né? Isso na terça-feira a gente vai colocar em prova com os secretários, os participantes, né? Eu sugiro, né, desde já, para a organização do G9, a gente criar indicadores, né? Por quê? Porque a gente consegue medir a efetividade desses eventos. Então, quando a gente cria um indicador que vai medir, por exemplo, quanto de recursos municípios receberam para implementar sistemas de água, né? Sistema de abastecimento de água, por exemplo. Então, eu consigo medir se o município fez ou não, se recebeu ou não. Então, a gente precisa primeiro pensar na criação desses indicadores para que o evento futuro, em 2027, a gente possa dizer assim: prefeitos, o que é que foi feito, o que ficou encaminhado, o que é que pode ser evoluído, né? E também a gente organizar um documento que seja um documento que tenha um embasamento teórico. E aí, né, eu entro nessa discussão que a gente gera conhecimento. Então, quando a política ela anda em conjunto com a construção técnica, isso a gente consegue agrupar e conseguir, né, recurso, captar recurso para a região. Enquanto a gente tiver só na parte política e aqui a parte técnica não envolvida, a gente não vai conseguir elaborar projetos para chegar lá em Brasília e apresentar isso, né, aos ministérios, aos ou ao governo do estado, e aí a gente tem que pensar nessa estruturação.
1: Certo. O G9, para quem ainda não entendeu o que

0: esse desenvolvimento. Então, em relação ao grupo número 2, que trata a produção rural, sustentabilidade, desenvolvimento econômico regional, pelo que a gente ouviu da professora Taciana, né, estamos no 8º FORDIME, 4º G9 e 8º FORDIME, está ainda em processo de evolução, né? Então, eu acredito que a participação da professora Taciana este ano, primeiro ano dela, né, no G9, traz esse embasamento técnico, essa capacitação técnica que talvez esse grupo específico esteja precisando. Então, vamos torcer para que hajam grandes avanços, né, haja uma virada de chave no conhecimento e no comprometimento das autoridades que podem fazer o diferencial na nossa região. Professora Taciana, fique à vontade, né, para trazer algum dado a mais relevante sobre esse tema.
1: Então, Mislene, eu queria também falar um pouco do trabalho que nós já fizemos, né? A gente tem, durante, você sabe muito bem disso, durante esse tempo todo, levantando muitas informações, fizemos várias oficinas, e recentemente a gente teve uma oficina, né, realizada pelo Ministério da Integração e Desenvolvimento Regional, que foi em Tabatinga, onde estava presente vários representantes de alguns municípios. Lógico, a gente não conseguiu trazer, né, levar para Tabatinga todos, mas a gente reuniu um grupo, e lá, de lá saiu um documento que foi lançado em Brasília na semana passada, né? Eu estive lá presente nesse lançamento, fiz uma apresentação sobre a região do Alto Solimões, e esse documento, Mislene, é um documento norteador para a região do Alto Solimões. Lá está escrito vários projetos, está escrito o que é que se precisa fazer, quais são as questões estruturantes que a gente precisa para a região do Alto Solimões. Por exemplo, quando eu falo em bioeconomia, o nosso potencial, eu vou pegar o exemplo pescado, né? O manejo do pirarucu é um grande potencial, mas para mim fazer isso, né, ter esse produto elaborado, né, com selo, com tudo, todas as certificações, eu preciso das questões estruturantes. E quais são as questões estruturantes que a gente precisa? Saneamento básico, água, energia. Então, muitas das comunidades que manejam pirarucu, eles não têm energia para manter o pescado congelado. Então, quando a gente fala em desenvolvimento econômico, né, regional, a gente tem que pensar quais são as questões estruturantes que eu preciso, né? E esse documento, ele traz muito sobre isso. Então, eu até trouxe um livro que eu recebi, né? Um livro que trata sobre as regiões de fronteiras amazônicas. Então, a gente vai ter um olhar muito forte para o Alto Solimões e para São Gabriel da Cachoeira. E, especificamente, quando a gente faz uma pesquisa lá, o pessoal, vou ver se saiu algum nome de Tabatinga. Aparece mais de 100 vezes Tabatinga nesse documento, porque foi um documento construído em Tabatinga, né? Então, a gente tem um instrumento na mão para fortalecer, por exemplo, encontro como esses, para que eu possa embasar teoricamente uma carta que vai ser feita aqui no G9 por todos os prefeitos, assinadas por todos os prefeitos. Eu digo assim: olha, ministérios, vocês colocaram que é importante isso aqui. Então, com base nisso, eu posso construir a minha carta dizendo assim: olha, aqui no documento lançado pelo ministério está tudo escrito. Então, a justificativa. Não adianta a gente fazer coisas separadas. A gente tem que fazer projetos bem estruturados.
0: Alinhados. Com o que o Ministério, com o que o governo a nível federal está trabalhando.
1: Exatamente. Então, a gente tem na mão um instrumento muito bom, produzido, né? E eu até brinco, tem a foto de muitos que estão aqui na oficina presente, né, nesse documento registrado. E é importante porque a gente tem agora na mão um instrumento que o Ministério lançou em rede nacional e que a gente aqui pode dizer assim: olha, vamos ler esse instrumento e vamos ver o que é que a gente precisa de imediato. Primeiro ponto que tem lá: saneamento básico, questão dos resíduos sólidos, lixão. Então, a gente sabe que toda a problemática da gente é essa. Então, vocês estão apontando isso, então a gente vai construir um documento, pensar num projeto, né? Porque o que é que eu falo? A parte política, às vezes eu quero isso, Quando eu chego para pedir, vão me mandar para a parte

0: parte técnica. E aí eu não tenho a parte técnica pronta. Então, a gente precisa pensar em conjunto, né? É, conhecimento que está sendo gerado e o que se tem na região, o que se precisa, com a questão política que está se discutindo para a região. Quando eu atrelo esses dois, quando começarem a atrelar isso, as coisas começam a acontecer.
1: Perfeito. Que aconteçam mesmo, porque o Alto Solimões merece esse desenvolvimento, essa evolução, essa qualidade de vida para o seu povo. Professora Tarciana Carvalho, coordenadora do Parque Científico e Tecnológico do Alto Solimões e professora da UFAM. Muito obrigada.
0: Obrigada, Miss Lene. Vamos aí para esses dois dias e muita atividade, né? Que saiam bons produtos, bons trabalhos e que a gente desenvolva aí, porque a gente tem muito potencial, tem muita coisa boa nessa região. A gente está numa mina de ouro, a gente só precisa saber fazer.
1: Até a próxima entrevista, temos muito a conversar.
0: Sim, muito, muito. Tchau, gente.
1: Obrigada. E é isso, a expectativa é para logo mais, no início da noite, a abertura desses dois grandes eventos que integram o Alto Solimões, o Fordime e Genove, com todas as autoridades municipais, prefeitos, secretários que estão presentes aqui no município de Amaturá. O dia de hoje, segunda-feira, foi de visitação em alguns pontos da cidade, nos locais onde vão estar acontecendo esses eventos, e logo mais à noite será dado aí o start, o pontapé inicial para todas essas discussões que estão programadas para acontecer na edição 2026 do Genove e Fordime. Amanhã eu compartilho com vocês, pela manhã e à tarde, mais informações direto de Amaturá. Fiquem todos com Deus, tchau, tchau e até amanhã.

0: Oi, gente, 14 horas e 53 minutinhos em Tabatinga. Eita, e passou bem rápido, hein, Moisés? Poxa, gente, dá vontade de ficar um pouquinho mais, né? Deixa eu aqui agradecer o carinho da Marli, que também tá mandando áudio aqui pra gente. Olá, Marli, boa tarde, tudo bem?
1: Boa tarde, minha amiga Kátia. Tudo bem com você? Comigo tá tudo bem. Kátia, eu gostaria de ouvir uma música com o Léo Magalhães.
0: Ok.
1: Qualquer uma delas.
0: Qualquer uma, beleza.
1: Ofereço para minha sobrinha Maribel, minha sobrinha Teixeirinha, meu irmão Pepito, minha amiga Francisca.

0: minha irmã Silene, meu amigo Alonso, lá na Perimetral Norte. Eu esqueci de dar meu nome, é Marli Noronha.
1: Marli Noronha, isso! Obrigada, Marli. Abraços para toda a família, viu? Todo o pessoal ali na Perimetral Norte também, Norte 1, Norte 2. Obrigadão pela audiência, carinho de vocês. Tudo de bom, hein? Silene mandou aqui um outro áudio.
0: Raquel, obrigado por ter me atendido com a música que eu pedi, tá bom?
1: Imagina, imagina.
0: Nada mesmo. Eu estou aqui em Benjamim com minhas irmãs. Eu vou voltar para lá só. Eu moro em Tabatinga, Cátia. Lá no bairro Ibirapuera. Eu estou aqui
1: Entendi.
0: passando uns dias aqui com ela. Na outra semana eu já vou voltar lá para minha casa.
1: Tá
0: Tá
1: bom.
0: bom?
1: Tá. É a Silene, gente.
0: Obrigado, Cátia.
1: Obrigada a
0: Tudo de bom para
1: você.
0: ti. Tchau.
1: Muito obrigada. Obrigada a você. Deve estar ali na família, então, lá no bairro Eduardo Braga, em Benjamin Constant. É isso, Silene? Muito obrigada, minha querida, pelo carinho, pela audiência também no dia de hoje. Dona Raimunda, boa tarde.
2: Boa tarde, amores.
1: Oi,
2: É
1: boa
2: a
1: tarde.
2: Kátia ou a Milena?
1: É
2: Uma
1: a
2: das duas.
1: Kátia.
2: Manda um alô
1: É
2: pra
1: as
2: mim,
1: duas.
2: amiga. Eu não esqueço de vocês. Bota uma música pra mim, José Augusto.
1: José
2: Tá
1: Augusto.
2: bom?
1: Beleza.
2: Pois é, Milena. É Milena, não é a Kátia, não.
1: É a
2: Pois
1: Kátia.
2: é,
1: Eita.
2: Kátia. Pra mim e pra
1: É a
2: Maria, lá
1: Milena, é
2: no
1: a
2: Tupi.
1: Kátia, é a
2: Acho que ela
1: Kátia,
2: tá
1: Milena.
2: ouvindo essas horas. Ela não desliga o radinho
1: Tá
2: dela.
1: bom.
2: Tá bom, Kátia.
1: Tá.
2: Milena.
1: Oh, é
2: Tá
1: isso.
2: bom,
1: Tudo tá
2: manda.
1: tudo
2: Manda uma
1: bem.
2: música pra mim, José Augusto. Tá
1: Tá.
2: bom?
1: Tá bom.
2: Tá. Tchau.
1: Tchau. É, gente, nosso programa tá chegando ao fim aí. Eu agradeço muito Dona Raimunda, Dona Mariazinha, Silene, Marli, Teixeirinha, Maribel, Zequinha, Alita, Dona Mosa, todo mundo que participou no dia de hoje da nossa programação, viu? Muito, muito, muito, muito obrigada! Muito feliz com o carinho, a companhia. Amanhã tem mais. Ó, quem não participou hoje está intimado, convocado a participar amanhã, viu, gente? Quem quiser, quem preferir, pela manhã, e quem preferir, participem pela tarde. Combinado, gente? Fiquem bem. Um ótimo finalzinho de tarde, uma ótima noite de sono e amanhã estaremos aqui revigorados, bem, né, alegres para mais um programa. Certo? Então, abraços a todos. Abraços. Obrigada, Moisés, né, a Miss Lene lá em Amaturá, que está na cobertura do G9 do Fordime. Abraços. Esse foi o seu programa Tarde Cabocla com a apresentação de Kátia Franco, coordenação da emissora Miss Lene Ferreira, na operação técnica Moisés Arévalo, na gerência das rádios Nacional Bianca Patená e na gerência executiva de Carlos Sena. Abraços, gente. Tchau.

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1: 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Agora são 5 horas em Brasília. Boa tarde. Eu sou Bianca Paiva e este é o Nacional Notícias com os destaques do momento. Maceió dá início hoje ao Arraial à Beira-Mar, Maceió 2026, entrando de vez na semana quente dos festejos juninos. Vamos com informações de Madison Euler.
2: Serão 8 noites de festa no Polo Jaraguá e encerramento no Polo Benedito Bentes, reunindo artistas nacionais e alagoanos. A abertura, logo mais às 6 da tarde, terá apresentações de Manu Show, Fernanda Guimarães, Gustavo Lima, Simone Mendes, Léo Santana e encerrando com um show de Vitor Novaes, já por volta das 3h30 da manhã da terça-feira. Até o dia 28 de junho, serão cerca de outros 38 shows no Jaraguá, entre eles as bandas Calcinha Preta e Cavaleiros do Forró, os cantores Tarcísio do Acordeon, Pablo e Zé Vaqueiro e as cantoras Mari Fernandes e Ana Castela. No dia 29 de junho, o Maceió muda de polo para o encerramento dos festejos na Benedito Bentes. Os shows serão de Massinho Sensação, Lipe Lucena, Caviar com Rapadura, Lula Sabiá, Ivaldo Maceió e Orleane Plácido.
1: E atenção, candidatos inscritos no Enem que não estão isentos da taxa de inscrição. Vence hoje o prazo para efetuar o pagamento. O valor da taxa é de R$ 85,00, o mesmo cobrado na edição anterior. O boleto só pode ser obtido na página do participante, enem.inep.gov.br/participante. Então, quem ainda não pagou, é melhor correr para não perder essa chance de participar do Enem, a maior porta de entrada para o ensino superior aqui no Brasil. 5 horas, 2 minutos, esse foi o Nacional Notícias. Mais informações às 6h30 no Repórter Nacional. Espero você.
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6: Olá, muito boa tarde. São 5 horas e 4 minutos. Está começando É Tudo Brasil, ao vivo pela Rádio Nacional. No Rio de Janeiro, estamos no FM 87.1 e no AM 1130. É tudo Brasil, seguindo também para São Paulo, Brasília no AM 980, São Luís, Recife, ondas curtas da Amazônia, Alto Solimões e a Rádio Ceará. Eu sou Luciana Vale, fico com você até às 6 horas, trazendo Joca Sanz nos trabalhos técnicos e Rosalina Rocha na assistência de estúdio. 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Também pode acompanhar a nossa programação ao vivo no portal das rádios EBC na internet ou baixando o aplicativo Rádios EBC no seu celular. Segunda-feira, 22 de junho de 2026. O pianista carioca Elmir Deodato está completando 84 anos hoje. O músico começou tocando bossa nova com Roberto Menescal e Durval Ferreira no final da década de 1950, aqui no Rio de Janeiro. Mas está radicado nos Estados Unidos desde 1967. No Brasil, Elmir Deodato trabalhou com João Donato, dedicou o álbum inteiro a Tom Jobim, mas se tornou um dos brasileiros mais prestigiados na música pop internacional, principalmente por ter trabalhado como produtor e arranjador para nomes como Frank Sinatra, Aretha Franklin, Kool and the Gang, Bjork e a banda Earth, Wind and Fire e muitos outros. Além disso, o músico possui uma vasta discografia própria. Detém 16 discos de platina e a marca de mais de 25 milhões de discos vendidos no exterior, além do Grammy de melhor performance pop instrumental em 1974, com a icônica versão de Also Spread Zarathustra, que fez parte da trilha sonora clássica do filme 2001, Uma Odisseia no Espaço. Elmir Deodato segue em plena atividade artística. Ano passado, gravou com a cantora Itamara Curax o single Spirit of Summer, que você ouve agora aqui no É Tudo Brasil.

Parabéns, Elmir Deodato, 84 anos, nesta segunda-feira, aqui acompanhando Itamara Curax com seu piano, né, nessa música que a gente conferiu, Spirit of Summer, do trabalho feito com a cantora no ano passado. Agora são 5 horas e 11 minutos. Neste 22 de junho de 2026, Hermeto Pascoal completaria 90 anos. O compositor, arranjador e multiinstrumentista alagoano se tornou uma das figuras centrais da música brasileira. Conhecido por inventividade e virtuosismo sem igual, o bruxo da MPB, como ficou conhecido, compôs para o baião forró, samba, choro, jazz, música de concerto e música experimental. Na verdade, Hermeto era capaz de extrair som de absolutamente tudo. Para Você, Ilza, álbum lançado em 2024, foi o último trabalho de Hermeto em vida. O álbum homenageia Ilza Pascoal, sua companheira por décadas, e reúne o músico novamente com o grupo, na sua banda. Hermeto morreu no dia 13 de setembro do ano passado, aos 89 anos, no Rio de Janeiro. A gente celebra sua obra, né, de 2024. Para Você, Ilza.

0: É tudo Brasil recebendo o Guto, cantor representante do pagode paulista, retornando aos palcos com este single que a gente está ouvindo, Sem Querer, mas com 25 anos já de trajetória, né, na estrada com o pagode, agora em nova fase, retornando à sua carreira solo. Ô Guto, prazer falar com você, tudo bem?
1: Tudo bem, prazer é meu. Que honra estar aí com vocês agora, falando um pouquinho sobre o que está acontecendo comigo agora, né?
0: Vamos contar o que está acontecendo, então, com esse cantor, intérprete de samba, pagode, de Guarulhos, né, com experiência em grupos de pagode em São Paulo, que resolve, então, trilhar outros caminhos agora na carreira?
1: É isso, está sendo um divisor de águas para mim agora, primeira vez no pagode que eu tenho, que eu estou solo, né? Para mim está sendo maravilhoso, uma experiência incrível. Não tenho o que reclamar, só tenho que agradecer a Deus pelo que está acontecendo comigo agora, essa nova fase. Está muito gostosa, inclusive lançando agora Sem Querer, que foi um presente do Éder Miguel, que é o produtor, que está produzindo meu disco agora, e que é cantor do Doce Encontro, inclusive. E é uma música dele, essa música que tá tocando, é a música dele, junto com Amsterdã e Gabi. Então, um grande presente, né? Já comecei bem.
0: Olha, a música tá muito bonita. O teu disco sai quando?
1: Tá programado para... Na verdade, é o seguinte, eu tô em umas etapas, né? Então, a gente tem mais 4 músicas para serem lançadas ainda. Aí gravam mais 5 músicas. E o plano mesmo é fazer um audiovisual com todas elas e algumas regravações de outras bandas que eu já tive.
0: Sim, esse projeto de audiovisual no pagode pegou mesmo, né?
1: Pegou.
0: É muito massa.
1: Antigo DVD, né? DVD, até me embolo falando.
0: Mas é bom porque tem aquela temperatura do público ali na apresentação, no show ao vivo, dá um clima diferente, Sim. Dá um clima quente que o pagode pede, né? É muito gostoso. Você teve passagens pelo grupo Amizade Verdadeira, também Sim. participou da banda Brother Charlie. Fala um pouco do teu começo na música, Guto.
1: Ah, meu começo na música, minha família sempre ouviu muita música, meu pai foi DJ. Família preta, né, meu? Família preta é muita música em casa, não adianta. E eu tava ouvindo agora, inclusive, na rádio aí, o Hermeto Pascoal, que tocou muito em casa, assim, sons dele. Então, eu sempre vivi a música popular brasileira, né? Eu tive banda de baile, tive banda de rap, reggae, que foi a Brother Charlie, inclusive. Minha primeira banda, quando eu tinha 15 anos, 14 anos, foi de rock. Então, eu sempre tive envolvido com a música popular brasileira, sempre fui apaixonado. E o samba também presente, né? Beth Carvalho, Zeca Pagodinho. Mas o que me inspirou mesmo, assim, pra cantar, assim, foi Tim Maia, Jorge Ben, né? E o pagode, ele foi tomando conta de mim aos poucos, assim, que a rapaziada, os amigos faziam um pagode e tal. E aí eu descobri que eu era pagodeiro quando eu gravei o primeiro disco com 14 anos, que foi o Evolu Samba, lá em Minas Gerais e tal. Então eu tive, mano, N bandas. Se for falar as
0: Como
1: bandas...
0: Como é que você assim, foi parar assim, em Minas Gerais? Aqui.
1: É, meio cigano, né?
0: É.
1: A gente tava passando meio que uma dificuldade em casa, e aí minha mãe precisou ir pra lá, pra trabalhar de costureira, lá no sul de Minas, e aí acabou me levando, foi onde tudo desenrolou, assim, onde eu peguei a ponta de um fio, assim, e saí desenrolando. Foi onde eu gravei meu primeiro disco numa banda chamada, um grupo de pagode chamado Evolu Samba.
0: Isso engraçado, né? A vida pega uns caminhos de vez em quando, uns atalhos que a gente não entende, né? Só vai entender lá na frente.
1: Justamente, em São Paulo eu tava com um pouco de tava um pouco de dificuldade para encontrar o meu caminho lá, acabei encontrando. E aí voltei para cá com mais força ainda, né? Acabei voltando para São Paulo com mais força, com mais bagagem. Enfim, é o que você falou mesmo, a vida ela é muito louca.
0: Quando você volta para São Paulo, imagino que você tenha encontrado algumas mãos, né, que te puxaram também, que te levaram junto nessa estrada.
1: Com certeza, tem um compadre meu, aliás, o Leandro de Campos, ele era dançarino do Alexandre Pires na época, né? E eles foram para Minas Gerais, a gente foi bater uma bola junto com eles lá num evento, e aí acabei conhecendo eles, gente fina demais. Aí ele acabou me trazendo para São Paulo e falou, Guto, seu lugar é em São Paulo, tem mais lugares para você tocar, é amplo, né? Você precisa voltar para São Paulo para mostrar seu trabalho melhor, enfim. Aí acabei voltando para São Paulo. E aí tudo foi desenrolando, assim. Foi
0: Mas desde que você começou. Maravilhoso. Desde que você começou na música, sempre intérprete?
1: Sempre intérprete. Trabalhei um pouco com back vocal, gravei muito os discos do Turma do Pagode. Inclusive, eu tenho 8 músicas do Turma do Pagode lá que eles gravaram minha. E trabalhei assim, mas sempre como crooner, cantor mesmo.
0: Sim. No Amizade Verdadeira e no Brother Charlie, você era o vocalista principal.
1: Sim, sim. No Amizade Verdadeira, sim. Aí a Brother Charlie foi um lance que o Fabiano do Turma... A gente tava compondo bastante música, uma fase, ele me chamou pra compor, a gente tem mais ou menos umas 100 músicas aí, eu acho. E aí ele falou, pô, você precisa... Tinha saído do Amizade e tava querendo fazer outro tipo de som, que na verdade eu sempre fiz, a galera me conhece fazendo MPB nos bares e tal. Foi um lugar que me acolheram, assim, também na MPB, que é onde tinha liberdade de cantar tudo. Sempre tive um problema de ter esse lance de cantar, né? Tudo, porque no mercado você tem que ter uma prateleira, né?
0: Uhum.
1: Isso foi um problema pra mim no começo, mas agora acabei
0: se encontrando.
1: Isso, justamente. Agora também eu trabalho com Ed Rock, que é do Racionais MCs também. Eu faço alguns shows com ele, fazendo um feat ali no palco com ele. That's My Way, que foi que gravou com o Seu Jorge. As músicas dele, eu acabo fazendo back vocal, então eu vou pra vários lugares, assim, né? Eu adoro estar em vários lugares. Assim.
0: Você precisava dessa liberdade,
1: todos os lugares,
0: né?
1: Na música.
0: Decidir.
1: Eu preciso dessa liberdade, eu tenho esse sangue rebelde aí de índio mesmo, minha família é tudo índio, bravo.
0: Essa música que a gente ouviu aqui na abertura, deixa eu voltar aqui na música. Sem Querer, ela é de quem?
1: Ela é do Éder Miguel, que é o produtor do disco, tá produzindo meu disco, o cantor do Doce Encontro, né? Do Pio de Expressão, de pagode. É do Gabi, filho do Rodriguinho, do Amsterdã. Tem mais um compositor que eu até peço perdão aqui pra ele e pra rádio, porque eu não vou conseguir lembrar agora.
0: Escapou.
1: Que a música é recente.
0: Tranquilo.
1: É recente demais. Acabei de gravar, ela tá fresquinha pra vocês aí na rádio.
0: Muito legal. São compositores que também...

0: Devem acabar transitando no trabalho de outros intérpretes, né?
1: A galera
0: samba, do pagode, enfim, dá uma pulverizada, vamos chamar assim, na produção.
1: É, eles fazem muito pela música, né? Pelo pagode, assim. Eles
0: verdade.
1: Realmente veste a camisa mesmo, assim. Isso é interessante e é bom pra gente, né? Pros artistas que estão começando agora, que já estão, enfim.
0: Vamos ouvir lá do Amizade Verdadeira. Sem essa de adeus.
1: Sem essa de adeus, que legal. Música linda do Thiaguinho.

0: Guto, dos tempos de amizade verdadeira, sem essa de adeus. A porta fica aberta, né, Guto?
1: Fica. E eu descobri agora, assim, que a gente vai trabalhando, a gente não tem noção pra onde vai nosso trabalho, né? E agora, voltando pro pagode, eu vi que as portas realmente estão abertas pra mim. Eu só agradeço, primeiramente, a Deus e a música que me deu isso, né? Esse respaldo.
0: Sim, o cara, assim, tá ali disponível quando o grupo quiser te reintegrar num projeto especial, né, num audiovisual também, vai ser show de bola. Me fala uma coisa, certeza. Nesse novo trabalho que você tá aí finalizando, né, para esse ano, você pretende entregar pro público, sim, esse ano, como é que você tá estruturando as músicas, o projeto, o que você tá pensando em trazer?
1: Então, eu tô até quebrando a cabeça juntamente com o Miguel, porque eu tenho muito, como eu tenho muitas vertentes assim na música popular brasileira, eu quero trazer um pouquinho de cada. Eu sou do rap, eu sou do reggae, eu sou do rock, eu sou do samba. Então, eu tô procurando. Tem uma música minha que entrou. Esse disco agora eu abri mão das minhas composições e pedi para os compositores mandarem música para mim, porque eu quero realmente estar eclético na parada, né? Então, eu tirei um pouco do tirei total o meu orgulho para vir coisas novas, realmente, assim, para poder alçar novos voos com coisas novas e que realmente façam sentido na minha carreira. Então, tem romântico, tem aquele lance mais o pagode da molecada, o pagode trap, tem também no meio. A gente tô sempre buscando trazer o novo, né? Então é um cuidado muito. Tem que ter um cuidado especial nesse lance aí pra poder mostrar uma coisa boa pra galera.
0: Bom, imagino que você esteja focado, né, nesse trabalho, ou ainda tem tempo pra show, pra aparecer, encontrar teus fãs?
1: Tenho sim, tem que ter, né?
0: Tem que ter, né?
1: Tem que fazer parte, tem que estar acontecendo o tempo inteiro. Isso aí, o 360 tem que estar acontecendo o tempo inteiro. Tem que estar conectado, tem que estar. Hoje em dia é isso, né, cara? É tipo futebol hoje. Você cruza a bola, você cabeceia, você defende, você agarra no gol. Enfim, você tem que estar o tempo inteiro mostrando o trabalho, buscando, né? Correndo atrás, fazendo acontecer.
0: Para encontrar você nas mídias sociais, conhecer seus projetos, tua agenda de shows, qual é o caminho?
1: Arroba o Guto com 2 T's OFC. Arroba o Guto com 2 T's OFC. Lá tem minha agenda, os lugares que eu toco, que eu vou tocar, né? Os pagodes que eu faço da vida. No YouTube também vai encontrar no meu canal, inclusive sem querer tá no YouTube. E em todas as plataformas digitais a música tá rolando já, graças a Deus.
0: Beleza, e vem singles por aí, né? Pelo que você disse, você vai trabalhar algumas músicas, 2, 3, aqui pra frente.
1: Isso.
0: E vai soltando isso aí.
1: Músicas pra sair.
0: Sem querer, exatamente, já tá nas plataformas digitais, né?
1: Sem querer, foi o primeiro gol que a gente mandou. Eu falo que é um gol porque tem muita gente já cantando o refrão dela. E eu mostrei pra uma pessoa e a pessoa falou pra mim, pô, Gutão, você tem que vir um pouco mais... Eu entendi o que ele falou pra mim, ele tem que vir um pouco mais atual e tal. Foi uma pessoa só que disse isso da música, o restante tudo elogiou. Ele elogiou também de uma certa forma, mas me deu uma nova visão também pra fazer sempre o novo também. Eu considero esse som, assim, um som atual, né? E fala de reconciliação, fala de um lance que o cara foi se aventurar ali e tal, e acabou perdendo o grande amor da vida e acabou voltando, então... Eu acho muito especial, sem querer, maravilhoso.
0: Que bom que você está vivendo esse momento especial, uma nova fase na carreira, né? Focando aí nas próximas canções. Mas eu quero saber, para encerrar o nosso papo, você me ajuda a escolher Nego Velho ou Quer Saber?
1: Nossa, aí você me mata.
0: Não, quero te matar, não. Vai ficar inteirinho assim, no final da entrevista.
1: Fico dividido, porque Quer Saber é muito especial. Foi uma música que onde eu fiquei bem conhecido, assim, meu grupo, a minha história começou a ficar bem conhecida. E Nego Velho é um som que eu fiz pro meu pai, que já se foi há um tempo já, 25 anos. Então, por isso, eu fico dividido em escolher uma das duas. Mas eu escolho Nego Velho.
0: Tranquilo. A gente toca um pedacinho de cada uma. Pode ser?
1: Ah, pode ser. Obrigado.
0: Maravilha.
1: Eu só tenho a agradecer a vocês pelo espaço. Alô, povo carioca. Eu adoro o Rio de Janeiro. Toda vez que eu vou, eu fico encantado com esse lugar. E entendo a atmosfera que os grandes compositores de samba, da MPB, tiveram aí a inspiração, porque esse lugar é maravilhoso.
0: Pois é, vem sentir esse clima aqui também. Quando estiver no Rio de Janeiro, procura a gente aqui da Rádio Nacional.
1: Ah, eu quero estar ao vivo com vocês, com certeza. Eu vou levar meu violão para cantar várias para vocês.
0: O convite está feito, é só chegar.
1: Vou chegar com certeza.
0: Obrigado, Guto, pelo papo com a gente aqui na Rádio Nacional.
1: Eu que agradeço. Um beijo a todos os ouvintes aí. Peçam sem querer e sejam felizes.
0: Um beijo para você. Gente. Felicidade. Até a próxima.
1: Um grande beijo. Valeu, Rádio Nacional. Tamo junto.
0: Tamo junto.
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0: Brasil na Rádio Nacional. Seguimos ao vivo até às 6 horas, fechando aqui a entrevista com o Guto, né? E a Amizade Verdadeira, sua antiga banda, quer saber. 5h35, hora de ir para São Paulo.
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0: O pianista pernambucano Vitor Araújo é o destaque da Rádio Nacional São Paulo nesta segunda. Leandro Martins conta pra gente sobre o projeto do músico ao lado da Orquestra Europeia.

0: Um dos nomes mais impressionantes da nova música instrumental brasileira, o pianista e compositor pernambucano Vitor Araújo lançou no Brasil o álbum Audiovisual Toró, que reúne a percussividade nordestina e uma sinfônica europeia. O projeto foi registrado em versão filme-concerto, ao vivo em Amsterdã, na Holanda, em apresentação única no Holland Festival, ao lado da Metrópole Orchestra, a mais importante orquestra sinfônica de jazz, pop e world music da Europa, vencedora de 4 Grammys. Antes de Vitor Araújo, apenas 2 artistas brasileiros, Edu Lobo e Ivan Lins, também tiveram álbuns produzidos pela orquestra. E como é que foi levar a música de raiz pernambucana para uma orquestra europeia, um universo com aparência elitista, sisuda e técnica? Vitor Araújo explica.
1: Queria, logicamente, ver como é que os músicos eruditos europeus iam lidar com essa junção, né? Iam lidar com tantos percussionistas tocando junto e tal. Na Europa se conhece um certo recorte dos ritmos brasileiros, né? Muito mais o samba, a bossa nova, claro que é conhecido no mundo todo. Difícil conhecer um toré, por exemplo. Em certo momento a gente tá tocando toré. O Ijexá, como é tocado nos grupos de Afoxé de Recife, especificamente. E a gente tá trabalhando com tudo isso. E na cara dos músicos era só felicidade. A cada música que a gente tocava, os músicos holandeses ficavam muito felizes com a possibilidade dessa união, assim. Todos eles vinham comentar com a gente depois. Fala, pô, que legal, a gente tá acostumado, nunca tocou algo do tipo na vida, assim.
0: A trajetória do jovem músico de 37 anos pode ser considerada longa. Ele começou cedo os estudos de piano, aos 9 anos, com a ideia de ser concertista, aprendendo sonatas e peças eruditas. Aos poucos, começou a se encontrar mais como intérprete de músicas de autores brasileiros do gênero, como Villa-Lobos, Camargo Guarnieri, Ernesto Nazaré e Alberto Nepomuceno.

0: mesmo.
1: E a partir dali, às vezes eu tava tocando uma peça e ficava improvisando em cima dela, improvisando, e aí ia tão longe que tava surgindo uma música de dentro da outra, né?
2: Ao lado da música, Vitor Araújo é aficionado por cinema e brinca que assiste mais filmes do que ouve músicas. Seu primeiro trabalho em cinema foi aos 17 anos de idade, um concerto filmado como DVD. Em 2009, compôs para o longa nacional Helena, premiado como melhor trilha sonora do ano. Em 2011, participou como músico e também ator em Febre do Rato, filme também premiado de Flávio Assis. Foi coautor ainda da trilha sonora de outro filme aclamado, A Que Horas Ela Volta, de 2015, com Regina Casé. A experiência no campo cinematográfico impulsionou Vitor Araújo no processo de filmar o concerto com a orquestra holandesa. Ele comenta sobre o resultado.
1: Eu queria muito filmar esse concerto no Holland Festival de uma maneira muito específica. Eu queria muito filmar uma espécie de câmera voyeurística, assim, que vai buscar um detalhe que é impossível de ver ao vivo. Nem a gente que é músico tem aquela experiência de ver as coisas tão close, assim. E como são muitos músicos no palco e muitas sonoridades que você está ouvindo ao mesmo tempo, eu acho generoso você ter, às vezes, o apoio de uma imagem que mostra uma coisinha que está acontecendo ali. Você vê o que é que a viola está fazendo, você vê uma minúscula coisa que está sendo feita por um percussionista, ou pelo guitarrista, ou por mim mesmo tocando.
2: Aliado à formação erudita, a carreira de Vitor Araújo deslanchou cedo também na música popular brasileira. Aos 19 anos, dividiu o palco do Teatro Cecília Meirelles, no Rio de Janeiro, ao lado de outro monstro sagrado das teclas, João Donato. Depois abriu o Carnaval de Recife ao lado de Naná Vasconcelos e Nações de Músicos de Maracatu. Ele brinca sobre sua versatilidade, lembrando que, embora seja pianista de formação clássica, também assistia a clipes de música pop mundial da MTV. Por isso, sempre foi antenado em tudo que rola no mundo da música. Em 2021, ele gravou um disco com Arnaldo Antunes, Lágrimas do Mar, trabalho que a dupla levou em turnê durante 3 anos, encerrando em Osaka, no Japão. Voltando a falar sobre o projeto Toró, o filme concerto, que foi dirigido por Paulo Camacho e Yara Kitaishi, a obra teve pré-estreias na Sala São Paulo e no Cinema São Luís de Recife. E agora está disponível na íntegra nos canais YouTube do artista e da orquestra. Então, ficou curioso? Eu também fiquei, por isso já corri para os canais digitais para assistir a essa beleza de espetáculo completinho. Bom, eu fico por aqui e volto na semana que vem com o que acontece de bacana na música e na cultura aqui da Pauliceia. Mas vamos encerrar ouvindo mais um pouco desse fantástico trabalho Toró de Vitor Araújo. Aquele abraço.

0: Nacional São Paulo, trazendo o pianista pernambucano Vitor Araújo em destaque nesta segunda-feira. E a gente segue com Marta Schmidt.
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0: Direto da FM Cultura 107,7 de Porto Alegre, hoje vamos conhecer Pedro Longes, cantor e compositor gaúcho, que está lançando seu sexto álbum de estúdio, Mágica Mistral, em homenagem à obra da poeta chilena Gabriela Mistral. Boa tarde, Marta.
2: Oi, Luciana e ouvintes do É Tudo Brasil. O novo trabalho do cantor e compositor Pedro Longes já está nas plataformas musicais. É o álbum Mágica Mistral, inspirado na obra da poeta chilena Gabriela Mistral. Este é o sexto álbum de estúdio do Pedro Longes, cantor, compositor gaúcho. A gente já destacou o trabalho dele aqui no É Tudo Brasil, trabalho feito em parceria com Arthur de Faria, Canções com Drama. A música do Pedro traz nessas influências da Latinoamérica, traz milongas, zambas, né? Ritmos, sonoridades cisplatinas, né? Tem referência na música brasileira, na MPB, traz também elementos do jazz e da música erudita. O Pedro escreve também libretos de óperas, né? Ele tem um álbum em homenagem ao músico argentino Luiz Alberto Spinetta e tem participado de projetos, né, na Argentina, no Uruguai, e morou no Chile, né? Morou na capital, Santiago do Chile, de 2016 a 2020. Estudou composição, arranjo, também canto popular, né, na escola Instituto Pro Jazz, que é afiliado à Berkeley. Ele também é graduado em comunicação, especialista em literatura. O Pedro é um multiartista, né? E nesse novo trabalho, então, álbum Mágica Mistral, essa homenagem a Gabriela Mistral, que é uma das principais vozes da literatura ibero-americana, é uma educadora, uma intelectual, primeira mulher latino-americana a vencer um prêmio Nobel de Literatura. Isso foi em 1945. E lutou, né, ativamente pelos direitos das mulheres, se posicionando sempre ao lado dos marginalizados pela sociedade. Vale destacar, Luciana, que a cidade de Santiago tem um grande centro cultural que leva o nome da escritora. Estive recentemente em Santiago, né? E é um polo de arte, um polo de encontro, um polo de novas linguagens, né? E o Pedro Longes, então, traz 12 composições, né? Poemas musicados, elaborados, trazendo temas universais: maternidade, espiritualidade, dor, natureza, exílio. É um trabalho bilíngue, né? São cantadas em português e espanhol, e os arranjos foram pensados, construídos, né, especialmente para os instrumentistas que gravaram com ele, né? São amigos, são parceiros, referências para o compositor. Então tem cordas, sopros, percussões, guitarra elétrica, acordeon e bombo legüero, e também muitas participações especiais, entre elas Vitor Ramil, que participa, né, da canção que a gente vai ouvir no programa de hoje. Então, Pedro Longes, álbum Mágica Mistral, Canción de los que buscan olvidar. Certo? Um beijo grande e até semana que vem.

5:51, é tudo Brasil na Rádio Nacional, trazendo Pedro Longes, Canción de los que buscan olvidar, com participação de Vitor Ramil, no destaque de Marta Schmidt, é tudo Sul. 5:52. Regue Sua Fé é o novo EP de 4 faixas do Maneva. O trabalho reúne a faixa título inédita Regue Sua Fé e 3 canções já lançadas: A Paz, GPS com a Turma do Pagode e No Sofá da Sala com Lauana Prado. Ano passado, a banda paulistana realizou a turnê Maneva 20 anos, Origem, que celebrou a trajetória do grupo pelas cidades brasileiras. A gente segue trazendo um novo trabalho, Regue Sua Fé, com Maneva no É Tudo Brasil.

É Tudo Brasil desta segunda-feira vai ficando por aqui. Apresentação, Luciana Vale, produção executiva de Cláudio da Mata e Luciana Vale, com coordenação geral de Cíntia Cruz. Trabalhos técnicos, Joca Sanz, na assistência de estúdio, Rosalina Rocha. Vem aí no Mundo da Bola, com Rodrigo Ricardo e Brenda Balbi no plantão do jornalismo, Luiz Ferreira. Obrigada pela sua companhia. Voltamos amanhã a partir das 5 da tarde ao vivo aqui na sua Rádio Nacional. O encerramento é com o nosso Hermeto Pascoal, faria hoje 90 anos de idade, de sábado para Dominguinhos. Tchau, gente.

0: Boa noite! Segunda-feira, 22 de junho de 2026, 18 horas. Está no ar o programa No Mundo da Bola, com a minha apresentação, os comentários de Brenda Balbi e Luiz Ferreira, trabalhos técnicos de Roberto Barrucho, produção executiva Wagner Gomes e Luiz Ferreira. E a gente começa esse programa falando de Copa do Mundo. O final de semana nos reservou fortes emoções nos grupos D, E, F, G e H. Vamos relembrar os resultados. Sábado, a Turquia perdeu para o Paraguai por 1 a 0. A Holanda venceu por 5 a 1 a Suécia no grupo F. A Alemanha, de virada, bateu a Costa do Marfim por 2 a 1 no grupo E. Equador e Curaçao, também pelo grupo E, empataram em 0 a 0. No domingo, Tunísia levou uma goleada do Japão, de 4 a 0 pelo grupo F. A Espanha também goleou a Arábia Saudita, por 4 a 0 no grupo H. Bélgica e Irã empataram sem gols pelo grupo G. Uruguai e Cabo Verde, pelo grupo H, empataram em 2 a 2. E pelo grupo G, fechando aí o domingão, Nova Zelândia perdeu para o Egito por 3 a 1. E o destaque desse domingo ficou por conta da heróica seleção de Cabo Verde. Os Tubarões Azuis conquistaram seu primeiro ponto em Copas do Mundo com um empate diante do Uruguai em Miami. Rafael Monteiro traz toda a repercussão da partida pra gente aqui. Salve, salve, Rafa!
1: Salve, salve, salve, salve, os amigos ligados no programa No Mundo da Bola. Logo após o empate de 2-2 contra o Uruguai em Miami, o técnico da seleção de Cabo Verde, Pedro Leitão Brito, o Bubista, falou sobre a falta de fair play do Uruguai, que não parou o jogo no segundo gol uruguaio, enquanto um jogador cabo-verdiano precisava de atendimento médico.
2: Fiquei um pouco irritado, chateado nesse caso, até porque o Bielsa nos ensinou a ter fair play. Nas conferências de imprensa dele, nos jogos em si, aprendemos a ter fair play a partir do Bielsa. Obviamente que eu tinha que ficar um pouco frustrado com a situação, mas faz parte do jogo, faz parte do crescimento da nossa equipa em si, porque eu acho que nós deveríamos ter evitado também aquela situação. Também poderíamos ter metido a bola fora no momento e não metemos. Digamos que é uma mistura de erros em si, mas tentamos fazer as coisas dentro da nossa maneira, com fair play. Às vezes é normal também os jogadores, em algum momento, se sentirem um pouco pressionados. Nesse caso estou a falar da equipa do Uruguai. Por algum motivo não pararam o jogo, mas para nós faz parte do jogo. Vamos crescer com esse ponto aqui.
1: O Bubista diz que a seleção africana vai em busca da classificação.
2: Para aquilo que já fizemos com duas equipas de nível top mundial, temos que pensar, obviamente, em querer classificar. E querer pensar nisso, acho que é legítimo. Por tudo o que temos feito, da maneira que a pontuação está no grupo, temos toda essa legitimidade. Sabemos também que qualquer uma dessas equipas tem possibilidades também de passar de fase. Obviamente que serão jogos difíceis para todas as equipas. Tentaremos, sim. Tentaremos. Estive agora no banhar, todos os jogadores estão com essa vontade, com essa fé. Obviamente que vamos ter que assumir, assim, a nossa candidatura a passagem de fase.
1: O treinador foi questionado sobre a próxima adversária, a Arábia Saudita.
2: Sabemos do valor da Arábia Saudita e, para além disso, temos de respeitar o nosso adversário, por tudo o que ele tem feito também. A nossa equipa tem que

0: ter os pés no chão, sabendo que será um jogo também difícil. A Arábia Saudita também tem possibilidades de classificação. Não vejo vantagem nenhuma nesse jogo. Mesmo nós já jogando com a Espanha e o Uruguai, sinceramente não vejo. Temos vantagem. Temos que ter o respeito necessário e a atitude correta até para encarar o jogo com máxima seriedade e máximo desportivismo. Penso que devemos isso. Estamos aqui para mostrar o nosso país no mundo, não é só em termos de futebol jogado, em termos de tudo, da nossa cultura, da nossa música, adeptos no estádio. Queremos que em todo o lado, em todo o mundo, que as pessoas fiquem a conhecer Cabo Verde, para aquilo que somos, a partir da nossa equipa. A nossa equipa é a identidade do nosso povo.
1: Cabo Verde enfrenta a Arábia Saudita nesta sexta-feira, às 9 horas da noite, em Houston. O Grupo H está embolado, com a Espanha em primeiro com 4 pontos. Em seguida, Uruguai e Cabo Verde somam 2 pontos cada. Na lanterna, temos a Arábia Saudita com apenas 1 ponto. Todas as seleções têm chances de avançar à próxima fase. Forte abraço!
2: Forte abraço, Rafael Monteiro, Brenda Balbi aqui ao meu lado. Vibrou muito com o Cabo Verde, Brenda. Boa noite.
3: Fala, Rodrigo. Boa noite pra você, pro Luiz Ferreira, Barrucho aqui na nossa mesa e pra quem tá acompanhando a gente. Olha, Vitória, olha. Já eu aqui caindo.
2: Calma, falho, hein? Quem sabe contra a Arábia Saudita.
3: Mas, de fato, foi comemorado como uma vitória pelos cabo-verdianos, né? O primeiro gol ali da seleção numa Copa do Mundo. O primeiro empate. Eu acho que isso conta muito. Eu li uma matéria muito legal, inclusive, falando que a torcida poderia até achar que não chegariam a grandes lugares na Copa do Mundo, mas que eles não deixariam nenhuma outra seleção barra torcida ser mais felizes e festeiros do que eles. E eu acho que é muito isso que a gente viu nesse empate, né, dos Tubarões Azuis, um empate realmente importante para a história de Cabo Verde na Copa do Mundo. Agora, o Uruguai, por sua vez, eu acho que deu uma tropeçada. Era muito favorito para esse duelo, com grandes nomes, né, com um elenco muito mais maduro do que a seleção de Cabo Verde. E aí, para Cabo Verde foi um excelente resultado, e para o Uruguai um terrível resultado, já que no Grupo H a gente tá muito aberto. O grupo ainda tá muito em aberto, né? Tudo pode acontecer.
2: É verdade, inclusive o Uruguai pode surpreender a Espanha, por que não? Luiz Ferreira, eu tenho uma pergunta para você de fundo mais antropológico.
4: Nossa!
2: Os brasileiros estão vibrando muito com Cabo Verde, afinal, nossas... Pergunto para você, porque eu sei que você tem pai angolano, tem raízes africanas. O que será mais forte, as raízes africanas ou as raízes sul-americanas? Para quem vamos torcer? Para que Uruguai seja eliminado, Cabo Verde avance? Como é que está você vendo essas torcidas?
4: Boa noite para você, noite. RR, Brindinha, Barrucho, você ouvinte da Rádio Nacional. Olha, eu posso falar por mim. Só explicando, metade, toda a família do meu pai veio de Angola. São portugueses que migraram para Angola no final do século XIX. E meu bisavô, meu bisavô Acácio nasceu lá, meu avô Américo nasceu lá, meu pai Fernando nasceu lá. Inclusive, foram as pessoas, não conheci meu bisavô Acácio, mas meu avô Américo veio para cá em 78, meu pai veio para cá em 76, junto com a minha tia Luísa, todo mundo já no andar de cima, e me ensinaram a gostar de futebol. Meu avô viajava muito a Portugal, então via as excursões do Real Madrid, do Benfica, do Santos, do Pelé. Tanto que uma curiosidade sobre meu avô, o grande desgosto dele é que ele não conseguiu ver uma excursão do Garrincha em Portugal, do Botafogo, do Garrincha em Portugal, porque não bateu o dia da viagem dele para lá. Tinha que ir muito a trabalho para Portugal e não conseguiu ver. Enfim, eu posso falar por mim. Eu estou muito na torcida pelas seleções africanas. Eu vibrei com Cabo Verde ontem. Eu estou torcendo muito por todas as seleções africanas. Embora eu também tenha um carinho muito grande pelas seleções latino-americanas. Estou muito na torcida também pelo México. Torcendo também pelo Panamá. Eu acho que assim, a gente é latino-americano, a gente tem que ter isso. Mas, no meu caso... E com relação ao Uruguai, eu acredito que a torcida do rubro-negra que está ouvindo o programa No Mundo da Bola aqui na Rádio Nacional, tá querendo mais que o Uruguai se lasque pra De La Cruz, Arrascaeta, Varela, todo mundo voltar mais cedo pro seu clube e todo mundo ser embrulhado em plástico bolha, ser guardado num canto de uma caixinha pra voltar, quando voltar ao Brasileirão, tá todo mundo inteiro. Eu acho que o pensamento do torcedor brasileiro com relação a...
2: Tem o Canobio também.
4: O Canobio, Fluminense, todo mundo embrulha os caras em plástico

0: bolha, guarda numa caixinha e vamos esperar a volta dos campeonatos. Eu acho que tem muito isso. O torcedor brasileiro também pensa muito no seu clube. Aí, aí.
1: É verdade. E hoje teve bola rolando pela Copa do Mundo. Mais um jogo histórico. A Argentina venceu por 2-0 a Áustria pelo Grupo J.

0: o maior artilheiro de todas as Copas do Mundo. Nesse momento está em andamento França e Iraque pelo grupo I. E mais tarde vamos ter às 9 horas da noite Noruega e Senegal. Brenda, o Messi...
1: É o Messi.
0: Não sei, já passou a história, né? Continua fazendo. Estamos vendo a história se desenrolar aos nossos olhos, hein, Brenda?
2: Exatamente isso, né? Um cara que chega a 18 gols marcados em Copas do Mundo. É uma marca extraordinária. E o mais extraordinário disso tudo é que ainda tem jogo pro cara marcar mais, né? Ainda tem jogo pra ele se isolar ainda mais nessa artilharia.
0: Argentina e Jordânia.
2: Exatamente. E assim, eu acho que a Argentina passa, né? Acho que a Argentina
1: já
2: avança.
1: Passou. Já passou. Então, já passou.
2: É isso. Tem mais pelo menos dois jogos aí, mais duas oportunidades pra Lionel Messi marcar gols. Ou seja, o cara vai, de fato, se eternizando na história do futebol. E essa que pode ser a última Copa dele com maior desempenho. Como é que pode uma coisa dessa, né?
0: É verdade. Ele está há dois dias de completar 39 anos. Hoje perdeu o pênalti, quando o jogo ainda estava 0-0.
1: Era para ser outro hat-trick, né?
0: É verdade.
1: Era para ser outro hat-trick.
0: Mas bateu mal o pênalti.
1: Acontece,
0: não,
1: acontece.
0: Não entrou, acontece. Bateu mal, Luiz.
1: Exato.
0: Né?
1: Acontece.
0: Nosso raciocínio é assim, fez o gol, bateu bem, bateu, não fez o gol, bateu mal.
1: Olha que eu já vi muito pênalti feio entrar, hein?
2: Mas aqui,
1: vários.
2: Se ele faz esse hat-trick hoje também, eu acho que a torcida argentina já ia levar para um lado completamente místico e acreditar aí num segundo título mundial consecutivo.
1: Então, eu pessoalmente eu fico irritado com algumas coisas que eu leio na internet. E me desperta às vezes um sentimento que não é tão amistoso assim. Eu tô pegando aqui a lista dos maiores artilheiros da Copa do Mundo. Você tem em primeiro lugar o Lionel Messi com 18 gols em 28 jogos. Eu acho plenamente possível colocar, veja bem o que eu vou dizer. Você pode colocar o Messi na mesma prateleira do Pelé. Eu tô dizendo prateleira. O Pelé ainda é muito maior. Ontem eu vi toda, maratonei a série de 1970 e depois eu fui reler algumas coisas, fiquei com um hiperfoco na seleção de 70 e cara, Pelé é um absurdo. Mas é o melhor jogador de todos os tempos, o Messi, beleza, até porque o Pelé não era desse mundo, eu acho que é a primeira coisa. E um dado interessante para os Enzos que acompanham o programa, Messi tem 18 gols em 28 jogos. Para mim, se continuar nessa balada, se a Argentina chegar longe, ele tem tudo para bater o recorde do Justin Fontaine, que é o maior artilheiro em uma única edição de Copa do Mundo, 13 gols em 6 partidas pela França em 1958. Isso foi bizarro. Isso que o Fontaine
0: ele
1: fez.
0: Pode ter 8, né? Messi dessa vez.
1: Pelo menos pode ter.
0: Nessa balada.
1: Sabe quantos gols o Pelé fez em Copa do Mundo?
0: Não,
1: 12. Sabe em quantas partidas? 14.
0: Não, realmente Pelé
1: Sim.
0: é eterno.
1: Se a gente for tirar a média, aí muita coisa muda. E assim, é legal você discutir, eu concordo plenamente. Pode colocar o Messi, e eu já concordo, aponto o Messi como jogador deste século, século XXI. Agora tem um vídeo que eu sempre compartilho quando vejo, que é aquele vídeo que diz assim, tudo que seu jogador preferido fez, Pelé fez antes. Vários lances, vários dribles, vários passes, vários gols, e Pelé mostrando, fazendo antes. Não existirá um outro Pelé, assim como não existirá um outro Messi. Que bom que eu pude acompanhar Ronaldo Fenômeno, Cristiano Ronaldo, Lionel Messi. Eu era muito fã do Zidane também, adorava o Zidane jogando, gosto muito do Romário e outros jogadores. Mas assim, melhor de todos os tempos, criançada, é o Edson. Desculpa,
0: é verdade. Edson. Amanhã tem mais jogo. Vamos acompanhar. O Mbappé também tá correndo atrás aí também, né?
1: Tá com 13 gols.
0: Tá na perseguição. Não marcou, ainda não balançou as redes, não, hein, Luiz?
1: Não, 0-0, 14 minutos da primeira etapa. Bola rolando pelo grupo I da Copa do Mundo. A França, por enquanto, ainda 4 pontos. E o Iraque, pelo que eu tô vendo aqui, tá se segurando como pode.
0: Imagino. E amanhã tem mais jogos pela Copa do Mundo. Começa a ser. O primeiro jogo é meia-noite. Jordânia e Argélia, grupo J.
1: Tudo para ser o jogo mais divertido dessa segunda fase.
0: Provavelmente. Às 2 da tarde da terça, a gente tem Portugal e Uzbequistão, grupo K. Às 5 da tarde, Inglaterra e Gana, pelo grupo L. Às 8 da noite, Panamá e Croácia, também pelo grupo L. E às 11 da noite, Colômbia e República Democrática do Congo, pelo grupo K. Brenda, algum jogo desse te chama atenção? Você vai dedicar atenção maior?
2: Olha, eu acho que esse Portugal e Uzbequistão, acho que a seleção portuguesa

0: tá devendo um pouco ainda, né? Principalmente por ter um elenco ali com vários jogadores que jogam, atuam no PSG. Então, fico nessa expectativa por uma boa atuação de Portugal e, quem sabe, também Cristiano Ronaldo sendo a grande estrela dessa partida.
1: Falando em estrela, o Mbappé acaba de abrir o marcador, um belíssimo gol.
2: Só aquela coisa de 13 gols, esquece, 14.
1: É 14.
2: A pancada, ele trocou pro Olise no lado direito, o Olise, a bola repicou, ele virou pra esquerda, olhou, eu vou daqui mesmo, e foi. Golaço do Kylian Mbappé.
1: Ô Luiz, desses jogos de amanhã, eu já sei que você vai ver Jordânia e Argélia meia-noite.
2: Eu gosto desses jogos, me julguem.
1: Mas os outros jogos, tem algum jogo que você acha que a gente tem que olhar como jornalisticamente com mais interesse, tipo Inglaterra, Gana, Portugal e Uzbequistão?
2: Olha, eu ficaria de olho em Portugal e Uzbequistão, porque o bafafá que acontece aqui na seleção brasileira com relação ao Neymar não chega perto do bafafá que tá rolando em Portugal com o Cristiano Ronaldo. Não,
1: e o CR7 é super vaidoso, né? Ele deve
2: tá rolando uma DR entre os jogadores de Portugal, uns dizendo que o Cristiano Ronaldo é muito importante, mas o coletivo é mais importante. Aí a galera lembra do Messi, que o time joga pro Messi, o time joga pra deixar o Messi livre na Argentina. Por isso que ele faz a diferença. Cristiano Ronaldo recebeu muito poucas bolas contra a República Democrática do Congo. Portugal, para mim, fez uma partida terrível do ponto de vista coletivo. E o jogo, pelo que eu estou ouvindo aí, a boca pequena, Bernardo Silva, Bruno Fernandes, Vitinha, a galera não tá muito afim de fazer a vida do Cristiano Ronaldo, não, tá?
1: Ô, Brenda, será que com certeza, né, o CR7, do jeito que é vaidoso, deve estar super incomodado com o sucesso do Messi.
2: Amigo, acho que ele tá se rasgando.
1: Deve até motivá-lo para tentar mostrar mais. Só que futebol precisa dos companheiros também ajudando.
0: Cara, eu acho que isso muito mais motiva o Cristiano do que propriamente causa ali algum tipo de inveja no sentido negativo da coisa, de ficar se mordendo. É claro que é um cara extremamente competitivo, isso ficou muito claro durante toda a trajetória dele. E, assim, eu particularmente acho que a seleção de Portugal tinha que jogar mais pra ele, sim. O cara é o craque da seleção portuguesa. O nome da seleção portuguesa.
2: A gente tá falando de uma das gerações mais talentosas da história do futebol português.
0: Exatamente. Exatamente. E, assim, eu acho que internamente pode estar rolando uma guerra de egos enorme. Mas não só por parte do Cristiano Ronaldo, não. Muito mais por parte dos outros jogadores que não querem dar o protagonismo total pro Cristiano Ronaldo. Então, assim, tem a seleção mais estrelada dos últimos tempos, que dentro de campo não tá dando certo, eu acho que muito por causa de ego, vaidadezinha individual.
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4: Retornando às competições, a ginasta Rebeca Andrade ganhou a medalha de ouro no Campeonato Pan-Americano de Ginástica Artística na prova de salto sobre a mesa. A ginasta está preparando uma nova série para as barras assimétricas e também vai tentar aumentar a dificuldade do salto. Tudo isso para o Campeonato Mundial, que será em outubro na Holanda. Rebeca esteve afastada por 2 anos para cuidar da saúde mental e também do físico. A seleção brasileira de vôlei feminino terminou a segunda semana perdendo a invencibilidade para a Alemanha. O jogo terminou em 3-2. Com a derrota, o Brasil ocupa agora a segunda posição com 20 pontos, o mesmo número de pontos que os Estados Unidos, que lidera. A Itália vem em terceiro lugar com 18 pontos. A próxima etapa será a partir do dia 8 de julho no Japão. A estreia do Brasil será contra as donas da casa. No WTT Star Contender de tênis de mesa, Hugo Calderano não conseguiu o tricampeonato. Perdeu na final para o japonês Shunsuke Togami por 4-3, ficando na segunda posição. Calderano venceu em 2024 e 2025 e foi semifinalista em 2023.
1: O Comitê Paralímpico Brasileiro, CPB, vai levar um senhor time para a disputa dos Jogos Para-Sul-Americanos de Vale do Par. De toda a delegação, formada por 237 atletas, 50 já conquistaram medalhas em mundiais e 48 já subiram ao pódio em edições de Jogos Paralímpicos. Nomes como Alain Fonteles, medalhista de ouro nos 200 metros dos Jogos Paralímpicos de Londres, na classe TST62, amputados de membros inferiores com prótese. Cecília Araújo, medalhista de prata nos 50 metros livres na natação da classe S8, limitações físico-motoras em Tóquio e Paris. São

0: Alguns dos destaques. Dentre os 237 convocados, o atletismo concentra o maior número de atletas com histórico de conquistas nos principais eventos internacionais, com 19 medalhistas paralímpicos e 21 medalhistas mundiais. A natação aparece em seguida, com 8 medalhistas paralímpicos e 12 medalhistas mundiais. Os Jogos Para-Sul-Americanos 2026 serão realizados de 5 a 15 de julho na cidade de Vale do Par, na Colômbia. E falando de surf, dois brasileiros se garantiram nas semifinais do Championship Tour da World Surf League, a WSL, em Saquarema, no Rio de Janeiro. As disputas estão marcadas para quarta-feira, às 6 horas e 45, horário de Brasília. João Chianca encara o italiano Leonardo Fioravanti numa das semifinais. No outro lado da chave, Iago Dora enfrenta o australiano Ethan Wink. E o papo agora é seleção brasileira? Depois de vencer o Haiti por 3-0 na última sexta, a equipe comandada por Carlo Ancelotti se prepara para o jogo contra a Escócia. A bola rola na próxima quarta, às 19 horas, em Miami. Marrocos, que também tem 4 pontos, e Haiti, já eliminado da Copa, se enfrentam no mesmo horário em Atlanta. Na liderança do Grupo C, com 4 pontos, o Brasil quer fechar a fase de grupos na primeira posição. Objetivo tido como fundamental pela comissão técnica. O elenco foi a campo no início da tarde em Nova Jersey. O goleiro Alisson foi poupado da atividade por controle de carga e fez apenas trabalhos na academia. Ele, no entanto, não preocupa para a partida contra os escoceses. E assim como aconteceu no domingo, Neymar participou dos trabalhos normalmente com o restante do grupo. O camisa 10 está recuperado da lesão na panturrilha e liberado para atuar. O fato é que os 3-0 sobre o Haiti ajudou a diminuir as críticas sobre o desempenho da seleção. Para o meio-campo Lucas Paquetá, o Brasil fez um bom jogo contra os haitianos.
1: Bom, acho que a gente fez um bom jogo dentro da nossa expectativa de melhorar a nossa qualidade técnica, o nosso jogo com bola. A gente conseguiu construir uma vitória, ao nosso ponto de ver, boa. E é um jogo que traz confiança para a gente seguir crescendo nessa competição.
0: Apesar do otimismo, a comissão técnica da seleção prega atenção e seriedade na partida contra a Escócia. O atacante Gabriel Martinelli fala sobre as dificuldades do próximo compromisso do Brasil na Copa.
2: Com certeza vai ser um jogo muito difícil. Eles têm muitos jogadores de qualidade ali, tem o Maguim que a gente enfrenta sempre ali contra o Aston Villa, o Robertson do Liverpool, muitos outros jogadores de qualidade. Com certeza eles vão vir com tudo para tentar ganhar da gente, mas a gente vem treinando bastante, a gente tá nos preparando bastante também, vai ser um grande jogo, espero que a gente consiga sair com a vitória.
0: O técnico Carlo Ancelotti já sabe que não poderá contar com Rafinha. O camisa 11 sofreu uma lesão muscular na coxa direita no primeiro tempo do jogo contra o Haiti e só deve ter condições de jogo a partir de uma eventual partida nas oitavas de final. Luiz Henrique, Rayan e Endrick são algumas das opções de Ancelotti. Além deles, Lucas Paquetá é mais um que pode exercer a função de Rafinha pelo lado direito da seleção. No entanto, ele garante que todo o elenco está preparado para entrar em campo.
1: Cara, acho que eu sempre me coloco à disposição para ajudar, para fazer o meu melhor. Essa é uma pergunta que, graças a Deus, eu não preciso responder, porque é uma dúvida pro professor, ele quem decide. Mas acho que, independente de nome, está todo mundo muito bem preparado para entrar e fazer o seu melhor.
0: O nome de Gabriel Martinelli também corre por fora para substituir Rafinha contra a Escócia. O jogador do Arsenal se coloca à disposição de Ancelotti para jogar onde for necessário.
2: Primeiro a gente fica triste pelo que aconteceu com o Rafa. A gente reza para que ele consiga voltar o mais rápido possível. E ali a gente tem muitos jogadores de qualidades ali na frente. Eu particularmente, eu prefiro jogar na esquerda, mas no Arsenal já fiz bastante à direita. Fiz um pouco também no jogo contra a França aqui com o Ancelotti pela direita. Então deixar isso nas mãos do professor, é ele que decide. Com certeza todos ali a gente está dando o nosso melhor dentro de campo ali para estar preparado. Mas a

0: decisão é do Mister.
1: É o Mister Carlo Ancelotti, é ele que vai decidir tudo. Brasil e Escócia se enfrentam na próxima quarta, no Hard Rock Stadium em Miami, às 7 da noite, hora de Brasília. Brenda, quem você colocaria no lugar do Rafinha?
2: Difícil, né? Mas eu acho que eu iria de Rayan. Eu acho que o Rayan é um jogador com um potencial gigantesco, um garoto que até o momento, né, nos amistosos principalmente, mostrou não sentir essa pressão vestindo a camisa da seleção brasileira. Entrou no último jogo, né, contra o Haiti, achei que não foi tão bem assim, mas acho que é uma peça importante, uma peça que quanto mais tiver oportunidade, mais vai conseguir se adaptar e se sentir à vontade dentro de campo. É um jogador forte fisicamente, tem ali um contra um muito interessante também. Acho que pode ser um jogador para ajudar bastante a seleção brasileira, principalmente no sentido ali de finalização e de movimentação ali no último terço de campo.
1: Luiz Ferreira, iria de Rayan também no lugar de Rafinha?
3: Oi, boa noite. Será que vai ter gol do Rayan hoje? Vejo o garoto. Eu confio no Rayan.
1: E tem muitas opções. A Raquel até ontem no programa falou que poderia ser o Danilo, né? Ou seja, o Brasil mudando um pouco o seu esquema, fortalecendo mais o meio de campo, tirando
3: seria
1: essa sobrecarga
3: da criação. 4-4-2 literal.
1: Ou 4-3-3, né?
3: Se você adiantar o Paquetá para um terceiro atacante.
2: Mas eu acho que o Paquetá, ele tem feito essa função de ser ali o cara que distribui as jogadas muito bem. No jogo contra o Haiti, inclusive, ele deu vários passos quebrando a linha que foram super importantes para o Brasil.
1: Sim, inclusive aquele belo passe pro Vini Júnior, né?
2: Exato.
1: Agora o Martinelli é o que está correndo mais por fora. Agora pela esquerda não tem nenhuma chance de jogar, hein?
3: Eu acho que eu tenho percebido um modus operandi da CBF. Quem fala na coletiva joga. O Ibanez falou na coletiva, ninguém entendeu nada, ele jogou. O Martinelli falou hoje. Vamos ver se ele vai jogar na quarta. Vamos ver.
1: Adora despistar.
3: Vamos ver.
1: Não sei não. Gente, boa noite pra vocês. Obrigado, Brenda.
2: Valeu.
1: Obrigado, Luiz Ferreira.
3: Até amanhã.
1: No Mundo da Bola vai ficando por aqui. Você relembra o golaço de Carlos Alberto Torres, que fechou a vitória sobre a Itália na grande final da Copa de 70. O tricampeonato mundial completou 56 anos ontem. E a lembrança é mais do que justa. A narração é de Jorge Cury. Logo depois vem aí o Repórter Nacional com as últimas notícias do Brasil e do mundo. Uma ótima noite para todos vocês.
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5: 41 minutos de luta. Bola estraga na direção de Clodoaldo. Dribla 1, dribla 2. É o epílogo de uma peça verde e amarela. Bola para Rivelino. Rivelino para Jair. Correu pela ponta esquerda, traiu o Paquete, passou por ele. Lança a pelota Pelé. Pelé dominou. Carlos Alberto está livre. Correu, caminho, atirou. Gol!

0: passe de Pelé para Carlos Alberto, invadido o gramado pelos fotógrafos, jogadores brasileiros emocionados com o gol de Carlos Alberto. É o tricampeonato mundial de futebol. Podem comemorar, chorem conosco.
1: 41 minutos e 30 eram decorridos.
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1: Seis e meia no horário de Brasília.
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1: Olá, muito boa noite para você que está sintonizado na Rádio Nacional em Brasília, São Paulo, Rio de Janeiro, Amazônia, Alto Solimões, São Luís e Recife. E também para você que nos acompanha em todo o Brasil, junto às emissoras parceiras da nossa Rede Nacional de Comunicação Pública. Eu sou Bianca Paiva e você vai ouvir a partir de agora as principais notícias desta segunda-feira, 22 de junho de 2026. Segundo lote de restituição do imposto de renda vai beneficiar 9 milhões e meio de contribuintes. Consulta abre nesta terça-feira. E mais.
3: Novo PAC Periferia vai destinar mais de 700 milhões de reais para a urbanização das três maiores favelas do Rio de Janeiro.
4: Ministro Alexandre de Moraes decide nesta quinta-feira se mantém em prisão domiciliar do ex-presidente Jair Bolsonaro.
5: Começou hoje em Guarulhos, na Grande São Paulo, o júri popular dos três policiais militares acusados de matar delator de facção criminosa.
6: Com Copa do Mundo e festa junina, a semana será esvaziada no Congresso Nacional.
7: Neymar está recuperado e à disposição para o jogo contra a Escócia nesta quarta, 19h.
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1: A Receita Federal abre amanhã, a partir das 9 horas, a consulta ao segundo lote de restituições do imposto de renda. É o maior da história em número de contribuintes. Saiba se você estará contemplado na reportagem de Gabriel Brum.
8: A consulta ao segundo lote de restituição do imposto de renda será aberta nesta terça-feira. De acordo com a Receita Federal, este vai ser o maior lote de todos os tempos na quantidade de contribuintes beneficiados. 9 milhões e meio de pessoas vão receber 16 bilhões de reais. Com esse pagamento, cerca de 80% das restituições devidas neste ano já vão ser quitadas. A Receita destaca o esforço para acelerar a devolução dos valores para quem tem direito. A consulta pode ser feita na página do Meu Imposto de Renda, no site gov.br/Receita Federal. Também é possível fazer essa verificação pelo aplicativo da Receita Federal para tablets e celulares. O segundo lote de restituições vai ser pago no dia 30 de junho. Do total, 4 bilhões e meio de reais vão para contribuintes com prioridade legal, como idosos, professores e pessoas com deficiências. E cerca de 7 milhões e 700 mil restituições vão para quem ganhou prioridade por usar a declaração pré-preenchida ou optou por receber via Pix. Segundo a Receita, o lote não contempla contribuintes não prioritários. Da Rádio Nacional em Brasília, Gabriel Brum.
1: 6h33. Agora vamos ao Rio de Janeiro, porque as três maiores favelas do estado vão receber 700 milhões de reais em investimentos do novo PAC Periferia Viva, Urbanização de Favelas. O anúncio foi feito hoje pelo presidente Lula. A repórter Carolina Pessoa acompanhou e conta tudo direto da capital fluminense. Oi, Carol, boa noite.
9: Olá, Bianca. Boa noite para você e para todos. Olha, esse anúncio foi feito durante evento em Guaratiba, zona oeste aqui da capital. Os recursos serão destinados à Favela da Maré e ao Complexo do Alemão, na zona norte, e à Rocinha, localizada na zona sul. São as três maiores comunidades aqui do estado do Rio, como você disse. As ações têm como objetivo ampliar o acesso à infraestrutura urbana, promover inclusão social e melhorar a qualidade de vida da população das periferias. Na Favela da Maré, algumas ações previstas são a construção do parque linear no lugar de uma área totalmente degradada e a implantação de um ecoponto. No Complexo do Alemão ocorrerá a implantação de rede de esgoto sanitário e abastecimento de água, rede elétrica e iluminação pública, além de pavimentação, drenagem, construção de praças e ações de regularização fundiária. Já na Rocinha, a intervenção reúne ações integradas nas áreas de infraestrutura urbana, mobilidade, meio ambiente e qualidade de vida, abrangendo cerca de 280 mil metros quadrados. A expectativa é beneficiar diretamente cerca de 10 mil famílias que vivem no entorno das obras. O presidente Lula destacou a importância de os moradores ficarem atentos ao andamento das obras e denunciarem irregularidades.
10: Outra coisa importante é que eu queria que vocês fiscalizassem essas obras. Vocês não ficarem de olho em pé. Se vocês não marcarem a data que nós tivemos aqui. O que que está acontecendo depois que esse Lula veio aqui? O que é que está acontecendo? Alguém está fazendo alguma coisa?

0: perguntando, porque se vocês não fiscalizarem e não denunciarem pra gente, a gente fica lá em Brasília achando que tá tudo maravilhoso.
1: A cerimônia marcou também o início das obras do PAC Jardim Maravilha, localizado em Guaratiba, com intervenções que incluem a construção de um dique, reservatórios para retenção das águas das chuvas, obras de drenagem, urbanização e implantação de pavimentação em passeios. A previsão do projeto é de beneficiar cerca de 30 mil moradores da região e reforçar a proteção do bairro contra enchentes. Voltamos com você, Bianca.
2: Ok, Carol, obrigada pela sua participação. Agora são 6h36. Aqui em Brasília, Copa do Mundo e São João esvaziaram o Congresso Nacional. Nesta semana não terá sessão de votação no plenário das duas casas. Priscila Mazenotti.
3: Semana de São João e de Copa do Mundo provoca reflexos lá no Congresso Nacional. Serão dias esvaziados tanto na Câmara quanto no Senado. Tanto é que a PEC, que acaba com a escala 6x1, continua sem andamento. Nem foi despachada para a Comissão de Constituição e Justiça do Senado, que é o primeiro lugar para onde uma PEC vai. Aliás, a CCJ não tem nem reunião marcada para esta semana. Movimentação mesmo só na semana que vem. Quarta-feira, o plenário do Senado vai se reunir para discutir o fim da escala 6x1. Vai ouvir sindicatos, centrais sindicais, trabalhadores e empresários. Só a partir daí é que a proposta deve tramitar mesmo na casa. E ainda é preciso resolver muita coisa antes do recesso, que começa no dia 18. A principal delas, a escolha do relator. Na Câmara, esforço concentrado só a partir do dia 30. E aí vão estar na pauta os projetos de regulamentação da inteligência artificial, o da misoginia e o que trata dos MEI, que aumenta o teto para os microempreendedores individuais. Para os próximos dias, nesta semana ainda, nas duas casas, nada de votações em plenário, apenas sessões de debate e solenes e audiências públicas nas comissões. Da Rádio Nacional em Brasília, Priscila Mazenotti.
2: 6h37. Na próxima semana, vence o prazo de 90 dias da prisão domiciliar do ex-presidente Jair Bolsonaro. Ele está em casa desde 27 de março, quando deixou um hospital aqui do DF, onde tratou uma broncopneumonia. A decisão sobre a manutenção ou não do regime cabe ao ministro Alexandre de Moraes, do STF. Pedro Lacerda está aqui no estúdio com mais informações. Boa noite, Pedro.
4: Boa noite, Bianca. Boa noite, ouvintes. Bolsonaro cumpre pena de 27 anos e 3 meses por tentativa de golpe de Estado. Ele está em casa desde 27 de março, quando deixou o hospital DF Star, em Brasília, onde tratou uma broncopneumonia. Para a nova decisão, Moraes vai considerar laudos médicos, o comportamento do ex-presidente durante o período e um episódio recente envolvendo uma arma de fogo. Na semana passada, a Polícia Militar apreendeu, em uma blitz, uma pistola Glock de Bolsonaro com um militar da sua equipe de segurança. Segundo o agente, o armamento seria levado para reparos. A defesa alega que a arma foi tornada inoperante por iniciativa da própria segurança, sem conhecimento prévio do ex-presidente, devido a preocupações com sua saúde mental. Na prisão domiciliar, Bolsonaro usa tornozeleira eletrônica e só pode receber visitas de familiares, advogados e médicos. Está proibido de usar celular ou qualquer meio de comunicação externa. Moraes pode prorrogar o benefício, impor novas condições ou determinar o retorno do ex-presidente a outro regime de cumprimento da pena. Bianca.
2: Obrigada, Pedro. E nesta segunda-feira, a Procuradoria-Geral da República defendeu que o ministro André Mendonça, do Supremo, deve assumir a relatoria do pedido para investigar os pagamentos do banqueiro Daniel Vorcaro para o filme Dark Horse, a cinebiografia do ex-presidente Jair Bolsonaro. Mendonça é o relator do caso Master na Corte. O parecer foi solicitado pelo ministro Alexandre de Moraes, destinatário de uma petição solicitando que seja investigado o pedido de dinheiro feito pelo senador Flávio Bolsonaro, pré-candidato à presidência da República, a Vorcaro para o custeio das gravações. Diante do parecer

0: até sexta-feira. Ela está na linha com as informações desse primeiro dia. Boa noite, Sara.
1: Boa noite, Bianca, ouvintes. O julgamento acontece no Fórum Criminal de Guarulhos e deve durar até sexta-feira. Ao longo desses 5 dias, estão suspensas outras audiências no fórum e a área de segurança já conta com reforço de bloqueio de ruas no entorno. O juiz responsável pelo julgamento é Rodrigo Tellini de Aguirre Camargo, que também conduziu o caso do massacre do Carandiru. Neste primeiro dia, houve a seleção das 7 pessoas que vão integrar o júri popular, isto é, escolhidas entre a população geral, que vão decidir se os réus serão absolvidos ou condenados. Os 3 policiais militares que estão sendo julgados são Fernando Genauro da Silva, Denis Antônio Martins e Juan Silva Rodrigues. Eles estão no presídio militar Romão Gomes, na Zona Norte de São Paulo, e são acusados de participação na execução de Vinícius Gritsbach e também pela morte do motorista de aplicativo Celso Sampaio de Novaes, que passava pelo local quando foi atingido. Além dele, outras 2 pessoas ficaram feridas. E foram as sobreviventes, as primeiras testemunhas de acusação a serem ouvidas nesta segunda. As 2 vítimas disseram não conhecer os assassinados nem os acusados pelo crime e afirmaram que foram surpreendidas pelos disparos. A viúva do motorista de aplicativo também prestou depoimento. O empresário e delator Antônio Vinícius Gritsbach era réu por homicídio e por participação em esquemas de lavagem de dinheiro do PCC e havia feito um acordo de delação premiada com o Ministério Público de São Paulo para denunciar nomes ligados à facção, entre eles o de policiais. Gritsbach foi morto a tiros de fuzis no Aeroporto Internacional de Guarulhos em 8 de novembro de 2024. Denis Martins e Rua Rodrigues são acusados de usar os fuzis que mataram o delator e Fernando Genauro de ter transportado os colegas até o local e ter colaborado na fuga. A defesa dos réus conversou com a imprensa antes do julgamento começar e afirmou que os 3 são inocentes e seriam vítimas de uma manipulação da Polícia Civil. Os advogados disseram ainda ter provas de que os réus não estavam em Guarulhos no dia do assassinato. A Polícia Civil concluiu o inquérito da investigação em março do ano passado e indiciou 6 pessoas por envolvimento na execução e 2 por favorecimento. Emílio Carlos Gangorra Castilho, o Cigarreira, e Diego dos Santos Amaral, o Didi, ambos líderes do PCC, apontados como mandantes do crime, eles seguem foragidos. Cauê do Amaral Coelho atuou como informante, deve ser julgado em outra etapa, e os 3 policiais militares que estão em julgamento nesta semana e foram indiciados como executores do crime. Até o momento, foram ouvidas 7 testemunhas de acusação. A sessão de hoje deve terminar logo mais às 7 da noite e o julgamento será retomado amanhã às 10 da manhã. Bianca?
0: Bom trabalho para você aí, Sara. Obrigada. E a gente vai continuar acompanhando esse julgamento ao longo da semana. Hora certa, 6 horas mais 44 minutos, pelo horário de Brasília. Você vai ouvir daqui a pouco.
2: Entre memórias, superstições e realismo, o que mantém viva a esperança no Hexa da seleção brasileira?
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0: A eleição para presidente da República no Peru continua indefinida 2 semanas após a realização do segundo turno. Nesse momento, Keiko Fujimori lidera a corrida com 50,11% dos votos. Roberto Sanches está em segundo lugar com 49,89%, bem apertado. A diferença entre os dois é de cerca de 40 mil votos. E nesse fim de semana, também houve o segundo turno da eleição para presidente da Colômbia. E o César Reiser chega agora com os nossos destaques internacionais.
4: O candidato colombiano de direita, Abelardo de la Espriella, conquistou uma vitória apertada no segundo turno da eleição presidencial contra o oponente de esquerda Iván Cepeda, apoiado pelo atual presidente Gustavo Petro. De la Espriella obteve 49,66% dos votos e Cepeda 48,70%, uma diferença de pelo menos 1 ponto percentual. Em seu discurso de vitória, ele disse que todos os direitos dos cidadãos serão respeitados e que não haverá represálias durante o seu mandato. De la Espriella se colocou como um candidato fora do sistema político e prometeu tornar a

0: Colômbia, um país mais seguro. Mas para conseguir aprovar mudanças importantes no país, ele terá que se aliar à direita tradicional colombiana, já que seu partido tem minoria no Congresso. Iván Cepeda afirmou que a sua campanha está contestando os resultados de cerca de 33 mil urnas, de um total de 122 mil. Na República Democrática do Congo, passa de 1.000 o número de casos confirmados de ebola. 254 pessoas morreram vítimas da doença, incluindo um bebê de 6 meses, enterrado na última sexta-feira. A falta de saneamento básico e a resistência de parte da população à testagem têm dificultado o controle do surto. O vírus também ultrapassou as fronteiras do país. Em Uganda, autoridades já confirmaram 19 infecções e 2 mortes relacionadas ao surto. O primeiro-ministro do Reino Unido, Keir Starmer, anunciou que irá renunciar ao cargo. Ele permanecerá como premier até a escolha do sucessor. Em um comunicado à imprensa hoje, Starmer disse que estava claro que o partido queria sua renúncia depois dos resultados catastróficos das eleições locais, em maio, que tiraram dos trabalhistas mais de 1.400 cadeiras em câmaras municipais. O mais cotado para assumir a cadeira é Andy Burnham, ex-prefeito da cidade de Manchester e integrante da ala mais à esquerda do partido. Com informações da agência Reuters da TV Brasil, em Brasília, César Reiser.
1: Aqui no Brasil, em maio deste ano, nosso país recebeu quase 500 mil turistas internacionais, o melhor resultado para o mês em toda a série histórica. O número representa um crescimento de quase 5,5% em relação ao mesmo período do ano passado. Os dados de monitoramento são da Embratur, em parceria com o Ministério do Turismo e a Polícia Federal. E a gente quer saber mais. Pedro Lacerda está de volta. Pedro.
2: Pois é, Bianca, no acumulado de janeiro a maio, mais de 4 milhões e 800 mil visitantes desembarcaram em solo brasileiro. O transporte aéreo foi o grande responsável por esse avanço, com pouco mais de 3 milhões de passageiros internacionais, uma alta de quase 15%. Entre os estados, São Paulo e Rio de Janeiro lideram a recepção de turistas estrangeiros, ambos com cerca de 1 milhão e 200 mil chegadas cada. Os destaques de crescimento ficaram com o Rio Grande do Norte, que registrou aumento de 151%, e Pernambuco, com expansão de mais de 103%. A Argentina é o país que mais envia turistas para o Brasil. São quase 2 milhões. Em seguida, Estados Unidos, Paraguai, França e Alemanha completam a lista dos países com o maior número de visitantes. China e Colômbia também merecem atenção. O número de turistas chineses cresceu 43%, enquanto os colombianos aumentaram 32%. Para o presidente da Embratur, Bruno Reis, o resultado reforça o posicionamento do Brasil como um dos destinos turísticos mais competitivos do mundo e demonstra a efetividade das estratégias de promoção internacional do país em mercados prioritários.
3: Imagina o tamanho que é posicionar o Brasil nesse sentido. E aí, sabe como chama o nosso plano de marketing que a gente lançou no ano passado para comunicar a todos os estados e municípios? Plano Brasis. Porque justamente é o que faz sentido, né? Regionalizar esse nosso, que eu brinco que é o nosso borogodó, né? Como é que a gente fala do nosso borogodó e do nosso soft power de uma maneira muito potente para poder, de fato, ter um diferencial competitivo de Brasil, né? Então, e é uma coisa muito única, é muito nosso.
2: A avaliação do dirigente da Embratur foi feita durante o ABERJ Trends 2026, um dos maiores eventos de comunicação corporativa do país. Bruno Reis falou sobre o Plano Brasis, que é o novo plano internacional de marketing turístico do Brasil para o biênio 2025-2027. O objetivo é posicionar o Brasil como um destino turístico reconhecido mundialmente pela sua diversidade e por experiências autênticas e sustentáveis. Bianca.
1: Obrigada, Pedro. Agora são 6h50 pelo horário de Brasília.
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1: Nesta segunda-feira, Lionel Messi se isolou como o maior artilheiro das Copas do Mundo, ao marcar 2 vezes na vitória dos argentinos sobre a Áustria, por 2-0 em Dallas, nos Estados Unidos. A partida foi o segundo confronto dos hermanos na primeira fase, pelo Grupo J, que já garantiram a classificação para a fase do mata-mata. E hoje também tem notícia da seleção brasileira, uma boa e uma ruim. Começando pela boa, Neymar está recuperado e já pode jogar. Agora quem está

0: lesionado é o Rafinha, que deve ficar fora de duas rodadas do Mundial. André Luiz Mendes conta mais.
1: Uma boa notícia para o torcedor brasileiro: Neymar está recuperado da contusão que teve, o edema grau 2 na panturrilha da perna direita. Já treinou com bola, treinou com seus jogadores, falta só ritmo de jogo e para isso tem que jogar. A tendência é que Neymar fique no banco de reservas para o jogo de quarta-feira, 7 da noite em Miami, contra a Escócia, jogo que vale, inclusive, classificação para a seleção brasileira em primeiro ou segundo do grupo, que seria bastante importante. Técnico Ancelotti vai ter que mexer aí os parafusos para poder escalar a seleção brasileira. Sem Rafinha, quem que ele pode fazer? Entrar de cara com o Neymar? Pouco provável. Luiz Henrique, Endrick, o próprio Paquetá deslocado para aquele setor com Danilo no meio? Enfim, são coisas que ele vai ter que analisar. Com relação a cartões, Casemiro e Douglas Santos estão pendurados. Se tomarem cartões, ficam fora da segunda fase. E aí, o que que vai fazer o treinador? Se for fazer o simples para o lugar do Casemiro, ele pode ter aí o Fabinho ou ainda o jogador Danilo. Já para a lateral esquerda, uma mudança simples seria a entrada do Alexandre. O meia Lucas Paquetá fala como o grupo recebeu a contusão do meia Rafinha.
2: Bom, acho que todos nós ficamos tristes, né? O Rafa principalmente, mas ele tem o apoio de todos nós, ele tem, né, o conforto do abraço, da gente estar ali ao lado dele nesses momentos também, é isso que faz uma equipe. A gente torce para que ele possa se recuperar o quanto antes, e é um cara que se dedica muito, que trabalha muito, e tenho certeza que ele vai fazer o possível e o impossível para estar de volta o quanto antes.
1: Da equipe de esportes da Rádio Nacional, André Luiz Mendes.
0: E não importa a fase, quando a Copa do Mundo chega, o amor pela amarelinha fala mais alto. Mas de onde vem essa fé diante de uma seleção tão contestada? Confira com o João Barbosa.
3: O ciclo do Brasil até a Copa foi conturbado, com 4 trocas de treinador, polêmicas na presidência da CBF, eliminação precoce na Copa América de 2024 e o pior desempenho de sua história nas eliminatórias sul-americanas. No Mundial, um futebol que levanta críticas e reacende a pergunta: o que leva o torcedor a acreditar na conquista do título? Alguns buscam referências em outros momentos de baixa da Canarinha, que terminaram com um final feliz em Mundiais. Um exemplo é a seleção de 94, que obteve a classificação na última rodada das eliminatórias e chegou desacreditada aos mesmos Estados Unidos que hoje sediam a Copa. O jornalista esportivo Rafael Marques relembra sua reação com a conquista do Tetra.
4: Mais marcantes como torcedor de Copa do Mundo que eu vivi. E na final, quando o Roberto Baggio bateu o pênalti que ele isolou, eu dei 3 voltas no quarteirão, gritando, agarrado na bandeira nacional, e quando eu voltei, bebi de uma só vez uma garrafa inteira de cerveja.
3: Mas nem tudo é festa. Outras seleções brasileiras chegaram favoritas ao Mundial, mas acabaram frustrando os torcedores, como em 1982, na Espanha. O escritor e pesquisador de futebol Marcelo Abinader descreve o choque que a eliminação precoce causou em milhões de brasileiros.
5: A rua era uma festa, todo mundo cantando, gritando, buzinando, soltando fogo. E toda vez que acabava um jogo, a gente ia pra rua, ia pra beber cerveja, pra comemorar vitórias. Quando a Itália faz 3-2 no Brasil e o juiz acaba, a rua parecia um carro completamente silêncio, você não ouvia uma rua. Eu, meu pai e meu irmão ficamos parados, hipnotizados, olhando para a televisão, pelo menos 1 minuto, sem falar nenhuma palavra.
3: Seja feliz ou triste, todas as memórias compartilham a mesma paixão, que às vezes se escora no sobrenatural. Quando a bola rola, somos capazes de assistir o jogo com as mesmas pessoas, usando as mesmas roupas, posicionados exatamente no lugar em que saiu aquele gol salvador.
5: Estava vendo o jogo na minha televisão e em cima da televisão tinha um bonequinho de futebol. Aí a moça que estava fazendo a faxina lá em casa falou assim: aquele bonequinho ali é para dar sorte? Aí eu falei para ela: claro que não, mas faz favor, não tira o bonequinho dali não, que nós estamos ganhando.
3: A esperança e o ceticismo entrarão em campo novamente contra a Escócia, às 7 horas da noite desta quarta-feira, na última rodada da fase de grupos. Um jogo que decidirá os rumos de um Brasil que, seja pela fé, superstição ou frieza dos dados, segue acreditando que após 24 anos colocará a sexta estrela no peito. Sob supervisão de Fábio Cardoso, da Rádio Nacional no Rio de Janeiro, João Barbosa.
0: Vamos atualizar os jogos da Copa agora? Pelo grupo 1, a França. Pelo grupo I, a França enfrenta o Iraque. E o placar já foi aberto com o Mbappé. A partida está no intervalo. Então, está 1-0. 6h55. No Nordeste, o forró não embala apenas as festas juninas. Muitas canções também ajudam a preservar a memória, a cultura e a identidade das cidades retratadas nos versos. Vamos conferir na reportagem de Lise Lobo, da Rádio Educadora da Bahia, uma emissora da Rede Nacional de Comunicação Pública.

0: Entre as águas do Rio São Francisco e a ponte que liga duas cidades irmãs, a canção Petrolina Juazeiro, composta por Jorge de Altinho e Chico Angra e lançada pelo trio nordestino na década de 1970, transformou duas cidades em um dos retratos mais conhecidos da música nordestina. Ao atravessar gerações, a música mostra como o forró também funciona como registro afetivo dos territórios, transformando paisagens, costumes e histórias locais em versos que seguem circulando muito além das fronteiras regionais.
1: Juazeiro, Petrolina, todas tuas eu acho uma coisa linda. Eu gosto de Juazeiro e adoro Petrolina.
0: Essa relação entre música e pertencimento ganhou espaço na trajetória do cantor e compositor Del Feliz, que já escreveu mais de 150 canções em homenagem a municípios brasileiros. A primeira delas foi dedicada à cidade baiana Amargosa, no Vale do Jiquiriçá. Segundo o artista, a iniciativa surgiu de forma espontânea e, com o passar do tempo, prefeitos, moradores e representantes de diferentes localidades passaram a solicitar composições que retratassem os municípios.
2: Eu comecei a pesquisar a cidade e aí falei, não, tem muita coisa boa aqui, eu vou querer juntar tudo que é relevante. Virou uma identidade da cidade, eu acabei me tornando cidadão de Amargosa. E aí veio o ciúme de algumas cidades ali próximas do pessoal, amigos, né, obviamente, que tiveram acesso. Ah, mas falta a nossa, a gente sei o que, a de Cruz, a de Santo Antônio. E aí comecei a fazer, e recebi também os títulos de cidadão de lá. As músicas repercutiram também igualmente, muito positivamente no coração das pessoas. Acho que todo mundo é um tanto bairrista.
0: Outro exemplo desse movimento é Sertão de Curaçá, composta por Targino Gondim e Zé Adailton. Lançada em 1997, a música homenageia a cidade baiana, às margens do Rio São Francisco, conhecida como Capital dos Vaqueiros. Segundo Targino, a composição nasceu da convivência com a cultura sertaneja local e também da necessidade de registrar elementos que fazem parte da identidade do município.
3: Quando eu tive um encontro com Zé Adailton, que é um apelido de Zé de Lalinha, um senhor com um sonho de virar artista. E aí ele encontrou comigo e me mostrou algumas canções, tudo tal, e tinha essa ideia dessa música, Sertão de Curaçá. E foi quando eu tive a ideia de compor junto com ele e aumentar algumas coisas e transformando a música em uma espécie de, também de registro sobre o acontecimento com a Ararinha Azul. Na época, o Ararinha Azul tinha estado em extinção, né? E aí eu resolvi compor essa música nessa época.
4: Lembro da Ararinha
5: Agora são 6h59 pelo horário de Brasília. O repórter nacional fica por aqui com trabalhos técnicos de Sanderson Freitas. Nos siga pelo Instagram, @RadioNacionalNoticias. A gente volta amanhã. Uma ótima noite para você. Tchau, tchau.
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2: Olá, boa noite.
1: Boa noite para você que nos acompanha em todo o país.
2: Segunda-feira, 22 de junho de 2026.
1: Vamos ao destaque do dia, Nova Indústria Brasil.
2: No Rio de Janeiro, o presidente Lula anuncia investimentos de mais 140 bilhões de reais para desenvolver o Parque Industrial Brasileiro.
1: Fertilizantes, máquinas agrícolas, medicamentos e vacinas, mobilidade e inteligência.

0: Inteligência artificial estão entre os setores que receberão estímulos.
1: O presidente destacou que o desenvolvimento do país deve ser feito em parceria por setores público e privado.
2: O Brasil não pode comportar mais aquele discurso atrasado entre a competência privada e a competência pública. O que importa é que os dois produzam.
0: E ainda no Rio, o presidente também anunciou R$1 bilhão em investimentos para a urbanização de favelas e desenvolvimento de comunidades.
1: Recursos também serão investidos em educação e em obras de um dos maiores bairros da capital fluminense, Graziele Bezerra.
3: Serão mais de R$700 milhões do novo PAC para a construção de redes de esgoto, parques e praças, obras de pavimentação e melhorias na rede elétrica.
0: Você vai ouvir também acolhimento a refugiados.
1: Relatório mostra aumento do número de pedidos de asilo e de regularização de migrantes no Brasil.
0: O país busca fortalecer mecanismos de acolhida e integração para pessoas que chegam em busca de proteção internacional. Caroline Blaut.
4: Como parte desse esforço, o governo do Brasil lançou uma consulta pública do primeiro Plano Nacional de Migrações, Refúgio e Apatridia.
1: Hoje, na apresentação da Voz do Brasil, Mariana Jungmann e Luciano Seixas.
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1: O presidente Lula cumpriu hoje uma série de agendas no Rio de Janeiro.
0: Entre elas, o anúncio de mais R$140 bilhões para o programa Nova Indústria Brasil.
1: Os recursos vão priorizar investimentos em setores essenciais para a economia do país, como fertilizantes, máquinas agrícolas e indústria da saúde.
5: Lançada em 2024, a Nova Indústria Brasil tem o objetivo de impulsionar o desenvolvimento industrial até 2033. No seminário sobre os 74 anos do Banco Nacional de Desenvolvimento Econômico e Social, foi anunciada a ampliação da NIB, com mais R$140 bilhões até o fim de 2026. São recursos do BNDES, da Financiadora de Estudos e Projetos e da Empresa Brasileira de Pesquisa e Inovação Industrial, o que eleva o investimento na política industrial para R$750 bilhões em 4 anos. O presidente do BNDES, Aloysio Mercadante, detalhou as prioridades.
6: As áreas prioritárias são fertilizantes e máquinas agrícolas, depois saúde, biofármacos, terapias avançadas, IFAs, vacinas, mobilidade sustentável e inteligência artificial e audiovisual. Toda essa indústria criativa que nós queremos olhar também com atenção.
5: A ministra da Ciência, Tecnologia e Inovação, Luciana Santos, anunciou que o Ministério vai liberar também R$440 milhões para que a Embrapi desenvolva projetos de inovação.
7: Os recursos vão alavancar investimentos privados e permitirão contratar 550 projetos de inovação de empresas em um valor total de R$1,2 bilhões.
5: Na área socioambiental, foi divulgado o resultado do primeiro processo público para a compra de créditos de carbono, o Profloresta Mais. O programa, uma parceria do BNDES com a Petrobras, financia projetos de restauração ecológica na Amazônia. As empresas vencedoras vão fornecer 5 milhões de créditos de carbono com replantio de espécies nativas, como detalhou a presidente da Petrobras, Magda Chambriá.
8: Nós recebemos 16 propostas, 3 foram selecionadas e cada um comprometido com a restauração de pelo menos 3 mil hectares de áreas degradadas no bioma amazônico.
5: Além disso, foi oficializada com a Petrobras uma parceria para pesquisas sobre minerais críticos essenciais para a transição energética. O presidente Lula destacou a importância dos investimentos públicos e privados para o crescimento do país.
2: O que nós estamos assistindo hoje é apenas uma demonstração de que o Brasil não pode comportar mais aquele discurso atrasado entre a competência privada e a competência pública. O que é público e que funciona tem que continuar público e funcionando. O que é privado e funciona tem que continuar a ser privado e funcionando. O que importa é que os dois produzam.
5: No evento, houve ainda o anúncio de financiamento de R$340 milhões a uma empresa de mobilidade urbana para a aquisição de 85 mil bicicletas elétricas, voltadas para entregadores de aplicativos. O projeto utiliza recursos do Fundo Clima. Reportagem Nazi Brum.
0: Obras também de drenagem, saneamento, pavimentação e melhorias da rede elétrica em comunidades do Rio de Janeiro.
1: E ainda um grande projeto que vai ajudar a conter as enchentes na região do Jardim Jardim Maravilha.
0: Investimentos do governo federal que somam mais de R$1 bilhão.
1: O presidente Lula fez os anúncios hoje no Rio de Janeiro e autorizou o início de obras que devem melhorar a vida de quem mora nas periferias.
3: Com a assinatura da ordem de serviço, está autorizado o início das obras para controle de enchentes no Jardim Maravilha, em Guaratiba, zona oeste do Rio de Janeiro. Um dique de mais de 3 quilômetros vai funcionar como uma barragem, evitando que as águas cheguem às áreas habitadas. O projeto conta com drenagem e construção de reservatórios. Serão investidos R$340 milhões por meio do novo PAC, o Programa de Aceleração do Crescimento, beneficiando cerca de 30 mil pessoas. Gente como a Ivone Abrantes, que sofre há décadas com as inundações.
9: Cada enchente que tem, a gente é mais uma perda de tudo, aí a gente fica sem nada novamente, então fica muito difícil. Eu passei aqui esse tempo todo, que são décadas e décadas, vivendo nessa situação.
3: As obras terão duração de 3 anos. O presidente Lula pediu atenção da comunidade na execução dos trabalhos.
2: Eu queria que vocês fiscalizassem essas obras. Alguém está fazendo alguma coisa ou não está fazendo? As obras estão andando ou não estão andando? Porque se vocês não fiscalizarem e não denunciarem para a gente fica lá em Brasília achando que está tudo maravilhoso. Essas obras precisam andar rápido.
3: Favela da Maré, Complexo do Alemão e Rocinha também vão receber obras de urbanização. Serão mais de R$700 milhões do novo PAC para a construção de redes de esgoto, parques e praças, obras de pavimentação e melhorias na rede elétrica. O ministro das Cidades, Vladimir Lima, comentou os investimentos.
10: Nós estamos trazendo aqui hoje também cerca de R$170 milhões para o Complexo da Maré, onde hoje damos ordem de serviço para início do parque linear e do ecoponto que vai auxiliar no descarte de lixo no Complexo da Maré, gente. Além disso, hoje nós concluímos aqui no mês de junho o endereçamento CEP de todas as ruas, becos e vielas do Complexo da Maré. Com isso, a gente trazendo a oportunidade de você receber uma encomenda em casa ou de você acessar um serviço social.
3: Na área da educação, o governo anunciou um novo campus do Instituto Federal do Rio de Janeiro, na Cidade de Deus, em Jacarepaguá. A construção de uma nova escola em Realengo e também autorizou o início das obras do campus do Instituto Federal no Complexo do Alemão. Serão criados ainda 10 MovCels, equipamentos de cultura itinerantes que contam com biblioteca, estúdios para produção e edição audiovisual. Reportagem Graziele Bezerra.
0: E o governo do estado do Rio de Janeiro aderiu hoje ao PROPAG, Programa de Pleno Pagamento de Dívidas dos Estados.
1: O Rio possui uma dívida de R$210 bilhões com a União e todo mês são cobrados sobre ela o valor da inflação oficial, o IPCA, mais 4% de juros.
0: Mas com a adesão ao PROPAG, o estado fluminense pagará agora apenas o IPCA e a dívida foi renegociada por 30 anos.
1: Isso significa uma economia para os cofres locais de R$3 bilhões e 100 milhões somente neste ano.
0: Em contrapartida, o Estado deve investir em programas sociais.
1: Ao assinar o termo de adesão ao PROPAG, junto com o governador em exercício do Rio, Ricardo Couto, o presidente Lula destacou os ganhos para a população.
2: O que é importante é que vai sobrar mais dinheiro para o governador administrar o Rio de Janeiro. E esse dinheiro, uma parte dele tem que ser alocada em políticas sociais, de preferência em duas áreas que são cruciais: saúde e educação.
0: E agora à noite, ainda na capital fluminense, o presidente Lula participa da cerimônia nacional de premiação da 20ª edição da Olimpíada Brasileira de Matemática das Escolas Públicas, a OBMEP.
1: A competição é voltada a alunos do 6º ano do ensino fundamental até o 8º ano do ensino médio de escolas públicas e privadas.
0: A repórter Thaís Antônio preparou uma reportagem para a gente sobre esse, que é um dos principais estímulos ao estudo da matemática no Brasil. Criada em 2005, a Olimpíada Brasileira de Matemática das Escolas Públicas, OBMEP, busca estimular o interesse pela matemática, descobrir novos talentos e incentivar estudantes a seguirem trajetórias nas áreas científica e tecnológica. Foi o que aconteceu com Luana Aparecida Costa, mestre em matemática pelo Instituto de Matemática Pura e Aplicada. Ela conquistou 5 medalhas na OBMEP, mas nunca se esqueceu da primeira, que despertou-a para o sonho de estudar essa disciplina.
11: Eu

0: Tem uma irmã 1 ano mais velha que eu e ela ganhou uma medalha de bronze, então eu fiquei com vontade de ganhar a medalha também e comecei a estudar. E comecei a me apaixonar pela matemática. E assim eu pude ganhar minha primeira medalha, que foi a medalha de ouro, tão sonhado ouro. Foi o melhor dia da minha vida, a cerimônia nacional de premiação do UBMEP. Eu lembro até hoje.
1: A iniciativa também contribui para fortalecer a educação básica, ampliar o acesso a materiais de qualidade e incentivar a formação e valorização de professores. Sanduel Vieira, professor da Universidade Federal do Piauí e medalhista da primeira edição da UBMEP, conta que descobriu sua vocação por meio da participação nas Olimpíadas.
2: Foi um divisor de águas na minha vida, me ajudou a escolher o curso que eu ia fazer. Fiz matemática, mestrado, doutorado em matemática e hoje sou professor da Universidade Federal do Piauí. Eu sou quem eu sou hoje, a pessoa que eu sou, por causa da UBMEP.
1: A UBMEP é realizada pelo Instituto de Matemática Pura e Aplicada, o INPA, com apoio dos Ministérios da Educação e da Ciência, Tecnologia e Inovação. Voltada para estudantes do sexto ano do ensino fundamental até o último ano do ensino médio, a Olimpíada segue mobilizando escolas de todo o país. Na edição de 2025, mais de 18 milhões de alunos se inscreveram para a prova, alcançando mais de 99% dos municípios brasileiros. Reportagem Thaís Antônio.
3: A plataforma de envio do Defesa Civil Alerta foi tirada do ar na madrugada do último sábado, após ter sofrido uma invasão e disparado alertas para diversas regiões do país.
4: A mensagem foi do tipo alerta extremo, que é disparado apenas em situações de risco iminente, e continha a palavra misantropia, que significa ódio à humanidade.
3: O alerta foi registrado nos estados de São Paulo, Rio de Janeiro, Mato Grosso do Sul, Distrito Federal e Paraná.
4: Ainda não é possível calcular quantos aparelhos móveis receberam as mensagens, de acordo com o secretário nacional de proteção e defesa civil, Volney Wolff, mas ele já se encontra em desenvolvimento uma nova versão mais segura para esse sistema.
5: Temos que avaliar e ter informações bastante seguras de como é que aconteceu esse ataque, como é que essas pessoas conseguiram furar a nossa segurança, ver se está atendido por esse desenvolvimento que está em andamento no Ministério e, no menor tempo possível, é uma questão de prioridade, né, do governo federal colocar essa nova versão que garanta mais segurança ao sistema e, enfim, aos usuários do Sistema Nacional de Proteção e Defesa Civil.
3: A Polícia Federal está investigando o caso e uma perícia técnica vai apurar o alcance dos disparos não autorizados.
4: O Ligue 180, canal de atendimento às mulheres, tem registrado aumento expressivo de violência nos ambientes digitais.
3: De acordo com o Ministério das Mulheres, o número de denúncias saltou de 5 mil para mais de 16 mil casos em 2026.
4: Isso representa tanto um crescimento nos casos, como também maior confiança da população no canal de denúncias.
3: Diante dessa realidade, a central passa a operar um novo protocolo para se adaptar às novas dinâmicas da violência digital.
6: O Ligue 180, Central Telefônica de Atendimento à Mulher, registrou 16.725 casos de violência contra mulheres em ambiente digital nos primeiros 5 meses deste ano. Esse número é 188% maior que o registrado nos 5 primeiros meses do ano passado, quando chegou à marca de 5.795 denúncias. De acordo com a ministra das Mulheres, Márcia Lopes, nos últimos anos, houve uma subnotificação dos casos. Com melhorias no sistema, o Ligue 180 passou a receber mais denúncias. Segundo a ministra, isso é importante para investir nas políticas públicas de combate à violência.
7: A gente está percebendo que o grau de confiabilidade no 180 tem aumentado muito. Tem um espaço que não é só de denúncia, mas é de mapear a realidade.
6: Para lidar com o aumento, a central de atendimento Ligue 180 passou por atualizações. A ideia é aprimorar o atendimento para acolher e orientar vítimas de violência digital. Para isso, os atendentes passaram por capacitação. O sistema de registro também foi reformulado e passa a contar com um registro mais detalhado das ocorrências. Com isso, é possível especificar a atuação do governo federal, como detalha a ministra das Mulheres, Márcia Lopes.
7: Todas as medidas estão sendo pensadas a partir das realidades do Brasil. E nós estamos hoje num ambiente absolutamente favorável para a gente tomar as medidas. É só assim que a gente vai romper.

0: romper esse ciclo estarrecedor de violência contra as mulheres.
1: A Central de Atendimento à Mulher, Ligue 180, funciona 24 horas por dia, todos os dias da semana. Também é possível falar com a Central por mensagem de WhatsApp pelo número 61 9610 0180. Reportagem Márcia Fernandes.
2: Você já tirou a nova carteira de identidade nacional? Essa semana você deve receber uma notificação pelo WhatsApp e pela caixa postal do gov.br, avisando sobre a possibilidade de uso da versão digital do documento.
3: A versão digital fica disponível no aplicativo gov.br e tem benefícios, como a inclusão dos dados referentes ao título de eleitor e a carteira nacional de habilitação.
2: Além da carteira de identidade nacional, a conta gov.br também tem uma nova funcionalidade, um formato digital de procuração para que beneficiários do INSS sejam representados por outras pessoas.
3: A procuração eletrônica pode ser usada somente no aplicativo ou site do Meu INSS e não tem validade se impressa ou compartilhada como documento.
2: Ao aceitar a procuração eletrônica, o cidadão deve também indicar quais serviços ele autoriza que o representante possa consultar e o período de validade da procuração.
3: Por enquanto, dois serviços estão disponíveis: consultas de documentos e de serviços online e consultas de pedidos e de benefícios.
2: Mas atenção com as fraudes. O governo do Brasil não envia mensagens por WhatsApp solicitando seus dados pessoais ou pedindo que você clique em nenhum link.
3: E tanto para a carteira de identidade nacional quanto para a procuração do INSS, você deve fazer os procedimentos dentro do site ou aplicativo do gov.br após inserir a sua senha.
2: Considerada a maior obra ferroviária do país, a Malha Norte teve concluído o trecho de 163 quilômetros entre Rondonópolis e Dom Aquino, no Mato Grosso.
3: O vice-presidente Geraldo Alckmin participou da entrega nesse fim de semana.
2: Integrado ao novo PAC, o empreendimento prevê 743 quilômetros de trilhos, ampliando a conexão das regiões produtoras de Mato Grosso com a Malha Ferroviária Nacional e o Porto de Santos.
3: A etapa entregue contou com investimentos privados de 5 bilhões de reais.
2: Alckmin lembrou que o avanço ferroviário é essencial não só para o escoamento da produção brasileira.
4: Reduz emissão de carbono, de gás de efeito estufa, diminui acidente. Então ajuda o meio ambiente, ajuda a saúde pública, reduz custo Brasil, melhora a competitividade e o país cresce mais, gera mais emprego e mais renda.
3: Conflitos, perseguições e crises humanitárias contribuíram para um aumento de pedidos de refúgio no Brasil.
2: Um estudo divulgado hoje pelo Ministério da Justiça e Segurança Pública mostra que o país recebeu quase 76 mil solicitações de refúgio em 2025.
5: Pela primeira vez, os cubanos lideraram os pedidos de refúgio no Brasil, superando os venezuelanos. Foram 41.919 solicitações feitas por cubanos e 21.233 por venezuelanos ao longo do ano passado. Os dados fazem parte do relatório Refúgio em Números 2026, apresentado durante evento realizado em Brasília, que marca os 75 anos da Convenção sobre o Estatuto dos Refugiados. O ministro da Justiça e Segurança Pública, Wellington César Lima e Silva, avalia que o documento continua atual diante do crescimento dos deslocamentos forçados em todo o mundo.
6: Essa data não marca apenas a assinatura de um tratado, mas a reafirmação da própria dignidade da pessoa humana diante do desafio do deslocamento forçado. É essa a força da expressão direito a ter direitos. E é esse vazio que a política de refúgio busca enfrentar.
5: Por trás das estatísticas estão histórias de pessoas que precisaram abandonar suas casas em busca de segurança ou melhores condições de vida. É o caso da cantora iraniana Mamoni, refugiada no Brasil desde 2012.
7: Saí do Irã para falta de liberdade, para direitos mulheres. Eu saí do Irã, eu sou cantora, mas cantar no Irã para mulheres é proibido. Você não pode subir no palco cantar, porque você mulher.
5: O aumento dos deslocamentos forçados tem exigido o aperfeiçoamento constante das políticas de proteção e acolhimento. Segundo a Secretária Nacional de Justiça, Maria Rosa Loula, o Brasil tem buscado fortalecer mecanismos de acolhida e integração para pessoas que chegam ao país em busca de proteção internacional.
8: Num mundo em conflito, num mundo em que os deslocamentos forçados crescem a cada dia, o Instituto do Refúgio precisa e deve se aprimorar também a cada dia. O acolhimento que o Estado brasileiro tem proporcionado com o resguardo dos direitos humanos, da identificação, da segurança, promovendo a tão desejada migração segura e ordenada, é um exemplo para o mundo hoje.
5: Como parte desse esforço, o governo do Brasil lançou uma consulta pública do primeiro Plano Nacional de Migrações, Refúgio e Apatridia. O documento vai orientar pelos próximos 4 anos, ações voltadas ao acolhimento, à proteção de direitos e à integração social e econômica de imigrantes, refugiados e apátridas no Brasil. Participe e contribua pelo site brasilparticipativo.presidencia.gov.br. Reportagem Caroline Blaut.
3: Pacientes que enfrentam câncer de mama avançado agora contam com uma nova aliada na luta contra a doença.
2: A Anvisa aprovou hoje um tratamento oral inédito com o uso do medicamento Inlurio, fabricado no Brasil.
3: A medicação é indicada para pacientes adultos cujo tumor já se espalhou ou não pode ser operado.
9: Foi registrado nesta segunda-feira pela Agência Nacional de Vigilância Sanitária, Anvisa, o medicamento de nome Inlurio, que é o tocilato de inlunestranto. Ele é indicado para adultos com câncer de mama avançado, que não pode ser removido por cirurgia ou que já se espalhou para outras partes do corpo. O novo medicamento bloqueia os receptores de estrogênio do tecido mamário, ajudando a impedir o crescimento e a disseminação das células cancerígenas. O produto, desenvolvido pela Eli Lilly, do Brasil Limitada, é oral e indicado como monoterapia. Segundo dados do Instituto Nacional do Câncer, o INCA, o câncer de mama é a neoplasia maligna mais incidente em mulheres. Entre 2023 e 2025, foram registrados 73.610 casos da doença, o que representa 30% dos cânceres em mulheres. Daniele Popov, para a Voz do Brasil.
2: Pais e responsáveis por crianças menores de 5 anos já podem procurar os postos de saúde e garantir a proteção contra doenças graves como pneumonia, meningite e otite.
3: O SUS começou a disponibilizar a nova vacina Pneumo20, que substitui a versão anterior e amplia a cobertura para 20 tipos da bactéria pneumococo.
2: O Ministério da Saúde já distribuiu mais de 570 mil doses para os estados e espera entregar mais de 6 milhões até o fim do ano.
10: Crianças menores de 5 anos que ainda não completaram a vacinação contra o pneumococo já podem receber a nova vacina Pneumo20 pelo Sistema Único de Saúde, o SUS. O imunizante passa a integrar o calendário nacional de vacinação e protege contra 20 tipos da bactéria responsável por doenças como pneumonia, meningite e otite. Segundo o Ministério da Saúde, mais de 570 mil doses já foram distribuídas nos estados e a previsão é entregar mais de 6 milhões de doses até o fim deste ano. A vacina amplia a cobertura contra os sorotipos mais associados aos casos graves da doença pneumocócica. Dados da Organização Mundial da Saúde, OMS, apontam que essa é uma das principais causas de morte infantil por doenças que podem ser prevenidas com vacinação. Além das crianças, a Pneumo20 também vai ser oferecida a povos indígenas sem histórico de vacinação pneumocócica, idosos acamados ou que vivem em instituições e pessoas atendidas pela rede de imunobiológicos para pessoas em situações especiais. Com redação de Diego Freitas, Gilson Santa Fé, para a Voz do Brasil.
3: E essas foram as notícias do governo do Brasil.
2: Fique agora com as notícias do Poder Judiciário e do Congresso Nacional. Boa noite.
3: Boa noite para você e até amanhã.
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12: Você vai ouvir agora notícias do Poder Judiciário. Supremo Tribunal Federal mantém critérios de distribuição de receitas do ICMS Educacional a municípios mineiros.
13: STJ decide que plano de saúde deve cobrir cirurgia robótica para câncer de próstata, mesmo fora do rol da ANS.
12: Dois municípios de Minas Gerais, dois de São Paulo e um de Goiás, elegeram novos prefeitos.
13: Boa noite, eu sou Marcela Luiz.
12: E eu sou Walter Lima.
13: O Supremo Tribunal Federal manteve critérios.

0: critérios de distribuição de receitas do ICMS Educacional a municípios mineiros.
1: A ação foi julgada em sessão no plenário virtual. Marta Ferreira.
2: A controvérsia teve origem nas alterações promovidas pela Emenda Constitucional 108 de 2020, que autorizou os estados a definir critérios para a distribuição de até 35% da cota parte municipal do ICMS. Relatora do caso, a ministra Carmen Lúcia, votou pela improcedência do pedido. Em seu entendimento, a regulamentação da norma incorporou dados quantitativos relacionados ao número de alunos, afastando a afirmação de que o critério populacional teria sido ignorado. Os demais ministros acompanharam a relatora e assim validaram os trechos questionados.
0: Plano de saúde deve cobrir cirurgia robótica indicada a beneficiário para tratar câncer de próstata.
1: Essa decisão é do STJ. Fátima Uchoa.
3: O beneficiário ajuizou ação contra o plano de saúde pedindo o ressarcimento de despesas médicas e consultas, além de indenização por danos morais. O Tribunal de Justiça do Rio Grande do Sul reformou sentença que havia concedido os pedidos. Já no STJ, a quarta turma determinou a devolução de valores gastos com a cirurgia, mas entendeu que o dano moral deverá ser rediscutido no Tribunal Estadual por necessitar análise de fatos e provas. Segundo o relator ministro João Otávio de Noronha, nesse caso deve ser flexibilizado o rol de procedimentos da Agência Nacional de Saúde Suplementar e observados critérios técnicos fixados pelo próprio STJ e pelo Supremo Tribunal Federal.
0: Dois municípios de Minas Gerais, dois de São Paulo e um de Goiás elegeram novos prefeitos nesse domingo.
1: As eleições suplementares são reguladas pelo Código Eleitoral. Fábio Ruas.
4: No estado de São Paulo, Reginópolis elegeu João Paulo Veríssimo. E em Tuiuti, quem teve mais votos foi Alexandre Tadeu Gonçalves. Em Goiás, Elisberto Luz foi eleito prefeito de Joviânia. E em Minas Gerais, Amparo da Serra elegeu uma mulher para ser a nova prefeita. Quem ganhou foi Ayla Barbosa. Já em Bonito de Minas, Miquéias Mota Figueiredo foi o mais votado e se tornou o novo chefe do Poder Executivo do município.
0: Técnica de enfermagem consegue encerrar contrato após ser transferida de cidade.
1: Para o TST, a mudança foi considerada uma falta grave do empregador. Marla Lacerda.
5: A técnica de enfermagem passou em um concurso público para trabalhar em um hospital de Itanhaém, São Paulo. 3 anos depois, acabou o convênio entre o hospital e o estado, e ela foi transferida para outra unidade de saúde, em Pariquerassu, a 155 quilômetros de distância. Para os ministros, a mudança violou o edital do concurso, uma alteração ilegal do contrato de trabalho. Por isso, a técnica de enfermagem conseguiu a rescisão indireta, ou seja, ela pôs fim ao contrato de trabalho, mas com direito a todas as verbas trabalhistas, como se fosse uma demissão sem justa causa.
0: Tribunal Regional Federal da Terceira Região mantém decisão que obriga o Estado de Mato Grosso do Sul a atender indígenas pelo telefone 190.
1: A ação foi proposta pelo MPF pela FUNAI. Vanessa Pereira.
6: Segundo denúncias da comunidade indígena Guarani-Kaiowá, não há atendimento policial nas reservas, situação que se arrasta no Poder Executivo de Mato Grosso do Sul desde 2009. Em decisão, o TRF3 manteve a obrigação de atuação das polícias civil e militar do estado e fixou multa diária de R$ 1.000 ao governo de Mato Grosso do Sul em caso de descumprimento.
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1: Uma boa noite.
0: E até amanhã.
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3: Está no ar o Jornal do Senado.
4: Eu sou Paula Groba.
5: E eu sou Ricardo Nakaoka.
4: E estes são os destaques de hoje do Jornal do Senado, que começa agora.
5: O Congresso vai analisar veto ao projeto do contrato de primeiro emprego.
4: Parlamentares vão debater MP que exige prova nacional do MEC para exercício da medicina.
5: Lei garante até um ano para mulheres denunciarem violência doméstica e familiar.
4: Boa noite.
5: Boa noite.
4: Mulheres vítimas de violência doméstica e familiar passam a ter mais tempo para buscar a justiça. Uma nova lei ampliou de 6 meses para 1 ano o prazo para denunciar o agressor.
5: O objetivo da mudança é reforçar a proteção às vítimas, em sintonia com os princípios da Lei Maria da Penha. Repórter Bruno Lourenço.
6: A lei agora dá a vítimas de violência doméstica e familiar até 1 ano para tomar providências legais contra seus agressores. O prazo anterior era de 6 meses, com do dia em que a mulher tem conhecimento do autor do crime. A senadora Damares Alves, do Republicanos do Distrito Federal, afirmou que essa extensão do tempo se insere no espírito da Lei Maria da Penha e no tratamento mais protetivo às vítimas.
7: Neste sentido, apenas com o decurso do tempo, com a progressiva conscientização da violência vivida e o consequente fortalecimento moral, é que a mulher possui condições de denunciar seu agressor. Assim, nada mais razoável que o direito de queixa possa ser exercido dentro do período de 12 meses, ao contrário dos 6 meses ora vigentes.
6: Em caso de falha do Ministério Público, esse prazo também vai a 1 ano e começaria a contar a partir do término do período reservado à promotoria para o oferecimento da denúncia à Justiça.
4: O senador Randolfe Rodrigues, do PT do Amapá, afirmou estar confiante na votação da proposta que acaba com a escala de trabalho 6x1 antes do recesso parlamentar, previsto para começar no dia 17 de julho. Para o líder do governo no Congresso Nacional, a realização de uma sessão de debates sobre o tema, marcada para 1º de julho, demonstra que a matéria está avançando no Senado.
5: Randolfe também avalia que há tempo para que a proposta que reduz a jornada para 40 horas semanais, sem corte de salários, seja analisada pela Comissão de Constituição e Justiça e pelo plenário ainda neste semestre.
8: E eu estou otimista que nós não entraremos em recesso sem a apreciação do fim da 6x1.
4: E foi vetado integralmente pelo governo o projeto que criava o programa Contrato de Primeiro Emprego, voltado à ampliação das vagas para quem ainda não teve a carteira assinada.
5: A decisão presidencial agora será analisada por deputados e senadores em sessão do Congresso. Mais detalhes com o repórter Márcio Maturana.
9: O projeto que criava o programa Contrato de primeiro emprego para jovens de 18 a 29 anos foi vetado integralmente. O governo argumentou que a proposta prejudica os estudos com jornadas de até 44 horas semanais e cria uma categoria de trabalhadores com menos direitos porque diminui a parte do patrão para o FGTS e para a Previdência. O autor foi o senador Irajá, do PSD do Tocantins, que pretendia com a proposta reduzir um problema dos profissionais iniciantes.
10: Os adolescentes, os jovens, que tanto sonham e almejam ter uma profissão, ter a sua independência financeira, de poder ajudar com o orçamento doméstico da sua família em casa, de poder ter um trabalho digno, hoje não possuem nenhum tipo de perspectiva, porque o próprio mercado de trabalho justifica que esses jovens não têm experiência profissional. Ora, é um dilema. Se ele não tem oportunidade, como é que ele vai ter experiência?
9: O veto precisa ser analisado agora numa sessão do Congresso Nacional.
4: E para obter registro profissional nos conselhos regionais, estudantes de medicina deverão ser aprovados no Exame Nacional de Avaliação da Formação Médica, o ENAMED, no último ano da graduação. A exigência foi determinada por medida provisória publicada pelo presidente Lula.
5: A prova será aplicada pelo Ministério da Educação, mas a obrigatoriedade valerá apenas para os alunos que ingressarem no curso após a publicação da medida provisória. Os candidatos reprovados poderão refazer o exame em edições posteriores. anteriores, que ocorrerão semestralmente.
4: No Senado, aguarda análise do plenário um projeto que também estabelece prova de proficiência como pré-requisito para obtenção do registro profissional. No entanto, nesse caso, a aplicação do exame seria feita pelo Conselho

0: Federal de Medicina. O relator da proposta, senador Dr. Irã, do Progressistas de Roraima, defende a iniciativa.
1: De 100 médicos que se formam, 30 não sabem nada. E aí, esses médicos vão cuidar da gente. E isso deixa as pessoas que principalmente vão procurar os ambulatórios do SUS, os prontos-socorros, numa situação de absoluta fragilidade.
2: O projeto que cria regras para regularizar áreas rurais embargadas por infrações ambientais terá de ser analisado pelo plenário.
0: Um recurso apresentado por senadores derrubou a decisão terminativa da Comissão de Agricultura. Os detalhes com a repórter Marcela Cunha.
3: O texto tinha sido aprovado de forma terminativa pela Comissão de Agricultura e seguiria direto para a Câmara se não houvesse o recurso. O documento foi assinado por senadores do PT, PDT, PSB e PSD, que defendem uma discussão mais ampla, por entenderem que a proposta envolve proteção ambiental, fiscalização e responsabilização por infrações. O projeto do senador Sérgio Petecão, do PSD do Acre, cria termos de compromisso entre produtores e órgãos ambientais para cessar a infração, reparar o dano e permitir o retorno da área à regularidade. Se o órgão ambiental não responder ao pedido em 60 dias, os efeitos econômicos do embargo, como restrição ao crédito rural, poderão ser suspensos. O relator, senador Zequinha Marinho, do Podemos do Pará, defendeu que a proposta dá mais previsibilidade sem comprometer o meio ambiente.
4: O embargo não pode ser via satélite. O embargo tem que ser com a presença do técnico, identificando a área e isolando aquela área para que não haja qualquer tipo de comprometimento no sentido inverso e liberando a área não embargada para a continuidade da produção.
3: Com o recurso, a proposta ainda não segue para a Câmara e terá que ser analisada pelo plenário do Senado.
2: E comprar um imóvel na planta pode representar a realização de um sonho, mas também envolve riscos para o comprador. Para aumentar a segurança de quem investe nesse tipo de aquisição, o Senado pode iniciar a análise de um projeto que cria novas garantias durante a execução da obra.
0: Entre as medidas previstas está a garantia até a conclusão do empreendimento. A reportagem é de Alexandre Campos.
5: Pelo projeto do senador Paulo Paim, do PT do Rio Grande do Sul, o valor da garantia correspondente a 5% do custo estimado do empreendimento deverá ser oferecido antes mesmo do início da obra, por meio de caução em dinheiro, seguro-garantia, fiança bancária ou em caução em títulos da dívida pública. Na opinião dele, isso pode evitar prejuízos aos consumidores em cenários de crise, por exemplo.
6: Além disso, os contratos deverão ser muito mais claros, apresentando o projeto completo, o cronograma e as datas exatas de início e entrega da obra. É mais respeito com o bolso do consumidor e é muito mais segurança para o patrimônio das famílias.
5: O projeto ainda torna obrigatório submeter o empreendimento ao regime de afetação. Assim, o terreno, direitos e bens relacionados a determinada incorporação imobiliária não poderão ser usados para, por exemplo, cobrir eventuais dívidas do incorporador sem relação com a obra em execução.
2: O Senado debateu em plenário a criação do Estatuto dos Cães e Gatos.
0: A proposta estabelece deveres e políticas públicas para a proteção e bem-estar desses animais. Repórter Patrícia Oliveira.
7: A proposta surgiu a partir de sugestões de entidades civis protetoras dos animais, após a repercussão da morte do cão Orelha. O texto define regras para o cuidado de cães e gatos comunitários, a responsabilidade do poder público no atendimento veterinário, castração em massa, microchipagem e apoio a ONGs e protetores. Fernanda Becker, presidente da Associação dos Amigos dos Animais, destacou o reconhecimento no texto de que cães e gatos são seres sencientes, que sofrem, sentem medo, prazer e afeto.
8: Eles não sabem o que é o Senado Federal, o que é uma lei, o que é um estatuto, mas eles conhecem na pele o que é a fome, o frio, a dor.
7: O estatuto prevê também penas de prisão para o assassinato de animais e criminaliza abandono, maus tratos, zoofilia, omissão de socorro e comércio clandestino. O senador Paulo Paim, do PT do Rio Grande do Sul, destacou o compartilhamento de imagens de crueldade contra animais cometidas por jovens na internet.
6: Quem comete uma crueldade contra um animal, no futuro, comete o mesmo tipo de crime contra um ser humano.
7: O Estatuto dos Cães e Gatos aguarda votação na Comissão de Constituição e Justiça.
2: Com edição de Paula Groba e trabalhos técnicos de João Lira, o Jornal do Senado fica por aqui. Acompanhe agora as notícias da Câmara dos Deputados. Boa noite.
0: Boa noite e até amanhã.
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10: Câmara define política para prevenção e tratamento de doenças da pele.
11: Deputados incluem robótica como matéria optativa no currículo escolar.
12: Comissão especial garante prioridade de direitos para a primeira infância.
13: Plenário pode sustar demarcações de terras indígenas em Santa Catarina.
14: Boa noite. O plenário

0: dominiais, laudos periciais, pareceres, declarações de testemunhas, fotografias e mapas para questionar a demarcação ou pedir indenização. O projeto foi apresentado pelo senador Esperidião Amin, do PP de Santa Catarina, e já foi aprovado pelo Senado. Com regime de urgência, pode ser votado diretamente pelo plenário da Câmara, sem passar pelas comissões permanentes da Casa. Esperidião Amin argumentou que os decretos não seguem as determinações da Lei do Marco Temporal, que reconhece terras indígenas existentes antes de 1988. Segundo ele, famílias de agricultores da região ocupam as propriedades há mais de um século. Na Câmara, o regime de urgência foi pedido pela deputada Júlia Zanatta, do PL de Santa Catarina, que alegou irregularidades nos procedimentos de demarcação.
1: É garantir a propriedade privada e a segurança jurídica, porque esse decreto tem problemas gravíssimos, laudos antropológicos muito questionáveis, a população local não foi ouvida. O decreto não foi feito de maneira adequada.
0: O deputado Bongás, do PT do Rio Grande do Sul, criticou a proposta. Para ele, o Congresso sustar os dois decretos de demarcação fere as atribuições do governo federal. E o projeto também impede novas demarcações.
2: Então, o que nós estamos decretando aqui é que nunca mais o executivo possa fazer demarcações. Ora, se esta casa reclama que tem interferência de outro poder, interpoderes, esta é uma interferência do Parlamento sobre o Executivo. Então tem duas gravidades e duas inconstitucionalidades.
0: Ainda não há data para votação no plenário da Câmara do projeto que susta decretos do governo federal sobre demarcações de terras indígenas em Santa Catarina. Rádio Câmara, de Brasília, Antônio Vital.
3: Economia.
4: Capitão Alden, do PL da Bahia, defende a criação de uma política específica para o gás de cozinha destinado ao consumo residencial. Segundo o deputado, é necessário reduzir o impacto do preço do produto no orçamento das famílias brasileiras.
5: Capitão Alden argumenta que o Brasil possui produção própria de gás e que o consumidor doméstico não deve ser tratado da mesma forma que grandes usuários industriais e comerciais. Para ele, a proposta fortalece a proteção social e contribui para diminuir o custo de vida da população.
4: João Daniel, do PT, celebra os investimentos federais anunciados para Sergipe nas áreas de infraestrutura, saúde e energia. Na visão do deputado, os recursos representam uma oportunidade para impulsionar o desenvolvimento econômico e ampliar a oferta de serviços à população.
5: João Daniel ressalta a retomada de projetos da Petrobras, a ampliação da produção de fertilizantes e a execução de obras como a Adutora do Leite e a nova ponte entre Aracaju e Barra dos Coqueiros. Ele afirma que as iniciativas devem gerar empregos e fortalecer a economia.
3: Segurança Pública.
4: Câmara aprova projeto que prevê confisco de bens em crimes contra crianças. A repórter Sofia Peçanha tem os detalhes sobre a medida.
6: A Comissão de Constituição e Justiça da Câmara dos Deputados aprovou o projeto que prevê o confisco de bens utilizados em crimes contra crianças e adolescentes. Apresentada pelo deputado José Medeiros, do PL de Mato Grosso, a proposta altera o Estatuto da Criança e do Adolescente. Segundo o texto, o projeto visa endurecer as punições e atingir os bens utilizados ou obtidos por meio de práticas criminosas como a exploração sexual, a pornografia infantil e o tráfico de menores. A medida permite que imóveis, veículos, dinheiro e outros bens sejam apreendidos e destinados à indenização das vítimas ou ao Fundo dos Direitos da Criança e do Adolescente. Durante a votação na Comissão de Segurança Pública e Combate ao Crime Organizado, o parecer foi lido pelo deputado da Vitória, do PP do Espírito Santo, e ele destacou a importância de fortalecer os mecanismos de combate a esses crimes.
7: É necessário o estabelecimento de políticas criminais que coloquem à disposição do Estado instrumentos e infraestrutura adequados para a repressão e prevenção dos crimes de tráfico de criança e adolescente ou contra a liberdade de dignidade sexual de criança ou adolescente.
6: O projeto também prevê que, ainda durante a investigação, o juiz pode bloquear os bens, evitando que sejam escondidos, vendidos ou transferidos. Além disso, equipamentos e veículos apreendidos poderão ser utilizados pelas forças de segurança em operações de combate a esses crimes, mediante autorização judicial. No caso de estabelecimentos que facilitem ou permitam esse tipo de prática criminosa, os responsáveis podem ser penalizados, com possibilidade de cassação da licença de funcionamento. A medida também foi aprovada pela Comissão de Seguridade Social e Família. A relatora, a deputada Fávia Moraes, argumentou que a proposta aumenta a proteção de crianças e adolescentes. Em concordância na comissão, o deputado Dr. Zacarias Calil, de Goiás, ressaltou, com base na sua experiência como cirurgião pediátrico, o impacto dessas violações.

0: na vida das vítimas.
1: Tanto de criança que nós já atendemos vítimas de abuso sexual. É uma coisa assim impressionante. E com sequelas não só psicológicas, mas também com sequelas anatômicas que ficam ali para o resto da vida.
0: Agora, o projeto que prevê o confisco de bens em crimes contra crianças segue para votação no plenário da Câmara. Da Rádio Câmara de Brasília, Sofia Peçanha.
2: Habitação.
3: Reginaldo Lopes, do PT de Minas Gerais, exalta o programa Imóvel da Gente, do governo federal, que destina imóveis da União a estados e municípios para projetos de interesse público. Ele acredita que a iniciativa contribui para ações de mobilidade urbana, saúde e educação.
4: Uma das áreas citadas por Reginaldo Lopes é a antiga linha férrea Águas Claras, na região metropolitana de Belo Horizonte. Segundo o parlamentar, a medida vai permitir a implantação de um parque linear e de novas vias de acesso em Belo Horizonte e Nova Lima.
2: Ciência e tecnologia.
3: A Câmara aprovou um projeto que autoriza a inclusão da robótica como disciplina optativa nas escolas. O repórter Marcelo Lacher explica como isso será feito.
5: O plenário da Câmara aprovou o projeto que autoriza o governo a incluir a robótica como matéria optativa nos currículos de toda a rede de ensino. Isso vai valer para a educação pública e privada. A proposta também reconhece a robótica como esporte de competição. A robótica é uma disciplina que envolve conceitos de diversas áreas de conhecimento, como mecânica, elétrica, eletrônica e computação. E como o próprio nome diz, o objetivo é construir robôs capazes de desempenhar diversas tarefas. O projeto original do deputado Luiz Carlos Mota, do PL de São Paulo, incluía a robótica como disciplina obrigatória, o que foi retirado do texto pelo relator, deputado Saulo Pedroso, do PSD de São Paulo. Hoje, diversos sistemas de ensino já prevêem a robótica como disciplina optativa, o que é admitido pela Base Nacional Comum Curricular. A proposta foi criticada em plenário pelo deputado Tarcísio Mota, do PSOL do Rio de Janeiro, para quem sugerir disciplinas escolares não é papel do parlamento.
6: Esse parágrafo, esse artigo é inócuo, ele diz que o Poder Executivo pode fazer uma coisa que ele já pode, mas ele abre um precedente muito difícil. Porque não é papel nosso dizer que o governo pode ou não pode fazer disciplina no currículo escolar. Isso é papel da Base Nacional Curricular Comum e do Conselho Nacional de Educação, ouvido o Ministério da Educação e no Plano Nacional de Educação votado aqui.
5: O projeto prevê ainda que a robótica educacional e a robótica como competição dependerão de recursos do orçamento, mas admite a participação de parcerias público-privadas. O relator, Saulo Pedroso, disse que o projeto pode ajudar a atrair investimentos.
7: O projeto de robótica já é uma realidade hoje, na atualidade, e o que nós estamos fazendo é, além da possibilidade de fazer parte da grade educacional de ensino, é que ela seja reconhecida como uma modalidade esportiva e a gente possa incentivar, né, investimento nessa área no país. Investimentos vão acontecer, nós vamos ter a oportunidade de gerar emprego, gerar renda.
5: O projeto que autoriza o governo a incluir a robótica como matéria optativa nos currículos escolares e reconhece a modalidade como esporte de competição seguiu para análise do Senado. Da Rádio Câmara de Brasília, com informações de Antônio Vital, Marcelo Larcher.
2: Política.
4: Sâmia Bonfim, do PSOL de São Paulo, registra a decisão da primeira turma do STF que condenou o ex-deputado Eduardo Bolsonaro pelo crime de coação. Ela entende que responsabilizar agentes públicos por atos ilegais é importante para a defesa das instituições democráticas.
3: De acordo com Sâmia Bonfim, não deve haver tratamento diferenciado para autoridades investigadas pela Justiça. A parlamentar considera que a aplicação imparcial da lei preserva o Estado Democrático de Direito e a confiança da população nas instituições.
4: Já cabo Gilberto Silva, do PL da Paraíba, repudia a decisão do Supremo que envolve Eduardo Bolsonaro. O congressista questiona a condução do processo e afirma que houve desrespeito a princípios constitucionais e ao devido processo legal.
3: Cabo Gilberto Silva manifesta solidariedade a Eduardo Bolsonaro e sustenta que a decisão tem motivação política. Na visão do deputado, o caso reforça a necessidade de debate sobre garantias individuais, independência entre os poderes e respeito às prerrogativas parlamentares.
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1: Direitos Humanos.
2: A Comissão Especial da Primeira Infância aprovou a inclusão de prioridade para este grupo na Constituição. A repórter Maria Neves tem mais informações.
3: A comissão especial que analisou a proposta de incluir na Constituição a prioridade da primeira infância, período que vai de 0 a 6 anos no acesso a uma série de direitos previstos na Carta Constitucional, aprovou o texto da relatora, deputada Amanda Gentil, do PP do Maranhão. Ao apresentar o relatório, a parlamentar ressaltou que as experiências vividas nessa fase moldam o cérebro da criança por toda a vida, com consequências para o aprendizado e a saúde física e mental.
4: É um dado científico, foi através do ganhador do Prêmio Nobel, James Heckman. A cada dólar investido na primeira infância, nós temos um retorno 7 vezes maior. Então, isso aqui é muito mais do que pensar no hoje. A gente está aprovando um texto hoje que muda a realidade de muitas crianças na primeira infância, mas também muda a realidade de muitos jovens e adolescentes e adultos lá na frente.
3: Hoje, a Constituição determina que o Estado, a família e a sociedade devem assegurar a crianças, adolescentes e jovens direitos como saúde, educação, cultura e convivência familiar com prioridade absoluta. O texto constitucional também estabelece a obrigatoriedade de proteção integral desse grupo social contra a violência e o abandono. A proposta aprovada, que foi apresentada pela deputada Laura Carneiro, do PSD do Rio de Janeiro, inclui expressamente na Constituição a menção à primeira infância na garantia desses direitos. Para o presidente da Comissão Especial, deputado Osmar Terra, do PL do Rio Grande do Sul, não há prioridade maior que a primeira infância em qualquer política pública. O parlamentar, que é médico, sustenta que essa fase da vida representa um momento crucial em que o ser humano organiza todas as competências que vai usar pelo resto da vida. De acordo com ele, as vivências nessa idade têm consequências, inclusive para a saúde cardíaca.
5: Uma criança bem cuidada no início da vida tem menos chance de ter problemas cardíacos graves na idade adulta, embora possa ter até tendência genética, mas pode ser prevenido pela estimulação e pelo manejo do estresse.
3: Ainda de acordo com o projeto aprovado, União, estados e municípios terão de dar publicidade aos investimentos realizados anualmente em ações e programas voltados à família, à criança, desde a primeira infância, ao adolescente, ao jovem, à mulher e ao idoso. A relatora, deputada Amanda Gentil, também apresentou um projeto para alterar o marco legal da primeira infância. Uma das mudanças propostas prevê a adoção de medidas para evitar a exposição precoce e excessiva de crianças à propaganda e a conteúdos e tecnologias inadequados ao desenvolvimento infantil. O projeto também cria o Indicador Nacional de Desenvolvimento da Primeira Infância, como instrumento de monitoramento e avaliação das políticas públicas destinadas a pessoas nessa faixa etária. Da Rádio Câmara de Brasília, Maria Neves.
1: Saúde.
6: Os deputados aprovaram a Política Nacional para a Prevenção e Tratamento de Doenças Crônicas da Pele no SUS. O texto foi encaminhado para análise do Senado, como informa a repórter Daniele Lessa.
7: A Comissão de Constituição e Justiça da Câmara dos Deputados aprovou o projeto que cria uma Política Nacional de Prevenção, Tratamento e Controle das Doenças Crônicas da Pele dentro do Sistema Único de Saúde, o SUS. O autor do projeto é o deputado Cabo Gilberto

0: Silva, do PL da Paraíba. A proposta prevê uma atuação mais ampla do SUS, com diagnóstico precoce, tratamento e acompanhamento contínuo dos pacientes. O relator da proposta na Comissão de Saúde, deputado Ismael Alexandrino, do PSD de Goiás, argumenta que essas doenças exigem um cuidado mais completo e humanizado, pois causam impactos profundos na qualidade de vida.
1: É a promoção de um atendimento integral e multidisciplinar, que inclui não apenas o tratamento clínico, mas também suporte psicológico, psiquiátrico e social. Esta abordagem reflete a compreensão de que as doenças crônicas de pele têm implicações que vão além do físico, afetando também a saúde mental e o bem-estar social dos pacientes.
0: Outras medidas da proposta incluem o incentivo às pesquisas científicas e a realização de campanhas educativas para conscientizar a população e reduzir o preconceito contra pessoas com doenças de pele. O projeto que cria a Política Nacional de Prevenção, Tratamento e Controle das Doenças Crônicas da Pele foi aprovado por 3 comissões da Câmara e foi para o Senado, sem necessidade de passar pelo plenário. Para virar lei, precisa ser aprovado pela Câmara e pelo Senado. Da Rádio Câmara de Brasília, Daniele Lessa.
2: Luiz Couto, do PT da Paraíba, manifesta apoio à criação da Frente Parlamentar de Apoio às Pessoas com Epilepsia. De acordo com o deputado, a iniciativa amplia o debate sobre a doença e combate o preconceito enfrentado por milhões de pacientes.
3: Ele defende ainda mais investimento em diagnóstico precoce, acesso a medicamentos e políticas públicas voltadas às pessoas com epilepsia. Para Luiz Couto, a Frente Parlamentar pode contribuir para garantir mais inclusão, dignidade e qualidade de vida aos pacientes e suas famílias.
2: Termina agora o Jornal Câmara dos Deputados, produzido pela Rádio Câmara, com trabalhos técnicos de Alan de Souza e apresentação de Val Monteiro e Luciana Vieira. Uma boa noite para você.
3: Você fica agora com as notícias do Tribunal de Contas da União. Boa noite.
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4: Depois de formar uma longa fila no acesso ao térreo do edifício à noite, na Praça Mauá, o público lota o auditório do 22º andar. 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
4: A música tem na Nacional uma grande vitrine e o aumento da visibilidade forma cada vez mais público.
7: Boa noite, ouvintes. Sim, aqui estou mais uma vez para anunciar com prazer um compositor por semana. Programa do Óleo de Amendoim Guanabara, que marca encontros semanais com os mais populares e mais famosos nomes da nossa música. Os de ontem, os de hoje, os modernos e os antigos estarão semanalmente conosco, presentes pelas suas músicas, pelas criações magníficas.
6: A essa altura, a música brasileira já chamava a atenção das gravadoras internacionais, que abriram escritórios no Rio de Janeiro, muito em função do trabalho das primeiras emissoras de rádio.
8: O mundo do trabalho na música, ele foi completamente modificado pela chegada do rádio profissional. E a gente pode dizer que a Rádio Nacional, ela já é um passo adiante.
4: Esse é o professor e compositor Henrique Cazes. Ele ilustra com uma cena o quanto a Rádio Nacional contribuiu não só para que a música brasileira chegasse mais longe, mas também

uma surpresa, um presente de ano novo para os seus ouvintes. Esse presente de ano novo é uma experiência que foi sugerida pelo baterista Luciano Perrone. O Luciano sugere ao Radamés que a orquestra também participe do ritmo do samba, que a orquestra não faça só aquelas notas longas, assim, enquanto o ritmo ficava só com a percussão. Então, o Luciano Radamés compõe uma música chamada Ritmo de Samba na Cidade. Essa música é lançada na noite de Ano Novo, de 37 para 38, mostrando uma nova forma de orquestrar a música brasileira. Nós estamos falando aqui da vanguarda, né? Essa vanguarda que vai ser aproveitada um ano e pouco depois, pelo próprio Radamés, no arranjo original do Aquarela do Brasil, quando ele faz o pam pam pam pam pam pam pam pam pam pam pam.

0: Pouco depois do presente de Ano Novo aos ouvintes da Nacional, descrito pelo professor Henrique Casas, uma nova contratação revoluciona o conhecimento sobre a música brasileira. Almirante, a maior patente do rádio, cria o programa Curiosidades Musicais.
1: A criação e realização de Almirante, a mais alta patente do rádio, apresenta hoje uma audição em que serão estudadas cantigas de capoeiras da Bahia.
2: Como nós já te contamos, Almirante vai fazer muita história na Nacional. O historiador e professor Luiz Antônio Simas destaca que é com a popularização da PRE8 e das outras emissoras de rádio que o samba é alçado a gênero representativo do Brasil.
3: E você vai ver até em programa de rádio, em rótulo de disco, o que alguns chamavam de samba tradicional, e aquilo que começa a ser chamado de samba, efetivamente. O samba de roda do Recôncavo Baiano, por exemplo, ele é um samba que vai ser taxado como samba tradicional, enquanto o samba produzido no Rio de Janeiro a partir do Estácio e redefinido pelos meios de difusão, de radiodifusão, ele vai começar a ser definido como o samba, a efetiva base da música brasileira.
0: É com esse espírito de vanguarda que a Nacional vai revelar artistas, profissionalizar o mercado, conectar a produção musical de vários cantos do país e inspirar novos músicos.
4: Quantas pessoas jovens ouviram aquilo e despertaram para a música, aquelas orquestrações, aqueles solistas, ficaram com vontade de tocar aquele instrumento que ele ouvia porque o cara tocava muito bem, queria imitar aquilo.
2: E o público? Podemos dizer que a história da Rádio Nacional está intimamente ligada aos fã-clubes mais fervorosos que o país já viu, como o das rainhas do rádio, Emilinha e Marlene. Mas a gente te conta sobre isso mais adiante na nossa jornada.
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8: O Trio de Ataque está no ar, está em campo, está no mar, neste dia 22 de junho de 2026. Exatos 40 anos depois que Diego Maradona...

Barcelona. No México, fez 2 gols contra a Inglaterra. Um com a mano de Deus, o outro considerado o gol mais bonito da história das Copas.

0: México, mas os estadunidenses tomaram na mão grande. Lionel Messi fez 2 gols contra a Áustria e tornou-se o maior artilheiro das Copas do Mundo com 18 gols. Mas quem vai tratar disso também é José Trajano, o nosso decano.
1: Olá a todos e todas, Juca, Lúcio. Olha, não dá para começar o programa sem falar do Messi, que nós acabamos de ver aí. É um negócio impressionante. Enquanto alguns jogadores, estrelas, estão já com quase 2 pés do ostracismo, do ocaso de suas carreiras futebolísticas, caso do Cristiano Ronaldo e De Bruyne também, vamos dizer, colocar o Salah, apesar de ter feito um gol ontem, também está nessa leva. O quase quarentão Messi, faz aniversário 39 anos depois da manhã, nos brinda com uma performance inacreditável. Perdeu o pênalti, aí foi aquela comoção. Mas perder pênalti em Copa do Mundo, ele é Messi, já perdeu 3 Copas diferentes, e os maiores jogadores do planeta perderam pênaltis em Copas do Mundo. Zico, Sócrates, Platini, Baggio e tantos outros. Mas vamos lá. Ele superou com esse 18º gol o recorde da Marta, que é a recordista de gols, com 17 gols em Copa do Mundo. Superou o Klose, que estava empatado com ele, né? E vejam vocês, ele começou essa Copa do Mundo com 13 gols. Fez 3 contra a Argélia. Fez 2 hoje contra a Áustria. E já é, com 5 gols, o artilheiro desta Copa. Ele que havia sempre... Esses últimos anos, sempre houve uma desconfiança em relação a ele. E ele sempre também, de certa forma, ou a imprensa, a mídia, sei lá, ameaçava: Messi vai parar. Quando é que o Messi vai parar? Não pare agora. Fique para depois e tal. Gente, é um negócio impressionante. A Argentina não jogou bem, mas jogou o suficiente para administrar o jogo e permitir que seu genial atacante perdesse um pênalti, mas fizesse 2 gols. O programa de hoje começa de um jeito muito enaltecedor, porque na hora que você vê em ação o privilégio que nós temos de ver um gênio em ação, aí é um privilégio de tanto participar de um programa de futebol.
0: E agora é a hora e a vez de Lúcio de Castro.
2: Juca, seu Zé, todo mundo que está vendo a gente, que prazer imenso fazer esse programa hoje, né? É um recital do Messi, o Messi em plenitude, aos 39 anos. Isso é meio surreal. E quis o destino que nessa data de hoje, né? Nessa data dos 40 anos daquele histórico recital de Diego Maradona. E o meu destaque inicial é muito sobre isso, né? Porque nunca, e aí eu vou usar aqui as palavras de outro genial, talvez o maior pensador que o campo e bola deu para a gente, junto com o Tostão, que é o Valdano. Valdano falou que nunca uma Copa do Mundo como essa foi tão cretina, tão sórdida, e nas palavras dele, a organização, a FIFA, com sua ambição enorme. E eu concordo muito com ele. Só que começa o campo e bola, a gente se vê obrigado a fazer essa ode ao futebol, e com razão. E aí é o meu destaque, quer dizer, quando começa o campo e bola, a gente tem noção um pouco da perversidade que é isso, né? Uma instituição como a FIFA capturou, é tão perverso isso, um jogo espetacular, um jogo se apropriou de um jogo que é magnífico, e a gente, independente das coisas que a FIFA faz, a gente se vê ali capturado por esse jogo, porque ele tem essa coisa do imprevisível, tão surreal. Então, essa ode ao futebol, apesar de tudo, apesar da FIFA, tudo, quando começa o campo e bola, não tem como não se render a tudo que a gente está vendo.
0: É isso aí. E veja como são as coisas. O futebol é um esporte tão maravilhoso que numa Copa, que também está chamando a atenção pelo fato de ter uma excelente média de gols, eu quero fazer um destaque para os goleiros e para goleiros de seleções menores. Primeiro foi o Vozinha, de Cabo Verde, né? Que até contra o Uruguai mostrou-se menos o goleiraço que a gente imaginou que ele fosse. Mas foi no jogo de estreia. E isto não se discute contra a Espanha. Agora, nós vimos

0: mesmo goleiro que tomou 7 da Alemanha fechar o gol, o goleiro de Curaçao, o Eloy Rum, que fechou o gol contra o Equador. A linha do Equador não foi capaz de passar por Eloy Rum. E outro goleiro que chamou muito a atenção, o goleiro Alireza Benravandi, do Irã, que parou a Bélgica. Fez, talvez não, seguramente, a maior defesa até agora dessa Copa do Mundo. Então, eu queria chamar a atenção para isso. A gente também reclama quando os atacantes perdem muitos gols, mas temos que reconhecer que goleiros pelo mundo afora hoje surpreendem pelo tamanho, pela elasticidade, pelos reflexos, e são muito importantes na hora de fechar o gol. Muito bem, nós vamos tratar, evidentemente, dessa expectativa do jogo do Brasil contra a Escócia na quarta-feira. Parece que Neymar vai estar em campo. Não sei se vai jogar, mas vai estar em campo. Claro, vamos falar mais do recorde de Messi. Claro, vamos falar sobre a necessária crítica, e tem a ver com o que disse o Lúcio, destas paradas para hidratação, que na verdade se transformaram em paradas para publicidade. E tem uma enquete para você responder. Quem é maior, Messi ou Maradona? Veja bem, nós não estamos pondo o Rei Pelé, porque não cabe o Rei Pelé em nenhuma enquete sobre quem é maior. Estamos perguntando, quem é maior, Messi ou Maradona? Vamos fazer um intervalo, você aproveita para responder a enquete e, se quiser, nos agraciar com o seu joinha, com o seu positivo, faça isso que a gente já volta.
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0: Estamos de volta na sua Rádio Nacional. Decano José Trajano, duas perguntas em uma, como dizem os repórteres espertos nas coletivas. Duas perguntas em uma. Primeira pergunta: com a eventualidade da presença de Neymar contra a Escócia na quarta-feira, você diria que agora vai? E a segunda pergunta, em relação à enquete: se você tivesse que responder, e você terá, Messi ou Maradona? Faz favor, na ordem que você quiser, as duas respostas.
2: Primeiro vou pela enquete. Eu tenho enorme curiosidade dessa enquete ser feita lá na Argentina. Aí que o bicho ia pegar, né? Agora, é evidente que vai ganhar o Messi. Porque o grande feito dele foi hoje, acabou de acontecer. E também, quem está beirando os 40 anos, como o próprio Messi, pouco viu o Maradona. Se o nosso público, o pessoal que nos assiste, fosse um público de mais de 60 anos, talvez o Maradona vencesse. Então, pela idade, pelo acontecimento de hoje, certamente vai dar Messi disparado. Agora, eu votaria... Uma pergunta dessa é uma pergunta sacana, vamos dizer assim, não é não? Eu não sou de ficar em cima do muro, mas digo a você, nessa eu fico em cima do muro. E me respeite, por favor, entenda o meu posicionamento. Né? É difícil cair para pender para um lado, pender para o outro. Quanto ao menino Ney, está anunciado que ele tem treinado, treinou duas ou três vezes com o restante do elenco, que está se aprimorando, que está se esforçando. O próprio Ancelotti disse que vai aproveitá-lo. Não deve jogar muito tempo, não vai ficar no banco. Agora, Juca, ser crítico, comentarista de futebol, é um negócio meio terrível. Porque se o Messi entra e arrebenta, não no jogo de quarta-feira contra a Escócia, mas no decorrer da hora que o Brasil vai avançando, seja até campeão do mundo, ou vá para a final, e o Neymar presente. Pois, tá vendo? Vocês que falaram mal do Messi, tá aí o menino Ney arrebentando, dando passo, fazendo gol. E o Mister também ser considerado o técnico, o maior técnico.

0: da história do mundo. Agora, se você tem personalidade, acredita no que diz, que é, eu acho que é o caso de nós três aqui, a gente. Eu vou falar em meu nome, eu não acredito que esteja falando o nome dos três. A gente tem enorme desconfiança da presença do menino Ney, porque ele pode ser capaz de ajudar, e desconfiança em relação ao trabalho do mister italiano. Então, por personalidade, por firmeza, eu vou dizer, não estou gostando do trabalho do mister, não estou confiando no trabalho dele, e acredito que o Ney, Neymar, menino Ney, não vai contribuir em nada.
1: Lúcio de Castro, Messi ou Maradona, e agora vai com o menino Neymar? Vamos ver o que que ele está procurando ali. Até
0: Então
1: agora,
0: vamos falando
1: funcionava,
0: nós dois
1: conversou, fez.
0: enquanto ele não volta. E você diz o que sobre
1: Exatamente.
0: isso, Juca? O que o Juca Kfouri diz sobre isso?
1: Então, Zé, gol da França, Zé. Mbappé. 13 minutos, Mbappé. Olha lá. Tem gol! Gol da França! Ah, que maravilha! A bolinha está rodando! A bolinha
0: Agora, eu queria,
1: do
0: antes de você
1: nosso.
0: falar, eu queria fazer uma observação sobre esse primeiro comentário sobre os goleiros. Não estou querendo desmerecer, não, jogar água na fervura. Mas geralmente, Juca, essa é a história. Goleiro de time pequeno aparece
1: É
0: mais
1: verdade.
0: porque a bola vai muito lá no gol dele. Ele pode engolir três perus, mas vai fazer umas 10 defesas sensacionais, não é? Só para constar.
1: É verdade. Respondendo às duas perguntas que eu fiz, começando pelo Neymar, eu assino embaixo o que você disse. Futebol pode acontecer tudo. Agora, será das maiores surpresas da minha vida ir para fazer, entregar todos os diplomas para a medicina esportiva da seleção brasileira, conseguir fazer nessa Copa disputada com a intensidade que nós estamos vendo e no calor que nós estamos vendo. Fazer um cara que não é que não joga há 40 dias, é um cara que não joga bem há 3 anos e que está esse tempo todo se recuperando
0: Alô, vocês
1: de
0: me
1: uma lesão
0: escutam?
1: na panturrilha.
0: Não me
1: Agora
0: escuta?
1: escutamos, faz favor. Você responde antes
0: Ah!
1: de mim.
2: Então eu respondo aquela, né? Messi ou Diego?
1: Sim.
2: Messi ou Diego? Vamos que vamos. Primeiro, eu louvava aqui o autor da enquete, porque não botou Pelé nessa história. Isso, para mim, é da ordem do sagrado. E assim, eu sempre falo o seguinte. Para você, para Pelé entrar nessa discussão, tem que aparecer alguém que entre numa Copa do Mundo com 17 anos e decida uma Copa com 17 anos, sendo protagonista, fazendo o que ele fez em final de Copa do Mundo e tendo os números dele. Então, assim, não podia deixar aqui de louvar essa enquete não ter entrado Pelé nessa história. Quanto a Diego e Messi, sou Maradona, apesar de reconhecer e vibrar com toda a excelência do futebol do Messi. Estou aqui em estado de graça vendo, etc. Mas acho que o Diego tem um componente histórico maior ainda, além de ser genial também, de tudo que ele fez com o Napoli também. Mas aqui, eu acho que a Copa de 86 bota ele num patamar acima por todo o caráter histórico e por toda a questão das Malvinas, etc. O cara ser protagonista e decidir naquele momento tem muito mais do que futebol. Então, acho que Diego, no campo e bola, fora, ele é maior em tudo do que o Messi, embora o Messi seja monstruoso. A outra questão era, até me desconcentrei aqui com esse áudio aqui, agora está tudo certo.
1: O Neymar agora vai?
2: Vai para onde, né, julgar essa grande questão? Eu estou com o seu Zé nessa, é tudo muito ingrato, que aí ele entra, faz alguma coisa, vamos falar. Mas a lógica era dele não estar tá aí, né, cara? Um cara que está há 3 anos sem jogar futebol, há muito tempo sem condição, e está aí com um mistério em torno de uma contusão que ninguém sabe exatamente o que foi, que omitiram. Então, assim, não tem nada que indique para a gente que o Neymar vai, fora a imensa pressão dele ser convocado. E aconteceu, eu acho que algo mais grave, que dá conta dessa convocação. A lesão do Rafinha. Se o Neymar não se mostrar em condição, deixa o Brasil numa Copa do Mundo com dois a menos, né?

0: acho que assim, não tem nada que indique que o Neymar pode se confrontar em altíssimo nível diante de grandes adversários. Vamos ver o que que diz no campo e bola, mas não tem nada que indique, a não ser uma coisa dos deuses, etc., que o Neymar vá.
1: Bom, em relação ao Neymar, estamos de pleno acordo, não vou acrescentar mais nada, é exatamente isso que eu acho, né? Não acredito em milagres. Vai que acontece. No creio en las burras, pero que las hay, dizem os espanhóis. Quanto à questão Messi Maradona, Dr. Zé Trajano ficou na dele. Lúcio de Castro vai com Dom Diego por todos os justos motivos que elencou. E apenas pelo gosto até de empatar o jogo, eu vou ficar com o Lionel Messi. Eu faço a seguinte pergunta para mim mesmo: se você tivesse que contratar para o seu time Messi ou Maradona, sabendo da história de ambos, quem você contrataria? E eu respondo: contrataria o Messi porque é mais longevo, porque é menos problemático, por isso tudo. Em relação ao Maradona. E faço justiça a ele, lembrando que ele fez na Copa do Catar mais ou menos o que Diego Maradona fez na Copa de 86 no México. Tem muito mais gols do que Diego Maradona, não tem a personalidade midiática, né, progressista que teve Dom Diego, mas é esta coisa genial que a gente mais uma vez viu. Então, como se para contratar para o meu time eu contrataria o Messi, eu fico com o Lionel Messi. E
0: Então
1: coloco uma
0: empatou o
1: outra
0: jogo
1: questão
0: aqui.
1: na mesa.
0: Juca, seu Zé ou eu? Seu
1: Você.
0: Zé também
1: É,
0: pediu a
1: você.
0: palavra. Tá.
1: Não, não pedi a
0: Posso estar
1: palavra, só falei
0: certo,
1: que empatou
0: aproveitando.
1: aqui.
0: Ah,
1: Eu falei que
0: eita.
1: empatou, 1-1
0: Deixa só,
1: e o
0: Juca,
1: Bruno do meio.
0: comentar aqui que eu li uma matéria espetacular, que eu adorei na imprensa argentina essa semana. Vou ficar devendo crédito, tá? Grave erro meu. Mas eu vou comentar uma coisa aqui, que eu acho que fala muito sobre o nosso assunto e que mostra o quanto. Eu vou ter que consultar aqui os números, são alguns números, mas dessa vez números dizem muito. A matéria mostrava os números do Messi na temporada, no Mundial anterior, comparando. E a matéria chega à seguinte conclusão, que é genial, e é bom que seja argentino, um argentino falando: o Messi ganhou a última Copa caminhando. É tão, no futebol de hoje, nessa loucura do futebol que a gente vive, é tão inacreditável a gente imaginar que um cara ganhou uma Copa do Mundo na correria do futebol, etc., caminhando, e ele mostra com números isso. O Messi jogou o último Mundial, em que ele foi o protagonista absoluto, andando a 7 km por hora. É muito menos do que qualquer outro jogador. E nessa temporada atual, ele está andando muito, embora na Copa ele tenha sido muito ativo, mas ele está andando muito mais do que nas outras, e ainda assim fazendo isso tudo. Então, por exemplo, e na atual temporada, o Messi é um cara de 3 sprints por jogo. Na final de 2022, o Messi fez 16 sprints. E hoje ele caiu totalmente esse número. O que mostra o que esse cara hoje é tão mais econômico, mas é capaz de fazer o que ele está fazendo. E na última temporada, nessa agora que a gente terminou, que ele terminou, a concentração perto da área do Messi foi de. Ele fica mais próximo à área, 35,4%. E no auge da carreira, a média dele próximo da área era de 21%. Então, ele aumentou consideravelmente o tempo que ele fica perto da área. Ou seja, se faz de morto ali perto da área. São números que falam muito. Ou seja, o Messi não é nem de perto a performance física do que ele já foi, mas ele é capaz disso tudo. Acho que poucas vezes esses números falaram tanto e valeram tanto para a gente ter conhecimento.
1: Eu tive a grata satisfação de, no Catar, contra a Croácia, na semifinal, vê-lo fazer dentro da área um lance de Mané Garrincha. Escrevi uma coluna, o chamava de Mané, Messi ou Lionel Garrincha. Fez um drible num lenço e deu o passe para o companheiro fazer o gol. Esse é gênio, sem dúvida nenhuma. Zé Trajano. Outra questão. Não. Muito bem. Temos um jogo, quarta-feira, contra a Escócia, fundamental para que o Brasil seja o primeiro do grupo e não altere, não é, o seu planejamento. Quem você poria no lugar de Rafinha, Zé Trajano? E te pergunto, olha, a lesão de Rafinha é solução ou é problema?
2: Não, pode ser uma solução, porque o Rafinha não jogou nada, né? Nas duas partidas que o Brasil fez. Eu colocaria o Rayan, que é ponta, é forte, é jovem, deve estar com a vontade. Ele falou que tremeu nas pinças, eu não gostei muito. Ele bambeou as pernas antes de jogar. Mas como ele bambeou no jogo passado, eu acho que esse tremelique aí nas pernas já passou. Eu colocaria o Rayan, que poderia dar um gás forte ali na direita. Até ajudar um pouco o Danilo. O Danilo não sobe muito. Agora, a cabeça do Ancelotti, ele sabe como é que é. Na hora que ele barrou o Matheus Cunha no primeiro jogo para botar o Igor e o Thiago, ninguém esperava. Há uma dúvida, o Luiz Henrique sumiu, vai ter chance de ser titular? Ele vai colocar o Endrick, é tão pedido pelo torcedor, que também pode jogar na direita, não sendo um jogador de ponta e tal. Mas eu colocaria o Rayan, que não jogou bem, não entrou bem, bambeou as pernas no jogo contra o Haiti, mas isso foi uma coisa episódica. Eu acho que o rapaz, criado na barreira do Vasco, pode dar conta do recado.
1: E você, Lúcio, antes de fazer um registro, hein? O MAP fez o 15º gol. O Messi tem 18. O MAP terá mais Copas pela frente. Vamos ver como caminha isso aí. Vamos lá. Como é que você resolveria a questão Rafinha da seleção brasileira, Lúcio?
0: Que loucura essa Copa. É tanto protagonista, né? Eu resolveria com o Luiz Henrique. Eu daria mais uma chance. Eu não gosto da ideia do Luiz Henrique ter sido... ele começa na seleção muito bem. Aquilo que o Tite chamava de o externo desequilibrante, ele realmente, na carreira dele, ele tem sido esse externo desequilibrante, e ele começa na seleção muito bem e agora faz um jogo ruim. Eu acho muito pouco para barrar o Luiz Henrique, acho ele diferente, acho que ele é um cara no futebol tão concentrado, no futebol dos esquemas táticos tão rígidos, ele é o cara capaz de ser diferente. Entraria com ele, daria mais uma chance a ele, por gostar muito do futebol dele e achar ele a coisa do diferente. E o Brasil ainda tem um problema, né? O Brasil vem de um sacrifício enorme naquele lado direito. O lado direito que vem sacrificando, teve Estevão, Wesley, todo mundo ali foi caindo. Então acho que o Brasil precisa, e o Rafinha não tem sido nem de longe um cara desequilibrante ali. Então eu apostaria, por gostar muito do Luiz Henrique, daria mais uma chance a ele.
1: Você se referiu ao lado direito, foi Rafinha, foi Wesley, foi Estevão e foi o Militão, né? Porque o Militão era uma opção para jogar na lateral direito,
2: era.
1: Que também se machucou. Eu, em resumo, vou divergir dos dois, tá? Você que nos vê, você que nos ouve. Eu iria de Endrick, sem dúvida nenhuma. Eu acho que o Endrick é o cara diferente que nós temos na seleção, além, evidentemente, do Vini Júnior, que é o dono do time com todos os méritos e está mostrando por que é o dono do time. Mas você sabe que aqui no nosso trio de ataque, nós temos uma permanente questão. O que vai dar ruim? E eu sugiro aos companheiros que nós debatamos por alguns minutos. Eu acho que vai dar ruim, e tomara que não pegue a moda, essa coisa da pausa, que o jogo de futebol está virando basquete. Basquetebolizaram o jogo de futebol na FIFA para dar espaço para publicidade. Porque se justifica, quando você está com um jogo disputado a mais de 30 graus de temperatura, não justifica quando o jogo está sendo disputado abaixo de 30%. Favorece o time que esteja perdendo. Prejudica o time que está ganhando. E o jogo de futebol parou de ter dois tempos. Passou a ter quatro tempos, que nem no basquete. Isto é um perigo, porque não é possível que se esqueçam que o jogo que nos apaixonou é um jogo de dois tempos de 45 minutos. E eu quero fazer coro ao Bielsa, louco Bielsa, e também ao Scaloni, que estão criticando, e aos torcedores que estão vaiando as paradas para hidratação quando elas não se justificam pelo calor. O torcedor é sensível o suficiente, eu acho, para entender, quando está muito calor, que o atleta precisa de um descanso. Mas quando não, não. Eu duvido que a Premier League, que faz reverência ao futebol, assuma essa nova moda que a FIFA quer impor para ganhar dinheiro. Queria te ouvir, decano, e depois queria ouvir o Lúcio.
2: Ah, pela primeira vez no programa de hoje, vamos concordar com o Juca, viu? Assino embaixo com o que ele falou. Concordo, eu ia citar o Bielsa também. A única coisa que eu concordo com o Bielsa é essa atitude dele, não só em relação à parada aí de hidratação, como também a organização da Copa, de modo geral. Ele foi um crítico, mesmo de cabeça baixa, olhando para baixo, ele criticou a torta e a direita. Quatro tempos não fazem parte do futebol. O futebol tem dois tempos, né? A FIFA quer estipular agora. Até estádio climatizado com ar-condicionado tem parada para hidratação. É um negócio muito louco, né? E a gente imaginava que a parada por hidratação fosse realmente para repor. Né? Os jogadores estão ali extenuados, muito calor, muito sol, aquela coisa toda. Mas, na verdade, é uma... mais um ganho para os patrocinadores. Olha, o futebol é um grande negócio e essa parada faz parte do grande negócio.
1: E você, grande Lúcio?
0: Eu acho que a senha para a gente entender essa parada foi aquele jogo do Japão em que o juiz segura a volta do jogo porque não tinha acabado o comercial, né? Ali está tudo dito, está tudo explicado por que está tendo essa parada comercial. É uma cena bizarra. Um jogo de futebol, os times estão voltando da parada, o juiz segura e fica esperando darem a deixa que acabou o comercial. Acho que, antes de tudo, é uma quebra no sagrado, né, cara? O futebol tem o seu ritual sagrado, que ali nos seus dois tempos, etc. Então, antes de tudo, a gente está falando dos vendilhões do tempo, né? São os vendilhões do tempo quebrando o sagrado, o ritual sagrado do futebol. E isso é a cara dessa FIFA, né? É perverso, porque... você está quebrando toda a tradição, uma história. Agora, você falou da Premier League, só acho importante destacar. Por tudo que a gente ouve, comenta, assim, de bastidores, e fala-se de bastidores, o grande autor intelectual de todas essas coisas, quem manda nessa parte técnica da FIFA, e hoje está notoriamente, você vê que é aberto para tudo que os patrocinadores inventam, é o seu Arsène Wenger, né? Então, o seu Arsène Wenger... ele assina tudo isso com o costado da FIFA ali dando suporte para ele ou vice-versa. Agora, é de uma perversidade, como eu falei, a quebra do ritual e a quebra do sagrado.
1: Muito bem, é hora de falar da nossa Rádio Nacional, que faz 90 anos neste ano de 2026.
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2: Mais um jogo da Copa de 70, viu, Juca? Joguinho duro. A Romênia tinha um bom time. 3-2. Tinha um jogador chamado, se não me engano, Dimitrache, na frente, que era um perigo. E jogou o Fontana de quarto zagueiro. E eu tenho aquela história famosa com o Fontana que eu vou contar pós-jogo, pós a narração do Jorge Cury. Vamos ouvir.
4: Vai bater Pelé na entrada da área perigosa. Apita o árbitro. Correu Tostão, saiu, atirou. Pelé, gol!

está número 10. Outra vez a Paulo César ajeitou para a perna direita, atingiu a boca da meta, vai ali no fundo, atirou, entra para o jogador, Jair, é gol!

0: Entregou curto, Carlos Alberto, Jair para Tostão, para Pelé, Tostão, gol!
1: Brasil!
0: Gol do Brasil! Pelé, Pelé, Pelé, o teu!
2: Aí deu para ouvir que foi uma parceria da Rádio Nacional com a Rádio... Porque o Valdir Amaral que narrou esse último gol aí. A voz é inconfundível. Jorge Cury narrou os primeiros, Valdir Amaral o último. A história do Fontana é o seguinte. O Fontana, houve um torneio de futebol entre jornalistas lá no México, brasileiro, tinha o time do Brasil, tinha o time da Inglaterra, time do México. E alguns jogadores ficavam para ver o jogo da gente, só para sacanear a gente. Ah, não joga nada, reclama da gente, já não sabe nem dar um chute na bola. Aí o Fontana se aproveitou que eu estava jogando e calçava mesmo, no mesmo pé, tamanho do pé, 43, me emprestou a chuteira dele para mim, para lacear, que chama, para amaciar a chuteira dele. Então eu joguei com a chuteira do Fontana e ele usou essa chuteira nesse jogo aí contra a Romênia. Veja o que é a natureza.
3: Pô, seu Zé pode falar que é tri, hein?
4: A gente vai acreditar na história de Zé Trajano, porque Zé Trajano não é pescador, Zé Trajano é um jornalista de absoluta credibilidade. Eu quero apenas lembrar que Jorge Cury narrou o segundo gol, gol de Jairzinho. Jairzinho, ao lado de Just Fontaine, era o único jogador a fazer gols em 6 jogos. Na em Copa de 70 jogos. Ele fez nos 6 jogos. Fontaine também fez em 6 jogos na Copa de 58. Agora, Messi em 2 Copas. 4 jogos do Catar, mais 2 nos Estados Unidos, faz gol em 6 jogos seguidos em Copa do Mundo. A gente vai fazer mais um intervalo e já volta.
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4: Olha nós aí outra vez, depois da pausa para hidratação, mas você vê que aqui na pausa para hidratação...
2: Em homenagem à hidratação aqui, uma aguinha, água aqui, ó.
4: Na publicidade. Olha lá, o que que é? Água da bica? A água que o Juca que fura indica, água... é isso?
2: Exatamente, água da bica.
4: Muito bom, muito bom. Olha aqui, vamos falar do nosso gol de letra. Temos um gol de letra especial hoje. Eu quero... Zé, lembra daquele livro que eu te falei, do Ricardo Roca, que comparava jogadores a grandes personagens da história? Pois é, ele agora está lançando esse livro aqui, que se chama Linha de Impedimento. E é outro livraço, Zé, outro livraço. Ele mistura ficção e realidade com Copas já acontecidas e faz da segunda parte do livro uma Copa do Mundo entre grandes seleções que nunca se encontraram. Por exemplo, ele faz um jogo entre a seleção de 82 do Brasil contra a seleção de 70.

0: Fala.
1: nenhuma. E este vale muitíssimo a pena. E o Ministério do Esporte está lançando nesta terça-feira, dia 23, o documentário Brasil 88, Depois do Silêncio, uma obra inédita sobre a primeira seleção brasileira feminina. Vale a pena acompanhar este documentário, este filme, Brasil 88, Depois do Silêncio. Vocês sabem que o futebol feminino esteve proibido no Brasil por um tempão. E uma porção de heroínas acabaram rompendo com o preconceito e hoje temos o futebol de mulheres no Brasil da qualidade que temos. E eu queria falar também, sempre em homenagem ao nosso Alberto Diniz, no Observatório da Imprensa, sobre uma reportagem publicada no portal Sportlight, que se você não conhece, eu lhe diria: conheça, procure, bote um Google, Sportlight. Você vai ler nesse site, nesse portal, coisas que você não lê em lugar nenhum da imprensa esportiva brasileira. Por acaso, vou dizer para você aqui, só entre nós dois, o autor, o dono desse portal, é meu amigo. Mas não é por isso que eu estou recomendando que você veja. Lúcio de Castro, você poderia falar sobre o que o Sportlight fez nessa semana que passou, numa reportagem exclusivíssima sobre o presidente Samir Chaudhry? Nada de namoricos, nada de fofoca, coisa grave. Você podia contar o que fez o Sportlight?
0: Fez o Sportlight, generosamente republicada pelo senhor Juca Kfouri, ao qual agradeço muito, sempre generoso. E hoje a agência pública também pediu, a grande agência pública pediu também para republicar a autorização. Não sei se já está no ar ou sendo republicada. Então está no meu site, está no blog do Juca e vai estar na agência pública. Em resumo, é a nova CBF, né? Acho que todo mundo, até gente boa, acho que andou se encantando um pouco pela chamada nova CBF, e acho que a gente dá mais um passo mostrando que de nova CBF não tem nada. Resumindo a reportagem, toda é feita com documentos públicos, não estamos falando de nada de fofoca, e estamos falando de interesse público. Eu comecei a fazer um levantamento um pouco sobre a vida profissional do senhor Samir Chaudhry, que é médico infectologista, e aí eu comecei a constatar. Ele passa num concurso para o Estado, em Roraima, como médico do Estado, em 2014. E fica até 2025, quando ele pede a atual licença de 2 anos para assumir a CBF. Nesses 11 anos, o senhor Samir Chaudhry pediu 16 licenças. Então, eu tenho todos os documentos, as licenças, etc. Ou seja, do total em dias, de 4 mil dias que ele ficou no cargo até pedir essa última licença. Ele ficou 51% fora, desse tempo fora. Sendo que algumas dessas licenças são muito peculiares. No mesmo dia que ele estava pedindo licença e alegava depressão, e eu fui muito cuidadoso, porque depressão é uma coisa muito séria, então eu consultei especialistas, etc., para saber como eu trataria disso. Então eu boto principalmente o foco nos atestados e nas coincidências de datas em que ele alegava depressão. Tem, nos dias que ele está em depressão, tem ele correndo de kart, tem tudo que você imaginou. Ele festejando um dia maravilhoso, no dia que ele está lá, em atestado médico, ausente do trabalho por depressão. Está lá, ele no pódio comemorando corrida de kart, saudando dias maravilhosos. E tem um momento que eu particularmente acho especial. Em plena pandemia, o médico infectologista foi cedido ao Tribunal de Roraima. Quer dizer, se já é um contrassenso total, né? Em plena pandemia, você tem um médico infectologista cedido para prestar seus serviços, ou seja, nada, né? Num tribunal. Acontece que, depois de 7 meses, que era o período da licença, ele tem que voltar e se apresentar, ainda é pandemia, ao hospital. E aí, nessa volta, no dia que ele volta, ele cai em depressão, que ele é devolvido do tribunal, ele cai em depressão. Então, os números são muito impressionantes, assim, sobre a história do seu Samir Chaudhry no serviço público. Então, fica o convite aqui para todo mundo comparecer e ver quem está à frente da nova

0: CBF.
1: É, o deprimido Jamie Chaudhry, que não tem nada, nem um pouco deprimido durante a Copa do Mundo, ou talvez tenha ficado, não sei. Muito bem, vamos ao nosso prêmio Osmar Santos. No caso, e para ser coerente, não é Ikigol, não, senhor Osmar Santos. É que goleiros. O meu prêmio Osmar Santos vai para Eloy Room, goleiro, e para Alireza Ben Ravandi, outro goleiro, um do Curaçao, outro goleiro do Irã, o Ben Ravandi do Irã, o Eloy Room do Curaçao. Para esses dois, eu dou o prêmio Osmar Santos. É claro que Zé Trajano dirá: ai, não vai dar para o Lionel Messi. É óbvio que também vou dar para o Lionel Messi. É evidente. E o prêmio João Saldanha, para quem irá?
2: Meus amigos,
1: O prêmio João Saldanha vai para Lamine Yamal, mas quem explica é Zé Trajano.
3: não, ele fez um gol agora, né? Ele jogou pouco na primeira partida, entrou na segunda partida, que a Espanha foi. A Espanha entrou na Copa nesse segundo jogo, né? Ganhou de 4. E depois da comemoração, ele exibiu uma bandeira da Palestina. Ele já tinha exibido essa bandeira da Palestina anteriormente. E foi super atacado pela imprensa espanhola, por torcedores, mas fez questão de repetir o gesto. Ele tem raízes palestinas. Ele é fruto de um bairro onde a maioria da população é palestina. O pai dele já sofreu muito com isso, entrou em briga, agressão física e tal, defendendo os palestinos do bairro, o bairro pobre lá de Madrid. Então, o nosso prêmio João Saldanha é muito bem dado para esse garoto de 18 anos, que vai ser um dos grandes nomes dessa Copa.
1: Ele faz, você está vendo na foto, o gesto do código postal do bairro dele, 304.
3: 380, 300
1: 304 é
3: e quê?
1: o código postal. Ele comemora o gol
3: Do bairro lá.
1: homenageando o bairro dele, que é o bairro pobre. E isto causa enorme irritação naqueles racistas, chauvinistas, espanhóis de extrema direita. E ele faz questão de toda vez fazer homenagem ao próprio bairro. Então é isso. João Saldanha adoraria dar
3: Juca,
1: esse prêmio a Yamal. Diga.
4: só lembrar que no último amistoso da Espanha, ali pré-Copa, um Espanha-Egito, a torcida, mesmo tendo ele em campo, da Espanha, gritava que quem não saltar é muçulmano. E ele é muçulmano, de origem muçulmana, e ele proferiu para a torcida toda: idiotas. E ele fica muito marcado por esse momento, e ele vai e sustenta tudo isso. Quer dizer, além do mais, ele tem uma personalidade imensa. Foi agredido pela própria torcida da Espanha no último amistoso e respondeu assim, firmemente.
1: Hora dos nossos parabéns para os aniversariantes da semana. Sabe quem faz 39 anos depois de amanhã? O cara tá em
3: É
1: todas, né?
3: ele, é ele. Doutor Lionel.
1: Lionel Messi, 39 aninhos fará esse argentino genial, artilheiro das Copas do Mundo. Que presentaço que ele deu para todos nós e para si mesmo. Outro que faz anos. Mas amanhã, nesta terça-feira, é outro herói de Copa do Mundo, Zinedine Zidane, que merece também todas as homenagens, descendentes de argelinos, que fez com que aquela família Le Pen engolisse todo o seu chauvinismo ao dizer que a seleção francesa não representava a França, exatamente por exemplos como de Zinedine Zidane. Quem também faz aniversário no domingo, 71 anos, é outro francês famoso, Michel Platini, que é do grande time da França de 1982, do grande time da Juventus da Itália, e foi presidente da UEFA, acabou caindo em desgraça no escândalo da FIFA, mas foi redimido, né? Acabou sendo absolvido.

0: parece que, na verdade verdadeira, ele foi vítima de um golpe. Sabe de quem? De Infantino, que era o seu secretário-geral e que, ao que tudo indica, fez todas as artimanhas para derrubar. E, bom, quem fez anos? Chico Buarque de Holanda. Começo com você, Lúcio de Castro.
1: Pô, que aniversário, né? Não bastasse a obra imensa desse cara, desse brasileiro maior. O que me pega no Chico, que eu gostaria de destacar aqui, vocês vão destacar outros aspectos dele, cada um tem o seu Chico Buarque de estimação. Aliás, ontem, várias rodas de samba do Rio de Janeiro foram em homenagem ao Chico Buarque, e mais do que merecida. Mas o que me pega muito no Chico é a coerência dele histórica, assim, um cara tão discreto como ele, mas assim, na hora H, o Chico sempre se apresenta, um cara que fica ali no cantinho dele, mas na hora H, na hora que o bicho pega, o Chico sempre se apresenta. E ninguém espera ver a figura do Chico, de repente, foi assim no impeachment da Dilma, naquele momento de solidão absoluta da Dilma, quem estava lá sentadinho? Chico Buarque. Foi assim agora, no momento em que Cuba está tão solitária no mundo, do nada quem aparece em Cuba para gravar com o Silvio Rodrigues, a gente está vendo aí as imagens, Chico Buarque. E tem vários outros momentos, um cara tão recatado, tão quietinho no canto dele, na hora H ele está sempre presente. Esse é o meu Chico Buarque, fora o artista genial.
0: Zé Trajano.
2: Não, eu vou destacar, eu até coloquei no meu Instagram o grande centroavante, né, do Politeama, né, que o time que jamais perdeu, é uma cascata, mas o hino diz que jamais perdeu. Time que ele é dono, proprietário, artilheiro e preserva lá na Barra da Tijuca, jogando de centroavante. Começou como time de futebol de botão, virou um time de verdade. Ele reúne amigos, até o Bob Marley já jogou lá no Politeama. Então, ele só perde em termos de eficiência, de qualidade, de centroavante, para o Pagão, que ele diz que foi o grande Pagão, foi ex-jogador do Santos, jogou ao lado do Pelé, que, segundo ele, no futebol é o seu grande ídolo.
0: Ele até naquela música dele sobre futebol escala a linha, né? Garrincha, Didi, Pagão, Pelé e Canhoteiro, né? Ah,
2: Exatamente,
0: bom,
2: é.
0: eu devo dizer a vocês que ouviram o Zé Trajano contar o episódio da chuteira do Fontana. Eu não apenas já joguei ao lado de Chico Buarque de Holanda numa partida no Recife para angariar fundos para a campanha de Miguel Arraes, como já apitei um jogo dos Amigos de Lula e Chico contra o MST, lá na escola Florestan Fernandes, apitei um jogo com ele, expulsei Lula de campo, e ele dava gargalhadas com a expulsão do Lula de campo. Fartamente documentado, devia ter mandado essa foto para o Rubão pôr no ar. Mas a minha
1: Não,
0: homenagem para o
1: peraí,
0: Chico
1: Juca, eu e
0: se
1: seu Zé
0: limita.
1: estávamos presentes. Eu e seu Zé
2: Já,
1: estávamos presentes
2: vamos lá,
1: nesse dia. É.
0: Na torcida.
2: na
0: Vocês
2: torcida,
0: foram
2: na torcida.
0: aplaudir como árbitro.
2: A
0: A gente
2: gente
0: pode
2: vaiando o juiz, vaiando o árbitro. Vaiando o árbitro.
1: falar que é
0: Eu fui
1: verdade
0: chamado.
1: sua. Agora, um detalhe, Juca. Essa foto, a turma aí, o gado, adora republicar ela como se fosse a primeira vez. Eu confesso que eu morri de rir. Publicaram como se fosse uma ofensa a gente. E eu republico toda vez como um imenso orgulho, porque a gente estava lá nesse dia. Não por te ver apitando, mas por estar lá naquele dia.
0: Eu quero apenas que você saiba que naquele dia eu tive o orgulho de ser chamado por mim mesmo de Juca Moro. Tantas injustiças eu cometi durante o jogo. Expulsei o Lula, expulsei o Stedley. Aí a torcida obrigava eu fazê-los voltar a campo. Mas temos mais ainda, e eu quero dizer isso. Se o Chico Buarque de Holanda, além dos belíssimos livros que escreveu, premiado, com o prêmio Jabuti, com o prêmio da Academia Brasileira de Letras, tivesse se limitado na vida a escrever a letra de construção, bastaria. Alguém que tenha feito a letra de construção não precisa fazer mais nada na vida. E ele fez tanto, e tanto, e tanto. Fez até um Juca, foi atuado em flagrante como meliante, pois sambava bem diante da janela de Maria. Vamos ao chuveiro. Meus amigos, como diria José Trajano, aliás, como diria João Saldanha, vai para o chuveiro por proposta de José Trajano, muito bem feita, o senador Romário, que a gente devia estar lembrando aqui pelas façanhas em Copa do Mundo. Mas, infelizmente, temos que registrar que ele simplesmente virou as costas para o Senado Federal e está na Copa do Mundo como comentarista. Ele é aquele Nicolas, sabe aquele tipinho lá de Minas? Esse é deputado federal. O senador e o deputado estão simplesmente ganhando seus salários pagos por nós como comentaristas. O Romário, esse Nicolas, não, esse, não comenta nada a não ser cloroquina. Mas pode, senador Romário, virar as costas para o seu eleitorado desse jeito? É muita confiança que virá a ser reeleito? Ou vai tomar um corretivo, Lúcio, nas próximas eleições?
2: Não, ele não será candidato, porque ele tem um mandato ainda
1: em vigor. Ele não será, ele tem 8 anos, ele ainda está no ré.
2: Ele tem 8 anos, veja você, ele se assentou na cadeira e ficou.
1: É,
2: é coitado.
0: Então ele conta com esquecimento, né? Antes da próxima eleição ele não fará isso. Que coisa feia, né? Muito feio. Zé Trajano, temos um minuto. Cabo Verde, vai adiante na Copa?
2: É a grande sensação da Copa, porque vejamos, empatou com a Espanha, empatou com
0: Uruguai.
2: Uruguai. Quer dizer, não é qualquer seleção que empata com a Espanha e empata com o Uruguai. Não é mole, não. A festa que foi, as imagens mostraram lá no arquipélago, são emocionantes, delirantes. Salve o vozinho e salve o elenco completinho do goleiro ao ponto esquerdo lá de Cabo Verde.
0: Cabo Verde não se deixou tomar pelo Valverde. A gente volta segunda que vem na Rádio Nacional. Até lá.
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